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1: Espírito de Deus, nós louvamos a ti. 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
1: A Conlurb lançou uma nova etapa do projeto Feira Limpa na Feira Livre da Rua Galdino Pimentel, no Meier, Zona Norte do Rio. A iniciativa tem como objetivo melhorar a gestão dos resíduos gerados durante o funcionamento da feira, com a instalação de uma estação de transbordo com contêineres de grande porte para o descarte correto do lixo. Esta é a terceira feira da cidade a receber o projeto e a primeira da Zona Norte. A companhia afirma que a iniciativa apresentou resultados positivos nas feiras da Glória e da Praça Nossa Senhora da Paz em Ipanema, contribuindo para a redução de resíduos nas vias e para a melhoria das condições sanitárias dos espaços públicos. Comerciantes de Niterói sofrem com a sensação de insegurança e com prejuízos crescentes causados por furtos no município da região metropolitana. Nos últimos 12 meses, dados do Centro Integrado de Segurança Pública apontam que houve mais de 720 furtos a estabelecimentos comerciais registrados na cidade. Em nota, a Secretaria de Estado de Polícia Militar informou que o policiamento da região é realizado com roteiros estratégicos de viaturas e motocicletas, além de efetivo extra empregado por meio do Regime Adicional de Serviço, RAS. Cuba vai suspender as transações com cartões Visa e Mastercard a partir de sábado, informou hoje o Banco Central do país, citando as sanções impostas pelos Estados Unidos. Segundo o Banco Central de Cuba, o banco estrangeiro que antes processava as transações com cartões de crédito decidiu restringir as operações após um decreto dos Estados Unidos, publicado em 1º de maio, que ampliou significativamente as sanções ao comércio com o país. Do Departamento de Jornalismo, Fernanda Paredes.
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2: A partir de agora a sua noite fica muito melhor. Aqui pela Rádio 93 FM, também pela Rádio RVI FM. É o Gerando Vencedores, um programa da IGV, do meu amigão, Pastor Valdir Brasil, de quem eu trago um grande abraço e já vou anunciando que tem mensagem, tem palavra impactante. Rema com o Pastor Valdir Brasil.

Brasil daqui a pouquinho, já já. Por isso, não mude de estação, não saia desta emissora, porque até o final, algo muito bom de Deus vai acontecer até o final dessa programação e você vai sair daqui muito melhor mesmo, depois que você ouvir a palavra e receber a oração da fé que eu vou fazer de mãos dadas com você pelo rádio. Espera aí, mas antes tem música bonita chegando aqui na nossa programação e eu quero oferecer pra você essa linda canção com Raquel Oliver, sempre

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1: Que a paz de Cristo invada o seu coração.
2: Amém.
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2: é gerar vencedores.
1: Aleluia! A nossa missão é gerar vencedores. Eu quero compartilhar com você felicidade em Deus. Abra comigo a sua Bíblia, por favor, carta de Paulo aos Filipenses, capítulo 4, versos 11 e 12. Paulo escreve: não digo isto como por necessidade, porque já aprendi a contentar-me com o que tenho. Sei estar abatido e sei também ter abundância. Em toda maneira e em todas as coisas estou instruído, tanto a ter fartura como a ter fome, tanto a ter abundância como a padecer necessidade. Interessante que quando Paulo escreve essa carta, Paulo não estava na casa de campo. Paulo não estava, Alexandre, na casa de praia. Paulo não estava fazendo um tour, não estava no helicóptero voando, tirando. Paulo estava na cadeia. Mas eu aprendo com Paulo que felicidade independe do lugar que eu esteja. Que felicidade independe das circunstâncias à minha volta. Paulo está dizendo: olha, eu já aprendi. Eu sei viver em todas as situações. Paulo está dizendo que ele está acostumado e aprendeu nessa caminhada a ter fome e ter abundância. Aprendeu a padecer necessidade. Paulo está dizendo que ser feliz não está relacionado a dinheiro no bolso. Porque eu conheço pessoas que dormem em cima de sacos de ouro, mas não têm felicidade. São pessoas apáticas, são pessoas tristes, são pessoas mal resolvidas. Mas também conheço pessoas que não têm saco de ouro, não têm dinheiro, mas são pessoas felizes, extravasam felicidade. Porque felicidade não é o dinheiro que traz. Felicidade não é ouro que traz. Felicidade é um buraco que a gente tem no corpo, dentro da gente, que só preenche com Jesus Cristo. Porque quem tem Jesus Cristo, ainda que esteja passando pelo vale da sombra e da morte, levanta a cabeça e diz: eu não temerei, tu estás comigo. Felicidade é quando as notícias ruins chegam, mas o cara está firme, porque ele tem Jesus. Do que Paulo está falando? Paulo está falando que eu posso ser feliz, mesmo preso numa cadeia. Porque tem gente que está solto, entre aspas, mas o coração está preso, a mente está amarrada. São escravos. Paulo diz: o meu corpo está preso aqui, mas o meu espírito está livre, a minha vida está livre. Felicidade é isso. Felicidade é você encontrar alguém que está passando por lutas e dificuldades, mas está sorrindo, está glorificando o nome do Senhor. Aí a minha pergunta: você gosta de você mesmo? Você gosta de você mesmo? Porque quando a gente gosta da gente mesmo, a gente aprende a ser feliz em toda e qualquer situação. Quando a gente gosta da gente mesmo, a gente para de ouvir agoureiro, a gente para de ouvir repórteres de notícias ruins, a gente para de ouvir gente derrotada que quer derrotar a gente também. Felicidade independe de quem está perto de mim. Eu sou feliz de estando onde estiver, perto de quem for, porque a minha felicidade não vem de pessoas, a minha felicidade não vem de dinheiro, a minha felicidade vem do céu. E saber que vem do céu é a confiança e a certeza de que por onde eu chegar, a felicidade vai chegar também. São os nossos relacionamentos. Primeiro, com Deus. Esse é um relacionamento que precisa estar bem afinado, porque quando você está bem com Deus, você está bem com você. E se você está bem com você, você se torna alguém amável e bem com quem está à sua volta. Relacionamento com os outros. Quando nós somos felizes, nós contagiamos pessoas com aquilo que a gente vive, porque felicidade pega, sabia? Felicidade se espalha, felicidade traz prosperidade, porque felicidade nos motiva a viver melhor, a levantar a cabeça e viver um tempo melhor. Por último, você tem relacionamentos com você mesmo. Você precisa ser alguém bem resolvido, que se ame. Felicidade é aquilo que a gente vive dentro da gente, bem resolvido com você mesmo. E ser bem resolvido com a gente mesmo, esse é o melhor, porque nós precisamos saber quem somos em Cristo Jesus. Paulo está ensinando isso, viver em qualquer lugar, em qualquer tempo, sem abrir mão da alegria. Quando você é mal resolvido com você, não tem nenhum lugar feliz, porque onde você for, você vai estar lá. E se você estiver mal com você, o lugar vai se tornar um lugar triste. Precisamos entender isso, que nós, quando somos bem resolvidos com Deus e conosco mesmo, nós podemos amar as outras pessoas. Tem que entender isso. E para com esse negócio de comparação. Ah, porque fulano faz, eu não sei fazer. Porque fulano é, mas tem coisas que você é e fulano não consegue ser. Você tem que entender que você é uma pessoa normal, e normal é assim. Normal, eu entendo que eu não sou capaz de tudo, mas eu tenho que valorizar o que Deus me deu como capacidade. Ser normal é entender que nós somos gente, e que gente chora, que gente sente dor, que gente sente alegria, gente sente tristeza, mas o melhor de tudo é gente bem resolvida, dizendo: eu tenho um Deus que cuida de mim em todo o tempo. Precisamos que Deus nos ajude a entender que não somos tão ruins como o diabo fala, porque o diabo vive azucrinando cabeça de pessoas, dizendo: você não tem valor, você não presta. Quantas pessoas foram ao suicídio por causa disso, por causa de acusação do diabo? Chega já de agoureiro. Se eu tenho um dom que Deus me deu, eu preciso focar no meu dom e não no meu defeito. Eu não vou permitir que o Satanás roube a alegria do meu coração naquilo que eu não posso fazer, porque o que eu não posso, Deus faz. Onde o meu braço não alcança, o braço de Deus alcança. É por isso que Paulo disse: eu posso todas as coisas. A gente gosta desse versículo, mas os versos anteriores, Paulo está dizendo: eu aprendi a conviver com dificuldade. E aí Paulo chega à conclusão, dizendo: eu posso todas as coisas, porque ele me fortalece. Melhorar onde eu posso melhorar. Fazer o que Deus quer que eu faça. Por quê? Porque eu sou um ser normal. E um ser normal é assim. É limitado em algumas coisas, mas não é a minha limitação.

0: recebe a vitória e não consegue celebrar a vitória. Pare de olhar para a luta e olhe para a vitória. Pare de olhar para a dificuldade e olhe para o Deus que você serve, que é o Deus que garante a sua felicidade. É aquilo que você não pode, que ele faz por você. É onde você não consegue, que ele consegue por você, porque ele tem prazer de te ver feliz. No mesmo capítulo 4, Paulo escreve, no verso 4 aos Filipenses: regozijai-vos sempre no Senhor. Outra vez vos digo, regozijai-vos. O que Paulo está falando? De alegria. Paulo não está falando de tristeza. Ah, eu estou na cadeia. Não, eu estou na cadeia. Mas a palavra que sai daqui é: alegre-se no Senhor. Regozijai-vos sempre no Senhor. Outra vez digo, regozijai-vos. O que que Paulo está passando para essa igreja? Não fique com pena de mim, chorando, dizendo que eu sou um presidiário. Não, eu sou alguém livre, porque o Espírito Santo está aqui, onde eu estou. Não importa onde você está, irmão, a felicidade vai andar junto com você. Não importa a circunstância que você está vivendo, a felicidade fará parte 24 horas por dia da sua vida. Para de ser criticado por você mesmo e pare de se criticar tentando fazer o que você não é. Pare de tentar ser aquilo que você não é. Você tem que ser original, porque o seu projeto foi adaptado só para você. Se ame do jeito que você é. Você tem que se amar do jeito que você é. Há quanto tempo você não se abraça? Se abraça na frente do espelho e diga: estou te abraçando como Deus te abraça. Porque tem gente que não se ama, acorda, vai fazer tudo para depois escovar o dente, tirar a remela do olho, porque não se ama. E quando não se ama, não consegue amar quem é. Primeiro nasce por dentro. A gente ama por dentro e isso se exterioriza por fora. Para de reclamar, para de falar mal de você, para de lançar sentença contra você. Você precisa se sentir melhor a cada dia. Você precisa viver uma vida de satisfação. Pare de ser crente cabisbaixo. Deus está nos chamando para viver dias melhores. Chega de notícias que vêm tentar roubar nossa alegria. Deixa a felicidade andar com você em todo o tempo. Deixa a felicidade fazer parte do seu dia a dia. Nunca pode se sentir menor. Você não pode se sentir menor. Eu vou repetir: para de se humilhar. A palavra hoje é: a felicidade vai extravasar dentro de você e você vai atingir quem está à sua volta. Precisamos entender isso. Você não foi chamado para ser derrotado, para ser perdedor. Deus te chamou para você exalar alegria, felicidade, porque o seu nome está escrito no livro da vida. Aleluia, aleluia, aleluia, aleluia. O que Deus fala a nosso respeito? O que Deus fala a meu respeito é: ser forte, ser corajoso. Eu te chamei. Não pare, não retroceda, vá em frente. É isso que eu preciso entender. É essa a palavra que Deus tem para mim. Deus fala com Moisés: Moisés, separa de cada tribo um espia. Manda espiar a terra que eu jurei daria aos filhos de Israel. E eles vão. Mas eles voltam trazendo a palavra negativa para eles mesmos, dizendo: olha, Moisés, a terra é boa, aqui é o fruto, mas não dá para a gente, não. Já viu gente que anula a bênção de Deus? Deus não mandou para eles ver se tinham possibilidade ou não. Deus mandou espiar a terra. Era para voltar dizendo: olha, Moisés, Deus é Deus de milagre, porque tem gigante, mas Deus vai entregar para a gente. Olha o fruto que vem de lá. Deus é Deus bom, Deus é Deus poderoso. Mas o que é que eles fazem? Eles invertem o papel. Eles querem ficar no lugar de Deus e botar Deus no lugar do homem. Deus é Deus acima de todas essas coisas. E em todo tempo, Deus vai te dar alegria, Deus vai te dar felicidade, porque isso é espírito cheio da presença do Senhor. É para você fazer como fez Caleb e Josué. Eia, alto lá. Se o Senhor prometeu, acontecerá. Se Deus falou, vai se cumprir. Eles serão como pão para a gente vai devorar e a gente vai conquistar, porque é uma promessa de Deus sobre a nossa vida. Isso é trazer felicidade, mesmo na hora difícil. Pare de se acusar, pare de dizer que você não pode. Perseguir, amar a Deus, amar ao próximo, precisa ser uma rotina a cada dia. Jesus morreu para você ter felicidade. receba esse favor de Deus, pare de dizer que você não vale nada, você é a nova criatura em Cristo Jesus, Deus quer que sejamos felizes, Deus perdoa quando nós nos arrependemos, pecou, Deus te perdoa quando você se arrepende, não deixe nada roubar a felicidade, errou, isso é normal, pessoas erram, pessoas caem, mas Deus está pronto para te levantar, para manter a felicidade dentro de você, comece a glorificar em todo o tempo o nome do Senhor. Aleluia. Estar aqui na casa do Senhor é motivo de sobra para você ter felicidade. Tem tanta gente que não pode estar aqui, está dormindo na cadeia. Tem tanta gente que não pode estar aqui, está internado, morrendo. Mas você está livre para adorar o Senhor. Então não deixa nada roubar a sua felicidade. Agradeça a Deus por tudo que Ele fez. Errou, todo mundo erra. Só não erra quem não faz. Se você errou, foi porque você fez. Não deu certo? Faça novamente de outra forma. Mas faça. Deus nos ama. Você precisa lutar para viver essa felicidade, para viver sem máscara. O seu sorriso não é artificial, o seu sorriso brota de dentro de você. Você sorri porque você é feliz. Uma das coisas que deixa o diabo endemoniado é quando ele vê um crente rindo o tempo todo. Esse crente está na luta, mas está rindo. Ô Satanás, eu estou rindo na luta porque a vitória está chegando. E eu vou dar boas gargalhadas. Vou andar por aí dando rajada de gargalhada. Aprenda isso. Isso é felicidade. Felicidade que se extravasa, que sai de dentro, que contagia pessoas à nossa volta. Seja motivador. Espalhe alegria. Não julgue ninguém. Quando a gente anda em amor, a gente exala amor. Nosso maior problema é que a gente não valoriza as coisas que Deus faz. Esquece com facilidade. Furou o pneu, reclama. Em vez de dizer, pai, graças eu te dou. Minha felicidade foi poupada. Quem sabe um acidente ali na frente, porque o Senhor quer que eu viva feliz por esse pneuzinho. Daqui a pronto o outro está no lugar, eu vou continuar. Mas não murmura. A gente tem direito de escolher ser feliz. Eu decidi que eu sou um homem feliz. Não adianta Satanás intentar. Pode usar quem quiser contra a minha vida. Eu não estou nem aí. Eu tenho uma aliança com Deus que me faz feliz, que traz felicidade para a minha vida. Ser feliz é se entregar à felicidade. Ser feliz é se doar à felicidade. Ser feliz é se jogar nos braços da felicidade. Isso é ser feliz. Deus não te chamou para você morrer cheio, não. Deus te chamou para você morrer vazio. Realiza os desejos. Vai botando para fora. Ah, eu tenho vontade de ir a Israel. Vai para Israel, irmão. Ah, eu tinha vontade de conhecer o Nordeste. Vai conhecer o Nordeste, irmão. Ah, eu tinha vontade de trocar o carro. Troca o carro, irmão. Deixa a felicidade abundar em você. Sabe por quê? O dinheiro vai ficar aqui. É. O dinheiro que você está deixando de comer, coisa boa para guardar, escravo de dinheiro, isso não vai trazer felicidade. Você vai morrer, cara, e ela vai arrumar outro logo e vai falar bem de você. Finado era gente boa, né? Deixou uma poupança boa. Vamos viajar, mulher, vamos gastar tudo. Olha que finado gente boa, né? Deixou um carro novo aqui pra gente. Você vai ficar na memória como Zé Mané. Então bota pra fora o que você quer viver. Seja feliz. Deus te deu para você desfrutar. Deus não te deu para você ser escravo, para você ser mendigo, mão de vaca. Deus te deu para você desfrutar do melhor dessa terra. Pode gastar, que Ele vai te dar outro. Deixa eu contar uma historinha rapidinho para você, para encerrar. O cachorrinho estava lá no cantinho da sala. E aí, a pulguinha mordeu e ele coçou a orelhinha, saiu daquele cantinho e foi pro outro. Daqui a pouquinho a pulguinha mordeu, ele coçou a orelhinha, saiu dali e foi pro outro. Daqui a pouquinho a pulguinha mordeu, ele coçou a orelhinha e foi pro outro cantinho. Ele não sabia onde ele ficava. O problema não é o lugar, o problema é a pulga. Enquanto você não matar essa pulga, você não tem felicidade. Mata essa pulga hoje. Essa pulga que te oprime, que rouba a sua alegria, que tira o seu foco. Mata essa pulga em nome de Jesus. E onde você chegar, vai ter felicidade. Por onde você passar, vai ter esbanjamento de felicidade. Deixa Deus fazer o que Ele deseja fazer. Deus vê todas as coisas. Quando nós colocamos Deus em primeiro lugar, nós entendemos que nós dependemos totalmente dEle. E quando nós dependemos totalmente dEle, não tem nada que venha nos faltar. Se temos Deus, temos mais do que o suficiente. Provérbio capítulo 3, verso 5. Confia no Senhor de todo o teu coração e não te estribes no teu próprio entendimento. Reconhece-o em todos os teus caminhos e ele endireitará as tuas veredas. Não sejas sábio a teus próprios olhos. Teme ao Senhor e aparta-te do mal. Nós gastamos tanto tempo para melhorar, e é muito simples. Se nós investirmos tempo, é diferente com Deus. Felicidade vai aumentar a cada dia. Você pode hoje fazer da sua vida o melhor tempo. A palavra do Senhor diz que nós somos felizes. Nós somos o povo mais feliz da terra. Nós somos o povo mais feliz da terra. Sobre a nossa vida tem a bênção do Senhor. Sobre a nossa vida tem a mão do Todo-Poderoso que nos ajuda a vencer.
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3: E amanhã eu trago outra mensagem poderosa com o meu amigão pastor Valdir Brasil. Mas preste atenção nisso aqui, ouvinte da Rádio 93 FM, você também, ouvinte da RVI. 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Vamos orar?
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3: Em o nome do Senhor Jesus, nós entramos em oração agora por esta noite de quinta-feira. E eu quero declarar céus abertos sobre a vida de todos os nossos ouvintes. Você que ouviu a palavra, você que recebeu a revelação, você que entrou agora, sintonizou agora a rádio, receba a bênção do Senhor. Eu não sei qual a situação você se encontra, não sei qual o problema que você tem para resolver amanhã, mas eu profetizo vitória. Eu declaro que a mão poderosa do Deus Altíssimo entre agora onde você estiver, no seu carro, no seu trabalho, se você está no hospital agora, em o nome de Jesus, receba cura, receba saúde, o céu te visita, em nome de Jesus. E você que crê nessa oração de todo o seu coração, diga amém, Jesus.
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3: Há mais de 12 anos, Gerando Vencedores, aqui pela Rádio 93 FM, também pela Rádio RVI FM, na TV, na internet, no YouTube, no Instagram, nas redes sociais. O Gerando Vencedores está perto de você. E amanhã, sexta-feira, nesse mesmo horário, temos um encontro marcado aqui pela noite desta emissora. E eu vou esperar por você com uma mensagem do meu amigão, pastor Valdir Brasil. Até amanhã! 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
5: Muito boa noite, a paz do Senhor Jesus. Aqui quem fala é Alexandre Esquerdo. No seu programa Resenha no Rádio, sempre de segunda a sexta-feira às 10h30 da noite, só música boa, gente. Aquela mensagem abençoada que vai falar profundamente ao seu coração e a participação de todos os ouvintes através do nosso WhatsApp. Anote 998004021. Vou repetir, hein? 998004021. Você pode pedir música, mandar um alô pra quem você quiser e também uma agenda bacana aí da sua igreja que vai rolar aqui no Resenha no Rádio. Mandar um abraço especial pra você ligadinho aqui na 93. Você porteiro, você de plantão, você profissional da área da saúde, Deus te abençoe. E você me dando uma carona, né? Voltando pra casa, saiu do culto, mas está na melhor, na 93 FM. Não sai daí por nada, que o programa hoje está sensacional. E vamos de pensamento do dia.
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6: Olá, querido, graça e paz. Uma meditação para o seu coração. Salmo 42, verso 1. O texto diz: como o servo brama, ou como a corça brama pelas correntes das águas, assim a minha alma suspira por ti, ó Deus. Esse animal é citado na Bíblia com a característica interessante. A sede dele ou a procura dele por água faz uma analogia da nossa dependência de Deus. Esse animal precisa da água para se proteger de predadores, de inimigos. Assim nós também precisamos da presença de Deus para nos manter vivo. Mas numa outra citação, Abacuque 3, verso 19, o Abacuque vai dizer que Deus faz os nossos pés como da corça e nos faz andar nas alturas da terra. Que você possa ser como a corça, que procura água, que depende de Deus, mas também que você possa receber e viver o poder de Deus para você andar nas alturas. Assim como a corça anda em lugares altos, Deus também vai te colocar em lugares e patamares elevados. Deus te abençoe.
5: Valeu, meu brother, pastor Antônio Orestes, meu amigo das antigas. Hoje, quinta-feira, você já sabe, né? Você só vai ouvir sucesso das antigas que marcaram época. E hoje é pedido da nossa ouvinte Marilda, da Assembleia de Deus de Campo Grande. Esse clássico da música gospel, Shirley Carvalhais. Bate coração. Eita!

0: Esse é o TBT ano de 1995. Shirley Carvalhais, Bate Coração, dica da nossa querida ouvinte Marilda, da Assembleia de Deus de Campo Grande. Você tem uma música que marcou sua vida, sua história? Manda pra gente que vai rolar no TBT do Resenha.
1: Alô,
0: Alô. A paz.
1: Aqui é a Flávia.
0: Oi, Flávia.
1: Mendanha, moro em Mendanha, em Campo Grande.
0: Conheço.
1: Queria mandar um alô pra todos os meus familiares.
0: Manda pra geral.
1: Um abraço aí, fica na paz.
0: Fica na paz, Flávia, um beijão, obrigado pela participação.
2: Boa noite.
0: Boa noite.
2: Esquerdo. Aqui é o Ronildo Gomes.
0: Fala, Ronildo.
2: Da Igreja Metodista Central de Seropédica.
0: Beleza.
2: Quero desejar a você e toda a sua equipe.
0: Obrigado.
2: Toda sorte de bênção.
0: Amém, meu irmão.
2: Tenha uma ótima noite. A paz do Senhor para todos.
0: Para você também. Obrigado aí pela mensagem. Um abraço. Tamo junto.
3: Boa noite.
0: Boa noite.
3: Aqui é a Ilza.
0: Oi, Ilza.
3: Gostaria de oferecer o próximo louvor para meu marido Juarez, meu filho Wesley, Ricardo Júnior, Iago, Agatha Sofia, Alice, minha

0: neta, a Agatha Sofia.
1: Que bom, valeu, obrigado aí pela mensagem, um abraço pra você e pra toda a sua família, tamo junto.
2: Salve, salve, galera do
1: Salve!
2: Rádio, tô sempre ligado. João Alexandre de Itaguaí, tô sempre ligado no Resenha.
1: Obrigado,
2: abraço,
1: João.
2: Galera, Deus abençoe vocês.
1: Deus te abençoe.
2: E domingão, se Deus quiser, firme e forte na casa do Senhor.
1: É isso aí. Isso aí, meu irmão. É isso aí. Valeu, João Alexandre. Um abraço pra galera também, o povo aí de Itaguaí, ligadinho aqui no programa Resenha no Rádio. Lembrando, você também pode mandar mensagem, gente. Se joga aí no WhatsApp 998004021 ou pelas redes sociais. Siga Resenha no Rádio e também me dá uma moral. Siga seu brother aqui, Alexandre Esquiedo. Você pode mandar áudio, você pode mandar mensagem, vai rolar aqui. Tamo de boa hoje. É o TBT do Resenha. Aquelas músicas das antigas que quando toca bate saudade. É boa de hoje, Ministério Life. Jesus em tua presença. Eu sei que você cantou essa música muitas vezes. Retiro, nos cultos, ar livres. Ô, coisa boa, né? Tempo bom, tempo bom.

Estamos nós aqui, é, o véu que separava não separa mais, você tem acesso direto ao Pai, livre acesso pelo sangue do Cordeiro derramado na cruz do Calvário por mim e por você. E essa música fez sucesso, né, gente? Você que já passou dos 40, cantou demais. Eu sei que você cantou, te achei, hein? É isso aí, gente, é o TBT do Resenha de hoje. Ministério Life, Jesus em tua presença, ano de 1985.

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Mandar um abraço especial para os meus ouvintes. Alô, Maurício Alves, morador de Ramos. Ele diz que não perde uma resenha no rádio. Obrigado pela moral aí, meu brother. Tainara dos Santos, lá de Ipanema, tá mandando um beijo para os seus sobrinhos e para Jamile, que está sempre sintonizada na 93 FM. Valeu, Tainara. Fernando Santos, de Nova Campinas, manda um abraço para os seus irmãos do Ministério Internacional Nacional, Filadélfia. E a Valquíria oferece o próximo louvor para o pastor Ricardo e seus irmãos da Assembleia de Deus em Vicente de Carvalho. E o meu alô hoje todo especial também vai para o povo abençoado dessa cidade, linda cidade de São João de Meriti. Alô, povo abençoado, obrigado pela audiência. Tamo junto.

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1: Nessa noite abençoada, você vai receber uma mensagem profética com o pastor Silas Malafaia. O tema de hoje, provisão de Deus. Vamos ouvir.
2: E o tema da minha palavra é provisão de Deus, como receber e o que ela realiza. A maioria de milagres que você vê na Bíblia, no campo do impossível, milagre está no campo do impossível, você vai ver que as pessoas tomaram alguma atitude para o milagre acontecer. Não ficaram chorando nem trancada dentro de casa. Mesmo parecendo ser antagônico e diametralmente oposto, mesmo quando o impossível bate na nossa porta, existe alguma coisa que você pode fazer. Porque muita gente quer que o milagre aconteça, a bênção chegue, a resposta chegue e ele está parado. Só para lembrar para você, a mulher do fluxo de sangue, ela não ficou esperando o milagre. Ela entrou no meio da multidão para tocar em Jesus. A mulher cananeia saiu gritando, clamando atrás de Jesus. O leproso se colocou em risco, porque naquela época um leproso tinha que viver isolado, não podia viver no meio do povo, e ele arriscou e foi lá diante de Cristo. O cego de Jericó tomou a atitude de clamar e calou aqueles que queriam calar a sua voz. E como é que você quer milagre, quer resposta, quer bênção, parado, quieto, reclamando, murmurando ou chorando? Deus manda dizer para você, tome uma atitude que é possível dentro dessa situação adversa que você está vivendo. Aí eu aprendo também que temer a Deus é fundamental. Isso é, obedecer a Deus, se submeter à lei de Deus. Qual é a sua autoridade espiritual reivindicatória? Você é fiel a Deus? Ou você só busca a Deus quando o pau está cantando no teu lombo? Ou você só ora quando a coisa está feia? Ou você passa a vir à igreja dia de semana quando está apertando o teu calo? Qual é a tua autoridade reivindicatória? Esse é o problema. A gente quer coisas de Deus, mas nós não queremos fazer a nossa parte, cumprir os princípios de Deus. Deus não é Deus de conta gotas. Vai vir um tempo sobre a tua vida que ele não vai apenas suprir, vai sobrar. Vai sobrar. Quem recebe aqui essa palavra, vai sobrar. A provisão de Deus supre além das necessidades. A provisão de Deus supre necessidades futuras. Não vai ser para uns 30 dias. O seu problema não vai ser resolvido por 60 dias. O seu problema não vai ser resolvido para 90 dias. Vai ser para o teu futuro. Deus vai abençoar você, que vai alcançar o teu futuro. Pode ter coisa programada contra você, mas a ação de Deus vai interromper o ciclo da desgraça. Faça aí a tua parte, que você vai ver o que é que Deus vai fazer na tua vida. Você vai ver o que é que Deus vai fazer na tua família. Você vai ver o que é que Deus vai fazer com essa causa que ninguém resolve, que não tem solução nenhuma. Você vai ver. Ei, o Jeová Jirê, o Deus da provisão, está aqui. É o nosso Deus, é o Deus dessa igreja, o Deus que supre necessidades impossíveis, o Deus que abre porta que ninguém pode abrir, o Deus que opera milagres. É o nosso Deus, a ele a glória, a ele a honra. Faz aí um alarido de glória a Deus e diga: aleluia! Esse é o Deus.

Deus proverá. Pode ter certeza, meu irmão, tem provisão de Deus para sua vida, é o Jeová Jirê, que não falha nunca. Olha aí, gente, anota, porque essa semana tem agenda boa. Domingão, você já sabe, né? Culto nas ADVECs, e de manhã, 9h30, 18h30, em duas etapas. A ADVEC sede fica na Rua Montevidéu, número 900, na Penha. E vamos de música, quintou aquela música das antigas, pra gente matar a saudade, lembrar daqueles bons tempos. E a boa de hoje, o TBT vai com Banda Rara, Deixa Tudo. Eu sei que você vai cantar essa música.

0: gente que vai rolar aqui no TBT do Resenha através do 998004021. É isso aí, tem uma noite de paz, um sono tranquilo, restaurador, de boa, você trabalhando, Deus te abençoe, Deus te guarde e não se esqueça, o melhor de Deus está por vir.
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5: Câmara acelera projeto que amplia limite do MEI. Reportagem de Yuri Hudson.
6: A Câmara dos Deputados deve acelerar ainda neste mês a votação do projeto que amplia o limite de faturamento do microempreendedor individual, o MEI. A proposta já foi aprovada pelo Senado e aumenta o teto anual dos 81 mil para mais de 120 mil reais por mês. O texto também permite que o microempreendedor contrate até 2 funcionários. Na Câmara, porém, a discussão ganhou um alcance maior. O relator da proposta, deputado Jorge Goetem, defende que a atualização também contemple as demais faixas do Simples Nacional que estão sem reajuste há vários anos. A presidente da comissão especial que analisa o projeto, a deputada Anne Ortiz, argumenta que muitos empreendedores estão deixando a categoria de MEI não por crescimento dos negócios, mas pela defasagem dos limites anuais.
7: Nesses 8 anos aí que nós não temos a atualização do teto do faturamento. Faturamento não é lucro. E muitas vezes as empresas que acabam sendo obrigadas a sair da faixa, né, do Simples, ou empresas do MEI que não conseguem se manter, sendo empurradas para a faixa do lucro presumido, acabam infelizmente tendo que fechar suas portas, não conseguindo sobreviver e impactando diretamente na nossa economia.
6: O tema voltou ao centro das discussões após as negociações envolvendo o fim da escala 6x1. A avaliação de parlamentares é que a ampliação dos limites pode ajudar micro e pequenas empresas a absorverem os impactos dessas mudanças na jornada de trabalho. A expectativa da comissão especial é concluir os trabalhos nas próximas semanas para que a proposta seja votada ainda neste ano, antes do período eleitoral.
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1: Muito boa noite, amada Igreja de Jesus. A palavra do Senhor nos diz que Deus é fiel. Se nós formos infiéis, Ele permanece fiel, porque Ele não pode negar-se a si mesmo. Ele é o autor de toda a boa dádiva, de todo dom perfeito. Ao seu nome sejam dadas honras, louvores e glórias para todo sempre. Sejam bem-vindos à casa do Pai. Sejam bem-vindos a mais uma noite em que vamos ouvir a voz de Deus sobre evangelização. O apóstolo vai esta noite falar sobre necessidade.

0: necessidade de compartilharmos a fé em Cristo Jesus. Sejam bem-vindos a você que está numa igreja interativa em qualquer lugar deste Rio de Janeiro, do Brasil ou do mundo. Sejam bem-vindos em nome de Jesus. Então recebam da parte do profeta da igreja a saudação, graça, paz, misericórdia e amor, em nome daquele que vive e que reina para todo sempre, o Senhor Jesus. E o povo de Deus diga amém. Começamos este momento engrandecendo ao Senhor pela certeza, convicção de que Ele está neste lugar. Ele, desde antes da fundação do mundo, já dentro dos seus desígnios, havia determinado. Olha, Ele determinou que esta noite seria a tua noite, o teu grande dia, quem sabe o reencontro de muitos com o primeiro amor do Senhor. Sejam bem-vindos e vamos começar esta hora cuidando das famílias da igreja, cobrindo as famílias com a oração da fé. A Bíblia diz: muito pode pela sua eficácia. Imagina, a súplica de um justo é poderosa. Muda a história de uma vida. A fé é onipotente. A fé pode tudo, porque a oração pode tudo. Coloque uma das mãos sobre o seu coração, aí numa atitude de rendição, de humildade diante do Senhor, e a outra mão levante-a, porque diz: é de lá que vem o meu socorro. Oremos ao Senhor.
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0: Senhor Jesus Cristo, a tua noiva está aqui reunida, é a igreja de Jesus. Ela não tem manchas, não tem rugas, não tem defeitos, por causa do sangue de Jesus Cristo. Tu nos lavaste. Antes de te conhecermos, Senhor, éramos como carmesim, éramos como escarlate. O pecado gerava uma nódoa na nossa alma, mas graças a Deus por nossa predestinação. O Senhor nos buscou, o Senhor nos atraiu, o Senhor nos trouxe para a sua casa. Aqui nos fez ouvir a palavra da fé, aqui a fé se moveu, aqui reconhecemos a nossa dependência, o nosso fracasso na carne, mas a nossa salvação em Jesus. Então, por isso, por sermos salvos, por sermos herdeiros com Jesus Cristo, temos também o direito, a herança nossa, de fazer um clamor pela nossa família. E neste momento oramos pelos maridos, pelas esposas, pelos filhos, descendentes, ascendentes ou colaterais do nosso sangue. Profetizamos que sobre cada família está a bênção de Deus. A nossa família é abençoada, a nossa família é por cabeça, a nossa família é bendita. Aleluia, Jesus.
2: Pai,
0: aleluia.
2: Nesse momento, Senhor, nós queremos repreender, Senhor, nós repreendemos os ataques na vida das famílias da tua casa, Senhor. Senhor, os ataques que têm desestruturado, Pai, as setas que têm sobrevindo sobre as famílias, sobre as emoções, sobre as finanças, Pai.
0: Glória,
2: Senhor,
0: Deus.
2: As nossas casas são santas.
0: Sim,
2: as nossas famílias são abençoadas, são santas,
0: abençoadas,
2: Pai.
0: Concordamos.
2: Em nome de Jesus, Senhor, nós livramos de todo mal, Senhor, cada família aqui representada.
0: Deus, tomamos
2: e aquelas que estão
0: nos
2: ouvindo pela internet, Pai. Senhor, nós sabemos que o inimigo tem investido contra as famílias, Pai.
0: Sim.
2: Mas sobre as nossas famílias não há encantamento,
0: não,
2: Senhor.
0: Há encantamento,
2: Senhor, que
0: Deus.
2: Caia por terra agora todo espírito contrário ao teu
0: Sim,
2: espírito,
0: Deus,
2: Senhor.
0: Em nome de Jesus.
2: Seja na área que for, Senhor.
0: Aleluia.
2: Senhor, une as famílias, Pai. Senhor, traz abundância financeira. Senhor,
0: Sim,
2: em nome
0: Deus.
2: De Jesus, que tira, Senhor, agora todo espírito de confusão que tem aviltado contra as famílias da tua casa,
0: Sim,
2: Pai.
0: Deus, sim.
2: Porque nós cremos, Senhor, na tua palavra, onde diz que nós e a nossa casa serviremos ao Senhor.
0: Então, Deus, cobrimos com este manto da graça de Deus as famílias da igreja. Em nome de Jesus, oramos com fé e dizemos mais uma vez: o Senhor é o meu pastor e nada nos faltará. E o povo do Senhor diga:
2: amém,
0: amém,
2: amém.
0: E amém. Olha esse aplauso aí pela salvação da tua família, pela bênção de Deus sobre a tua família. Muito obrigado, meu bispo amado.
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0: Vamos compartilhar esta noite no tema de evangelismo, como compartilhar a fé de Cristo. Abra sua Bíblia, por favor, no livro do profeta Jeremias, no capítulo 20, na minha Bíblia está na página 768. Diz assim a palavra do Senhor, Deus falando com o profeta e o profeta abrindo seu coração. Persuadiste-me, ó Senhor, e persuadido fiquei. Mais forte foste do que eu, prevaleceste. Sirvo de escárnio todo dia, cada um deles zomba de mim. Porque sempre que falo, tenho a gritar e a clamar violência e destruição. Porque a palavra do Senhor se me tornou um opróbrio, um ludíbrio, todo dia. Quando eu pensei, então, não me lembrarei dele e já não falarei no seu nome. Então isso me foi no coração como um fogo ardente, encerrado nos meus ossos. Já desfaleço de sofrer e não posso mais. Vamos ouvir o Espírito falar. O profeta disse, eu não vou falar mais. E Deus disse sim, e colocou um ardor, uma chama no seu coração. Oremos a Deus. Senhor Jesus Cristo, estamos todos aqui aquietados, com o coração aberto, rasgamos mesmo o nosso coração na tua presença, para que tu semeias agora a semente da palavra. Ela vai produzir frutos, a uns a 30, a outros a 60 e a outros a 100 por um da semente. Mas Senhor, eu tenho te suplicado que esta igreja seja uma igreja onde os corações reproduzam 100 por um da semente. Fala-nos a todos nós, em nome de Jesus, e o povo do Senhor diga amém, amém, amém. Obrigado, bispo, a quem eu amo.
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0: Meus amados irmãos, minha família, selo do meu apostolado, meus filhinhos em Cristo Jesus. Eu tenho dito à igreja que durante décadas a igreja de Jesus tem vivido o chamado, eu chamo, o pecado do silêncio. Eu me recordo quando eu era jovem, no tempo da Igreja de Nova Vida, portanto, já lá vão 37 para 38 anos, como havia, portanto, há 3 décadas atrás, quase 4, um fervor muito grande de evangelização. Você não via nenhum membro da igreja sem aquele impulso, aquele fervor de compartilhar a sua fé com os outros. E realmente estávamos ali cumprindo a grande comissão. E esta grande comissão que Jesus disse, ide e pregai o evangelho a toda criatura, é uma ordem de Deus, é um mandamento. Essa grande comissão se transformou para a igreja de forma geral numa grande omissão. Então, a respeito desta ordem imperativa de Jesus Cristo, que diz em Marcos 16, ide por todo o mundo, versículo 15, pregai o evangelho, isso é uma ordem de Deus. O Senhor sabe que sem Jesus as pessoas não vivem. Olha, uma pessoa sem Jesus, lembre-se um pouco, faça aí um retrospecto da sua vida, como é que era a sua vida sem Jesus. A vida sem Jesus é triste, a solidão domina a pessoa, depressão, As pessoas ficam desesperadas, se sentem abandonadas, sentimento de culpa, remorsos, vergonha. Muitas vezes vítimas, sem forças, vulneráveis, inferiorizadas, vazias, apáticas, indiferentes. Sim, este é o espectro de vida de quem não tem Jesus Cristo. Então Jesus disse, olha, só o Evangelho. Diga isso, só o Evangelho. Só o Evangelho. Só o Evangelho. Só o Evangelho realmente, as boas novas de grande alegria, podem tirar uma pessoa de um fundo de um poço, das teias, dos tentáculos diabólicos, para uma vida de paz. Então, por que eu digo que a igreja está num pecado de silêncio de forma geral? O Brasil tem milhares e milhares de igrejas. Pergunto, faça uma pesquisa. Quem são aquelas que estão nas rádios, nas televisões? Meia dúzia. Ouça, 1 em cada 10 cristãos costumam dar testemunho da sua fé. 1 em cada 10. E pior do que isto, 1 em cada 20, diz a pesquisa do George Barnes, passam a vida inteira na igreja e nunca levaram uma vida a Cristo, nunca compartilharam a sua fé, nunca desafiaram uma pessoa a vir à igreja. Isto é o que diz a estatística mundial. Então isto é trágico. Nós precisamos, todos nós, de recobrar o fogo do evangelismo. Claro que você que é parte deste ministério sabe, nós sempre estivemos em rádio, televisão, internet, satélite. Isto é o fogo do evangelismo que arde no coração do líder da igreja. Mas eu não quero que seja apenas um movimento do satélite, da televisão, da internet. Este grande movimento é a nossa vida que tem que produzir. Portanto, o fogo do evangelismo começa como? Com o compartilhar da fé. Com o testemunho, com o estudo bíblico, que tantas famílias no passado faziam, trazendo amigos para o estudo bíblico. Hoje, Babilônia não deixa, porque tem um beijo lésbico. Então as pessoas ficam desesperadas para ver o que, que a novela está dizendo, e não se fala de Jesus dentro de casa. Então Jeremias 20, o Senhor disse, olha, as pessoas têm escarnecido, zombado. E diz o versículo 8, eu falo, mas eles clamam, eles gritam. Depois diz o versículo 9, eu pensei então, eu não vou mais falar de nada de Deus. Se eu estou falando e as pessoas me chamam de idiota, disse o profeta, eu vou ficar calado. E Deus disse, não. Então diz que no coração dele voltou um fogo ardente que chegou até os ossos. Então, meus amados, é isto que é o evangelismo. É o compartilhar a fé de Cristo daquilo que está no coração. O fogo ardente. Porque o poder está na mensagem, amados. O poder não está no mensageiro. Não é o que... O poder não está na tua carne. O poder está na mensagem que você transmite a respeito de Cristo. Porque quem convence a pessoa é o Espírito Santo. Ninguém pode dizer que Jesus é o Senhor, se não for pelo Espírito Santo. É o Espírito Santo que convence. E sabe, é o próprio Espírito que salva. Portanto, Efésios 2:8 explica isto. Pela graça sois salvos, mediante a fé, isto não vem de vós. Quer dizer que não sou eu, não é a minha persuasão, não é o meu convencimento. É a palavra de Deus que sai de dentro de mim. É essa que não retorna vazia. Pela graça sois salvos, não vem de vós. É um dom de Deus, é uma dádiva do Senhor. Agora, como é que as pessoas vão ouvir de Jesus se não há quem pregue? Então Deus salva. Mas ele salva como? Através de quem? Dos seus mensageiros. Aqui está o profeta dizendo, olha, eu falava, a turma reclamava, e eu disse, não vou falar mais. Você sabe que há muita gente... Olha, apóstolo, eu me calei na minha empresa. As pessoas ficavam gozando comigo, tiraram sarro de mim e tal. Eu resolvi não falar mais, não discutir mais sobre religião. Meu amado, não faça isso. Esse é o pecado do silêncio. Pastor, eu já me cansei de falar ao meu marido, eu não vou mais falar nada. Mas você pode às vezes não falar, mas o seu testemunho fala mais alto. E uma boa esposa que cuida da casa, que ama o marido, que não recusa a vida conjugal, que está sempre com a casa tratada, cuida da administração. Você pode com o seu testemunho falar muito mais do que uma mensagem de exegese hermenêutica da predestinação. Deixe isso com o apóstolo. A sua vida fala, os seus atos falam, as suas atitudes falam. Então, o poder está na palavra. Essa palavra tem o poder de salvar. Então, qual é a responsabilidade nossa? Nossa responsabilidade é testemunhar. Esse tal pecado do silêncio é porque eu me recordo, quando eu era um jovem pastor, os jovens da Igreja Nova Vida da Ilha do Governador saíam todos os sábados. Era hospital, era presídio, era rua, porque havia este desejo. Pastor, eu posso ter na minha bolsa folhetos? Pode, tem aí, de graça, o apóstolo que dá. Pastor, eu posso adquirir bíblias para oferecer às pessoas? Faça isto. Os tempos que estamos vivendo são muito difíceis. A sociedade está podre. A pirâmide social, lá em cima, na cúpula, no vértice, há uma podridão no reino da Dinamarca, como costumam dizer. As pessoas que estão aqui embaixo olham para aqueles que deveriam ser o exemplo, o paradigma, e se assustam, a turma sai no panelaço. Com razão. Quando é que isso vai mudar? Vou lhe dizer quando é que vai mudar. Nunca. Porque quando o ímpio governa, diz a Bíblia Sagrada, o povo geme, chora. Então, nossa responsabilidade. Você tem um SMS? Eu envio torpedos quase todos os dias de mensagens. Você pode contar o seu testemunho no Facebook? Você pode postar na internet uma mensagem? Você pode mandar um e-mail, o Twitter, o WhatsApp, os websites? Você tem muitas formas, a tecnologia está aí. Eu estou espantado com a tecnologia que chega às nossas mãos. Agora já é telefone pelo WhatsApp. Então, é de graça. Às vezes uma mensagem, um versículo, ela é uma pessoa morrendo, ela é uma pessoa debaixo da teia de aranha do demônio, e você chega e diz, tu podes todas as coisas. Então evangelizar, amados, ouça o que o seu profeta lhe diz. Evangelizar é um ato de amor. Claro que nós estamos aprendendo, e domingo vamos dar um passo bem mais amplo, que isso tem que ser com mansidão, tem que ser com respeito. Isso é uma chamada. É uma chamada. Olha o que diz a palavra de João 6,44. Ninguém pode vir a mim se o Pai que enviou não o trouxer. É uma chamada que Deus faz e traz por meu intermédio, por seu intermédio. Outro dia eu tentei no shopping jantar, o shopping estava muito cheio. Chegamos numa fila de um restaurante e a senhora disse, oh, que bom, a jovem estava lá, que bom, o apóstolo está aqui. Quantas pessoas tem na frente? 65. Eu disse, uau, não vai dar para comer aqui. E ela disse, o senhor se lembre de mim nas suas orações, eu estou passando por uma luta. E um monte de gente à volta. Eu disse, agora. Impus a mão sobre a recepcionista do restaurante. Todo mundo olhou e eu disse, em nome de Jesus. Eu disse, eu quero lá saber o que as pessoas vão pensar de mim. Eu quero saber que esta senhora está recebendo uma bênção de Deus agora. Então, 1 de Coríntios 3, 6, ele diz, eu plantei, o Apolo regou, mas o crescimento vem de Deus. Ele diz, versículo 7, de modo que nem o que planta é alguma coisa, nem o que rega. Quer dizer que não é a nossa carne, é Deus que dá o crescimento. 1 de Coríntios 12, 13 explica isso, ninguém que fala pelo Espírito afirma anátema, Jesus. Por outro lado, ninguém pode dizer Senhor Jesus, senão pelo Espírito. Então compreenda uma coisa, homem de Deus, mulher de Deus, jovem, ancião, nosso chamado é para dar testemunho, é para pregar o Evangelho. E quem é que age, quem convence? É o Espírito do Senhor. O Senhor é que é o Salvador. Por isso ele fez um apelo dramático há 2015 anos. Mateus 9,37, ele diz assim, então se dirigiu aos seus discípulos e disse, olha, a seara na verdade é grande. Você vê, temos um Brasil com 207 milhões de pessoas, menos de 20 milhões evangélicos. O resto está todo mundo na pior. E o que, que a Igreja Católica está oferecendo? Eu vejo, domingo de manhã, o padre que é uma bênção de Deus jogando água. Vocês querem água? Queremos. balde de água e tal. E o povo está ali cego. Ou sermão católico, com isso você não é salvo. Se morrer, você não vai viver a eternidade com Jesus. Sim, mas eu sirvo a Maria. Pior ainda, Maria. A própria Maria reconheceu em Jesus e ela disse, meu Senhor e Salvador. Então ele disse, olha, a seara é grande. Mas o problema qual é? É que os trabalhadores são poucos. Diz o versículo 38. Rogai, pois, ao Senhor da seara que mande trabalhadores para a seara. Isso tem sido a minha oração nos últimos dias. Pastor Afonso, me ajude nisto aqui. Povo de Deus, me ajude nisto aqui. Que Deus levante em cada pessoa um trabalhador da sua seara. Você pensa que às vezes você vai a um médico, advogado, no mercado, você acha que é por um acaso que alguém te aborda, ou que você viu uma pessoa sorrindo, ou desesperado chorando? Você pensa que isso aqui é acaso? Não há acasos. É Deus colocando pessoas na tua vida para você não se calar. Olha a tua mão, em nome de Jesus, tem poder. Os teus lábios, quando você abre a boca, a Bíblia diz, abra a tua boca que eu te encherei. Certamente ver-nos-emos todos perante ocasiões extraordinárias que Deus colocará na nossa vida e tem colocado. Veja o que, que diz Romanos 3:23, diz, todos pecaram e carecem da glória. Então, você vai no shopping, milhares de pessoas pensam assim, todos estão fritos. Todos pecaram, todos carecem da glória de Deus. Mas quando é que as pessoas estão ouvindo a glória de Deus? Tem canais de televisão 24 horas, agora água, água, agite água, tem elemento, beba, beba, beba, beba, você vai ficar rico, você vai resolver todos os problemas, põe óleo, mel, mel na cabeça, você vai arranjar um bom marido. Você pensa que isso aqui é evangelho? Se as pessoas não são salvas? Porque elas nunca ouviram uma mensagem de salvação. Ouviram que o sal grosso, ouviram que o tecido da prostituta de Raab, o pedaço da cruz de Cristo, a cruz do não sei de quê, o sal que faz. Amado, isso não é evangelho. Isso é mercantilismo. Isso é mercantilismo. Então, ele diz nos versículos 10 e 11, como está escrito, não há justo, não há sequer um. Não há quem entenda, não há quem busque a Deus. Então, se não há quem busque nem entenda, vamos nós buscar. Romanos 6:23 diz isso. O salário do pecado é a morte. Ouça, amado. Quem luta contra Deus está em pecado. E quem está em pecado está chamando a morte para si. Deus como faz? Deus disciplina, Deus corrige, Deus açoita. Então às vezes as pessoas pensam que podem viver a vida que querem e não podem. Nós não temos escolha, nós fomos escolhidos. Porque o salário do pecado é a morte. Quer dizer que uma pessoa que não tem Jesus está condenada. Romanos 10:13 diz que todo aquele que invocar o nome do Senhor será salvo. Então, para que as pessoas invoquem o nome do Senhor e sejam salvos, como é que uma pessoa sozinha vai invocar o nome do Senhor? Não vai. Ela tem que ter o testemunho. Ela tem que ter alguém que mostre, que pregue, que ensine, que conte a história da sua vida. E claro, nós já temos aqui muita gente que já vem há muitos anos comigo, já está preparado para dar uma palavra sobre predestinação, sobre eleição, sobre o falso livre-arbítrio, sobre o Cristo é Deus, sobre os livros da vida. Tem gente aqui que já é mestre pelo tempo decorrido. Então, Atos 4:12 diz isso. Não há salvação em nenhum outro. Se não há em nenhum outro, nós temos que dizer ao irmão católico, olha, Maria não salva, o Papa não salva, olha o que aconteceu na minha vida. E contar a história da tua vida. A história da tua vida é o caminho, é a ponte para a pessoa chegar a Jesus. João 14:6, ele diz isso. Eu sou o caminho, eu sou a verdade, eu sou a vida. Meu amado, não adianta você tentar uma rota de fuga. Jesus disse, este é o caminho, eu sou o caminho. E há muita gente tentando uma rota de fuga. Você sabe quais são as rotas de fuga? O crack, a cocaína, as anfetaminas, o êxtase, a bebida alcoólica. São rotas de fuga. O sexo ilícito são rotas de fuga. Mas a Bíblia diz em João 1:12 diz isso. Todos quantos receberam deles o poder de serem feitos filhos de Deus. Você é um filho de Deus poderoso. Você é um filho de Deus poderoso. E como é que o filho de Deus torna filho de Deus na prática? Diz em Romanos 10:9, se confessares com a tua boca, confessares Jesus como o Senhor, em teu coração creres que Deus o ressuscitou dentre os mortos, serás salvo. Mas ele tem que confessar. E como é que a pessoa vai confessar se não houver quem diga à pessoa que este é o caminho? Porque as pessoas pensam que existem muitos caminhos. Amado, fora de Jesus há rotas de fuga, mas não há caminho.
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1: Vamos abrir nossas Bíblias em Atos dos Apóstolos, capítulo 5. Vamos ler o versículo 14. E crescia mais e mais a multidão de crentes, tanto homens como mulheres, agregados ao Senhor, a ponto de levarem os enfermos pelas ruas, colocando sobre leitos e camas, para que, ao passar Pedro, ao menos a sua sombra se projetasse alguns deles. Afluía também muitos crentes das cidades vizinhas a Jerusalém, levando doentes e atormentados de espíritos imundos. E todos foram curados. Todos foram curados. Se você for lendo, você vai ver que Pedro foi preso, havia oração por ele. Pedro fez coisas tremendas nessas primeiras capítulos, ok? Mas mesmo acontecendo coisas ruins com o apóstolo Pedro, a igreja que já existia, a igreja primitiva, orava por ele. Havia um dinamismo, havia um poder, um dínamo que gera energia na igreja, nas pessoas. E aí, no versículo 12, diz que sinais e prodígios eram feitos no meio do povo, através deles, dos apóstolos. Sinais e prodígios eram feitos no meio do povo. Sinais e prodígios. Eu creio na Bíblia, creio na igreja de Atos dos Apóstolos, creio que o Senhor vai voltar para uma igreja poderosa, onde as portas do inferno não vão prevalecer contra ela. Eu creio. E eu estou vendo coisas acontecer. O título da mensagem é Ligado na Fonte de Poder. Voltando então ao versículo 12 do mesmo capítulo, diz: sinais e prodígios eram feitos no meio do povo. E diz lá que crescia mais e mais a multidão dos crentes. E a palavra crente aqui é no sentido daqueles que creram em Jesus. Porque a religião era muito forte, era predominante a religiosidade. Mas crer em Jesus começou aqui, na igreja primitiva. Então, no versículo 15, que a gente já leu, diz lá, a ponto, quer dizer, crescia tanto, era tanta gente, multidão vindo, gente chegando, gente crendo, a ponto dos enfermos, até traziam os enfermos para as ruas, ok? Para quando Pedro passasse, ao menos a sua sombra se projetasse em algum deles. Então, Pedro, cheio do poder de Deus, está naquela cidade, naquela região ali, em Jerusalém, e o que está acontecendo? As pessoas estão botando as pessoas enfiando, tirando dentro de casa, botando em macas, leitos, camas, né, na rua. E a cidade, versículo 16, diz assim, as cidades vizinhas, né, então eles levavam também doentes, atormentados de espírito imundo, quer dizer, endemoniados. Então na cidade vizinha traziam doentes e atormentados, pessoas endemoniadas, perturbadas, atormentadas de espírito, traziam também, ali botavam ali, porque sabiam que Pedro passaria, e se pelo menos a sombra dele fosse projetada, tocando em aquelas pessoas, o que aconteceria com elas? O versículo diz que os doentes, atormentados de espíritos imundos, todos foram curados.
2: Pastor, mas olhar isso aí é a igreja do lado do início de tudo.
1: Jesus falou em meu nome, farão as mesmas obras que eu fiz e maiores ainda farão, porque eu vou para o Pai. Só tem um lugar para glorificar o nome de Deus. Só tem um lugar para fazer o nome de Deus grande. É na terra. Só tem um lugar para adorar o Senhor e ver a manifestação dele, porque ele habita no meio dos louvores, é nessa terra. Eu vou continuar esse texto, mas vou ler um outro versículo para você poder entender o que está acontecendo com Pedro. Efésios 3, versículo 20, diz assim: aquele que é poderoso para fazer infinitamente mais, infinitamente mais do que tudo que pedimos ou pensamos, conforme ou de acordo, conforme o seu poder que opera em nós. Deus é poderoso para fazer infinitamente mais do que qualquer coisa que você pedir ou pensar. Está aqui escrito. Infinitamente mais. O maior pensamento seu, ele é infinitamente mais. O maior pedido seu, ele é infinitamente mais. Tanto no pensamento quanto que você pede, ele é infinitamente mais poderoso para fazer. Mas tem que estar em comum acordo com o seu poder em nós. Se o poder dele não está em nós, pode pensar, Deus faz infinitamente mais, Deus faz infinitamente mais. Vai fazer como? Como? Sair fazendo milagre por aí? Ele pode fazer qualquer coisa, mas não precisa fazer, porque ele é o Deus soberano. O que ele quer fazer é através da igreja, para que o nome dele seja exaltado e o diabo envergonhado, porque o diabo tirou do homem, mas Deus colocou de volta através de seu filho Jesus Cristo.
3: Amém.
1: Seu poder veio para nós de volta através de Jesus Cristo, seu filho.
3: Amém.
1: Quero que você entenda isso hoje, igreja, a importância disso. Atos 1, versículo 8 diz: recebereis poder ao descer sobre vós o Espírito Santo. Recebereis poder como? Só tem uma maneira. Jesus falou: eu vou, mas vocês não vão ficar só. Vão enviar o Espírito Santo. Meu Pai vai enviar o Espírito Santo. É o Espírito Santo que gera poder. O Espírito Santo não é um tremor, não é o cabelo do braço ficar arrepiado. Meu irmão, tudo bem, teu olho pode vir para fora cheio do Espírito Santo, pode vir para fora, teu cabelo subir, tua perna virar três vezes, cambalhota, cair no chão, levantar dois dias depois, não tem problema nenhum. A única coisa que eu sei é, o Espírito Santo traz efeitos na nossa vida, sim, mas o maior efeito ele, é o poder dele permanecer em nós. Esse é o maior efeito. Recebereis o quê?
3: Poder.
1: Ao descer sobre vós o Espírito Santo. Foi o último recado para a terra, Jesus subindo. Então, irmãos, não é esse batismo do Espírito Santo só sabe, da experiência. Quantas pessoas têm experiência com o Espírito Santo, mas acaba. Fica aquela coisa boa e tal, que é maravilhoso sentir a presença do Senhor, aquela visitação, é muito bom, sim. Mas depois parece que vai diluindo, vai esfriando. Mas por quê? Porque ele esfria. É assim mesmo? Não. Nós vamos deixando o fogo apagar. Nós vamos deixando o poder se esvaindo. Mas essa palavra hoje é para dizer para você: não vai ter uma brecha na sua vida. Nada desse mundo e dessa terra será tão importante quanto o depósito feito na sua vida de poder. Agora, quando olhamos para Pedro e a sua sombra curando, nós entendemos uma coisa: a sombra de alguém cheio do Espírito Santo. Salmo 91 diz assim: ao que habita no esconderijo do Altíssimo, a sombra do Onipotente. É o único Todo-Poderoso. Onipotente descansará. Ele é o meu Deus. E vai embora. Pois leia o Salmo 91. Escute, irmãos, é na sombra dele que nós descansamos. Por quê? Porque ele é tudo, ele é luz, ele é tudo. Ele é o nosso Deus. E lembrando, conforme o poder que opera em nós. Se o poder não opera em nós, não adianta. Tudo que a gente usar tem que pensar assim: poder de Deus que opera em nós. É imensurável o que pode acontecer no meio da igreja quando o poder de Deus está em movimento, em ação, operando através de nós. Agora, quantos doentes, oprimidos, atormentados de espírito, de demônios, atormentados, doentes, quantos passam por nós o tempo todo e nada acontece com eles? Ah, pastor, mas até minha sombra curar vai demorar. Não estou falando isso, estou falando da tua boca. Quantos doentes, enfermos, oprimidos, arrebentados, atordoados, enlouquecidos, deprimido, passam por nós o tempo todo, mas não sai um pingo de poder de nós. Pergunta para você: o que o poder de Deus é capaz de fazer? Se ele está em nós, o que pedimos, o que pensamos, será o quê? infinitamente mais. O que o poder de Deus, através do Espírito Santo, pode fazer na vida de uma pessoa? Sabe o que o poder de Deus, através do Espírito Santo, pode fazer na vida de uma pessoa? Infinitamente mais do que pedimos ou pensamos. Você pensa que Pedro, quando a sombra dele projetava e tocava, aquelas pessoas eram curadas, você pensa que aquilo tudo já estava certinho? Nem Pedro sabia que aquilo ia acontecer. Quem tem ouvidos para ouvir, ouça. Tem coisas que Deus vai realizar na sua vida através de você que nem você sabia que poderia acontecer. Mas vai acontecer em nome de Jesus. O poder de Deus opera em nós e através de nós. Aleluia!
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8: Olá, ovelhas, meu amigo, minha amiga, está entrando no ar o programa O Clamor da Minha Noite, um programa da Igreja Evangélica Palavra Viva, que fica aqui na Estrada Pós 3027 em Campo Grande, e esse que vos fala, seu pastor amigo, pastor Luciano Costa, e neste fim de noite, início de madrugada, Deus tem uma palavra do céu para o seu coração e para a sua família. Eu já convido você para essa

0: conosco nas redes sociais, me procure lá no Instagram, no Facebook, será um prazer compartilhar com você momentos especiais de nossas vidas e ministério. E ainda, eu convido você para diariamente estar conosco, nesta mesma emissora e nesse mesmo horário, sempre levando uma palavra de fé, uma palavra amiga para o seu coração e para a sua família. Fique com essa chamada toda especial, Rio de Janeiro, eu aguardo você aqui.
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4: Atenda do celular, da capinha do celular. Quem tá ouvindo? Quem tá entendendo, ovelha? A tenda do portão de alumínio, a tenda das festas de criancinha, a tenda do cílio de pônei, cada um com a sua tenda, fazendo a casa de Deus mercador. Jesus ele falou: que é isso? Toma esse chicote, miserável! Lapa! A minha casa será chamada casa. Quem ouviu isso, diga amém. O que que Jesus quis dizer? Aqui não é comércio, aqui não é para ser cambista, aqui é para ser casa de orar. Então a casa de Deus é casa de oração? Sim! Quem está aprendendo? Segue. Salmos 27:5 diz o salmista: porque o dia da adversidade me esconderá no pavilhão, no culto do tabernáculo me esconderá. Se tem um lugar seguro para eu e você estarmos, é na casa do Senhor, é no tabernáculo do Senhor. Se tem um lugar seguro, é a casa de Deus. Tem mais. Hebreus 10:25. Não deixando a nossa congregação, como é de costume de alguns, antes admoestando uns aos outros, tanto mais quando vedes que vai se aproximando aquele dia. Que dia é esse? Dia que Jesus vai voltar. Então não façamos como muitos, que deixam de congregar. Ah, você é crente de casa. Ah, eu estou decepcionado com a igreja. Ah, não quero ser mais membro de igreja. Eu vou cultuar em casa. Eu vou ser em casa. Eu vou ajudar os pobres de casa. Eu não vou mais para a igreja. Eu não vou ser da igreja. Eu não vou ter líder. Eu não vou ter pastor. Aí o texto está dizendo: não deixe a congregação como é costume de alguns. Quem está ouvindo, diga amém. Como é costume de alguns. Antes, diga antes. Antes, ovelha. Admoestai-vos uns aos outros com essa palavra. Não estou entendendo. Vou explicar, estou aqui para isso. Vamos dizer que a minha ovelha divulga bem açaí, né? Quando tiver divulgação de lanche, põe ela. O drone passou na Pontes. Ela divulga bem o lanche. Vamos lá, segue. Gostou dessa? O drone. Aí, vamos dizer que são as amiguinhas, as três mosqueteiras de Jesus, aqui, ó. Aí, cadê a moto? Aí, olha só, olha pra cá. Aí, ovelha. Olha aqui, ovelha. Por acaso, Eliette Regis fala: ah, eu acho que é o último dia que eu venho aqui. Tô dando um exemplo radical contra, que ela é puro sangue. Eu tô desanimado. Eu vim só hoje, mas um adeus pra vocês, amigas. Só uma alusão, é como se Ana Ponte e a Valéria Brum, você fica aí que quando o pastor acabar, não vai embora não. E quando acabasse, elas duas pegassem: você tá doida, mulher, tu é separada, mulher, nós te amamos, o que Deus já fez, até Deus tem uma obra, e as duas metralhar na fé a vida dela, um exortando o outro. Você não pode, por favor, a igreja aqui não é de fala com o teu irmão, não, sou com o teu irmão, não, mas por favor, vai valer a pena, fala para as três pessoas, não largue a tua fé, fala, não largue a tua fé, não deixe de congregar. Não deixe de congregar. Fala aí para ela. Fala o seu bom fim. Fala, não deixe de congregar. Não deixe de congregar. Fala aí para ela. Fala o seu bom fim. Fala, não deixe de congregar, não. Fala pro seu genro isso. Fala para essa moça aqui, ó. Fala para isso. Fala. Ei, fala. Não deixe de congregar, não. Fala para ele, meu. Não deixe de congregar, não. Não estou brincando. Talvez você entrou aqui falando, eu não vou congregar mais não. Eu vou de vez em quando, Deus está falando para você. Lugar de ovelha no aprisco. Eu vou usar, porque ele é meu ovelho, eu vou usar. O pedaço da perna do meu ovelho, Fábio Silva, é dele agora? É dele? Não é mais dele. Tem vida? Não deixe de estar no corpo. Não deixe de estar ligado ao corpo. Você não é prótese. Você é verdadeiro. Você é real. Então esteja ligado ao corpo, que é os irmãos, a igreja. Caminhando para o final. Se prepara, fecha tua Bíblia que eu vou chamar à frente. Michel, louvor, se posicionem. Atos 1:13, ouçam. E entrando, subiram no cenáculo. Do C? O que é cenáculo? Na nova aliança, em Atos dos Apóstolos, havia o cenáculo, que era o momento, a casa de oração da época. Subiram ao cenáculo, onde habitavam. Quem está aprendendo, diga amém. Eu vou perguntar, e você está olhando para ontem. Vou perguntar a você o que eu estou lendo. Que habitavam Pedro e Tiago, João e André, Felipe e Tomé, Bartolomeu e Mateus, Tiago, filho de Alfeu, Simão, o zelador. Ó, zelador tem na Bíblia. Quem não gosta desse zelador? Judeu, Judas de Tiago. Todos estavam perseverando unanimemente em orar? Não entendi, meu pastor. Vou explicar. Estavam todos reunidos no cenáculo, porque Jesus disse: ficai, que vontade de cantar, ficai em Jerusalém, até que do alto sejam revestidos de poder. E aí lá em Atos vai dizer, 2, estavam todos reunidos no mesmo lugar, e de repente veio um som. Qual é o som? Oh, meu Deus do céu, veio um som, que um vento impetuoso, e línguas repartidas como de fogo, encheu a casa, e foram todos, cheios do Espírito Santo. Quem está entendendo? Que lugar de ovelha no aprisco, fechando para orar por sua vida, que a sua família no altar de Deus quer? Quer mesmo? Seja você o primeiro a estar. Eu fico imaginando o coração da obreira Érica Pires. Eu creio que ao longo desses 35 anos, a mãe dela desviada, ela estava assim: Senhor, eu creio, mas não sei como vai ser, porque minha mãe não move uma palha para isso, não dá um sinal. Até que, nos últimos meses, Deus foi tratando de uma forma tão especial. E se você não estava aqui no dia que a ovelha Ruth tomou a sua decisão, porque decisão apelativa eu costumo dizer o termo, vou fazer um apelo, o apelo é apelativo. Deus não merece isso. Seu Espírito Santo, você levanta a mão rápido. E no dia, eu falei, no primeiro momento, ela, atenta,

Estava aqui ela. Levantou a mão. Eu olhei para confirmar. Era ela. Baixinha, levantando a mão, já em prantos. Entregando a vida dela para Jesus. Voltando ao primeiro amor. Voltando ao início de tudo. 35 anos. Que ela não pisava no santo dos santos. Deus vai fazer isso com a sua mãe também. Deus vai fazer isso com a minha sogra. Deus vai fazer isso com o seu

Quem está ouvindo, diga amém. Para findar, Salmo 27, verso 4. Uma coisa pedi ao Senhor, e a buscarei, que possa morar na casa do Senhor todo o tempo da minha vida.

0: Ficar é aqui. Uma coisa eu pedi e buscarei. Você quer? Quer. Então vem buscar. Então vem para o culto. Então fica no culto. Isso, pode vir. É isso aí. Vem buscar. Vem buscar. Eu quero habitar. Eu quero habitar.
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2: Soberano Deus e eterno Pai, Pai de nosso Senhor e Salvador Jesus Cristo, uma vez mais, ó Pai, nesta noite, início de madrugada, nós levantamos a nossa voz de oração no clamor da meia-noite, intercedendo e clamando pela cidade do Rio de Janeiro, pelo estado do Rio de Janeiro e por nossa nação. Toma o Brasil em tuas mãos, as famílias, os lares, os casais, ó Pai querido, esta pessoa especial que comigo está nesta hora, orando, Senhor, clamando a Deus por uma causa que para ele é impossível. Mas há um Deus onipotente que pode todas as coisas, e a esse Deus estamos orando. Ó Pai, estende a tua mão, sustenta, renova, abençoa, restaura a fé do teu filho, levanta o caído, fortalece o fraco, liberta o oprimido. Ah, Deus querido, faz, Senhor, a reviravolta, exalta o teu filho nesta noite. Pai querido, Pai amado, eu levanto a minha voz de oração e declaro sobre cada ouvinte a vitória total para a glória de Deus, em nome de Jesus Cristo. Amém e amém, Senhor Jesus. Louvado seja Deus e para sempre seja louvado. Deus abençoe sua vida, ovelha. O nosso horário já está avançado. Que Deus te abençoe. Amanhã, no mesmo horário, estaremos com todos vocês aqui, declarando vitória no clamor da meia-noite. E esse que vos fala, seu pastor amigo, pastor Luciano Costa. Um grande abraço a todos. Fiquem todos com Deus. Fiquem todos na paz.
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4: A Prefeitura de Nova Iguaçu, na Baixada Fluminense, está com inscrições para o credenciamento artístico de profissionais da cultura. Podem participar artistas de áreas como música, dança, teatro, literatura, circo e cultura urbana, que serão selecionadas para se apresentarem em eventos e projetos culturais promovidos ou apoiados pela Fundação Educacional e Cultural do município. As inscrições são gratuitas e seguem até 17 de junho pelo site novaiguaçu.rj.gov.br/fenig/credenciamento artístico. A Polícia Militar do Rio reforçou a estrutura do Comando de Policiamento Ambiental. A corporação recebeu 23 drones, 8 viaturas 4x4, 8 embarcações e 5 motos aquáticas, ampliando em cerca de 50% a capacidade operacional da unidade. Os equipamentos serão utilizados no combate a crimes ambientais, como desmatamento ilegal, extração de madeira, pesca predatória, retirada irregular de areia e soltura de balões. Além do reforço material, o comando passa por uma reestruturação administrativa com a criação de novos batalhões e grupamentos para ampliar a presença da fiscalização ambiental em diferentes regiões do estado. O Brasil não está entre as 5 seleções com elencos mais valiosos da Copa do Mundo de 2026. O levantamento é da Transfer Room, plataforma especializada em transferências de futebol. O time convocado pelo técnico Carlo Ancelotti para o Mundial é o 6º colocado do ranking, avaliado em 941 milhões de euros, o equivalente a 5 bilhões e 400 milhões de reais. À frente do Brasil estão Portugal, Alemanha, Inglaterra, Espanha e a líder França, com 1 bilhão e 400 milhões de euros, cerca de 8 bilhões de reais. Do Departamento de Jornalismo, Marcos Caetano Júnior.
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1: Boa noite, amada igreja de Jesus, noiva amada de Cristo, comprada pelo seu precioso sangue, resgatada da morte, das trevas e transportada para a vida, para o reino do Filho do seu amor. Bem-vindos sejam todos à casa do Pai. Lembre-se o que o sábio disse: o homem pode fazer planos, mas a resposta certa dos lábios vem do Senhor. Eu sei que nós temos planos na vida, você tem sonhos, eu tenho sonhos, mas se esses sonhos estiverem submetidos a Deus, haverá uma hora em que Ele honra a nossa vida, em que a sua mão se estende poderosa, em que a porta se abre, os céus se abrem e o milagre acontece. Há caminhos que ao homem parecem direitos, mas acabam em caminhos de morte. Mas há um caminho, uma verdade, uma vida que lhe levará sempre para o melhor, para o mais alto, para a promoção daquilo que Deus tem para todos nós. Bem-vindos à casa do Pai, bem-vindos àqueles que estão aqui de forma presencial, aqueles que nos honram e nos prestigiam à distância, em outros estados do Brasil, em outros países. Que alegria poder conviver com você de forma interativa, você aí do outro lado, pelo satélite, pela internet, e nós aqui na cidade maravilhosa do Rio de Janeiro. Então sejam todos bem-vindos, eu os saúdo dizendo graça, paz, misericórdia e amor, em nome daquele que vive, aquele que reina, aquele que é o Senhor absoluto, aquele que é o Cordeiro de Deus, aquele que está de pé no Monte Sião. E a igreja, a Universal Assembleia dos Santos, os santos que têm seus nomes no livro da vida, digam todos com alegria: amém, amém e amém. Vamos dar mais um aplauso ao Senhor. Graças a Deus, graças a Deus. Bem-vindos, é uma alegria muito grande poder ter a sua comunhão, a sua participação. A Bíblia diz que nós somos um corpo, cada um tem uma importância para Deus, e a palavra do Senhor diz que como lhe aprouve, o Senhor manifesta, como lhe satisfaz, como lhe honra, o Senhor manifesta a sua glória na vida de cada um. Uma breve palavra sobre o nosso Ministério de Literatura. Eu venho incentivando a igreja, a despeito de nós não termos um bom hábito da nossa cultura da leitura, mas eu incentivo muito a cultura no nosso ministério. Eu sou um homem ligado à cultura e à arte. Eu entendo que eu devo deixar um legado nesta terra de literatura. Então eu tenho quase 160 livros publicados, a bispa tem livros publicados. Temos um cuidado para que o que se diz no altar se transforme em livro, em literatura ungida por Deus para abençoar a sua vida. Então, procure conhecer o nosso balcão de literatura no hall social da igreja, por gentileza adquira os livros lançados do Apocalipse. Temos 6 tomos lançados, por favor, estão à sua inteira disposição. E este livro que eu venho falando, que é um livro que eu entendo ser uma arma espiritual, o que os homens e as mulheres esperam dos seus cônjuges e o que Deus espera dos homens e das mulheres casados no Senhor. Esse livro vai ser uma bênção para a sua vida. Um convite que o apóstolo faz em todas as reuniões para aqueles que começam a frequentar a igreja, aqueles que criaram já algum tipo de raiz entre nós, já sentiram vontade de não vir apenas à igreja, mas de pertencer à igreja, que para mim é o fruto do meu trabalho. Cada pessoa que diz: esta é a minha igreja, este é o meu pastor, este é o meu povo, esta é a minha doutrina, é o fruto do meu apostolado. Você é selo do meu apostolado. Então, sejam bem-vindos, em nome de Jesus, e aqueles que querem e devem participar do corpo de Cristo serão sempre honrados pelo nosso ministério. Mais uma vez, o povo de Deus diga: amém, amém e amém.
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1: A igreja tem um comando. Aí eu pensei que era o apóstolo. Apóstolo, tira esse pensamento, não joga esse peso em cima de mim. Eu aqui sou nada, aqui sou pó. Eu sou um instrumento que abre a boca e Deus enche de palavras. Mas veja, ele é a cabeça do corpo, ou seja, ele é o governo, ele é o comando. Ele é o princípio, ele é o primogênito entre os mortos, para em todas as coisas ter o quê? O primeiro lugar, a primazia, a soberania, em todas as coisas. Versículo 19, porque aprouva, agora tenho, aqui tenho a chave, porque aprouva Deus que nele quem? Jesus, residisse toda a plenitude. Então quando você diz assim, Jeová Rafa, o Deus que cura, quem é? Jesus. Jeová Jiré, o Deus da provisão, é Jesus. Jeová Nissi, a nossa bandeira de vitória, é Jesus. Elohim, o Altíssimo, é Jesus. É nele que reside toda a plenitude. Veja, Paulo diz isto e mais em Colossenses 2:9, olha lá. Porquanto nele habita corporalmente. Ou seja, Deus até vir Jesus não tinha corpo. Mas quando ele se fez carne, passou a ter um corpo. E disse que nesse corpo, que neguinho na época dizia assim, ele é o filho de Maria, ele é o carpinteiro, eles não conseguiam identificar que naquele corpo estava o quê? Vamos dizer com fé, toda a plenitude da divindade. Então quem é a divindade? Jesus. Ele é um pouco mais ou menos ou é toda a plenitude? Amado, dá um glória a Deus. E se você não tem constrangimento, diga Jesus, meu Deus, a plenitude, tudo que você imagina de poder, de autoridade, de nome manifestado na Bíblia, isso tudo está em quem? Em Cristo Jesus. A Bíblia é Cristo, os livros da Bíblia são Cristo, os sinais de Deus, tudo tipificava Cristo Jesus. Amado, por favor, creia nisto. Senão, você vai andar num CTI, conforme disse aquele irmão, sempre com a mesma receita. É porque encosto, é porque jejum, e na semana seguinte a mesma coisa. Não dá um remedinho novo, era a queixa dele, não há um remedinho novo. E hoje eu estou te dando o remédio total. Jesus é a plenitude da divindade. Efésios 4:10, ele diz, aquele que desceu é também o mesmo que subiu acima de todos os céus para encher todas as coisas. Então, amado, Ele enche a igreja, Ele enche a nossa vida. Nós somos cheios de Deus, transbordantes de Deus, batizados em Cristo, revestidos, ungidos, embriagados, cheios de Deus. Ele enche. Ele enche o que, apóstolo? Completa. Nós estamos completos em Jesus. Por isso não precisa jejuar, porque a plenitude está nele. Não precisa ficar duas noites sem dormir em vigília, porque ele enche, ele completa tudo. Você não pode, você é propriedade exclusiva dele, você está completo. Sabe que os gregos diziam que este enchimento, esta vida completa, chama-se do original grego pleroma, pleroma, com dois t's, pleroma. Então quer dizer que nós estamos completos. Por isso é que os velhos pregadores dizem: Ele é o meu suficiente Salvador. Se é suficiente, Bispo Tuchinski, você não precisa de mais nada. Ele pleroma, Ele enche, Ele completa. O Salmo 24:1, ele diz assim: ao Senhor pertence a terra e tudo que nela se contém, o mundo e os que nele habitam. E as pessoas pensam que quem manda aqui nesta terra é Satanás, amado. Não, porque Satanás botou uma casca de banana, porque Satanás fez... Amado, tira isso da tua mente e da tua boca. Porque você sabe, nós temos poder de vida ou morte na boca. Uma boa confissão, boa decisão, vitória. Uma má confissão, morte. E o Senhor, tudo que nela se contém, tudo desta terra, pertence a Jesus Cristo. 1 Coríntios 10, 26. Porque do Senhor é a terra e a sua pleroma, a sua plenitude. Então, o corpo de Cristo só está completo se a cabeça é Jesus. Deus é pleno, Deus é perfeito com a sua igreja. Nós somos um espírito com Ele. Então, um noivo só é completo com quem? Com uma noiva. O noivo fica aqui na frente. Todo mundo olha para ele: e aí, como é que é? Tudo bem? Está feliz? Vai casar, né? Mas se não apontar ali uma senhora vestida, bonita, de branco, e o bispo não disser, o noivo vai ficar noivo o quê? Incompleto, sozinho. E a igreja não está sozinha. A igreja não é incompleta. A igreja tem um cabeça. Assim como o noivo só é completo com a noiva, a videira só é completa com os ramos. O pastor só é completo com quem? Com as ovelhas. Se não houver ovelhas, pastor não existe. Então a igreja completa a Cristo. Ele é o cabeça, ele é o... nós somos o corpo. Então a igreja é a plenitude de Cristo, porque ele a completa. Pastor, mas me diga uma coisa. Quem é que diz isto aqui com tanta certeza? A Bíblia. Amado, as escrituras explicam as escrituras. Vamos dizer juntos: as escrituras explicam as escrituras. Eu não tenho que vir aqui mostrar que um pensador, um coach que mora no estado de Indiana, nos Estados Unidos, ele disse que viu. Não, não, não. As escrituras explicam as escrituras.
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1: Estamos olhando as escrituras. Por isso Efésios 2:19, ele disse: assim já não sois estrangeiros e peregrinos, vocês são concidadãos dos santos, sois a família de Deus. Diga glória a Deus, vá dizendo um glória a Deus. Versículo 20. Edificado sobre o fundamento, tem que ter fundamento, dos apóstolos, dos profetas, sendo ele mesmo Cristo Jesus, e aqui está a nossa vitória. Ele é o quê? A pedra angular, a pedra de segurança, no qual todo edifício bem ajustado cresce para santuário dedicado ao Senhor. Versículo 22, no qual também vós, juntamente, estáis sendo edificados para a habitação de Deus no Espírito. Então as escrituras explicam as escrituras. Nós não precisamos trazer nada aqui do, Fora, as escrituras explicam as escrituras. Pastor, mas de vez em quando o senhor enriquece aí alguma coisa e diz, não, tem um escritor. Sim, sim, mas eu explico as escrituras com as escrituras. A glória de Deus enche a igreja. Então, a igreja é o corpo, ele é o cabeça, ele dirige, ele pleroma, ele enche a igreja, dá plenitude. Significa o quê? Que ele controla a igreja. Então, quando nós dizemos assim, Deus está no controle. Isso é porque a plenitude dele é o pleroma de Deus. Ele está no controle, ele coordena o corpo. O cabeça inspira o corpo dele com vida e direção. Ele inspira, ele é o cabeça, ele é o controlador, é o coordenador. Então o Espírito Santo tem que iluminar os olhos para você compreender isto. Efésios 1:18, ele disse, iluminados os olhos do vosso coração para saberdes. Ou seja, o Espírito revela, o Espírito ilumina para eu saber, para eu ter conhecimento. Acima de tudo, qual conhecimento? Diz o versículo 17. Para que o Deus, o nosso Senhor Jesus Cristo, Pai da Glória, vos conceda espírito de sabedoria e de revelação no pleno conhecimento. No pleroma, aquilo que é completo de Deus, espírito de sabedoria e de revelação. Então, olha, amado, eu vou dizer uma coisa, você pode passar 6 anos num seminário, mas se você não tiver espírito de sabedoria e de revelação, iluminados os olhos do vosso coração, pastor, é por isso que às vezes a pessoa, como não tem olhos espirituais, bate de frente com estas verdades de Deus. É, exatamente por isso. Não é que a pessoa seja do diabo, é que ela não tem olhos espirituais iluminados, não tem sabedoria, não tem revelação. Então, que o Espírito Santo ilumine nossas mentes, nossos corações, para entendermos, amado, a revelação desta soberania, verso por verso, vírgula por vírgula, ponto por ponto, para você entender completamente, conhecimento pleno. Pastor, se é conhecimento pleno, o senhor não permite aqui na igreja cogitações improdutivas, não. O senhor não permite lógica aqui na igreja, não. O senhor não permite tradições, não. Nós temos olhos abertos, amado. Vou dizer uma coisa, eu durante muitos anos fui um pastor tradicional. Também tínhamos jejum, também tínhamos vigília, também tínhamos oração pelos enfermos com óleo, tínhamos tudo que a turma, a galera faz, eu fazia. Eu aprendi assim no seminário. E um dia, em 1989, hein, eu já angustiado, porque gastava a minha voz com negócio de demônio, sai, entra, tira, pombagueiro, eu perdia horas da minha vida com esse negócio, mano. E o diabo faz isso, que é para entreter a igreja, para a igreja não conhecer a Bíblia. Porque você fica lá, sai, entra, tira sacudimento, encosto, eu vejo isso. E aí a palavra não é pregada, não há palavra, não há solidez, numa vida espiritual não há rocha. Quando o vento vem, derruba todo mundo. Eu sei da responsabilidade que Deus me deu, amado. Nós aqui não temos lógica, porque você sabe, lógica e fé, razão e fé, elas são um pouco incompatíveis, porque a fé vai além da razão. Diz, é para saber. Então, que o poder da ressurreição está disponível à igreja, Deus disse, o deu à igreja. Amado, vamos só ver o que diz o versículo 20, o qual exerceu, ressuscitando entre os mortos, versículo 21, acima de todo o principado e potestade, versículo 22, pôs todas as coisas debaixo dos pés, principados, potestades, poderes, e diz que esse poder ele deu à igreja. Deu à igreja. Eu vou lhe dizer uma coisa, pouca gente acredita que Deus deu esse poder da ressurreição à igreja. Você olha, pode ter entrado aqui esta manhã, quem sabe alguém aqui no meio desta multidão tem um casamento morto, Deus pode ressuscitá-lo? Tem um sonho que morreu, Deus pode ressuscitar? E um projeto aposto há uns anos atrás, eu engavetei, morreu esse projeto. Deus pode ressuscitar, porque o poder da ressurreição foi dado à igreja. Está aí, já na tua vida, está na minha vida. Mas o senhor sabe, eu tenho que explicar estas verdades, é que a fraqueza humana, a língua murmuradora, o gênio de muita gente, a malícia, a cobiça, a concupiscência, os ciúmes, os orgulhos, não permitem ver Deus desta forma para a maioria das pessoas. Mas você sabe, este ministério é um ministério submetido, é um ministério que se humilha diante de Deus. E sabe, quando você o faz, esse Deus soberano, diz Efésios 3:20, aquele que é poderoso para fazer infinitamente mais do que tudo quanto pedimos ou pensamos. Porque o poder dele opera onde? Ele deu quem? A quem ele deu o poder da ressurreição? A igreja. O poder que opera em nós. E Paulo disse aos Efésios 6:10, quanto mais sede fortalecidos do Senhor e na força do seu poder. Então nós estamos aqui sendo fortalecidos na força, no poder de Deus. Então, amado, eu sei que às vezes, você veja o irmão, esse irmão, desculpe estar sempre usando o irmão, mas o irmão deu testemunho, ele começou a ouvir de madrugada, 3 da manhã às 5, 3 às 5, 3 às 5, até que uma voz disse, saia lá do judaizante. Porque, irmãos, Paulo disse isso em Romanos 11:33, ele diz assim, ó profundidade da riqueza, tanto de sabedoria como de conhecimento. Ó, isto é profundo. Isso não anda na superfície da água, amado. Nós não somos ouro descoberto em aluviões, assim, como havia em Minas Gerais no passado. Nós somos da mina, vamos lá embaixo, pega ouro, prata, pedras preciosas. Aqui não há madeira, palha e feno que o fogo consome, amado. Oh, profundidade da riqueza, sabedoria, conhecimento. Agora ele diz, quão insondáveis são os seus juízos, quão inescrutável. Amado, Deus está dizendo que esta revelação é profunda, a mente humana, a razão, o intelecto, a lógica humana, não tem a capacidade se Deus não lhe revelar. Diga profundidade. O negócio é profundo, amado. Aqui não é, aqui é profundidade. A Bíblia diz que esta palavra, que é viva e eficaz, é cortante, ela vai lá dentro na profundidade, até aos intentos do coração. Você pensa que Deus trabalha na cor do cabelo? Ou das sobrancelhas? Olha a minha sobrancelha, pretinha. Foi a bispa que pintou. Tudo branquinho. Branquinho. Levanta aqui, é branquinho. Peito branquinho. Tudo é branquinho. Então, amado, Deus não trabalha no cabelo branco. Ah, porque a minha sobrancelha... Vou fazer uma sobrancelha daquela tanajura grande e tal. Mas Deus não trabalha a nível de sobrancelha. Como é que se chama aquele escritor que eu gosto? Monteiro Lobato. Você lembra das sobrancelhas do Monteiro Lobato? Era unicelha, começava aqui e até aqui. Mas Deus, mono, ei, Jesus Cristo, aleluia, oh Jesus, meu Deus, Deus não trabalha na monocelha. Deus quer lá saber se você pinta de hiena, de hiena, não sei o quê. Você vê como eu não sei nada disso? É a bispa que inventa para mim, meu amado. Agora eu estou pintado de rena. Amanhã vou acordar cheio de florzinha na mão aqui. Vou dizer, foi o Espírito que mandou. Está vendo? Está sabendo? Eu sei que estou lindo, mas pô, não é minha original, não é minha cor. Tudo aqui é branquinho. Então vamos voltar à Bíblia. Diz que é profundidade de riqueza. Profundidade. Diga uma vez mais, profundidade. É por isso é que os cultos aqui são dinâmicos, mas eles são densos. Que eu poderia ficar aqui contando bobagem, fazendo coisa de óleo e de sal, e você, talvez você até dissesse, oh, legal, mas aqui eu sou muito denso, eu sou profundo, eu vou lá no coração, nas profundezas do coração dele. Por isso é que Paulo diz, isso é insondável a mente humana. Amado, olha o que Jesus diz em Mateus 13:10, olha só, então se aproximaram os discípulos e perguntaram, por que você fala com as pessoas com parábolas? Por que você não fala logo assim, 2 e 2 são 4? E Jesus explicou. Porque a vós outros, eleitos, escolhidos, predestinados em amor, A vós outros é dado conhecer os mistérios. Viu? A sabedoria profunda, insondável, inescrutável. Mas aqueles, está falando dos filhos da perdição, não lhes é isso concedido. Então dá graças a Deus, porque se você sabe estas coisas, não pense que sou eu que estou te persuadindo, que eu nunca persuadi ninguém, nem sou capaz de persuadir. É Deus que está te revelando. Ele dá a conhecer os profundos mistérios do reino. Quando você chegar aqui aos cultos, você deve dizer, vou entrar hoje neste santuário, porque eu vou receber revelação dos mistérios profundos. Então você não vai receber aqui água benta, sal grosso, óleo, para te enganar e te mentir. Profundidade da riqueza. Então, a vós, ovelhas, vos é dado a conhecer os mistérios. Mas aqueles, os da perdição, o lobo, eles não sabem. Então, a nós foi-nos dado a conhecer a soberania, a eleição, a escolha incondicional. Mateus 20, 16 diz: os últimos serão os primeiros, e os primeiros serão os últimos, porque muitos são chamados, mas poucos os escolhidos. Muitos são chamados, mas poucos escolhidos. Por quê? Por causa da soberania, por causa da sua vontade, por causa do seu beneplácito. Então a eleição para a vida eterna é um ato de absoluta soberania de Jesus. Absoluta soberania.
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Santíssimo com o diabo, queridos, graça e paz. Aqui é o Bispo Sérgio Nonato, da Catedral Metodista Ebenezer, e eu estarei contigo nas madrugadas, tendo uma palavra forte para você. Eu quero que você pegue agora uma caneta, ou pegue o teu celular, ou pegue um papel, pegue alguma coisa aí para anotar o telefone do revoltado, para você ligar agora para os revoltados, que vai orar contigo, que vai te dar uma palavra. O telefone é 21 990 24 8723. Eu disse 21 990 24 8723. Ligue, passe o zap, peça oração, diga o teu problema, mas só liga, pelo amor de Deus, se você estiver revoltado. Se não tiver, não adianta ligar, sabe? Eu não quero falar com pessoas que estejam acomodadas, não. Eu quero pessoas que querem mudança na vida. Então ligue agora, 21 990 24 8723, e fale com Carla Vacani e Lucas Vacani. Eles vão estar te atendendo lá para falar contigo. Vamos iniciar com esse louvor.

Queridos, mais uma madrugada eu estou aqui para trazer uma palavra para te levantar, para te animar, para te alegrar, para mudar a história da tua vida. E hoje eu quero falar sobre quando Deus escolhe o menor para confundir os inimigos. E ele vai falar que de novo em Juízes 6, verso 1, de novo os israelitas fizeram o que o Senhor reprova. E o Senhor os entregou durante 7 anos nas mãos dos midianitas. E aí você vai entender que no capítulo 6 é quando o Senhor encontra Gideão malhando trigo no lagar, e o anjo do Senhor aparece e vai dizer: o Senhor é contigo, varão valoroso. E ele vai falar que ele era o menor da tribo, o menor da família. Ou seja, ele se desqualificou, se achando sempre o melhor, o menor. Quantas vezes nos sentimos pequenos? Pequenos na família, pequenos na igreja, pequenos diante das crises que nós passamos. Escute, Israel estava escondido, com medo, fugindo. O povo de Deus vivia em cavernas, com medo dos midianitas. A colheita era roubada, o sustento era levado, a dignidade estava esmagada. E é nesse cenário que Deus não escolhe um general, não escolhe um snipe, também não. Ele não escolhe um príncipe, ele não escolhe um rei, ele não escolhe um sacerdote famoso, não. Ele escolhe um homem escondido no lagar. Queridos, esse homem é um homem inseguro, é um homem que se achava incapaz. Ô, gente, escuta isso, é um homem que se considerava o menor. Hã? Quantas vezes você já, na hora de um chamado, de uma situação, você se sentiu incapaz, você se sentiu um homem menor, inseguro? E o nome dele era Gideão. Hoje Deus quer nos ensinar que ele não precisa de grandes, ele não precisa de pessoas que tenham nomes poderosos, ele precisa de corações disponíveis. Gente, Deus, ele nos encontra muitas vezes no lugar da escassez, sabia? Em Juízes 6:11, Gideão malhava trigo aonde? No lagar. Lugar onde os midianitas não podia chegar, porque ele estava escondido. O lagar é o lugar de malhar uvas, de espremer uvas, e não de trigo. Ele estava trabalhando fora do lugar por causa do medo. Quem é que nunca sentiu medo? Quando o medo governa, nós saímos do propósito. Mas é exatamente ali que o anjo do Senhor aparece. Deus não espera você ficar forte para ele te chamar. Você lembra de Davi? Estava cuidando das ovelhas, malhadas, e todos os irmãos bem vestidos, fortes, que esperando se tornarem reis. E o Senhor pergunta, fala para Samuel, pergunta a ele se não tem outro filho. E ele vai falar: tem um que está malhando nada, está cuidando das ovelhas. E aí, diga para ele que só vão sentar na mesa a hora que esse filho chegar. Deus, ele não espera você ficar forte para te chamar, ele te chama enquanto você ainda está lutando. Deus, ele não chama pelo que seremos, hã? Mas ele chama realmente porque ele já sabe o que vai colocar na nossa vida, hã? Não pelo que nós hoje somos, ou aquilo que eu penso que você, mas é aquilo que Deus tem para você. Juízes 12, ele vai falar: o Senhor é contigo, homem valente. Irmão, valente e está escondido? Por quê? Porque o Senhor está colocando sobre ele algo que
que vai tornar ele o juiz. Deus não chama pela realidade atual, pessoal. Deus chama pelo destino profético. Gideão, ele se via como o menor da tribo, o menor da família, o mais insignificante. Mas Deus ele via um libertador, Deus ele via um líder, Deus ele via um instrumento de vitória. Deus queria usá-lo. E quando Deus quer usar, gente, ele usa quem ele quer. Deus ele potencializa aquele mais fraco, aquele menor, aquele que tem um sentimento de inferioridade. Deus está chamando que ainda pessoas que ainda não enxergam o que eles carregam. Mas Deus, ele conhece tudo. Ele conhece o ano que vem, desde o ano passado, irmãos. Ele conhece tudo. Deus, ele reduz para poder mostrar que a glória é dele, pessoal. Gideão começa a... Senhor, vou separar o meu exército. Gente, 32 mil homens. E ele vai falar, está aqui o meu exército, Senhor. 32 mil homens. Ele vai esperar que o Senhor vai falar, uau, Gideão, você arrumou 32 mil homens em Israel? Uau, parabéns. Não. O Senhor vai olhar e vai falar assim, tem muita gente aí. Gideão vai ficar assustado. Senhor, tem muita gente? Tem. Faz o seguinte, dê um grito aí, manda os covardes e os medrosos voltarem. Ah, oh, pessoal, sabe de uma coisa? Voltaram 22 mil, só ficaram 10 mil. Gideão olhou para 10 mil e falou, com 10 mil ainda dá. O Senhor falou, não, tem muita gente aí. Leva eles para a fonte, e na fonte, se eles botarem a cara na água, esses não vão. Mas os que trouxerem a água à boca, esses podem ir, e somente 300. Escute uma coisa, irmão. Com 300 dá, tá? Com 300 dá, tá bom? Por quê? Juízes 7:2, para que Israel não se glorie contra mim. Ô, gente, às vezes, escuta isso e você vai ver que pode estar acontecendo na tua vida. Às vezes, Deus tira recursos, Deus tira pessoas, Deus tira apoios, Deus tira estrutura, mas não é para te enfraquecer, é para mostrar que a vitória vem dele. Você lembra de Abraão? Abraão foi chamado com 75 anos, havia uma promessa que ele seria pai de multidões. Aí, depois de 25 anos, nada de filho, e a Bíblia vai falar que já não havia vigor em Abraão, e a Sara já tinha perdido os costumes das mulheres. Ou seja, já não menstruava mais, já não ovulava mais. E aí, Abraão vai ver que agora é que não tinha mais condições. Abraão está frustrado. E Deus, na verdade, ali o que aconteceu? Deus tirou todas as possibilidades de Abraão. E ali ele dá o filho para Abraão. Abraão pensou que nunca mais teria filho. Sara morre e ele casa com Quetura. E depois que ele casa com Quetura, ele teve mais 5 filhos. Gente, às vezes Deus tira recursos, pessoas, apoio, estruturas para poder mostrar para você que nunca foi você, sempre foi ele. Quando o menor exército, maior milagre de Deus. Escute uma coisa, a estratégia de Deus não faz sentido humano, sabia? Tem coisa que aconteceu na minha vida que, se Deus me conta antes, eu nem ia. Mas Deus não conta nada antes, ele manda aí. E quando a gente vai vendo, a gente vai ficando cabeçudo. Meu Deus, e agora? E Deus vai resolvendo, porque Deus é um Deus de soluções, gente, sabe? E aí, por que não faz sentido aqui em Juízo? Já viu trombeta vencer inimigo? Já viu cântaros? Já viu tocha escondida, pessoal? Não era a espada na mão, gente. Era a obediência na atitude. O que Deus manda? Será que você... Escute isso. Será que você é aquele que questiona o que Deus manda?
Será que você é aquele que quer ter o controle de todas as coisas? Porque você acha que é você que faz, você acha que é você que resolve, você acha que você é o bam, bam, bam. Oh, gente, não é não, não é não. E aí, Deus vai escolhendo as coisas mais complicadas. Lembra de 2 Crônicas 20? Você lembra disso? E aí, o que que acontece ali? Josafá está tremendo. E o Senhor ainda vai piorando as coisas. O Senhor vai mandar ele colocar músico na frente de batalha. Você já viu isso? Hã? Eu já vi na Bíblia. E o que acontece? Josafá vence a batalha. Pessoal, não era a espada na mão. Já disse, a obediência na atitude. Quando quebraram os cântaros, o que que aconteceu? A luz apareceu. Luz aparece quando o vaso é quebrado. Então, pessoal, vocês precisam entender que a vitória não vem da tua inteligência, da tua capacidade. Você precisa confiar mais em Deus, sabe? Entrega o teu caminho ao Senhor. Confia nele, que o mais ele fará. Deleita-te no Senhor, e ele concederá os desejos do teu coração. Gideão começou dizendo que era o menor, mas terminou liderando um exército que venceu uma multidão incontável. Gente, ele saiu do esconderijo para o campo de batalha. Saiu da insegurança para se posicionar com autoridade. Deus nunca procurou os maiores. Ele sempre procurou aqueles que estão disponíveis. E eu quero te perguntar nessa madrugada, você quer se colocar disponível para Deus? Você quer, ao invés de ficar focado no problema, nas circunstâncias, na dificuldade, oh meu Deus, oh céus, oh terra, oh azar, oh gente, pelo amor de Deus, confia mais em Deus, vai. Confia no Senhor. Saiba que o Senhor, ele não te escolheu para você perder. Você faz parte de um exército poderoso. Você pode estar vivendo alguns conflitos. Por quê? Porque você não está confiando. Pare de se diminuir. Pare. Deus já te chamou de valente. E se ele te chamou de valente, é por quê? Porque ele está acreditando em você. Pare de usar as suas origens, como desculpa. Ah, porque meu pai bebia, meu avô bebia, para de usar suas origens. Meu pai era pobre, minha mãe, não, para com isso. Pare de depender de quantidade, dependa da presença de Deus, pessoal. Aceite o processo de redução, e a preparação vai trazer promoção para você. Se prepare. E talvez você esteja como Gideão, menor na família, menor no ministério, menor nas finanças, menor na fé. Mas Deus está te dizendo hoje: eu sou contigo, homem valoroso. Eu sou contigo, mulher valorosa. O inimigo que te amedronta será o testemunho da sua vitória. Você lembra quando Deus fez Moisés atravessar o mar? Eu gosto disso. Antes de atravessar, o Senhor falou assim: manda o povo olhar para trás, manda ele olhar os inimigos, porque esses inimigos que vocês estão vendo hoje, nunca mais vocês vão ver. É assim que Deus faz. É assim, o inimigo te amedronta, mas ele vai ser o testemunho da sua vitória. Deus escolhe, sempre escolheu os improváveis para confundir os fortes. Deus escolhe os pequenos para envergonhar os grandes. Deus escolhe o menor para vencer os maiores. Hoje é dia de sair do lagar. Se você se sente pequeno, mas quer viver o chamado grande, que Deus te levante hoje. Porque não é sobre quem é você, é sobre quem está com você. O menor da casa pode se tornar o libertador de uma nação. Quem sabe Deus, com essa palavra,
está te levantando, você que estava batido. Deus está declarando que você é valente, que você é valoroso. O Senhor vai falar: não temas, que eu sou contigo. Não te assombres, que eu sou o teu Deus. Eu te esforço, eu te ajudo e te sustento com a minha destra fiel. Então, pare de ficar com medo, vai. Quem sabe você queria tomar uma atitude boa para a sua vida, mas está com medo. Coloque nas mãos do Senhor. Coloque nas mãos do Senhor. Quem sabe você está me ouvindo aí e anda depressivo, ansioso, porque não tem visto vitória. Deus está falando para você essa madrugada: eu te escolhi, eu te separei. Então, você se prepare para viver o melhor de Deus na tua vida. Se prepare para você começar a ver fortalezas sendo derrubadas. Sabe, eu fico imaginando quando o Gideão falou que ia para a batalha, aquelas pessoas que viam ele com medo, brincando, zoando ele, e pensando: Gideão vai fazer o quê? E quando viram ele voltando com a vitória, aclamaram, levantaram ele, porque Gideão foi o que Deus usou para derrotar os midianitas. Então eu quero que você agora entenda que Deus te chamou. Eu quero que orar contigo, para quebrar esse sentimento de inferioridade. Você pega o seu copo com água e se prepare, porque eu vou consagrar essa água agora. Vamos orar? Senhor, no nome de Jesus, quem sabe eu estou orando para essa pessoa que se sente o menor em tudo. Essa pessoa, meu Deus, que está vivendo um sentimento de inferioridade, achando que tudo dá errado, achando que, só porque eu sou o menor, só porque eu não tenho isso ou não tenho aquilo, só porque eu não tenho faculdade, só porque, gente, em nome de Jesus, o Senhor está falando para você nessa noite: eu sou contigo. Senhor, mostra para eles, Pai, que o Senhor é com eles. Mostra para eles que o Senhor tem vitória preparada para eles. Visita esse enfermo, visita essa pessoa desesperada. No nome de Jesus que eu oro e te agradeço. Amém. Digam graças a Deus. Beba nossa água e vamos nos preparar para ouvir esse louvor lindo que tem essa madrugada para você.

0: Eu quero que você pegue agora uma caneta, ou pegue o teu celular, ou pegue um papel, pegue alguma coisa aí para anotar o telefone do revoltado. Para você ligar agora para os revoltados, que vai orar contigo, que vai te dar uma palavra. O telefone é 21 990 24 8723. Eu disse 21 990 24 8723. Ligue, passa o zap, peça oração, diga o teu problema, mas só liga, pelo amor de Deus, se você estiver revoltado. Se não tiver, não adianta ligar, sabe? Eu não quero falar com pessoas que estejam acomodadas, não. Eu quero pessoas que querem mudança na vida. Então ligue agora, 21 990 24 8723. 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E você vai vir e vai ter, com certeza, um milagre na sua vida. Também, domingo pela manhã, às 10 horas da manhã, Escola Bíblica Dominical. 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Baruch Haba, Mishé Adonai, tchau, tchau, tchau, tchau.
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4: A Prefeitura do Rio anunciou a construção de 4 novos terminais rodoviários na cidade. Na Zona Norte, os equipamentos serão implantados no entorno das estações de metrô Coelho Neto e Colégio, importantes pontos de integração entre ônibus e metrô para moradores de bairros como Irajá, Acari, Costa Barros e Barros Filho. Na Zona Oeste, os novos terminais serão construídos em Santa Cruz e Campo Grande. As obras começam neste mês e o investimento previsto é de cerca de 3,5 milhões de reais. Segundo a Prefeitura, o objetivo é melhorar a infraestrutura.

0: estrutura do transporte público em regiões que concentram grande número de passageiros. O governo federal divulgou o calendário de pagamentos do Bolsa Família para este mês de junho. O primeiro repasse será feito no dia 17, uma quarta-feira, e seguirá a ordem do dígito final do número de identificação social de cada beneficiário até o dia 30. O valor mínimo é de R$ 600. Todas as famílias com dependentes com menos de 7 anos ganham um extra de R$ 150 por criança. Outro adicional de R$ 50 é pago a gestantes, famílias com bebês de até 6 meses, crianças a partir de 7 anos e adolescentes com idade entre 12 e 18 anos. O Metrô Rio segue com inscrições para o programa Jovem Aprendiz exclusivo para mulheres. São 25 vagas. Para participar, as interessadas devem ter entre 18 e 22 anos, ensino médio completo e disponibilidade para atuar no período da manhã, de 8 ao meio-dia. Os documentos necessários são identidade, CPF, PIS, carteira de trabalho, título de eleitor e certificado de conclusão do ensino médio. As inscrições vão até o dia 10 de junho pela internet. O link está no nosso site, radio93.com.br. Do Departamento de Jornalismo, Marcos Caetano Júnior.
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5: Parece a realidade do mundo de hoje. A gente fica desanimado, parece que no final das contas o mal sempre é vencedor, dá um desânimo, uma chateação tremenda.
6: Atenção, aventureiro! O Rota 66 começa mais um estudo na Palavra de Deus para você viver em paz o dia inteiro. O professor Luiz Saião segue na série de meditações no livro de Ester. Hoje encarando uma parada indigesta. Nos capítulos 5 até 7 encontramos a rainha Ester oferecendo um banquete onde o prato principal é Amã, um homem cheio de ódio, comendo com a corda no pescoço. Tema desta aula que vai nos ensinar o que acontece com quem planeja o mal e projeta desgraça para alguém. Dizia o filósofo Franz Kafka: depois de ter dado abrigo ao mal, ele não mais pedirá que você acredite nele. Incredulidade e coração duro faz qualquer um perder a cabeça.
5: Pois é, nós estamos vendo o livro de Ester e estamos aqui acompanhando um momento difícil quando a rainha Ester ficou sabendo do plano de Amã de exterminar, de cometer um genocídio contra o povo judeu. E agora a rainha Ester tem que tomar uma decisão de comparecer perante o rei. Se ela for recebida, tudo estará resolvido. Mas se o rei estiver de mau humor, qualquer dificuldade, a rainha Ester certamente terá os seus minutos contados. Pois é. Então, o texto bíblico nos diz, no primeiro versículo, 3 dias depois, Ester vestiu seus trajes de rainha e colocou-se no pátio interno do palácio, em frente do salão do rei. O rei estava no trono de frente para a entrada. Olha só, querido ouvinte, o que será que deve ter passado na cabeça da rainha Ester neste momento? Imagine como é que Ester vestiu seus trajes de rainha. Quanto tempo ela demorou para se aprontar? Quantas vezes ela talvez foi e voltou? Será que está bom assim? Não é melhor eu ir dessa maneira? Qual deve ser o palpitar de uma rainha que está entre a salvação do seu povo e a morte? E ela então tem de ir, será que ela vai? Ah, como seria bom se pudéssemos fotografar o momento. Pois é, e neste momento de tensão tremenda, desse instante depende toda a continuidade histórica do povo. O texto então diz: para o alívio de toda a nação, quando viu a rainha Ester ali no pátio, teve misericórdia dela e estendeu-lhe o cetro de ouro que tinha na mão. Ester aproximou-se e tocou a ponta do cetro. E o rei lhe perguntou: que há, rainha Esther? Qual é o seu pedido? Mesmo que seja metade do reino, lhe será dado. Então Esther responde ao rei, pedindo que ele venha com Amã para um banquete que haveria de ser preparado. Então o rei imediatamente solicita que Amã venha para estar presente no banquete pedido por Esther, onde os três estariam ali de frente um para o outro. Assim, então, os dois comparecem ao banquete. Chegou a hora deles estarem comendo, jantando juntos. Enquanto bebiam vinho, diz o verso 6, o rei tornou a perguntar a Esther: qual é o seu pedido? Você será atendida. Qual o seu desejo? Mesmo que seja metade do reino, lhe será concedido. E então o texto diz que Esther responde ao rei da seguinte maneira: este é o meu pedido e o meu desejo. Se o rei tem consideração por mim, se lhe agrada atender e conceder o meu pedido, que o rei e Amã venham amanhã ao banquete que lhes prepararei. Então responderei à pergunta do rei. Então Amã ficou muito feliz e contente, achando que ele receberia algum tipo de prêmio, algum tipo de espécie de promoção. E quando ele saiu dali todo alegre comemorando, viu Mardoqueu, que o deixou ainda furioso, porque Mardoqueu não mostrava nenhum respeito pela sua presença. E Amã foi para casa, falou para os seus amigos, para Zeres, sua mulher, vangloriou-se da sua riqueza, dos seus filhos, de tudo que havia conquistado na sua vida, e disse para todo mundo: além disso, sou o único que a rainha Esther convidou para acompanhar o rei ao banquete que ela lhe ofereceu. Ela me convidou para comparecer amanhã com o rei. Mas tudo isso não me dará satisfação enquanto eu vir aquele judeu Mardoqueu sentado à porta do palácio real. Então, diante dessa circunstância inusitada, Zeres, a mulher de Amã, ainda juntamente com seus amigos, lhe dá a seguinte sugestão: mande fazer uma forca de mais de 20 metros de altura e logo pela manhã peça ao rei que Mardoqueu seja enforcado nela. Assim você poderá acompanhar o rei ao jantar e alegrar-se. E Amã ficou muito feliz com a ideia e mandou fazer a forca. E o texto vai prosseguir no capítulo 6, dizendo que naquela noite o rei não conseguiu dormir e assim pediu que o livro das crônicas do seu reinado fosse trazido e que fosse lido para ele. E quando foi feita a leitura, foi relatado ali que Mardoqueu havia denunciado aquele complô para matar o próprio rei. E então a pergunta do rei foi: escuta, o que Mardoqueu recebeu por isso? Qual foi a recompensa? E a resposta foi que nada havia sido feito. Neste momento, Amã está chegando ao pátio do rei, e quando ele acaba de chegar ali para pedir o enforcamento de Mardoqueu, olha só como a providência divina é extraordinária no livro de Esther, os oficiais então avisam que Amã está chegando e o rei manda que Amã entre e faz a pergunta a ele: escuta, o que se deve fazer ao homem que o rei tem o prazer de honrar? Amã naturalmente imaginou: esse negócio é comigo, quem mais é gente boa que merece honra e condecoração? Só pode ser eu mesmo. Então a sugestão de Amã foi a seguinte: ordena que traga um manto próprio do rei e um cavalo que o rei montou e que ele leve o brasão do rei na cabeça. Em seguida, seja o manto e o cavalo confiado a algum dos príncipes mais nobres do rei e ponham eles o manto sobre o homem que o rei deseja honrar e o conduzam sobre o cavalo pelas ruas da cidade, proclamando: isto é o que se faz ao homem que o rei tem prazer de honrar. Vejam só, meu querido ouvinte, quando o rei ouve isso, ele diz: é isso, tá certo, muito bem, vai lá e faça isso com Mardoqueu, o judeu, porque ele merece receber esse tipo de tratamento. Amã, então, indignado, revoltado, sem poder fazer absolutamente nada, faz isso e, contra a sua própria vontade e contrariado, traz a honra a Mardoqueu, a quem ele tentava matar. E diante disso, aos seus amigos e a sua mulher diz: olha, Mardoqueu, diante de quem você começou a sua queda de origem judaica, você não terá condições de enfrentá-lo, sem dúvida você ficará arruinado. Enquanto conversavam, chegaram os oficiais do rei e às pressas levaram Amã para o banquete que Esther havia preparado. Finalmente, depois desse episódio, chegou a hora do banquete. Então, quando eles chegaram ao banquete e lá já estando bebiam vinho, no segundo dia o rei perguntou de novo: Rainha Esther, qual é o seu pedido? Lembre-se, o rei repete a frase: se for a metade do reino, isso lhe será concedido. Então a rainha Esther respondeu: se posso contar com o favor do rei, se isso lhe agrada, poupe a minha vida e a vida do meu povo. Este é o meu pedido e o meu desejo, pois eu e o meu povo fomos vendidos para a destruição, morte e aniquilação. Se apenas tivéssemos sido vendidos como escravos e escravas, eu teria ficado em silêncio, porque nenhuma aflição como essa justificaria perturbar o rei. O rei Xerxes, então, imagine só, pergunta à rainha: quem se atreveu a uma coisa dessas? Onde está ele? Então Esther responde de frente ali para o inimigo: o adversário inimigo é Amã, esse perverso. Então Amã ficou apavorado na presença do rei e a rainha. O rei, furioso, levantou-se, deixou o vinho, saiu dali e foi para o jardim do palácio, se afastando daquele local por um certo momento. E percebendo então Amã que o rei já tinha decidido condená-lo, ficou ali para implorar por sua vida a rainha Esther. E olha só que coisa, além do Amã ser perverso, o rapaz aqui é, como se diz na linguagem popular, azarado. Olha o que acontece com ele. Quando o rei volta do jardim do palácio ao salão do banquete, viu Amã caído sobre o assento onde Esther estava reclinada. E então exclamou: chegaria ele ao cúmulo de violentar a rainha na minha presença, em minha própria casa? A atitude de Amã, desesperado, implorando aí a misericórdia da rainha, é vista aqui como uma atitude suspeita da parte de Amã. E então o rei diz: este homem é realmente completamente desmiolado. E então, mal o rei terminou de dizer isso, né? Ele acaba olhando aquilo e exclama em voz alta: chegaria ele ao cúmulo de fazer isso? Ele fala isso alto. Quando ele acaba de dizer isso, alguns oficiais já saem ali com a mão, com o rosto coberto, e um deles, aí o Arbona, que estava a serviço do rei, disse: olha, há uma forca de mais de 20 metros de altura junto à casa de Amã, que ele fez para Mardoqueu. Então o rei ordenou: enforquem-no nela. Assim Amã morreu na forca que tinha preparado para Mardoqueu, acalmando-se então aí a ira do rei. Como vemos, esse jantar foi a hora quando Amã foi comer com a corda no pescoço. É, meus queridos ouvintes, é impressionante aqui. Todo mal, todo genocídio havia sido preparado, e o que aconteceu é que Amã, o perverso, colheu o resultado daquilo que ele mesmo havia plantado. Nós devemos prestar bastante atenção, entendendo que a injustiça, a maldade, a perversidade nunca compensam e devem ser evitadas.

0: A seguir as perguntas. 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Tema de hoje, comendo com a corda no pescoço. 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
1: Vamos às perguntas agora, Esther capítulo 5 até capítulo 7. Professor Luiz Saião, as perguntas sobre esta passagem aqui, muito intrigante. Quando Esther procurou o rei, ela não quebrou a lei do país, lá da nação persa? Porque nos dias atuais, fazer uma situação dessa, né, quebrar uma lei é meio inconveniente total, né?
2: É verdade, pastor Alberto. O texto vai dizer, né, claramente, Esther diz, olha, eu vou comparecer perante o rei, ainda que seja contra a lei. Então, o conflito que alguém vai ter aqui é o seguinte, escuta, a pessoa que está em aliança com o rei tem o direito de quebrar a lei em nome de Deus? Quer dizer, se eu acho que isso aqui não deve ser feito, porque eu tenho uma convicção da parte de Deus, eu tenho o direito de fazer isso? Como é que a gente analisa essa situação? É claro que a Bíblia mesmo nos diz que nós devemos respeitar a lei dos homens. Isso está claro no livro de Romanos. Ninguém tem o direito de sair por aí fazendo o que bem entende em nome de Deus. A coisa não é assim. A questão aqui é a gente entender a importância do que está acontecendo e fazer uma classificação aqui entre aquilo que é o mal menor e o mal maior, né? Então, se Esther se omitir, as pessoas vão morrer. E é muito mais grave a morte de uma nação toda do que uma pessoa só sofrer pela própria nação. Portanto, ela quebra uma lei, ela quebra aqui uma lei que é séria e é, vamos dizer, ligada à própria cultura persa em função de um bem maior. Da mesma maneira, se eu estou com uma pessoa no carro que está a ponto de morrer, que está sangrando e precisa ir para o hospital, eu chego no sinal, está vermelho, eu não vou passar porque é contra a lei, a pessoa morre. Então, é necessário o bom senso e a gente sempre deve seguir a lei, né, a perspectiva, a ideia de, vamos dizer assim, preservar o bem maior e às vezes você acaba quebrando uma lei menor para favorecer uma lei maior, mais importante da vida.
1: Agora, a rainha Esther, ela conseguiu uma audiência com o rei, no capítulo 5. Aí, ela tem um problema enorme para resolver e ela adia a situação, marcando uma outra data, num outro jantar, lá no capítulo 6, para resolver a situação. A questão era de uma urgência tamanha e ainda ela fica fazendo, cozinhando o galo, olha, vamos jantar então amanhã, vamos marcar uma horinha. Por que ela está demorando tanto?
2: Pois é, pastor Alberto, essa é uma questão interessante. Alguém vai até imaginar, será que Esther gosta tanto de cozinhar que ela quer fazer um segundo jantar aqui, né? Que houve, né? Será que ela é de origem italiana, na verdade, quer comer pela segunda vez? Não, mas, na verdade, o texto não revela pra gente, né? O que é interessante é que, literariamente falando, isso cria, assim, uma expectativa tremenda no texto. A pessoa pensa que, né, já está com água na boca na hora do primeiro jantar, opa, pera um pouquinho, mais para frente que a coisa vem. Então, isso tem uma função literária importante no texto. Agora, talvez a razão mais importante é que o texto está mostrando para nós como Esther é uma pessoa surpreendente. O que a gente esperava de Esther? Uma pessoa problemática, porque ela não teve família. Uma pessoa vulgar, uma pessoa muito, vamos dizer assim, simples, porque é jovem, é uma moça que entende de cosméticos, mas ela vai mostrando a sua firmeza de caráter e um autocontrole impressionante. Então, Esther tem um tato semelhante, ela percebeu pelos movimentos que era melhor marcar uma segunda rodada. E ela, então, estava no controle, no domínio da situação, mostrando aqui uma firmeza de caráter. É por essa perspectiva que nos parece mais sábio entender a demora de Esther diante da questão tão urgente.
1: Agora, o capítulo 6, lá no verso 13, a mulher de Amã, a dona Zeres, ela afirma que não se pode enfrentar os judeus. Professor Sayão, de onde ela tirou essa ideia?
2: É surpreendente, né? Porque, assim, ela mesmo que deu a ideia de fazer a forca. Então, ela mesmo não sabe, né, para que lado a coisa vai. Ela está meio confusa. Mas o que acontece? Os judeus, assim, têm algum poder especial? O que houve aqui? De onde ela tirou isso? O que aconteceu? A questão é que a história dos judeus, ela é repleta de grandes livramentos, né, de grandes bênçãos da parte de Deus, e que foi marcando a história antiga. Então, o que acontece? Há uma fama entre os judeus de que o Deus deles é muito forte, que eles têm um Deus muito poderoso, e isso é trabalhado aqui. É muito provável que essa Zeres deva ter conversado com pessoas que tinham informação, quer seja legítima ou distorcida ou aumentada e modificada, e ela, vamos dizer assim, tremeu na base. Ela disse: "Ih, nós vamos ter problema. Mexer com esse pessoal, eles têm um Deus muito forte e poderoso e a gente vai ter dificuldades." É dessa forma que ela aconselha o Amã a ir por um caminho diferente, porque ele não teria como enfrentar, na verdade, o Deus dos judeus.
1: Tá certo, agora parece que aqui no final das contas, né, o tiro saiu pela culatra, né? Pendura porque essa não deu. Que lição podemos aprender com o fato de Amã ter morrido com a própria forca que ele mandou fazer para o seu oponente?
2: Olha, pastor Alberto, essa é uma questão teologicamente muito importante que aparece na Bíblia, né? É a ideia que o mal destrói-se a si mesmo. Às vezes, né, a gente fica assim preocupado, né, com tanta coisa ruim que tem no mundo, e tem gente que acha que as coisas nunca irão melhorar, que sempre vai ter desgraça indo de mal a pior. Pois é, por outro lado, o que a gente percebe é que o mal tem um poder destruidor tão grande que ele acaba voltando contra si mesmo. E a ideia que está aqui, né, existe muito essa questão da retribuição, né? Você vê que o Amã planejou a desgraça para o Mardoqueu, né, e a honra para ele mesmo. O que acontece? A honra que era para ele na mente dele cai, né, no Mardoqueu, e aquilo, do jeitinho que ele planejou, que ele pensou, da morte na forca, acabou acontecendo com ele. Então, é aquela ideia de justiça retributiva, que o mal, mais cedo ou mais tarde, voltará para aquele que o planeja e o deseja para os outros.
1: Professor Luiz Saia, um fato chama a atenção no capítulo 7, lá no versículo 8, né? Como entender a situação de Amã no divã perante a rainha? Que azar ele teve, hein? Que situação essa, hein?
2: Pois é, pastor Alberto, é até bom você mencionar isso, e aqui uma questão interessante. Algumas versões antigas usam a expressão que Amã estava no divã. O problema de Amã era perigo de vida, e não qualquer problema psicológico ou psiquiátrico. O divã não é talvez a melhor tradução. A NVI diz que Amã, ele se aproximou, né, foi até o assento onde a rainha Esther estava reclinada. O que acontece aqui? São situações assim embaraçosas e engraçadas que mostram um certo acaso. Por isso você falou, parece que foi um azar dele. Mas o que é? Há uma ironia aqui. Por trás desses embaraços e dessas coincidências e desses azares, o que acontece? A gente vê que Deus está por trás da história. Então veja que exatamente na hora em que o rei foi dormir, ele perdeu o sono. Aí ele vai lá e lê a história de Mardoqueu. Ele fala: "Puxa, não foi feito nada? Ah, vamos então honrar esse homem." E na mesma hora, o Amã está chegando lá para preparar a forca. E aí quando ele vai, ele fala: "Puxa, né, quem que deve ser honrado? Esse cara só pode ser eu." E ele, né, tem o azar. Então não é o azar aqui que a gente percebe, é na verdade a ação invisível e sem sujeito determinado da parte de Deus, mostrando que, apesar de não ser citado e mencionado, mais do que nunca, ele está no controle.
1: Obrigado, Sayão, pelas respostas. E você que está nos acompanhando, você sabe, chegou agora o momento da aplicação desse estudo para você.
2: No Rota 66 de hoje, nós lemos e estudamos o livro de Esther, capítulos de 5 a 7. Ah, o nosso tema foi comendo com a corda no pescoço. É isso mesmo. Não. Não é que Amã não tinha dinheiro para pagar a conta. Ele estava em dificuldade com o seu planejamento perverso e acabou morrendo enforcado enquanto ele desejava que esta fosse a morte de Mardoqueu. Pois é, meus queridos, quando a gente lê essa história de tentativa de genocídio, ódio cruel, inveja, ciúme, parece a realidade do mundo de hoje. A gente fica desanimado, parece que no final das contas o mal sempre é vencedor, dá um desânimo, uma chateação tremenda. Pois é, mas aqui, lendo esta história bíblica até o final, a gente vai descobrir que não é assim que acontece com o mal. Na verdade, uma justiça retributiva da parte de Deus aparece e toda maldade aqui é castigada. Por isso, é bom que você levante aí uma esperança eternal, porque o mal acaba se destruindo no final.
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1: Querido amigo, hoje temos como propósito estudarmos a segunda carta de Jesus enviada às igrejas da Ásia. Vamos estudar a carta escrita à igreja em Esmirna. Vamos estudar Apocalipse 2, 8 a 11. Então, esta é a segunda carta escrita por João, carta ditada por Jesus para mais uma das sete igrejas. Agora, sempre é bom lembrar que essas igrejas eram independentes. Eram formadas pelas pregações dos cristãos que testemunhavam da nova vida em Cristo. Como sabemos, naqueles dias, essas igrejas eram estabelecidas nos lares. Não havia templos ainda. Não havia locais designados para a proclamação do Evangelho para a reunião dos cristãos. Eram nas casas, nos ambientes informais dos lares, que as pessoas conheciam o poder do Evangelho e assim se convertiam. Assim passavam das trevas para a luz. É importante lembrarmos que não havia uma estrutura denominacional ou hierárquica entre as diversas comunidades. A unidade era estabelecida pela mesma fé, pela mesma doutrina, pela submissão ao Senhor da Igreja, ao Senhor Jesus Cristo. Por isso mesmo, embora fossem na mesma região, todas pertencentes à província romana da Ásia, havia necessidade de sete cartas bem diferentes em que Jesus destacou aspectos específicos para cada uma dessas igrejas. Isso reforça a importância de se respeitar a autonomia de cada grupo e, por isso, então, sete cartas. Essas sete igrejas se encontravam numa área relativamente pequena. Uma pessoa que fosse entregar essas cartas a cada igreja viajaria num circuito de mais ou menos 500 quilômetros, ou seja, uma viagem de 250 quilômetros de ida e 250 quilômetros de volta. Nessa pequena área da Ásia, essas sete igrejas demonstravam características bem distintas, porém todas elas muito bem conhecidas pelo Senhor Jesus. É interessante notarmos que Jesus não enviou uma carta ao bispo da Ásia. Não existia qualquer ofício de líderes regionais entre as igrejas primitivas. Para resolver de uma vez por todas as questões nas várias igrejas, Jesus escreveu, ou ditou, pediu para João escrever sete cartas. Embora tenhamos que admitir que quando Paulo deixou Timóteo em Éfeso, provavelmente na metade da década de 60, ele confirmou ao seu discípulo que: quando eu estava de viagem rumo da Macedônia, te roguei, permanecesses ainda em Éfeso para admoestardes a certas pessoas, a fim de que não ensinem outra doutrina, nem se ocupem com fábulas e genealogias sem fim, que antes promovem discussões do que o serviço de Deus na fé, conforme 1 Timóteo 3 e 4. Paulo deixou Timóteo, mas Timóteo não era o bispo daquela região ou a autoridade maior sobre as diversas comunidades asiáticas, mas ele podia e deveria ajudá-las a se desfazer dos hereges que queriam perverter a sã doutrina do Evangelho. Então é possível perceber que essas igrejas não eram subordinadas à autoridade de alguma hierarquia. Não havia laços estruturais entre essas congregações. Havia, sim, o cuidado apostólico por todas as comunidades cristãs. Cada congregação dirigia a sua própria vida, com seus próprios desafios e a sua própria personalidade. Por essa razão, cada comunidade recebeu uma mensagem direta da parte de Jesus, o Senhor da Igreja, que conhece todos os detalhes das nossas vidas individuais ou comunitárias. Como seria a carta que Jesus escreveria para a sua comunidade? Para a comunidade de você que está me ouvindo agora. Cada comunidade cristã deveria responder, deveria reagir as observações, as avaliações que Jesus fazia sobre cada uma delas. Individualmente, deveriam dar uma satisfação ao Senhor da igreja. E hoje, nos dias em que estamos vivendo, muitas pessoas fazem questão e até lutam por denominações e querem preservá-las e valorizá-las além do que necessitam. Como disse um estudioso contrário às denominações, as pessoas que querem seguir hoje em dia as instruções do Novo Testamento devem se lembrar desse fato. Não há base bíblica para se criar ou manter organizações religiosas ligando as congregações. As hierarquias nas denominações e as conferências e congressos estaduais, regionais, nacionais e até internacionais são invenções dos homens. Particularmente, eu mesmo não creio que seja algo errado termos denominações. Temos diferenças de interpretações, mas quando se dá um valor maior para elas em detrimento do valor que devemos dar à sã doutrina, aí sim eu creio que corremos um sério risco. Porque somos diferentes, pensamos de modo diferente e temos experiências diferentes, eu creio que Deus permitiu a existência das denominações. Porém, temos que nos lembrar que somos todos, formamos todos um só corpo, porque temos um só Senhor. Somos o corpo de Cristo e é a voz dele que devemos ouvir com atenção. E para atentarmos para a mensagem do Senhor, precisamos conhecer esta cidade e esta igreja de Esmirna. Necessitamos conhecer, então, em primeiro lugar, a cidade de Esmirna, para não perdermos nenhum detalhe das palavras inspiradas pelo Senhor dirigidas a esta igreja. O nome Esmirna vem do latim, que significa mirra. Esta é uma antiga e florescente cidade situada na costa ocidental da Ásia Menor, à entrada de uma linda baía que atualmente, assim como nos dias do Novo Testamento, é um centro de comércio dos países orientais. Atualmente, é uma província pertencente à Turquia e hoje o nome dessa cidade é Izmir, onde vive uma população de aproximadamente 250 mil de habitantes. Essa cidade ficava aproximadamente a 60 quilômetros ao norte de Éfeso. Ela foi fundada por volta do ano 1000 a.C. pelos gregos. Em 627 a 600, mais ou menos, a.C., essa cidade foi dizimada. E ela era uma colônia grega. Ela foi dizimada pelos lídios, passando a ser apenas um vilarejo. Aproximadamente no terceiro século, por volta do ano 200 a.C., ela foi reconstruída por Lisímaco e tornou-se rapidamente um dos grandes centros asiáticos, tornando-se também uma importante representante do Império Romano na Ásia, uma das cidades mais belas da região. A cidade que estivera morta, ela reviveu. E por esse passado tão específico, certamente os cristãos esmirnos entenderam quando Jesus, referindo-se a eles, apresentou-se como aquele que esteve morto e tornou a viver, conforme o versículo 8. Em Esmirna, eram oferecidos cultos a Cibeles, cultos ao imperador que se tornara obrigatório, mas ali também havia templos dedicados a Zeus, a Apolo, a Afrodite, a Nemesis e a Esculápio. Por sua devoção a Roma, em 195 a.C., a cidade foi escolhida e ali se construiu um templo à deusa Roma. É, a capital do império era considerada como uma deusa. Em 26 a.C., a cidade obteve autorização de construir um templo ao imperador Tibério. Policarpo foi um dos primeiros dirigentes cristãos e se destacou ao escrever a sua carta aos Filipenses. Esse era um discípulo de João, o autor do livro de Apocalipse, e ele construiu uma ideologia do martírio como algo glorioso que o cristão poderia ter, porque estava sofrendo em nome de Jesus Cristo. Esse Policarpo era um polemista e enfrentou Márcion, o herege, e diante de tamanha idolatria e adoração a homens, ele deu sua vida, sendo martirizado numa fogueira, e morreu testemunhando de Jesus Cristo em 156 como um mártir, vítima da perseguição romana, já quando já era bem idoso, aos 86 anos. Agora, em segundo lugar, precisamos conhecer também um pouco da história dessa comunidade cristã, a Igreja Cristã em Esmirna. Como mencionamos, Esmirna significava mirra, uma erva amarga, nome bem apropriado para uma cidade que era amarga para com os cristãos. Cristãos que foram fiéis até a morte. Entende-se que o evangelho chegou até aquela localidade através do resultado da evangelização de Paulo em Éfeso, conforme Atos 19. Certamente, como em outras cidades, o evangelho enfrentou forte oposição por parte dos judeus e dos gentios. A carta dá a entender que a comunidade cristã sofria perseguição bastante hostil por parte dos não cristãos. Pelo fato de Jesus não condená-la, aparentemente essa igreja era bem-sucedida espiritualmente. O elogio feito e o estímulo para continuarem fiéis nos oferecem o tema para a compreensão dessas palavras dirigidas por Jesus à igreja. A mensagem que o Senhor trouxe a essa igreja serve para todos nós, para todas as igrejas cristãs. Esta, na verdade, é a menor das sete cartas que Jesus enviou às suas igrejas na Ásia. E nela, o Senhor Jesus chama a atenção da sua igreja para a importância da fidelidade. Por isso, ao estudarmos essa carta, vamos dar-lhe o título seguinte: A Importância da Fidelidade, Carta à Igreja em Esmirna. Eu repito, esse é o título, então, com base em Apocalipse 2, 8 a 11. A Importância da Fidelidade, Carta à Igreja de Esmirna. Querido amigo, a fidelidade é uma característica cristã. Na verdade, é um dos aspectos do fruto do Espírito, conforme Paulo mencionou quando escreveu aos Gálatas. Mas o fruto do Espírito é amor, alegria, paz, longanimidade, benignidade, bondade, fidelidade, mansidão e domínio próprio. Gálatas 5, 22 e 23. Certamente, nós sozinhos, sem a presença poderosa do Espírito Santo, não conseguimos desenvolver essas virtudes. Mas quando nos esvaziamos e permitimos que Ele nos encha, conforme Efésios 5, 18, esses frutos, esses aspectos do fruto do Espírito podem ser vistos em nós. Assim, a fidelidade, requisito de Jesus para os cristãos em Esmirna, poderia ser obtido mediante a ação poderosa do Espírito Santo naquela comunidade. Por isso, o princípio que extraímos desse texto se encontra nessa frase: diante da avaliação de Jesus, é clara a importância da fidelidade como característica marcante em nossas igrejas. Eu repito, esse é o princípio que podemos extrair de Apocalipse 2, 8 a 11. Diante da avaliação de Jesus, é clara a importância da fidelidade como característica marcante em nossas igrejas. Nesses versos, nós vamos encontrar cinco aspectos que compõem essa avaliação de Jesus sobre a sua igreja. O primeiro aspecto refere-se à apresentação de Jesus para a sua igreja, conforme o versículo 8. Ao anjo da igreja em Esmirna escreve: essas coisas diz o primeiro e o último, que esteve morto e tornou a viver. Ora, essa expressão já foi alvo da nossa atenção, conforme o capítulo 1, versículo 17 e 18. Jesus afirma sua eternidade e divindade com a mesma força de expressão usada no versículo 8. É uma afirmação de divindade usada também por Isaías. A aplicação desse termo a Jesus é uma das muitas provas da sua divindade. Qualquer pessoa ou doutrina que negue que Jesus é Deus, necessariamente o trata como um mentiroso, pois ele alegou ser divino. Essas coisas, diz o primeiro e o último, nessa frase, Jesus começa para esta igreja a mostrar, a enfatizar a sua eternidade. Eu estive morto e tornei a viver. Exatamente é a afirmação que nós já tratamos no capítulo 1, versículo 18. mas essa frase destaca a vitória sobre a morte na ressurreição. Na situação dos discípulos de Esmirna, encarando essas perseguições terríveis, seria especialmente importante lembrar da ressurreição de Jesus. O Senhor deles, o nosso Senhor, não fracassou diante da morte. Ele a venceu. Jesus venceu a morte. Então, eles, sendo fiéis, poderiam ter a mesma esperança. O segundo aspecto refere-se à aprovação de Jesus. Veja o versículo 9. Conheço a tua tribulação, a tua pobreza, mas tu és rico. E a blasfêmia dos que a si mesmos se declaram judeus e não são, sendo antes sinagoga Satanás. Querido amigo, Jesus, no meio dos candeeiros, viu o sofrimento dos seus seguidores. Da mesma maneira que ele se compadeceu dos angustiados na terra durante o seu ministério, conforme Marcos 1:41, quando relata que Jesus curou a muitos, ele também olhou com compaixão para aqueles que sofriam em Esmirna. Mesmo assim, ele não os poupou de toda a dor, como veremos no versículo 10. A palavra tribulação aqui significa pressão que vem de fora. Ele conhecia a nossa pobreza, a pobreza de Esmirna, mas é interessante que ele diz, você é rico. Apesar de morarem numa cidade próspera, os cristãos em Esmirna eram pobres. Provavelmente sofriam discriminação por causa da fé e assim tinham se tornado pobres. É bem possível também que tivessem sacrificado seus recursos em favor do evangelho, como os macedônios também tinham feito para ajudar os irmãos necessitados alguns anos antes, conforme 2 Coríntios 8:1 a 9. Mas a pobreza material não tem importância quando há riqueza espiritual. Veja, por exemplo, 3 João, versículo 2. A situação dos discípulos em Esmirna era muito melhor do que a da igreja de Laodiceia, que se achava rica, apesar de ser pobre espiritualmente, como veremos em 3:17. O terceiro aspecto dessa avaliação de Jesus refere-se à admoestação de Jesus à sua igreja. Mas esta é a igreja que, juntamente com Filadélfia, não sofreu nenhuma admoestação divina. Por isso, podemos passar, então, para o quarto aspecto dessa avaliação, que refere-se à aceitação dada por Jesus. Veja o versículo 10. Não temas as coisas que tens que sofrer. Eis que o diabo está para lançar em prisão alguns dentre vós, para ser dispostos à prova, e tereis tribulação de 10 dias. Sê fiel até a morte, e dar-te-ei a coroa da vida. Querido amigo, não precisamos temer, pois o conforto oferecido por Jesus não é o livramento do sofrimento, não é um conforto passageiro. Ele animou os discípulos em Esmirna a não desistirem por causa das tribulações que viriam logo. Covardes, não têm esperança em Cristo. Pessoas que fogem da sua responsabilidade diante de Jesus por medo de sofrer não são dignas de ter comunhão com Ele. Pessoas que ensinam que o servo fiel será próspero e livre de sofrimento nessa vida, sinceramente, não são pessoas que acreditam nas palavras do Senhor Jesus escritas, enviadas a essa igreja em Esmirna. Essa frase, o diabo está para lançar alguns de vós na prisão? O diabo aqui é visto, então, como a fonte da perseguição. Alguns seriam presos, provavelmente, aguardando o julgamento e, possivelmente, a morte pelo martírio. Vocês serão colocados à prova e tereis tribulação de 10 dias. O efeito da tribulação seria o de provar a fé desses cristãos. A tribulação prova a nossa fé, nos faz amadurecer. A nossa lealdade a Cristo seria, então, testada. E, para os esmirnos, foi testada sob ameaças de morte. Mas a perseguição não continuaria para sempre. 10 dias sugere um tempo curto, mas sugere um tempo completo. Seria uma aprovação completa, mas ela teria um fim. Por ter vínculos tão fortes com a idolatria oficial de Roma, Esmirna se tornou uma cidade perigosa para os cristãos. E essa carta, então, fala sobre as perseguições que viriam. Até décadas depois do Apocalipse, perseguições atingiram seguidores de Cristo nessa cidade. E um dos casos mais conhecidos que nós já mencionamos é o de Policarpo. Ele foi morto na sua velhice quando recusou a renegar a sua fé em Cristo. Uma carta descrevendo o martírio de Policarpo, que aconteceu por volta de 156 d.C., relata as palavras dele em resposta às ameaças dos governantes romanos. Ele disse: "Por 86 anos eu tenho servido a ele, e nunca ele me fez nada de mal. Como então eu poderia blasfemar contra o meu rei e salvador Jesus Cristo?" Por isso, o Senhor Jesus disse ser fiel até a morte. O fim dessa perseguição, para alguns, poderia ser a própria morte. Mesmo assim, deveriam ser fiéis. Às vezes, arrumamos qualquer desculpa para não fazer algo que Deus pede. Mas nada, nem a nossa própria vida, deve ser mais importante do que a nossa fidelidade a Deus. "Eu dar-te-ei a coroa da vida." Essa palavra coroa refere-se à coroa de vitória, a coroa da vitória que vem de Deus. O quinto aspecto refere-se à atração que Jesus oferece à igreja. "Quem tem ouvidos para ouvir, ouça. O vencedor, de modo nenhum, sofrerá o dano da segunda morte." Como em todas as cartas, Jesus chama os seus destinatários a ouvirem essa mensagem: de modo nenhum sofrerão o dano da segunda morte. A morte primeira poderia acontecer através do martírio, mas a morte segunda, a morte eterna, não aconteceria com aquele que é fiel ao Senhor Jesus. Querido amigo, espero que você seja encontrado fiel ao Senhor Jesus. Que o Senhor te abençoe. Um grande abraço e até o próximo programa.
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2: Hoje é 5 de junho. O título de hoje é Luminescência. Leitura bíblica, primeira carta de João, capítulo 1, do versículo 1 ao 10. Versículo-chave. Pois Deus, que disse, das trevas resplandeça a luz, Ele mesmo brilhou no nosso coração, para a iluminação do conhecimento da glória de Deus na face de Jesus Cristo. Segunda carta aos Coríntios, capítulo 4, versículo 6. O título de hoje é um termo desconhecido por muitos, mas na verdade trata-se apenas do sinônimo de uma palavra bastante familiar, luz. A leitura bíblica tem tudo a ver com isso, pois Deus é luz. O apóstolo João expõe seus argumentos de uma forma conceitual e prática. No primeiro versículo, vemos que, desde o princípio, a verdadeira bênção encontrada no Evangelho está ligada ao Pai e, consequentemente, em Cristo, o próprio Deus encarnado. Jesus, que se manifestou entre nós e foi anunciado, também é aquele com quem a Igreja atual desfruta a comunhão e somente nele temos a verdadeira alegria. Tanto Deus Pai como Jesus não são seres criados, mas sempre existiram. Portanto, são eternos. Devemos fixar nossos olhos no Pai, pois Ele é a fonte de toda luminescência. João nos mostra que a mensagem ouvida e anunciada é sobre Deus sendo a luz. Está no versículo 5 e nos seguintes. Isso significa que todo cristão deve andar na claridade, ou seja, ser diferente deste mundo que está em trevas. Não podemos dizer que estamos com Deus se andamos em pecado, na escuridão. Devemos abandonar qualquer prática contrária à vontade divina e caminhar na luz. E você, está em trevas ou está em Cristo? Assim como João escreveu, devemos reconhecer que somos pecadores e que nosso desejo natural é dirigir nossa própria vida. O nosso coração não é bom, a não ser que Deus o ilumine com sua luz. Reconheça hoje mesmo que é pecador e receba Jesus Cristo como seu Senhor e Salvador, pois Ele é fiel e justo para nos perdoar. Não pense que você não tem pecado algum. Se afirmar isso, estará mentindo e, dessa forma, enganando a si mesmo, conforme a primeira carta de João, no capítulo 1, versículo 8. Todos nascemos afastados de Deus e precisamos da verdadeira luz que nos perdoa e nos purifica de todo pecado. O sangue de Jesus Cristo, derramado na cruz, nos purifica de todo pecado, para assim andarmos na luz. 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
3: O trabalho de limpeza e manutenção dos lagos do Campo de São Bento em Niterói segue em andamento e deve ser concluído até o fim de julho. A primeira etapa acontece no tradicional Lago dos Patos. Segundo a prefeitura, peixes e patos foram transferidos temporariamente para outros lagos do parque durante os serviços, que incluem esvaziamento, retirada de resíduos e reabastecimento das áreas. As intervenções também vão alcançar o Lago das Carpas e o Lago do Chafariz. O funcionamento do parque não foi alterado por causa dessa manutenção. A região da Pequena África, na zona central do Rio, volta ao centro do debate sobre o turismo e preservação histórica. O local abriga o Cais do Valongo, reconhecido pela Unesco como Patrimônio Mundial da Humanidade. Os especialistas defendem que a área tenha maior destaque nos roteiros turísticos da cidade, ao lado de atrações tradicionais como o Cristo Redentor e o Pão de Açúcar. Considerado o maior porto de desembarque de africanos escravizados nas Américas, o Cais do Valongo é um dos principais símbolos da história afro-brasileira. E a seleção brasileira estreia na Copa do Mundo no próximo dia 13 contra o Marrocos pelo Grupo C, que também conta com Escócia e Haiti. Em busca do hexacampeonato, o Brasil chega ao torneio sob o comando do técnico Carlo Ancelotti, após um ciclo marcado por mudanças no comando da equipe. As principais apostas da seleção são os atacantes Vinícius Júnior, Rafinha e Endrick. A expectativa é de um time com forte presença ofensiva e intensa movimentação no ataque. Do Departamento de Jornalismo, Juliano Medeiros.
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1: Olá, aqui estou de novo com vocês, meus queridos amigos e irmãos, sempre comprometido com a palavra da graça de Deus e em linha com esse novo pacto, a nova aliança, este dom inefável de Deus que é a graça do Senhor. Sou o apóstolo Miguel Ângelo, que bom. Você está ligado a partir desse momento com um programa cristão evangélico. Não estou aqui mercadejando a palavra. Estou aqui para lhe anunciar coisas boas e importantes da parte do Senhor Jesus Cristo. A Igreja Evangélica Cristo Vive, que é composta de um numeroso povo, dá o suporte para que nós possamos, então, interagir e criar essa sinergia com centenas, quizás milhares de pessoas. Hoje o nosso programa se reveste de uma importância ímpar. Eu quero lhe falar sobre a maior arma, sobre o maior poder, sobre o maior dom que a Bíblia revela, que é o dom da fé, que é o poder da fé, que é a vitória da fé. Vamos conversar um pouco sobre fé. Talvez seja tudo o que nós precisemos nesta hora para o enfrentamento das circunstâncias que nós estamos vivendo em nosso país. Eu venho compartilhar com você a maravilhosa, maravilhosa graça do nosso Senhor e Salvador, Jesus Cristo.
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1: Então, o milagre também é algo que depende da nossa fé. Um dia Jesus disse isso. Disse, olha, se você tiver fé e não duvidar no seu coração, aleluia, não duvidar no seu coração, você poderá dizer a este monte, monte, arreda-te. E diz a palavra do Senhor, e assim acontecerá, o monte se arredará. Agora imagine você o monte, uma crise financeira, um problema familiar, um desastre emocional, um desequilíbrio de alguma área da tua saúde, uma descompensação. Você sabe, os médicos estão dizendo, e nós acreditamos nisto, claro, na ciência, que quando há uma comorbidade descompensada, a pessoa fica muito vulnerável. Se ela tem glicose alta, se ela tem diabetes, se ela tem pressão alta, se ela tem uma origem de alguma coisa, de um tumorosa, enfim, uma comorbidade. Se ela não estiver compensada, esta pessoa fica muito vulnerável. Como é que eu, com todas as vulnerabilidades da vida, posso viver dizendo, eu creio, eu acredito? Isso não pode ser uma convicção humana, não pode ser uma coisa que venha do meu peito. Tem que vir do alto, tem que vir do Senhor. Então, quando eu vivi 21 anos na Igreja Católica, eu não tinha noção nem de quem era Deus, nem da Bíblia, nem fé absolutamente, porque eu me dedicava a uma religião. Religião é uma coisa amorfa. Religião não leva a nenhum lugar. Religião, você sabe o que se faz por causa da religião, em muitos lugares deste mundo. O que eu estou lhe falando é de uma experiência viva, uma experiência viva com Deus. Quando você diz, Senhor Jesus, Tu és o meu Senhor, eu Te recebo como Senhor e Salvador, este dom já está na tua vida, porque ninguém pode dizer que Jesus é o Senhor se não for pelo Espírito. Então, é maravilhoso ver uma pessoa que tem fé, que age pela fé, que se move pela fé. O apóstolo São Paulo explicou à igreja dizendo, olha, nós cristãos não andamos pelo que vemos. Se eu andar pelo que eu vejo, que eu ouço, que eu leio, eu vivo totalmente ao quebrado. Mas eu não ando por aquilo que eu vejo. Dentro de mim há uma consciência muito mais forte, muito mais poderosa, que esta fé, a fé que é a certeza, a fé que é a convicção. Então eu não me deixo enganar por Satanás. O Satanás muitas vezes coloca situações na vida da pessoa para que ela descreia, para que ela se afaste de Deus, para que ela não vá à igreja, não acredite nas promessas bíblicas. E existe um campo minado aí, muitas vezes, quando a pessoa não tem a fé como o pilar da sua vida. A fé é a certeza, a fé vem, a fé é uma convicção, a fé é um dom. Pastor, agora, de fato, me fale de pessoas que foram capazes de, por causa da fé, mover o mundo. Bom, e a Bíblia fala aqui de uma grande quantidade de pessoas, uma galeria de pessoas que foram heróis na fé. Então, por exemplo, o apóstolo São Paulo fala, pela fé Abraão, quando chamado, obedeceu, a fim de ir para um lugar que devia receber por herança, partiu sem saber para onde ia. Pela fé peregrinou na terra da promessa como terra alheia, habitando em tendas com Isaac e Jacó, herdeiros com ele da mesma promessa, porque ele aguardava a cidade que tem fundamento, da qual Deus é o arquiteto e edificador. Diz que Abraão ouviu Deus dizer, Abraão, larga a sua parentela, larga aí os caldeus, larga a Mesopotâmia, larga a idolatria e venha para uma terra que eu te mostrarei. Não houve um segundo de hesitação no coração de Abraão. Ele pegou as biquatas, chamou Sara e disse, vamos para uma terra. Ele disse, qual? Disse, olha, não sei. Deus disse que é uma terra que ele me mostraria. Então, ele disse, eu tenho uma convicção porque eu aguardo algo muito poderoso. Ele fala aqui, a cidade que tem fundamento, eu aguardo em Deus. E olha que na peregrinação de Abraão, ele teve momentos de grande provação, como, por exemplo, depois de ter nascido seu filho Isaac, quando Deus o pediu num sacrifício. Ele não hesitou, ele não titubeou, ele não ficou entre dois pensamentos. Ele diz, Deus está dizendo, está certo, a Bíblia diz, está correto, Deus fala, eu recebo, eu tomo posse. Isso já eram atitudes da fé, por isso Abraão é chamado o pai na fé. Então diz que ele não hesitou, a fé não hesita. Você sabe qual é uma das características da fé? A fé é ousada. Os americanos têm uma expressão, daring faith, né? A fé é ousada. João, quando escreve a sua epístola, 1 João 5,4, ele diz, olha, nós temos uma fé que vence o mundo. A única forma de você ser um vencedor e de vencer tudo aquilo que tem sido obstáculo, barreira, dificuldade, situações que o inimigo coloca no caminho, enfim, as setas, os dardos inflamados do inimigo, o homem mau, o enganador, o sanguinário, a mentira, o engano, a iniquidade, as armas forjadas, as fortalezas, os sofismas, são coisas reais. A única forma de eu vencer este mundo é usando a minha fé. É usando uma fé legítima, a verdadeira fé de Jesus. Nós temos o mesmo dom da fé, a fé de Jesus. Nós somos pessoas que Deus deu uma medida de fé e repartiu a cada um a mesma medida de fé. Então eu tenho uma medida de fé, você tem a mesma medida. E a Bíblia deixa claro também que a diferença entre as pessoas da fé e as pessoas que vivem vencendo a fé é a confiança nesta fé. A vossa confiança tem grande galardão. Ou seja, quando eu uso a fé, quando eu digo, Senhor, pela fé eu estou curado, pela fé a minha empresa está restaurada, pela fé o meu casamento, pela fé os meus empreendimentos, pela fé, pela certeza, pela convicção, pelo dom, por esta manifestação tão poderosa e vitoriosa. Então as coisas toma uma dimensão muito diferente. E eu queria deixar-lhe este pensamento, porque nós vivemos exatamente o momento mais propício para a vida da igreja, a vida espiritual. E eu creio mesmo que ninguém pode parar a igreja de Jesus Cristo. A igreja de Jesus Cristo é imparável, porque o alicerce desta igreja é Jesus Cristo, a rocha, pedra angular é o Senhor Jesus Cristo. Então a igreja é imparável. Mais do que nunca, neste período tão avassalador da humanidade, nós precisamos da fé de Jesus Cristo. Nós precisamos primeiro do Senhor Jesus Cristo, da sua fé, desse dom maravilhoso, destas virtudes da fé, e depois começarmos, na prática, a ter atitudes de fé. Você nunca mais vai se acovardar na vida. Nunca mais ninguém te pisará. Nunca mais você será cauda, nunca mais você estará por baixo, porque a fé vence, a fé vence. E nós queremos ver vitória na nossa vida, nós queremos ver milagres, nós queremos ver prodígios, maravilhas, sinais de Deus. Eu quero que o cego veja, o paralítico anda, o coxo salta, o surdo ouça, o mudo fala, o morto ressuscita. Eu creio que isto é possível. Isso não é uma fé humana, não é a minha carne que diz que crê. É algo superior, um dom que está dentro de mim, diz Miguel, acredite. Eu queria lhe dizer hoje, Deus está falando ao seu coração, acredite, as coisas vão mudar, você vai vencer essa situação, a doença vai ser derrotada. Vamos agora, então, orar rapidamente. Pai amado e bendito, eu sinto a tua presença aqui nos estúdios, eu sei que nós estamos cercados de anjos, Pai, anjos vigilantes, anjos protetores, anjos de cura, anjos de finanças, anjos de mover sobrenatural. Ó Deus, e nesta hora eu oro por este homem, esta mulher, esta família, Senhor, que têm sido enganados pelo inimigo, têm absorvido uma mensagem maligna deste mundo, que nesta hora seja repreendido, seja paralisado todo o efeito de qualquer mensagem na tua mente ou no teu subconsciente, não venha de Deus. Se não é de Deus, está arriscada da tua vida. Eu declaro que sobre você está a bênção do Senhor. São paralisados o espírito da morte, o espírito da doença, da pobreza, da miséria, da falta. Estão paralisados esses espíritos, são armas forjadas para que você prevaleça. Você já prevaleceu. Diga amém, diga apóstolo, eu já prevaleci. Você é capaz de dar aí um glória a Deus na sua casa, no hospital, onde você está? Diga, eu já saí deste hospital, eu já saí desta situação perigosa, eu já tenho uma porta aberta. Começa a usar uma confissão de fé. Deus vai me honrar muito, ele tem me honrado muito. Se Deus fez por mim, ele pode fazer por você. Rua Maricá, 320, no bairro de Campinhos, zona oeste do Rio de Janeiro, onde está a Catedral Cristo Vive. Nós temos um telefone de contato, 3017-9090. Gostaria muito que você viesse. Nós estamos falando numa série de mensagens muito intensa e profunda. Você vai ouvir coisas inefáveis e a sua vida vai mudar. Termino agradecendo a Deus de todo o meu coração de poder estar aqui tão íntimo com você, podermos compartilhar a palavra, podermos de forma tranquila absorver os ensinamentos do Espírito. Obrigado pelo que Deus já fez em tua vida. Deus já fez algo muito grande na tua vida. Amém? Obrigado à minha equipe de televisão. Obrigado ao Senhor Jesus por nos dar este privilégio de sermos porta-vozes da sua vontade. E olha, em Cristo você já venceu. Em Jesus Cristo você já triunfou. O que maior é o

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1: Graças a Deus. Muito bom dia, amada igreja de Jesus. Povo eleito, escolhido, em amor predestinado, segundo a presciência de Deus. Bem-vindos sejam todos à casa do Pai, a este momento tão importante, quando nós oferecemos o nosso sacrifício vivo, santo e agradável diante do Pai. Eu quero lhe dizer da parte do Senhor, bem-vindo a este lugar. Estamos criando em nosso ministério uma cultura de paz. Queremos transformar esta igreja numa igreja de pacificadores, famílias que vivem a paz e transmitem e lutam pela paz. Então é sempre uma grande alegria poder voltar a este altar cheio de amor para com Deus, entendendo o coração de Deus, sabendo que Ele é soberano, que as suas promessas não falham e que Ele está em nosso meio. Eu creio que Ele está neste lugar e eu o amo de todo o meu coração. Só existo porque Ele existe em mim. É a razão, Paulo disse agora, não sou eu mais quem vive, é Cristo que vive em mim. Então, você que está aqui dentro do santuário, você que está à distância, lá do outro lado, pela internet, pelo satélite, que bom, nós constituímos a nossa família Cristo Vive. Então estamos todos alegres, felizes, pelo privilégio que Ele nos dá de estarmos na casa do Pai. Não há melhor lugar nesta terra do que estar na casa do Senhor. Então, sejam todos bem-vindos. Eu os abençoo e estendo a bênção apostólica, dizendo graça, paz, misericórdia e amor, em nome daquele que vive e que reina para todo sempre, e todo o povo de Deus diga amém, amém e amém. Graças a Deus. Todos os dias, no altar, o apóstolo lembra a igreja que nós temos uma livraria do nosso ministério, onde você pode encontrar os livros do apóstolo. Diante de você não está apenas um pastor, diante de você está um profeta, está um homem de Deus, que Deus gerou ao longo desses 38 anos uma estrutura espiritual para cuidar da tua alma, para orar por você, para lhe amar. Você está no lugar certo. E eu quero dizer que nós estamos constituindo um legado de fé através da nossa literatura. O apóstolo tem mais de 145 livros publicados, dois livros muito importantes. O primeiro é sobre a profecia de 31 para dia 1º, sobre o será exaltado, elevado e muito sublime. E o segundo livro que nós acabamos de publicar é sobre como ter uma boa consciência. A boa consciência nos faz acreditar em Deus. A má consciência nos faz estar bem distantes de Deus. Então, como ter uma boa consciência e exaltar.

0: grande, elevado e muito sublime. Na nossa livraria, você encontra também todo o material que você precisa para o seu enlevo espiritual, para o seu crescimento espiritual. E em particular, eu quero dizer que nós publicamos uma Bíblia chamada Bíblia Sagrada da Família Cristo Vive, que gostaria muito que todos os membros do nosso ministério adquirissem a sua Bíblia, tivessem em casa, no automóvel, no escritório, na loja, no consultório, no lugar de trabalho ou residência, para que todos vejam, saibam que você participa deste santo ministério. Temos muito material. Eu quero que você conheça a livraria e veja estas coisas que nós preparamos, as Bíblias, enfim, para o nosso enlevo, para participarmos da obra do Senhor.
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0: Muitas graças a Deus pela bênção de Deus fazer de mim um profeta, um apóstolo, um exemplo, um paradigma para o mundo. E claro, ser um pregador é a razão principal da minha vida. Faço o que eu mais amo na vida, que é instruir a Igreja de Jesus. Abra sua Bíblia, por favor, no livro de Mateus, capítulo de número 7, Mateus 7, versículos 1 a 5. O tema de hoje é pacificador. Tire a trave do seu olho. Diz assim a palavra de Deus: não julgueis para que não sejais julgados, pois com o critério com que julgardes sereis julgados, e com a medida que você tiver medido, vos medirão também. Por que vês o argueiro no olho do teu irmão, porém não reparas na trave que está no teu próprio? Ou como dirás a teu irmão: deixa-me tirar o argueiro do teu olho, quando tens uma trave no teu? Hipócrita, tira primeiro a trave do teu olho, e então verás claramente para tirar o argueiro do olho do teu irmão. Existem aqui alguns ensinamentos muito profundos. Vamos ouvir a voz do Espírito Santo. Senhor Jesus Cristo, a tua noiva está reunida, ataviada de branco, sem manchas, sem rugas e sem defeitos. Uma noiva lavada no sangue de Cristo, que tem um chamado a viver uma vida santa, de proclamar virtudes, de viver as virtudes do reino. Por isso, Deus, nesta hora, aquietamos o nosso coração para receber as instruções dos céus a respeito do pacificador. Esse tema exige, ó Deus, sabedoria dos céus. Então manifesta esta sabedoria que já está em mim. Revela-te, Senhor, em nome de Jesus Cristo, e todo o povo de Deus diga amém, amém e amém. Muito obrigado, Bispo Amado.
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0: Minha família querida, santos preciosos, meus amados, meus filhinhos na fé, santos preciosos. Por uma inspiração de Deus, nós levantamos uma bandeira através do altar para criarmos, ou começarmos a criar, uma cultura de paz. Quero dizer que imediatamente após o início da primeira mensagem, eu comecei a receber confrontações tão difíceis que eu pensei assim: como era realmente oportuno levantar esta bandeira do pacificador. Então, você sabe, amado, que ser um pacificador é uma missão de Deus, e ela é imperiosa. Por isso é que Jesus disse que só é bem-aventurado, só é feliz quem é pacificador. Então é imperioso. Por quê? Porque a nossa sociedade é uma sociedade cheia de conflitos. E claro, se eu falo em sociedade de forma ampla, vamos pensar na célula mater, que é a família. Claro que os conflitos estão nas famílias, estão no bairro, estão no sindicato, estão no clube, estão nas igrejas. Então nós precisamos de ser pacificadores, porque Deus não quer o seu povo vivendo debaixo de conflitos. O Evangelho faz uma obra tal na nossa vida que nos ensina a vivermos não como agentes de conflito, mas como agentes de paz. Eu lhe digo isso porque é tão imperioso, porque, amados, todos nós, todos, não há ninguém aqui, do mais idoso ao mais jovem, que não tenha sentido na própria carne o que é uma difamação, que não tenha sentido situações pelas costas, como diz o carioca, pessoas que criam fatos, que tentam manchar a vida, que criam situações para macular a credibilidade. E claro, isto tudo faz parte de um contexto moral e de um contexto espiritual. Quantas tensões, quantas discussões, quantas divisões, quantas injustiças que são feitas por causa, por exemplo, de um caluniador e que geram tantas dores no coração das pessoas. A Igreja de Jesus não pode ter o mesmo comportamento do mundo. O ímpio tem no seu DNA o conflito, porque isto é parte do pecado. Nós temos no nosso DNA o Senhor Jesus Cristo, que é o príncipe da paz. E a grande obra que Deus fez na nossa vida é exatamente transformar homens, mulheres, que viemos do mundo, trouxemos uma bagagem tremenda na nossa vida. Cada um tem um testemunho, cada um tem um caminho, cada um tem um sofrimento a contar. Pedro disse isso, vocês passaram por sofrimento. E claro, que quando a igreja se reúne para estudar a Bíblia e há ensinamentos com sabedoria, com entendimento, com a direção do Espírito Santo, a vida do homem de Deus tem que ser transformada de tal monta que há uma regeneração. Por isso é que Paulo diz, quem está em Cristo é uma nova criatura, as coisas velhas já passaram, tudo se fez novo. Muita gente, por causa de viver de conflito em conflito, muitas vezes cria uma muralha à volta do coração. Eu não amo mais ninguém porque fulano de tal. Eu não vou casar nunca mais porque aquela mulher, porque aquele homem. Então as pessoas vivem constantes conflitos. Meu amado, ouça, eu odeio conflitos. Eu não fui gerado por Deus para viver no meio de conflitos. Não gosto. Então eu tenho que ensinar a igreja alguns fatos esta manhã. Porque eu sei que há pessoas aqui que criaram muralhas de proteção. Já sofreram tanto. Olha, amado, quantas pessoas não suportam a tua felicidade? Quantas pessoas não suportam quando um homem começa a brilhar na vida, um empresário começa a brilhar, quando um pastor começa a subir os degraus de Deus? Tem gente que não suporta um sorriso teu, a tua felicidade, a tua alegria. Tem gente que não suporta o sucesso de outra pessoa. E gera um conflito. Então, 1 João 3,15 diz assim, todo aquele que odeia o seu irmão, deixa eu lhe explicar que o ódio, no meu entender, é a pior das heresias que existem. Porque uma pessoa que deixa gerar ódio no coração, às vezes você vê nos jornais, uma briga de família, o filho matou a mãe. O ódio é uma heresia. Então ele diz que todo aquele que odeia o seu irmão, como pode um cristão que diz Jesus é o meu Senhor, que passou da morte para a vida, que teve um novo nascimento? Amado, tu nasceste de novo. Tu não és mais quem tu eras quando confessaste Jesus, quando ouviste essa palavra. Algo mudou na tua mente, no teu coração, no teu caráter, na tua personalidade. Cristo se instalou dentro de você. Então João diz, aquele que odeia o seu irmão é um assassino. Por que que é assassino? Porque o ódio é a pior das heresias. Quando alguém reflete ódio, imagina o inferno que é a alma dessa pessoa. E uma pessoa que odeia, ela é capaz de fazer coisas incalculáveis. Por isso é que a Bíblia diz, é um assassino. E ele diz, ora, vós sabeis que o assassino não tem vida eterna. Quer dizer, ele diz, o que odeia o irmão é um assassino. E se assassino não tem vida eterna? Claro, isto não pode passar pela nossa vida. Pastor, mas meu marido, minha mulher. Sim, você pode até se irar. Paulo deu essa abertura. Ele disse, irai-vos. Eu posso dar um berro, eu posso bater na mesa. Agora, pecar é outra história. Paulo diz, irai-vos, mas não pequei. Não deixe o sol se pôr. Ou seja, não deixe problemas para o dia seguinte. Quantos casais vão doitar-se na mesma cama, não se falam, viram um bumbum para o outro, um acorda, não cumprimenta o outro. Isso tudo não pode existir na vida de um cristão. Vamos trabalhar isso aqui. Não pode em hipótese alguma, porque a Bíblia diz que se você odeia, e Deus me livre nós termos aqui na igreja alguém com ódio. Deus me livre que eu seja o pastor de uma igreja com gente, com sentimentos tão deturpados. Então ele diz, odeia o seu irmão. Veja, escreva depois esta palavra de João 13,35, diz, nisto conhecerão todos que sois meus discípulos. Agora vem o oposto, o antídoto. Ele diz assim, se tiverdes amor uns aos outros. Olha a diferença. Ouça, amado, olha a diferença. De um lado, o extremo, o ódio assassino, um sentimento pejorativo, negativo, atroz, debilitante. do outro lado, quem é de Deus. A Bíblia diz, se tiverdes amor, onde há amor não há ódio. Ah não, mas aqui é muito paralelo, é muito fronteiriço. Apóstolo, onde há muito amor também pode haver muito ódio. Eu não estou a favor disso. Ou é ama ou odeia. Ou é assassino ou é filho de Deus. Não, porque o sentimento do ódio e do amor é ali. Tem gente que diz, eu te amo, meu amor. E pum, dá um tiro na mulher porque ama. Existe possibilidade de matar por amor? Deus me livre. Então a diferença entre um verdadeiro filho de Deus é porque ele tem amor. Porque ele ama. Temos que nos amar uns aos outros. Amar, temos que nos amar uns aos outros. O amor é a presença de Deus. Não há amor, Deus não está. Não há paz, Deus não está. Então, o ódio é o pior, é a pior das heresias. Amado, muita gente se agarra à ira para se tentar vingar por coisas que lhe foram feitas. Isto é outro sentimento que tem que ser trabalhado, chama-se ressentimento. E eu coloquei aqui Hebreus 12, eu pedi ao bispo Desiree que me ajudasse, por favor, 12, 14 aqui, você escreve na sua apostila. Ele disse, olha, segui a paz com alguns dos irmãos da igreja, outros não. Segui a paz com... E ele disse, e a santificação, a agiarmos. Quer dizer, o que é santificação? É o rompimento com o mundo. É não se conformar com o mundo. É não aceitar o padrão do mundo. Chama-se agiasmos. Chama-se santificação. Que não tem nada a ver com o cabelo, roupa, unha, penteado. Não. É lá dentro. É uma atitude. É o que está. Ou Cristo está ou não está. E quando Cristo está, tem santificação, tem paz com todos. E ele diz, sem santificação, sem agiarmos, ninguém verá Deus. Não é Deus da salvação, porque a salvação é por graça. Não vê Deus agir. Então, quando você vê uma pessoa com muitos problemas, muitas dificuldades, ela não tem paz, nem com ela, nem com Deus, nem com o próximo. Não tem agiarmos, não rompeu ainda. Não rompeu ainda com o mundo. Não se consagrou no altar. Não tem uma vida espiritual profunda. E há pessoas que vão repetindo os erros, mês após mês, ano após ano, sempre com essa atitude. Então, a igreja, que é um hospital espiritual, é um hospital das emoções. Aqui tem gente que chega aqui, às vezes, tão oprimida, tão tensa, tão problemática, que ela, às vezes, faz uma catarse no meio do culto e dá um grito, aleluia, no meio do louvor, e desprende aquelas opressões, aquelas pressões da mente, do coração, que Deus não quer que você viva, Deus quer que você tenha paz. O salmista diz, eu me deito, pego no sono. Eu me deito, pego no sono. E quanta gente se deita, e como não tem paz, não vê Deus agir. E ele explica aqui no versículo 15. Atentando diligentemente, para que ninguém seja faltoso, separando-se da graça de Deus. Quer dizer, separou da graça, está em falta, perdeu. Deus caiu da graça, desligou-se de Cristo. E aí diz assim, e nem haja alguma raiz de amargura que brotando vos perturbe e por meio dela muitos sejam contaminados. Isto é que é o problema que nós temos que segurar esta manhã. Por quê? Porque se uma pessoa deixou brotar a amargura, o ressentimento, a ira, o conflito, mas se a pessoa ficar só conflituosa com ela, olha, toma um calmante e dorme. Bebe um chá de arranca-pedra, um chá de broto de repolho, de alguma coisa, e dorme. Mas o problema é que quem tem raiz da amargura, começa a brotar. E, na realidade, uma raiz da amargura contamina. É algo venenoso. E sabe, essa raiz da amargura, ela medra onde há pessoas permitindo. Então, se eu deixar o meu coração que medre, uma raiz de amargura, eu vou contaminar a minha esposa, vou contaminar os meus filhos, vou contaminar os meus assessores, eu vou contaminar a minha igreja toda. Muitos são contaminados por pessoas que não suportam a felicidade dos outros, que não suportam o sucesso. E diz, você ouviu falar, ela, e começa a brotar, começa a medrar, começa a enraizar-se, começa a envenenar. Quantas pessoas eram excelentes pessoas que foram envenenadas e perderam o brilho, deixaram de amar a Deus, começaram a conspirar contra a obra. Por quê? Porque são plantas venenosas, que às vezes a pessoa deixa, mas não deixe. Feche o seu coração quando você perceber que alguém que brota e perturba e que te contamina. Não deixe. Você é uma pessoa muito preciosa. Tua vida não é para ser joguete nem marionete na vida de ninguém, meu amado. Tua vida é preciosa, Deus te ama, Deus te escolheu, Deus te predestinou, Deus te separou, Deus te trouxe para a igreja. Eu, quando percebo que há algum sentimento, alguma raiz medrando, eu corto. Então você tem que saber que nosso exemplo tem que ser de humildade, de submissão, de perdão, porque até a falta de perdão adoece tantas pessoas. E aqui dentro alguém esta manhã doentíssimo da alma, porque não é capaz de perdoar. Você tem que perdoar. Sim, mas me fez muito mal. Você tem que perdoar. O perdão é o segredo da cura total. Mas o meu coração, amado, Deus está aqui. Você está no hospital espiritual. Você está aprendendo, abra o coração, rasgue o coração. Não são as vestes. O profeta disse, rasga o coração. Deixa a palavra permear. Ela corta. Você cortado de alto a baixo, separa juntas, medulas, carne do espírito, até os intentos do coração. Às vezes lá dentro do coração, a pessoa diz, eu não suporto ver aquela mulher feliz, eu não suporto aquele homem bem sucedido, eu não suporto que o meu patrão seja rico, eu não suporto que o meu... Não pode, tira esse negócio, isso não te deixa viver. Isso algema a vida, isso acorrenta. Isso depois faz medrar o espírito perturbador e começa a calúnia, a divisão, a dureza do coração. As pessoas começam a tratar os outros conforme elas são tratadas e começam a tratar e são tratadas, isto é um bumerangue. Você sabe o que é um bumerangue? Que a pessoa joga, ele e volta. Por isso não vale a pena você guardar nada no coração. Essas sementes venenosas, perturbadoras, que normalmente brotam e contaminam muita gente. Tanto você vê de todas as igrejas, nós temos pastores nos assistindo. Não há uma pessoa que saia de uma igreja e que diz assim, olha, eu vou sair porque eu estou fazendo mal à comunidade. Ele diz, eu vou sair, mas João, Antônio, Maria, eu vou te contaminar, eu vou medrar as minhas sementes dentro de você para você me acompanhar no meu erro. Isso é dramático. Isso é uma infelicidade. Isso é óbvio que não vem da mão de Deus. Quantos médicos, psiquiatras recebem pessoas alarmadas, doentes. A pessoa diz, o médico começa, o psicanalista, o psicólogo, fala, abre o coração. E a pessoa às vezes consegue tirar dentro dela uma raiz de amargura de uma coisa de 25 anos, 1800. E a pessoa está lá e tem que ir ao psiquiatra. E ele diz, agora você vai tomar calmante, agora você vai tomar energizante. Agora, na realidade, a pessoa tinha que tomar juízo. Ou vergonha na cara, porque sabe o que é um marido que está com esse sentimento de raiz de amargura? A esposa pode pintar-se, bordar-se, pode fazer o que quiser em casa, ele nunca é feliz, nunca está satisfeito, nunca está bem, porque está numa raiz de amargura. Hoje Deus vai curar toda a raiz da amargura, mano. Você sabe, isto é verdade. Você diz, mas é verdade como? Porque eu sei o que é isso da própria carne. Ou você pensa que eu vivo um conto de fadas? Eu vivo uma guerra espiritual todos os dias. Mas eu tenho sido forte. Essa armadura, eu me revisto com esta armadura, amado. Eu recebo dardos, setas na cabeça, no peito, nas costas, no coração. Se eu não estou revestido com isso, eu seria mais um no meio do esquema aí maligno.
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0: Então, amados, é uma ilusão pensar que alguém é superior a outro e eu não posso aceitar a tua felicidade. Eu não posso aceitar a tua felicidade, eu tenho que aceitar a tua felicidade, o teu brilho. Eu estou aqui para você brilhar, estou aqui para te fazer feliz, eu estou aqui para te encorajar. Ouça, amado, ame a sua esposa, cara. Ame o seu marido, santifique o seu casamento. Olha, os seus filhos precisam de você, a sua mãe velhinha precisa de você. Não dê um chute de vai lá, cascos de rolha, não faça isso, é a tua mãe, é o teu pai. Temos o meu pai, a minha mãe. Amado, você é do Senhor. Libere perdão. Porque depois começa um outro sentimento, que é o que Jesus quer que eu trate também esta manhã. Que é de Mateus 7:1. Ah, apóstolo, o senhor está dizendo isso, que o senhor não passou por um trauma como eu passei. Não passei? Um dia eu vou contar a minha história toda. Você vai chorar comigo. Quantas lágrimas de sangue eu chorei na minha vida. Já passei por problemas muito difíceis, que eu achava que não tinha capacidade de superá-los. E Deus mostrou-me que num piscar de olho superei tudo. Por isso é que eu digo que tudo posso naquele que me fortalece. Então Jesus diz assim, olha, não julgue para você não ser julgado. Não pense que os seus problemas são por causa do teu marido, da tua esposa, do pastor, do governo, do Lula, do presidente. Não, nós temos que aprender, como evangélicos, a não apontar erros dos outros. Porque muitas pessoas julgam, apontam, porque na realidade estão escondendo as suas imperfeições, estão escondendo as suas inseguranças, estão escondendo os seus ciúmes, estão escondendo aquilo que elas não sabem administrar, que são conflitos. Então, uma das coisas que nós aprendemos com a Bíblia, com o Senhor Jesus, com o altar, o lugar onde muitas vezes há conflitos, eu não deveria desistir, que é entre marido e mulher. Quarto não é lugar de guerra. Se você deixa um conflito, você sabe que há casais que por causa de uma pasta de dentes terminam na delegacia. O delegado pergunta, o que você veio fazer aqui? Ela não fechou a pasta de dentes. Ué, pasta de dentes? Fecha você. Mas ele não trocou o rolo de papel higiênico. Troca você. Ela não é casado com uma empregada. Tua mulher é tua mulher. Teu marido é teu marido. Então, às vezes, por causa de um pelo que ficou lá no banho, cabelo. Eu conheci um irmão, há muitos anos, foi da nossa igreja, que ele dizia, quando acabava a esposa tomar banho, ele batia na porta assim, já limpou todos os cabelos e os pelos que ficaram ainda? E a senhora limpava, limpava. E ele entrava depois. Ele vinha com uma lupa. Olha, tem aqui um pelo. Não sei de onde é, mas tem aqui um pelo. E a moça ia lá e limpava o pelo. E limpou tanto pelo que um dia ela disse, eu não nasci para limpar pelo, eu quero me ir embora. E saiu de casa. Por causa de um pelo. Não faz nada, pelo, pelo é pelo. Uma pasta de dentes não fechada é um conflito. Um sentimento que vai se avolumando. Por isso que a Bíblia diz, olha só, não julgue. Não julgue. Os conflitos entre casais, eu sempre digo, quando não quer... Sim, mas eu tenho no meu sangue. Aí, mama, faz uma transfusão. A transfusão é rápido. Uma hora e meia, já tem outro sangue. Eu vou lhe dar um pouquinho do meu, todo mundo ajuda uns aos outros. Vamos transferir sangue. Sim, mas o senhor não... Eu não conheço, mas Deus conhece, amado. Ainda bem que eu não conheço, mas Deus conhece. Amém. Amado, o que que Jesus disse? É preciso, então, antes de julgar, nós tirarmos a trava do olho. Ou seja, olhe primeiro para você. Amada, ouça o que ele diz, você é tão preciosa, você é tão precioso. Se você já chegou aos 50 anos, ou aos 60 como eu, você tem muito mais passado, muito mais, do que você terá de futuro. E se você quiser esse resto de vida de futuro, se você quiser sair na briga, no telequete, você está desperdiçando a tua vida. Não julgue, porque você julga, os outros vão te julgar. Não meça, porque você vai ser medido da mesma forma. Então, dizem em 1 Coríntios 11, 30, 32, assim, eis a razão porque há entre vós muitos fracos e doentes, não poucos os que dormem, porque se nos julgássemos a nós mesmos, então antes de eu começar a ver o cisco, o argueiro no teu olho, eu tenho que me julgar a mim. Eu tenho que olhar para mim e dizer, pois eu tenho uma trave, estou olhando para o cisquinho lá no olhinho do irmão. Então, disse, se nos julgasse, não seríamos julgados, versículo 32, mas quando julgados, somos disciplinados pelo Senhor para não sermos condenados com o mundo. Então, isto é uma verdade. O Senhor às vezes disciplina uma pessoa, aquele marido que insiste num conflito diário com a sua esposa. Eu tenho acompanhado um casal aqui da igreja, que o marido está sempre, eu preciso do seu apoio para me separar. E eu escrevo, não tenho meu apoio. O que é que a sua esposa fez? Teve algum comportamento imoral? Não. Ela deixou de fazer as coisas de casa? Não. Ela é gastadora, arrebentou-lhe a sua fortuna? Não. Então o que é que... Ah, mas ela tem, sabe, uma personalidade. E eu só agora, depois de 25 anos, é que veio descobrir. Ela é igual à mãe dela. Ué, mas você não conheceu a mãe dela antes de casar? Conheci. Você não entrou na casa dela, não viu a mãe dela brigar com o marido e jogar Coca-Cola na cara do gênio? Vi tudo isso. E você quis... Ah, eu achava que depois ia mudar. Mudar, meu amado. Só muda quem nasce de novo. Quem renasce da semente incorruptível muda e tem que mudar. Nem que seja na marra e na dor, porque Deus disciplina. Então, quão fácil é promover o conflito, o ódio? Basta às vezes a pessoa não concordar com o outro. Eu não concordo com você. Pronto, começa um conflito. A nossa sociedade é conflituosa. Em cada dois brasileiros, um tem uma causa judicial. Tiveram que mudar o Código de Processo Civil para agilizar, porque são 100 milhões de processos. Nós somos de Deus. Ouça, nós somos a luz para o mundo, o sal da terra. Mas você não pode ser sal dentro do saleiro. O saleiro é isto que está aqui, a igreja. O sal vai dar sabor à vida das pessoas lá fora. Porque se o sal fica dentro do saleiro, se estraga, só serve para ser pisado. Mas não. Teu marido precisa tanto de ti. A tua mulher precisa tanto de ti. E as pessoas às vezes ficam ali amarradas porque eu não concordo. Ela tem umas coisas, ele tem umas coisas. Amado, todos nós temos umas coisas. E se não tivéssemos umas coisas, nós seríamos o quê? Inseto que não tem coisas. Todos nós temos. Não, mas eu não concordo com algumas coisas que ele disse. Ela também não concorda, amado. Temos umas coisas que não... Amado, se você quiser, você vai ser a pessoa mais feliz do mundo. Se você não quiser, você vai ser a pessoa mais infeliz do mundo. Estou te avisando. Estou te avisando. Então, você sabe que há pessoas que são profetas do ódio e da discórdia. Nós já tivemos uma irmã, são coisas que eu posso falar, porque já passaram muitos anos. Nós chamávamos a irmã Apocalipse Now. Era o nome da irmã. A irmã era o Apocalipse. Tudo era um Apocalipse. Ela cantava no coral aqui na primeira. Ela olhava para mim e ela começava. E eu dizia, Apocalipse Now. Aí vem a notícia. Ela era uma profeta. Meu servo, Deus vai te cortar o pescoço. Eu disse, mas ele é do exército islâmico? É o quê? Corta o pescoço das pessoas? Eis que não era nada, era uma profeta apocalíptica. Tudo era o fim do mundo. Tudo era o fim do mundo. E o fim do mundo chegou à vida dela. Então, amado, não julgueis. Porque quando eu julgo, eu digo assim, o problema está em você, não está em mim. Por isso que Jesus disse, tira a trave primeiro. Então, é tentar esconder imperfeições. Por exemplo, você sabe uma das coisas que mostram muito a imperfeição de uma pessoa? Um sentimento chamado ciúme. Os americanos chamam de jealous. O ciúme não é mais nem menos do que julgar o outro. Você sabe que tem esposa assim. Se você sair de casa e olhar para a direita e para a esquerda, espera logo à noite. Sai o marido de carro. Ele não consegue olhar aqui. Ele vai, vou bater que eu não posso olhar. Ai, ele freou. O cara, não, o senhor quase me atropelou. Não, é que a minha mulher não quer que eu olhe nem para a esquerda nem para a direita. É bíblico. Eu conheci um casal, também posso falar, hoje estou fazendo fofoca, né? São casos antigos, já passaram, muitos já morreram. Eu conheci um casal que a esposa metia a unha no braço. Seu marido ia dirigindo o carro. Se ele olhava para o sinal vermelho, ela perguntava, para onde você está olhando? Eu estou olhando para o sinal vermelho. Você está olhando para o sinal vermelho? Metia-lhe a garra, arrancava a pele. Eu vi esse senhor cheio de marcas. Ciúme é a podridão dos ossos. Ciúme é uma insegurança que está sendo escondida. Ciúme não serve para a tua vida. Deus te deu um marido, esposa, filhos, um lar, um trabalho. Você não tem que demonstrar ciúme. Ciúme é insegurança, ciúme é pré-julgamento. Ciúme leva as pessoas a matarem. Mateus 12:36 disse, portanto, 12:36, isso. Digo-os, toda palavra frívola que proferirem os homens dela darão conta no juízo. Até palavras frívolas Deus não quer. Então no versículo 7:2 diz assim de Mateus, com o critério que você julgar, você será julgado. Com a medida que você medir, você será medido. Ontem a bispa nos falou muito sobre isso aqui na igreja. Então nós precisamos de saber que o critério que eu uso é como será usado para mim. Se eu te julgo, você me julga. Se eu te meço mal, você me mede mal. Então diz em Marcos 4:24, então diz, atentai no que eu vis, com a medida que tiveres medido, vos medirão também, e ainda se vos acrescentará. Ah, esse é o problema. É que às vezes eu falo de uma situação e quando vem o retorno do bumerangue, é muito maior. Então ele disse em Gálatas 6:7, não vos enganeis, de Deus não se zomba, aquilo que o homem semear, vai colher. Então se você semeia bondade, aposto, eu sou uma pessoa muito bondosa, você vai colher bondade. Se você censura, você colhe censura. Se você é generoso, você vai colher generosidade. Se você é mesquinho, vai colher mesquinhez. Se você tem boas obras, você colhe o favor de Deus. Se você está em pecado, colhe o julgamento de Deus. Então ele disse, eu não posso ter esse tipo de comportamento. Não é óbvio, não, Deus não quer. Então ele diz em Mateus 7:13. Então, como é que você consegue ver o argueiro, o cisco no olho do teu irmão, mas você não vê a trave? Como é que eu consigo ver que aquele irmão não presta se eu não achar, e se eu achar que eu é que presto? Como é que você consegue ver o argueiro? O que é essa trave? Traves são preconceitos. Se eu começar a ter preconceitos, eu vou receber também pessoas preconceituosas a meu respeito. Então ele disse, argueiro, o que é um argueiro? Um cisco. É uma falha pequena. Às vezes a pessoa consegue ver uma falhinha na outra pessoa e ela não consegue ver que as falhas dela são graves. Amado, só Deus é juiz e só Ele cabe o julgamento. Então ele diz no versículo número 4, ou como dirás a teu irmão, deixa-me tirar o argueiro do teu olho quando tu tens uma trave. Então, é muito fácil eu apontar e me esqueço que quando eu aponto, eu tenho 4 contra mim. Eu estou apontando esse dedo, mas eu tenho 3 aqui e 1 aqui, olha aqui. Isto aqui é certo. Se eu for preconceituoso e começar a ver o cisco, sabe o que a Bíblia diz? Não sejas demasiadamente justo, nem demasiadamente sábio, que te destruirias. Se eu quiser levar a vida ferro e fogo, eu não consigo viver. Então deixa-me tirar primeiro o argueiro. Então há pessoas que nunca reconhecem seus defeitos ou erros, fingem que são justos. Quantas vezes há um conflito entre marido e mulher, bastava a esposa dizer assim, perdoa-me, acabou. Bastava o marido dizer, puxa, desculpa, eu estava nervoso, agitado. Perdão, tá? Vamos começar tudo de novo.
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0: Então, se eu procedo desta forma, se eu só vejo erro nos outros, eu não posso ser um pacificador. Eu sou o quê? No versículo 5, um hipócrita. Sabe o que é um hipócrita? É uma pessoa que usa uma máscara. E nós temos um chamado santo. Nós não podemos, bota a máscara, tira a máscara, bota a máscara, tira a máscara. Nós não podemos, sabe? Hipócrita. Por quê? Porque você, Jesus disse, tira primeiro a trave do teu olho, que é o tema de hoje, e então você vai ver claramente para então você poder tirar o argueiro do olho do teu irmão. Primeiro vê se você também não tem um erro, um defeito, e depois você então vai poder entender o que, que o teu irmão está errando. Que é o hipócrita quem é? É a pessoa que não reconhece os seus erros, os seus pecados. É uma pessoa que está agindo erradamente. O hipócrita sofre com uma doença nos olhos da alma. Porque o bom julgador julga os outros por si mesmo. O mau julgador vê o cisco, o argueiro, mas não consegue ver o erro da sua vida. Apóstolo, a errada é a minha mulher. O errado é o meu marido. Não, poxa, vamos ver o que cada um tem no peso da balança. E depois você vai ver o argueiro, já tirou o olho, já reconhece que você também erra, todos nós erramos. Então, eu quero que você aprenda isto, porque alguém me perguntou no outro dia, mas apóstolo, vale a pena lutar para ser um pacificador? E a minha vida na minha casa é um inferno, meu trabalho é um inferno. Vale a pena? Eu digo sim. Porque em Provérbios 19, 11 diz assim, a discrição do homem o torna longânimo, e a glória de um homem é perdoar injúrias. A coisa mais importante, pastor, mas eu não vou ser frouxo. Não é frouxo, é glória. Perdoar é glória. Não é frouxidão, é bíblico, é espiritual. Então, Deus nos ensina a solucionar conflitos, a corrigir com amor, com brandura. Agora, quando uma pessoa é arguída e ela não aceita a arguição, normalmente ela põe a culpa nos outros. A culpa de tudo, desta igreja, de tudo, é o apóstolo. Apóstolo realmente... E as pessoas dizem, não, em vez de dizer assim, pô, eu errei, apóstolo, perdão. Eu estava perturbado, estava agitado, errei. Isto tem que ser entre marido e mulher, filhos e pais, pais e filhos. Eu não tenho nenhum constrangimento se eu errar, dizer perdão, perdão aos filhos, à esposa, ao pai, à mãe. Não tenho nenhum constrangimento. Perdão é parte do meu caráter e da minha personalidade. Tanto perdoar quanto pedir perdão. Então, qual é agora, nestes 15 minutos finais, qual é a posição que o apóstolo recomenda aos senhores e às senhoras em relação a ofensas, por exemplo? Em primeiro lugar, para você não sofrer, nem eu sofrer, vamos ignorar ofensas pequenas. Provérbios, temos aqui alguns provérbios muito interessantes, 12, 16, assim. A ira do insensato no instante se conhece. O insensato rapidamente, pisou no meu calo, pronto, já vai saber quem é o irado. Mas o prudente oculta a afronta. Ofendeu? Quero saber. Provérbios 15, 18. O homem iracundo, o irado, o sinistro, suscita contendas. Ele divide, ele fala, você ouviu dizer, você sabe, deixa saber, ele suscita. Mas o longânimo, o pacificador, ele apazigua. 23, honroso é para o homem o desviar-se de contendas, mas a todo insensato se mete em rixas. O insensato, ele gosta de uma rixa, tem gente que gosta. Provérbios 17, 14 diz, como o abrir-se da represa, assim é o começo da contenda. E o sábio diz, desiste antes que haja rixas. Desiste antes que haja rixas. Você já viu rixa dentro de garagem de edifícios, de moradias? A garagem comporta 50 automóveis. Mas tem uma família que tem dois, a outra tem três, então lá se senta lá dentro. Então tem um que não consegue tirar o carro de manhã. Ele fica bibi, bibi, bibi, na garagem lá no terceiro térreo. Lá. Bibi, bibi, a pessoa mora no décimo sétimo, não ouve o pipi. Então ele sai e pega na chave do carro e diz, ah é? Risca. Ele não sabe que tem uma câmera ali filmando tudo. Aí o vizinho bate na casa dele, boa noite. O senhor riscou meu carro? Eu? Não me diga. Jamais. O senhor é do diabo. Não, está aqui o filme. Olha quem é o diabo aqui. Mas tem brigas por causa de carro de estacionamento. Tem briga por causa de trânsito. Fila no mercado, meu Deus, se passar na frente de alguém. Ei! Tem fila, mas eu sou aposentado, não parece. Como sou? Vai pra fila. Eu te falei no outro dia, fui num shopping, tinha um negócio de idoso, eu parei. Chegou um segurança grande, bateu no vidro. O senhor não sabe que não pode parar aqui? Eu olhei, era muito grande, não dá para arrepiar, senão ele dá-me uma. Tem que fugir da contenda. Eu disse, meu companheiro, mas aqui dizia idoso. O senhor leu o que estava ali, dizia idoso. Então faz favor de tirar o carro daí. Senhor, mas eu sou idoso. O senhor é idoso? Está brincando comigo? Senhor, eu sou aposentado, eu vou dar uma carteira do INSS, eu ganho 1.200 reais, tenho muito dinheiro, posso lhe ajudar? Ele olhou a carteira, olhou para mim e disse assim, eu não acredito. Eu disse, o problema é teu. Ele falou, tira o carro. Eu falei, não vou tirar. E vinha o versículo, evita a rixa. Meti a ré, até que o homem disse, tá bom, então fica. E eu fiquei. Você vê, por causa de um estacionamento, se cria uma guerra. 26, 17. Quem se mete em questão alheia é como aquele que toma pelas orelhas um cão que passa. Oh! Não se meta em questões alheias, amado. É como pegar um cachorro pelas orelhas, você vai ser mordido. Mas minha vizinha está lá. Amado, ora pela vizinha, manda uma palavra, manda o Salmo 127, manda alguma coisa. Mas não te meta com questões alheias. Os portugueses dizem assim, entre marido e mulher não se bota a... Então você é de descendência portuguesa, você sabe. É pegar cão pelas orelhas. 10, 12 disse, o ódio excita contendas, mas o amor cobre todas as transgressões. Tá viu? O amor cobre. 17, 9. O que encobre as transgressões adquire amor, mas o que traz o assunto à baila separa os maiores amigos. Quantos amigos já deixaram de ser teus amigos porque alguém disse, eu sei de uma coisa. O que é? Não, eu prometi a Deus não dizer. Sou eu e o meu Deus. Mas você quer saber mesmo? Eu vou te contar. Então, outro ponto que eu acho que é fundamental. Ignora as pequenas causas. Bate isso para Deus. Você é superior a isso, amado. Segundo lugar, considere os custos de um conflito. Conflitos não resolvidos são muito caros, especialmente para a saúde. Para a energia, para o dinheiro, não vale a pena. Considere nos custos. O custo de uma briga entre empresários vai longe. Uma briga entre marido e mulher que não soluciona. Por isso é que nós estamos oferecendo a igreja para resolver conflitos. A jurisdição é da igreja, não é do tribunal. Pastor, mas eu não tenho direitos. Sim, uma das mensagens eu vou lhe explicar como você pode reclamar direitos na justiça. Mas por enquanto estamos caminhando para os direitos dentro da igreja. Você não tem direitos? Tem. Mas olhe como é que Lucas 6,36 diz. Sede misericordiosos, como o vosso Pai é. Tiago 2,12-13 disse. Falai de tal maneira e de tal maneira procedei com aqueles que hão de ser julgados pela lei da liberdade. Porque o juízo é sem misericórdia. Para com aquele que não usou de misericórdia. A misericórdia triunfa sobre o juízo. Então, ser misericordioso é muito melhor do que você procurar um juiz para resolver a tua questão. O que é misericórdia? Córdia, concordância com a miséria. Porque uma pessoa conflituosa é miserável. Na sua alma é. Mas a misericórdia triunfa. Se você for misericordioso, você vai ser muito mais vitorioso e triunfante do que a pessoa que busca resolver questões na justiça. Mateus 7,12 diz a palavra, tudo quanto pois quereis que os homens vos façam, fazei vós também a eles. Porque esta é a lei e os profetas. Você quer ser amado? Diga quero. Ame. Você quer ser respeitado? Diga quero. Respeite. Faça o que você quer que façam contigo. Então eu caminho agora para os últimos momentos, porque nós precisamos de ser pessoas comprometidas com a cultura da pacificação. Eu queria terminar com um parecer de um advogado bíblico do Sinédrio, um homem que era uma das expressões mais amplas da lei, chamado Gamaliel. E Gamaliel deu um conselho muito importante no momento de crise, de conflitos espirituais e conflitos de igrejas. Isso é muito importante nós ouvirmos Gamaliel falar. Em Atos 5, 34 a 39, anote por favor na sua agenda. Mas levantando-se no Sinédrio um fariseu chamado Gamaliel, mestre da lei, acatado por todo o povo, mandou retirar os homens por um pouco. Havia um conflito grande na cidade. E ele disse... Israelitas, atentai bem no que ides fazer a estes homens. Porque antes destes dias se levantou Teudas, insinuando ser ele alguma coisa, o qual se agregaram cerca de 400 homens, mas ele foi morto, e todos quanto lhe prestavam obediência dispersaram e deram em nada. Havia conflitos espirituais, havia conflitos de ordem pública. Os apóstolos estavam sendo presos. E um homem disse: calma, ouça. Já apareceu um homem que criou muitos conflitos chamado Teudas. Ele foi morto. E aquelas 400 pessoas que ele induziu no seu conflito não deram em nada. Depois diz o versículo 37. Depois desse levantou-se Judas, o Galileu, nos dias do recenseamento. Levou muitos consigo. Também este pereceu e todos quantos lhe obedeciam foram dispersos. Teudas e Judas eram duas pessoas que se achavam pastores, geradores de conflitos, de contendas, de discórdias, e conseguiam roubar o coração das pessoas. Foram mortos. Então este Gamaliel era um homem sábio, estava explicando, cuidado. Versículo 38. Eu digo, dai de mão a estes homens, deixais, porque se este conselho, esta obra, vem de homens, perecerá. Mas se é de Deus, não podeis destruí-los, para que não sejais, porventura, achados lutando contra Deus. Então eu queria terminar lhe dizendo, amado, você não está numa igreja de um Teudas, nem de um Judas. Eu não insinuo ser alguma coisa, eu sou o que sou pela graça de Deus. Você tem um mentor, você tem um pastor, você tem um médico da sua alma, você tem um conselheiro, um homem experiente. Homem experiente. Eu não sou de ferro e ainda sou humano. Mas eu queria terminar com um conselho maravilhoso. O conselho de Gamaliel. Não lute contra Deus. Se Deus hoje está lhe dizendo perdoe, você tem que perdoar. Se Deus hoje está lhe dizendo a direção é esta, você tem que seguir esta direção. Porque lutar contra Deus é cavar a cova, é sofrer, é lutar contra os aguilhões. O nosso chamado não é de lutar contra Deus, é lutar pela fé evangélica, é defender o evangelho. Amado, tenha sempre cuidado, não julgue para não ser julgado. Não veja o argueiro no olho do irmão se você tem uma trave. Seja sensível, dê a mão à palmatória se você tiver que dar. Não saia daqui se eventualmente algum casal que está em atritos. Por favor, esposa e marido, ouça, quem lhe fala é um pai, é um avô, é um esposo, ouça. Não entra a esposa de um lado, o marido do outro. Entre na casa do Pai para reflexionar a sua vida, para engrandecer a Deus, para aprender a viver o cristianismo. Você não pode sair daqui como entrou.
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1: Essa é a igreja. Essa é a igreja. Bem-vindos à casa do Pai. Vamos começar este momento já com a nossa confissão. A Bíblia diz que aquilo que eu creio, eu falo. Então diga, eu sou próspero. Diga, eu me vejo com abundância para toda boa obra. Diga, eu sou cheio do Espírito Santo. Eu sou guiado pelo Espírito Santo. Eu sou capacitado pelo Espírito Santo. Diga, eu sou protegido. Eu estou seguro. Eu sou guardado pelo poder de Deus. Diga, eu sou um abençoado. Diga, eu sou por cabeça. Diga, eu sou mais que vencedor. Mais que vencedor. Mais que vencedor. Tu és mais que vencedor. Tu és mais que um vencedor. Mais do que um vencedor. Glórias a Deus. Amados, milagres são para o dia de hoje. Eu estou aqui com meu coração cheio da glória de Deus e eu tenho a certeza que os impossíveis dos homens são possíveis para Deus. Espera o melhor vai acontecer na tua vida. Espera o milagre e o milagre se manifestará. Bata nessa porta com fé e a porta se abrirá. Peça com fé e lhe será concedido e lhe será dado. Que alegria podermos estar de volta. Graça, paz, misericórdia e amor vos sejam multiplicados da parte de Jesus e a igreja do Senhor. Diga amém, amém. Isto. O povo em Atenas dizia durante 2 horas e meia: Deus a Diana, Deus a Diana. Nós não podemos ficar aqui 30 segundos dizendo Jesus é Deus? Podemos. Jesus é Deus. Jesus é Deus. Jesus é Deus. Jesus é Deus. Jesus é Deus. Aleluia. Glórias, glórias, glórias. Glórias, eu sinto a presença de Deus, amado. Eu sinto a presença de Deus. Você sabe o que que trava a manifestação da glória de Deus? Incredulidade. Jesus disse isso: por causa da vossa incredulidade, eu não fiz milagres. Então eu tenho uma pergunta rapidamente. Quem aqui nesta igreja é incrédulo, diga amém. Graças a Deus. Graças a Deus. Quem aqui é crente radical, diga... Diga, eu sou um crente terrivelmente evangélico, amado. Terrivelmente evangélico. Glória a Deus. Olha, Deus seja louvado. Daqui a pouco, o apóstolo vai continuar essa série de mensagens que eu venho trazendo desde a ceia do Senhor. E hoje eu vou falar especificamente sobre heresias, enganos que levam ao inferno.
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1: Hoje eu creio que algo grandioso vai continuar a se manifestar. Chegamos ao momento mais importante da nossa reunião, Mateus 24, 3 a 5. É a base, é o tema, heresias, enganos que levam ao inferno, e o texto básico. No Monte das Oliveiras, achava-se Jesus assentado, quando se aproximaram dele os discípulos em particular, e lhe pediram: diz-nos quando sucederão estas coisas, e que sinal haverá da tua vinda e da consumação do século? E ele lhes respondeu: vede que ninguém vos engane, porque muitos virão em meu nome, dizendo eu sou o Cristo, e enganarão a muitos. Que esta palavra abençoe todos os corações. Vamos orar a Deus. Vamos orar a Deus. Senhor Jesus Cristo, que alegria podermos estar nesta noite de quarta-feira louvando, bendizendo, engrandecendo, glorificando, magnificando, glorificando o único, o grandioso Deus, o verdadeiro, o soberano Jesus Cristo. Fazemos isto com paixão, fazemos isto com intensidade, fazemos isto, nós sabemos em quem temos crido. E agora, às 20 horas e 3 minutos, vamos sossegar e aquietar o nosso coração para ouvir o Pai falar, para ouvir Deus falar. Sim, e nós já estamos dizendo ao Senhor: eis-nos aqui, fala-nos, Pai, em nome de Jesus. E a igreja do Senhor diga amém, amém e amém. Muito obrigado, meu bispo.
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1: Que momento nós estamos vivendo. Lá fora, o mundo morrendo e o povo do reino vivendo. Meus amados irmãos, meus filhinhos em Cristo Jesus. O tema de hoje, você pode imaginar, é muito profundo, porque nós vamos falar de heresias, que são enganos que levam ao inferno. Você sabe que há mentiras muito sutis, mas que são muito difundidas, que são mentiras devastadoras em termos espirituais. Mentiras que inicialmente parecem palavras cristãs. Essas mentiras, chamadas heresias, estão levando multidões para o inferno. Como, pastor? Quando as pessoas acreditam. Quando as pessoas acreditam nessas mentiras chamadas heresias, elas estão sendo conduzidas ao inferno. Então, a mensagem desta noite soa como um aviso amoroso de Deus para a sua igreja presencial e para centenas e centenas de pessoas que estão lá do outro lado, nas mídias sociais, muitos com fome, com sede de Deus, porque a Bíblia diz que nos últimos tempos haverá fome e sede, não fome de pão nem sede de água, mas fome e sede da palavra de Deus. Então, deixe-me dizer, porque é um aviso amoroso do Espírito Santo: se você acreditar nessas mentiras, sua alma estará em perigo. Porque, irmãos amados, filhos, nada substitui a verdade do Evangelho. A palavra é a verdade. João 17, 17 diz: santifica-os na verdade. a tua palavra. Ele não disse a palavra das religiões, ele disse a tua, as sagradas escrituras, a tua palavra é a verdade. Então, todo engano e mentira devem ser expostos pelo altar para que as pessoas se agarrem somente à verdade. E você sabe, amado, que a mentira mais perigosa, mais gritada, não é propalada pelos ateus. Claro que você sabe, se você vai ouvir um ateu, ele vai gritar coisas perigosas espirituais. Mas a palavra mais perigosa é quando a verdade não é pregada nos púlpitos. Quando o povo de Deus já não questiona se a palavra é verdadeira ou não. São mentiras que se tornam mortais, pois elas se disfarçam em verdade, mas na realidade distorcem a verdade. No livro de Judas, ele diz: certos indivíduos se introduziram com dissimulação. Não é uma coisa exposta, não é o diabo que aparece de chifre, barba, pata rachada, cauda de seta. Diz que há certos indivíduos que se introduziram aonde? No teatro lá na beira da barra? Não. No cinema ali no Américas? Não. Onde é que eles se introduzem dissimuladamente? Nas igrejas. Os quais, desde muito, foram antecipadamente pronunciados para esta condenação. Homens ímpios que transformam em libertinagem a graça do nosso Deus e negam. Transformam a graça em libertinagem. Dizem: bom, já que eu sou salvo, eu posso pecar. Isto é transformar a graça em libertinagem. E negam o nosso único e soberano Senhor Jesus Cristo, dizendo que há três deuses, uma trindade. Estão negando o único. A Bíblia diz só um. Mas eles dizem: não, existe uma trindade. Então, amados, dissimulação é o quê, meu apóstolo querido? Meu pastor amado, meu tutor, o que é uma dissimulação? É uma palavra disfarçada de verdade e que é mentira. Segunda de Pedro 2, 1 a 3 diz isso. Assim como no meio do povo, povo de Deus, surgiram falsos profetas, assim também haverá entre vós, está falando da igreja, se introduzirão dissimuladamente entre vós. Quer dizer que nós temos que estar atentos e a verdade tem que ser exposta. Quem é que expõe? O pregador. É o pregador que expõe a verdade, prega a verdade e expõe o que é mentira. Então ele disse: haverá entre vós falsos mestres, se introduzirão dissimuladamente. Há pouco foi Judas, agora está Pedro. Com heresias o quê? Diga, destruidoras. Leia lá, ó. Heresias destruidoras. Quer dizer que toda a verdade edifica, toda a heresia destrói. Heresias destruidoras, até o ponto de renegarem o soberano Senhor que os resgatou, trazendo sobre si repentina destruição. Quem faz isto? Está destruindo-se, está destruindo vidas. Versículo número 2. Este versículo é tremendo. Muitos, graças a Deus não são todos, muitos seguirão as suas práticas libertinas, e por causa deles será infamado o caminho da verdade. Tanto é infamado o caminho da verdade, quantas vezes eu prego a verdade aqui, todos os cultos são pregados as verdades, e do outro lado a pessoa diz: ele é um falso profeta, cuidado com esse homem. Ele está falando de um pacto, dizendo que não é mais o Cristo nos dias da sua carne, agora nós somos servos do Cristo ressuscitado. Ele disse que se a palavra for pregada, além do que foi pregado da graça de Deus, a pessoa é anátema. Ele diz que há mensagens que enfeitiçam as pessoas, que fascinam as pessoas. Então quem está falando a verdade? Sou eu que estou repetindo a Bíblia? Ou quem quer contradizer a Bíblia ou disfarçá-la de verdade com mentiras? Então ele disse: muitos seguirão as práticas libertinas. Hoje, nós temos no Brasil, amados, 16 milhões de desviados E agora eu estava até ouvindo e lendo uma matéria antes do culto, um videozinho, de um pastor dizendo que já há uma estatística que existem mais de 10 milhões de desigrejados, pessoas que viraram as costas a Deus, pessoas que não amam mais o reino, pessoas que não leem a Bíblia, pessoas que não vêm às igrejas, são desigrejados, cheios de razão. Eu não tenho culpa de desigrejado. O meu ministério torna as pessoas igrejadas, amando a Deus, amando a palavra, querendo viver o evangelho, querendo viver o melhor de Deus. Versículo 90, número 3. E por que que essa gente faz isso? Movidos por avareza, farão comércio de vós com palavras fictícias, destruidoras, mentirosas. Para eles o juízo já está lavrado há longo tempo e não tarda, e a sua destruição não dorme. Você viu Judas falando a mesma coisa de Pedro? É dissimulado, não é uma coisa que afronta, é uma coisa dissimulada. É como você vê um militar na guerra, ele usa uma roupa camuflada, ele está dissimulado para que ninguém, ao olhar para a floresta, o identifique. É assim que o diabo trabalha. O diabo não fica ali na porta dizendo: minha gente, eu vim aqui para destruir vocês. Se ele fizesse isso, eu vou lá e dou-lhe um chute. Ele senta, ele pede o celular, ele manda uma mensagem. É dissimulado. Então, diz que eles, movidos por avareza, fazem comércio com o povo de Deus. Então, meus amados, todo o ensino da carne não é do Espírito Santo, tem que ser exposto e revelado. Porque o cristianismo moderno está muito longe hoje da Bíblia, muito longe. Fiz então que o diabo fez isto com Eva. Quando o diabo, encarnado numa serpente, se encontrou com Eva lá no Jardim do Éden, no livro de Gênesis, o primeiro dos 66 livros, quando ele foi confrontar Eva, ele não negou Deus totalmente. Ele disse: o que que Deus disse? Que se você comer desta árvore, você morre. Não, não vai acontecer assim. Realmente, Deus disse. Então, ele vem distorcendo o que Deus disse. Ele disse: Eva, coma, você será como Deus, você terá o mesmo conhecimento. Tem nada disso, que você vai morrer. Então, ele misturou um pouco de verdade com uma dose fatal de veneno chamado mentira. Toda mentira é uma dose fatal de veneno espiritual. Vamos ver isso? Vamos lá. Gênesis 3. A serpente mais sagaz de todos os animais selváticos que o Senhor Deus tinha feito disse à mulher: é assim que Deus disse, não comereis de toda a árvore do jardim? Respondeu-lhe a Eva, a mulher: não, do fruto das árvores do jardim nós podemos comer. Mas do fruto da árvore está no meio do jardim, Deus disse: não, dele não comereis, não tocareis, porque senão vocês vão morrer. Então a serpente disse à mulher: é certo que não morrereis, porque Deus sabe que, olha ele falando uma coisa verdadeira. Deus sabe que no dia em que dele comer, se abrirão os olhos, e como Deus, agora já vai mentir, como Deus, pronto, agora já mentiu, viu? Verdade misturada com mentira, venenosa e fatal, sereis conhecedores do bem e do mal. Vendo a mulher que a árvore é boa para se comer, agradável aos olhos, a árvore desejável para dar entendimento, tomou-lhe do fruto e comeu, e deu também ao seu marido, e o jaquinzinho comeu. Abriram-se os olhos a ambos e perceberam que estavam nus, cozeram folhas de figueira e fizeram cintas para si. Então, o que que isso está mostrando? Satanás, ouça isto que eu estou lhe ensinando, que é muita experiência, muito estudo, muita pesquisa. Ele não desdiz totalmente Deus. Ele não nega Deus. Tanto que ele diz: é assim que Deus disse? Então ele estava mostrando que Deus havia dito algo. Então ele não chegou: Deus não existe, Deus é o diabo. Não, ele disse: é assim que Deus disse. Então ele não negou. Assim está o cristianismo moderno. Eles não negam totalmente Jesus, mas eles introduzem heresias destruidoras. Eles não acreditam que Jesus disse assim: está consumada, a obra é perfeita, acabou, morreu o vosso passado. Eles dizem: não, Jesus realmente fez tudo isso, mas você tem que batizar. Então vem uma verdade misturada com a mentira. O que que essa mentira fez? Destruiu a obra de Cristo da cruz do Calvário. Então eles transformam a porta estreita numa porta larga. É a salvação Não, você é salvo, mas você tem que fazer sacrifício, você tem que fazer ritos, você tem que fazer cerimônias, você tem que passar por batismos, você tem que pagar um preço sacrificial. Sempre a mistura da verdade com a mentira. Não promovem o arrependimento, não promovem a reconciliação, não falam do fruto do Espírito Santo, não falam do sacrifício e o valor da cruz do Calvário, não fala de negar-se a si mesmo, não fala de tomar a cruz, não fala de uma transformação de vida e uma transformação cheia de exigências de Deus. Não falam disso. Falam até de Jesus, mesclado com mentira. Parece espiritual. Então eles dizem, olha, Deus te aceita como você é. O amor de Deus, ele aceita que uma pessoa que nasceu biologicamente um homem se veja como mulher e atue fora da construção de vida biológica, como se fosse o contrário. Então, há homens que dizem, eu sou um homem, mas dentro de mim há uma mulher, e as igrejas estão dizendo, amém, Deus te aceita como você é, mano. Pode vir, venha como você é e fique como você está. É o evangelho que não diz que o velho homem precisa de morrer. Então essa mentira, essas heresias que o próprio Cristo, quando perguntaram, Jesus, qual é o sinal de que isto vai acontecer, a consumação, e depois tu voltarás, ele disse, engano, que ninguém vos engane. Imagina uma pessoa estar no lugar com uma placa dizendo igreja, sendo dizimista, fiel, sacrificando-se pela obra de Deus, e no fim estar sendo levado para o inferno, deixando as pessoas condenadas para o inferno. Suas mensagens até são boas e cheias de boas intenções. Olha, você tem um demônio, você está na igreja há 30 anos, é fiel, já se batizou 20 vezes, mas você tem um demônio. Se você não vier na sexta-feira, eu vou me vestir de branco, sou o pastor todo de branco, e eu vou dar um sacudimento na tua vida para tirar esse demônio. Você é crente, você confessou, você é fiel, mas as pessoas começam a dizer, realmente, eu sinto de noite alguma coisa. Amado, eu não sei o que você sente de noite, eu não sinto nada, a não ser quando o gato pula em cima de mim. É o gato. Então em Gálatas 1, 6 a 9, ele diz, admira-me que estejais passando tão depressa daquele que vos chamou da graça de Cristo para um outro evangelho. E ele diz, não há outro, só o da graça, não há outro. Senão, agora veja, filho, acorda, vamos lá, todo mundo olhando para mim agora, para de rir aí atrás, vamos lá. O qual não é outro, senão que alguns que perturbam e querem perverter o evangelho de Cristo. Este é o intento do diabo. Perverter o evangelho de Cristo. Para as pessoas dizerem, não acontece nada na minha vida, Jesus está dizendo que vai voltar há 2000 anos, não voltou nada, qual é a esperança? Quem é que me diz? Quem voltou para dizer que tem seio de Abraão? Quem voltou para dizer que um anjo levou o seio de Abraão? Quem voltou para mostrar a cidade celestial? Então se ninguém voltou, por que eu vou crer? Então, esse é a arma do diabo, é essa, é a mentira e o engano. Não há outro. Alguns que perturbam, querem perverter o evangelho de Cristo. Mas ainda que nós, está dizendo, nós apóstolos, ou um anjo vindo do céu vos prega o evangelho, que valendo o que temos pregado, seja maldito, amaldiçoado, condenado. Grande é a responsabilidade do nosso ministério. Porque nós tivemos o peito, a coragem e a calça comprida de quando conhecemos a verdade, a revelação da graça de Deus, pegar a lei e dizer, sai a lei daqui. Nós acreditamos num pacto perfeito de melhores e superiores promessas. E nós sabemos hoje. Ah, vamos lá, vamos lá, vamos lá, glória a Deus. Então nós sabemos hoje que além da graça não existe salvação. Porque a Bíblia diz, Moisés trouxe a lei, Jesus trouxe a graça e a verdade. A graça e a verdade. Quer dizer que não há graça e verdade, não há graça se não houver verdade, não há verdade se não houver graça. Moisés trouxe a lei para os judeus, Paulo, em Cristo, trouxe a graça para os gentios, o evangelho da incircuncisão. Então, ele disse que é anátema. Então, amado, essa palavra que perturba e perverte não salva, não liberta. Constrói vidas sobre erros, sobre areia, sobre madeira, palha e feno. Diz em 1 Coríntios 3, 10 a 15, ele diz: segundo a graça de Deus que me foi dada, disse Paulo, eu lancei o fundamento como prudente construtor. Agora o outro edifica sobre o fundamento que eu lancei. É o que nós estamos fazendo. Porém, cada um veja como edifica. Porque ninguém pode, nabore, ninguém pode lançar outro fundamento, além do que foi posto, o qual é Jesus Cristo. Contudo, se o que alguém edifica é sobre fundamento, é ouro, prata e pedras preciosas, madeira, feno e palha, manifesta-se, tornará a obra de cada um, pois o dia demonstrará, porque está sendo revelada pelo fogo, e qual seja a obra de cada um, o próprio fogo provará. Amado, o fogo o que é? As lutas, as dificuldades, as guerras, os obstáculos, é que vai provar quem é de Deus e quem não é de Deus. Às vezes a pessoa tem um problema, o que que o diabo faz imediatamente? Não vai mais à igreja, mano. Eles não te amam. Eles não te incluem. Eles não querem que você pertença a nada. Saia da igreja, fique sozinho, se não precisa. Se quiser, eu vou na tua casa, eu faço uma bênção. Então, amado, manifeste-se, o fogo prova.
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1: O fogo prova quem é de Deus. Porque se a vida da pessoa é madeira, palha e feno, é consumida. Se ela tem ouro, prata e pedras preciosas, o fogo vem e não queima. Então ele diz no versículo 14: se permanecer a obra que alguém que sobre o fundamento edificou, esse receberá galardão. Se a obra de alguém se queimar, sofrerá dano. Mas esse mesmo será salvo, todavia como pelo fogo, através do fogo. Olha, a maioria dos cristãos que são salvos, amado, só vivem lutando e perdendo com essas questões da vida. Por quê? Porque a igreja é o resultado do pregador. Se o pregador, se o ministrando da palavra, não vem com a verdade e distorce a verdade, todo o povo entra, desculpa a expressão acadêmica, numa canoa furada. Então, pastor, mas esses novos pregadores têm muita popularidade. É verdade. Mas popularidade não traz pureza. Eles mexem com as emoções, mas não trazem a verdade libertadora. A Bíblia chama esses pregadores de lobos disfarçados de ovelhas. Mateus 7,15 diz: acautelai-vos dos falsos profetas que se apresentam disfarçados de ovelhas. Disfarçar, dissimuladamente, disfarçados de ovelha. Vocês estão ouvindo o Espírito falar desde o início? Nós estamos falando dessa situação da heresia. Como é que ela não vem? O diabo, volta a dizer, ele não fica ali na porta. Cada irmão que entra, o diabo entrega um folheto vermelho e diz: eu vim aqui para te destruir, cara. Ele não diz isso. Ele é capaz, no final do culto, chamar alguém e dizer: olha, não é bem o que ele disse, vamos botar as barbas de molho. Ele não aparece com dois chifres, valentão, pintado de vermelho, de encarnado. Ele não faz isso. Ele é dissimulador e enganador. Então disse: acautelai-vos, os falsos profetas se apresentam disfarçados de ovelhas, mas por dentro são lobos devoradores. Então, a tragédia em muitas igrejas estão cheias de pessoas seguindo o Cristo que foi remodelado. Porque as pessoas nos altares querem que esse Cristo se, como se diz em brasileiro, adeque ou adeque? Adeque. Que esse Cristo se adeque às pessoas. E não é o Cristo que vai se adequar às pessoas, são as pessoas que têm que submeter a Cristo. É muito diferente. Ah, eles dizem, Deus quer te ver feliz, Deus quer que você tenha autoestima, Deus quer que você tenha um relógio top, Deus quer que você tenha o melhor carro da paróquia. Sim, que tenhamos todos o melhor, mas o Cristo verdadeiro é pregado. E você vê quando é que a pessoa realmente tem o evangelho nela, pelo seu comportamento, pela sua vida, pelo seu sim, sim, não, não. Quando ela não admite, em hipótese alguma, está ligada ao ímpio, quando ela não aceita os valores do mundo, não se conforma com o século. Você começa a ver a transformação da vida de uma pessoa quando as suas pegadas, os seus passos são com Jesus Cristo. Isso é maravilhoso. Então, em 2 Timóteo 4,13, ele explica o porquê. Ele diz, haverá um tempo que não suportarão a sã doutrina. Nós chegamos a esse tempo. 2015 anos depois, esta carta aqui foi escrita no ano mais ou menos 50, 52 depois de Cristo. Então vamos lá imaginar 2000 anos em que Paulo dizia há 2000 anos, olha, vai haver um tempo que não suportarão a sã doutrina. Pelo contrário, cercar-se-ão de coaches, influências, mestres segundo as próprias cobiças. As pessoas vão sentir uma coceira nos ouvidos, e não é inflamação, é uma coceira espiritual. Eu tenho muito cuidado com isso. Eu não quero, quando o Senhor me chamar, que ouvir, a não ser servo bom e fiel, foste fiel no pouco, sobre o muito. Eu não quero Deus, na hora que eu chegar na presença dele, do Abraão, o Senhor dizer, Miguel Ângelo, olha só, temos que ajustar contas, cara. Você devia ter falado a verdade, você tinha um altar, você tinha um microfone, você tinha câmeras, graças a Deus já chegamos à sexta prestação, né? Das 12, 6 já foram pagas. Eu lhe dei tudo e você andou mentindo às pessoas. Você não é, eu não vou ouvir isto de Jesus. Você sabe que o chamado de um apóstolo não é para agradar pessoas, é para agradar a Deus. Porque se eu agradasse as pessoas, não seria servo de Cristo. E você é muito mais abençoado se eu for sempre verdadeiro com você. É ou não é? É verdade. Então diz que não suportarão a sã doutrina. Então nós chegamos a esta hora. A mentira se tornou normal nos púlpitos, nas mídias, nas conferências. Normal. O inimigo conseguiu plantar algo muito próximo à verdade. E quem cai nisto? Os incautos. Caem nessas mentiras. Mentiras disfarçadas de verdade contra o evangelho verdadeiro, contra a verdade da igreja. Então, hoje em dia, há uma farsa. Ah, só existe uma igreja. Todos nós, de qualquer igreja, vamos para o céu. Se fosse isso verdade, se não fosse só a igreja verdadeira, Jesus não teria dito àquelas pessoas que procuraram ele e disseram, olha, nós temos feito milagres. Nós expulsamos demônios, nós profetizamos. O que Jesus disse para ele? Nunca vos conheci. Apartai-vos de mim os que praticais a... Diga iniquidade. Os praticais a iniquidade. Ele não disse, vem meu filho, qualquer amor eu recebo. Você pode viver de qualquer forma, pode ser rebelde, mentiroso, enganador. Mas eu te amo, cara. Não diz isso. As coisas se acertam aqui nesta terra. Então, eu não posso oferecer esperança para as pessoas sem oferecer a mensagem do arrependimento, da reconciliação, da obediência. Eu não posso lhe oferecer a eternidade bíblica se você não passar pela cruz do Calvário. 1 Coríntios 1, 18 a 23 diz assim, certamente a palavra da cruz é loucura para os que se perdem, mas para nós que somos salvos, a palavra da cruz é o poder de Deus. Pois está escrito, destruirei a sabedoria dos sábios, aniquilarei a inteligência dos instruídos. Ora, onde está o sábio? Onde está o escriba? Onde está o inquiridor deste século? Porventura não tornou Deus louca a sabedoria do mundo? Visto como na sabedoria de Deus, o mundo não o conheceu pela própria sabedoria. Aprova a Deus salvar os que creem pela loucura da pregação. Esta pregação da graça de Deus perante o mundo aí fora é uma loucura. Eu fui predestinado, chamado, justificado e glorificado. É loucura dizer isso. A obra está completa. Ele diz, tudo está consumado. É uma loucura dizer isso. Versículo número 22. Porque tantos judeus pedem sinais, como os gregos buscam sabedoria. Nós pregamos o Cristo crucificado, escândalo para os judeus, loucura para os gentios. Nós pregamos o Cristo crucificado. Então, meus amados, Isso, se não passar por estas verdades, a pessoa está sendo conduzida à destruição. É um evangelho falso, é um evangelho anátema. Vou voltar lá em Mateus 7:21. Olha, nem todo o que diz Senhor, Senhor entrará no reino dos céus, mas aquele que faz a vontade do meu Pai. Não adianta dizer, mas nós somos uma só igreja, todos somos iguais. Amado, eu não posso me sentir igual a um rebelde que está dentro de uma igreja. Uma pessoa que tem pecados secretos. Eu não posso me sentir igual a essa pessoa. Nem quero me sentir igual a essa pessoa. Eu tenho que ser um pregador da verdade para libertar a vida das pessoas. Então ele diz, versículo 22... Naqueles dias, onde dizemos, Senhor, Senhor, nós temos profetizado em teu nome, expelimos demônios, em teu nome fizemos milagres. Então lhe direi, nunca vos conheci. Então não é que somos todos um povo, que somos uma só igreja. Não é verdade isso aqui. A igreja verdadeira de Jesus não é igual à igreja que prega um evangelho pervertido e distorcido. Essa é a anátema. Então muitas pessoas passarão a vida toda pensando que são salvas e no fim ouvirão de Jesus dizendo, nunca te conheci. Então não é só acreditar em Cristo, é viver a palavra. Tiago 2,19 diz isso. Crês tu que Deus é um só, não é uma trindade celestial, é um só? Faz bem, até os demônios creem e tremem. Amado, o diabo crê naquilo que eu estou pregando, só que ele não obedece, é diabo, é confusão, é adversário, mas ele crê. Todos os demônios que andam aí pelos ares, no mundo, nas regiões celestes, creem na Bíblia Sagrada, acreditam na Bíblia Sagrada, mas não vivem a Bíblia Sagrada. Então não é só acreditar, os demônios também acreditam, o diabo também acredita. Com Eva ele não disse, Deus disse assim, é porque ele sabia o que Deus tinha dito. Então não é só crença, Deus exige um novo nascimento. Nós vamos trabalhar nisto num dos próximos domingos, o nascer de novo. Então, amados, ouçam, não há segunda chance, não há purgatório, não há reencarnação. Ou a graça te leva à vida, ou a lei, e o diabo te leva à morte. Olha o que diz Hebreus 9:27. E assim como os homens está ordenado morrer uma só vez, não há reencarnação, não há purgatório, não há segunda chance. Se eu morro em Cristo, eu vou para o seio de Abraão. Se eu morro fora de Cristo, eu vou para um lugar de tormento e sofrimento, com chamas. É isso que a Bíblia diz. Então, ouça, a decisão que nós tomamos nesta vida, ouça o que eu estou lhe dizendo, pense comigo, veja que eu estou lhe falando a verdade. A decisão que tomamos nesta vida, de abraçar o evangelho da graça de Deus, da verdade, determinará o nosso futuro. Paulo disse isso. Se você retiver a palavra e não pregar como eu lá preguei, como a graça de Deus, se você não tiver um coração transformado, o destino é o mesmo de qualquer pagão. Então o inimigo se introduziu nos púlpitos com rebelião, blasfêmia. Não, volto a dizer, nós nunca tivemos um diabo ali na porta com folhetos vermelhos, um indivíduo com a barba vermelha, um sapato Prada vermelho, nunca vimos isso aqui. Ele não vem com uma rebelião estratosférica, blasfêmica, mas vem com algo que parece a verdade, que está na realidade carregado de engano mortal. Amados, sem Bíblia, sem arrependimento, sem novo nascimento, sem santidade, sem a verdade, ninguém verá o Senhor. É um falso evangelho. Tem que tomar a cruz, tem que negar-se a si mesmo, tem que produzir frutos de arrependimento. Então, caminhamos para os 5 minutos finais, que eu quero orar pelos enfermos esta noite, porque Deus me disse, o milagre está na igreja, o milagre está na igreja. Mateus 13, 19 a 23. Todos os que ouvem a palavra do reino e não o compreendem, vem o maligno e arrebata o que foi semeado no coração. O indivíduo pode estar no culto, a palavra, mas se a pessoa não compreende, o maligno vem e arrebata o que foi semeado no coração. Este é o que foi semeado à beira do caminho. O que foi semeado em solo rochoso é o que ouve a palavra, recebe, tem alegria, mas não tem raiz, não criou raiz, não ficou firme, sendo antes de pouca duração. Ele chegando à angústia, à perseguição por causa da palavra, o luto, a dor, logo se escandaliza. Como é que pode? Como é que ele morreu? Como é que pode? Como é que Deus? Por que eu tenho essa doença? Onde é que está Deus? Então, logo se escandaliza. Mas o que foi semeado entre os espinhos é o que ouve a palavra. Porém, os cuidados do mundo, a fascinação da riqueza sufocam a palavra e ela fica infrutífera. Versículo 23. Mas o que foi semeado em boa terra é o que ouve a palavra, compreende a palavra. Ouve e compreende. Ouve e pratica. Este frutifica, produz frutos a 100, a 60 e a 30 por 1. Então, meus amados, Satanás é o mestre da imitação. Veja que ele é capaz de se transformar num anjo de... Então ele é o mestre. Se transforma num anjo de luz. É o mestre da imitação. É o mestre da imitação. Transformar num anjo de luz. Ele cria um evangelho de sucesso, de amor próprio, pensamento positivo, mas sem a cruz. E muitas pessoas amam isso. Se não tem responsabilidade com a igreja, não tem responsabilidade com o reino. É uma salvação barata, sem custo de vida de Jesus, é só uma religião, isso não salva. São falsas conversões. Só a igreja ter uma atmosfera boa não resolve. Ah, mas se a igreja tem música, danças, um ambiente barulhento, muita emoção, muito choro, isso não resolve. Eu estou te falando a verdade para que você ame este ministério, siga esta palavra. Porque a única forma de você no dia final, e eu vou pregar sobre isso daqui a pouco também, quanto tempo uma alma de uma pessoa que morreu em Cristo fica pairando aqui e depois o que, que acontece com ela? Tudo isto vai ser ensinado na igreja. Eu estou falando de escatologia, estou falando dos últimos tempos, porque me exige, o Espírito me exige, vis-à-vis o fato do que se vive hoje na nossa nação e nas outras nações, amado.
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1: Eu queria terminar com Jeremias 17, 8 e 9. Porque ele é como uma árvore plantada junto à corrente de águas. Estende as suas raízes para o ribeiro. Não receia quando vem o calor. A sua folha fica verde. No ano da sequidão não se perturba, nem deixa de dar fruto. Versículo 9. Enganoso é o coração e mais que todas as coisas. E desesperadamente corrupto. Quem é que o conhecerá? Então, amados, ouça, 3 minutos, in conclusion, não é arrepios que você pode sentir no culto, não é pulinho, não é dança, não é sacudimento, é nós sermos realmente pessoas que confessaram Jesus como Senhor, estão mortos para pecados e delitos, é aquele que diz: Jesus é o meu Senhor, Jesus é minha vida, Jesus é o meu Salvador, é o meu libertador, o meu transformador, o meu regenerador. Isto tudo pela graça de Deus. Eu teria muito mais para vos falar. Contudo, o Senhor me disse, e eu quero deixar isto bem patente hoje na igreja, porque não foi por um acaso que a Marli veio dizer que foi no PET scan curada de câncer de pâncreas, porque não existe praticamente cura de câncer, a não ser de pâncreas, a não ser Deus fazendo. E o Senhor me disse: Miguel, diga ao povo que a única barreira para eu me manifestar é incredulidade. Se você não acreditar, não vê a glória de Deus. Então o Senhor estava me falando, ontem quando eu estava no escritório, passei muitas horas, ele disse: tumores, paralisias, cegueiras, cadeira de rodas. Ele disse: Miguel, os milagres são para hoje. Câncer terminal. Câncer terminal, que insulto a Deus. Eu me recordo, Marli, desculpa eu estar falando tanto da senhora, quando a senhora estava ali magrinha, eu disse: ela está curada, ela está curada. Então, meus amados, Nós vamos hoje orar porque Deus me disse, eu vou fazer isto hoje, vou fazer isso domingo, vou fazer até que Jesus volte. Eu quero que você e a tua casa sejam os lugares mais saudáveis do mundo. Que esta igreja seja como um hospital de trazer vida saudável às pessoas. Então, no seu lugar, onde você está agora, põe a mão sobre o coração, põe a mão sobre o lugar de enfermidades, se for um lugar normal. Então, eu vou começar a orar, vou pedir ao bispo para tocar bem baixinho, porque eu preciso que a igreja saiba que Deus, esta noite, está curando doenças impossíveis de serem curadas. Doenças impossíveis de serem curadas. Quando aquele leproso foi a Jesus, e Jesus lhe disse, o que, que você quer? Ele disse, eu quero ser curado. Jesus disse, fica limpo. E ele ficou limpo da lepra, hanseníase. Esta noite, o tumor, a paralisia cerebral, o câncer terminal, a doença consumptiva, a doença que voltou, recidiva, é Deus, em o nome de Jesus. Nenhuma doença é impossível para Jesus. Diga que você crê, irmão. Do câncer à enfermidade rara, ele tem poder para limpar e restaurar. Amado, não deixe que a incredulidade impeça agora a manifestação. Todo vício, toda cegueira, pessoa que usa aparelhos, está fazendo hemodiálise, seja agora curada em nome de Jesus. Eu quero ouvir a igreja crendo, aleluia. Eu quero ouvir você que está pelas mídias sociais, dentro de um hospital, dentro de um CTI, com artrose, seus órgãos começaram a entrar em falência. Eu envio o Salmo 107:20 e digo, enviou-lhes a palavra e o sarou daquilo que é mortal. Eu não vou deixar incredulidade no meu coração. Doenças impossíveis foram curadas agora. Eu oro agora, Senhor, pela libertação do sofrimento e da dor. Dor física, dor emocional. A palavra do Senhor diz que Ele tomou sobre si as nossas enfermidades e levou as nossas doenças. Então, depressão, saia! Ansiedade, medos, temores. Há alguém aqui esta noite cuja alma está em grande sofrimento. Mas eu te digo que Jesus já carregou para o Calvário a tua dor física, a tua dor emocional. E hoje é dia de você receber alívio e cura divina. Eu oro agora pela restauração da vida e da saúde. Porque o profeta Jeremias diz, eu é que restauro a saúde e curo as feridas, declara o Senhor. E neste momento o Senhor está restaurando a saúde física, a saúde emocional, está curando feridas que te fizeram, esse homem que te abandonou, essa mulher que te rejeitou, esse pai que não te amou, essa mãe que não foi maternal para a tua vida. Seja curado. Olha onde há um diagnóstico de morte, Deus libera vida agora. Diga que você crê.

coração, diga vida. Esta noite eu proclamo vitória sobre todo o espírito de enfermidade. Creia, amado, creia no impossível. Ele é o Deus de ontem, de hoje e para sempre. Toda a enfermidade que prende, que limita, que escraviza, caia por terra agora em nome de Jesus. Toda limitação financeira, toda crise, toda dívida, oh Deus, há pessoas que têm um nome no Serasa, na lista negra do governo. Deus, em nome de Jesus, ergue esta pessoa, Senhor. Ergue esta pessoa. Traz, oh Deus, riquezas encobertas, tesouros escondidos ao teu povo. Abre portas, despedaça lanças, quebra os ferrolhos. O que te enfermou, o que te prendeu, o que te limitou, o que te escraviza. Você que acha que nunca mais amará, nem nunca mais será amada. Amado, isso é o inimigo que semeou de forma sutil. Se você foi abandonado por alguém, por um homem, por uma mulher, Deus tem melhor para você, Deus tem a felicidade para você. Se uma porta se fechou em algum momento da tua vida, Deus abrirá uma porta muito maior. Diga que você crê, diga que você acredita, diga que você crê, diga que você acredita. Restauração de famílias, Pai. Há filhos que querem ter uma mãe, querem ter um pai. As mulheres querem ter um esposo, homens querem ter uma esposa. Senhor, em nome de Jesus, tu tens esse varão, tu tens essa varoa preparada, Senhor. Mas apóstolo, o meu caso é diferente. O meu caso é impossível. Mas, irmão, estou te dizendo, creia no impossível. Deus é o Deus do impossível. Ele é o mesmo de ontem, ele é o mesmo de ontem, de hoje e para sempre. Começa a dar glória a Deus porque você já recebeu. Diga glória a Deus, eu já recebi. E creia no que ainda vai acontecer amanhã, depois, domingo, este mês. Creia nisso. Dê glória pelo que você já recebeu. Eu quero ouvir a igreja dando glórias a Deus pelo que você já recebeu. Você está ouvindo a voz de Deus? Você está recebendo uma visão espiritual? A voz de Deus sai desse altar. Eu estou orando agora pelos médicos, pelos advogados, pelos professores, pelos profissionais liberais, pelos empresários, pelos comerciantes. Esta igreja é um celeiro de provisão. Esta igreja é um celeiro do poder de Deus. Esta igreja é um celeiro dos propósitos de Deus.

bancária abençoada. O Senhor está tirando muletas esta noite, pessoas de cadeira de rodas, aparelhos de ouvido, de surdez. Sim, o Senhor está aqui. Ele pede que você creia no impossível. Creia no impossível. Creia no impossível. Incredulidade é uma barreira. Deus não age na incredulidade, amado. Em nome de Jesus, eu dou glórias a Deus. Eu dou glórias a Deus por esta igreja lotada todos os cultos, amado. O diabo intentou, caiu em nome de Jesus Cristo. Aquele que tinha o poder da morte, a saber, o diabo, foi derrotado, catargel, e o reino prospera, Pai. Senhor, Tu és o juiz das nossas causas. Tu és o advogado das nossas causas. Senhor, Tu és o juiz, Tu julgas a nosso favor. Tu és o advogado, Tu és o paracleto, aquele que está do nosso lado, nos defendendo, nos dando vitória, mudando decisões de juízes humanos, mudando, Senhor. Tu podes agora mudar qualquer situação, pois Tu abriste o Mar Vermelho ou não abriste? Abriste. Tu abriste o Rio Jordão ou não abriste? Abriste. Tu desfizeste as grandes colunas e muros de Jerusalém, foram destruídos, meu Pai. O gigante caiu. Oh Deus, são tantos os testemunhos. Meu Deus, nós estamos aqui em nome do Senhor dos Exércitos. O gigante caiu. Aleluia. Agora a igreja.

0: é o mesmo de hoje, ele é o mesmo para sempre. Você que está nas mídias sociais, não deixe a incredulidade bater na tua alma. Ele é o mesmo de ontem, ele é o mesmo de hoje, ele é o mesmo eternamente. Ele curou no passado, ele cura hoje. Ele libertou no passado, ele liberta hoje. Ele deu vista aos cegos, ele dá vista aos cegos. O coxo anda, o paralítico salta, o morto ressuscita, aleluia. O surdo ouça, ouça, surdo, comece a falar. Ouça, comece a falar em nome de Jesus Cristo. Paralítico, ande, toda espécie de doenças sejam curadas. Não importa o nome, há um nome que está sobre todo nome. Enviamos agora socorro. Nós temos pessoas aqui na igreja que têm familiares dentro dos hospitais, em CTIs, em clínicas. Nós enviamos o poder de Deus através do ministério angelical.
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1: Vamos lá então, igreja. Pega aí seu caderno, vamos continuar. E hoje eu vou finalizar essa nossa... Acabou virando aí uns 3, 4 domingos, né, praticamente, falando sobre pais posicionados, filhos estabilizados. E essa relação com a nossa vida é total, gente, não tenha dúvida, né? Filho de peixe, peixinho é. Eu quero te falar, quanto mais sabedoria nós tivermos, isso vai sendo passado também para os nossos filhos, né? Ajudá-los nisso aí. E eu estou finalizando porque nesse encontro, a Deise tem anotado, está me ajudando aí. Eu falei sobre 4 pontos, eu estou falando sobre 10 pontos que minimizam os nossos erros e as influências negativas da nossa parte, porque perfeito nós não somos, mas também isso não pode ser desculpa de sermos aperfeiçoados. Ok, o que eu acho interessante é que Deus sempre tem uma visão equilibrada, porque se eu fico só em justificativas, eu sou assim, sou assado, a minha vida fica presa às justificativas, cara. Não funciona. Nós podemos melhorar e ser pessoas melhores. Podemos ser pais mais sábios. Amém? Foi pouco. Um aleluia legal ali e tal. Podemos ser pais mais sábios. Ok? Vamos lá, gente. Vamos crescer. Nossos filhos dependem disso. Aqueles que terão filhos também, presta atenção, bota para dentro. Não? Então, muito legal. Eu só vou passar a passagem que a gente tem lido como um texto base. Bem-aventurado aquele que teme ao Senhor e anda nos seus caminhos. Então, meu Deus, foi rápido, hein? Ok. Você comerá do fruto do seu trabalho, será feliz, tudo te irá muito bem. Beleza? Sua esposa no interior da sua casa será como uma videira frutífera, seus filhos serão como rebentos da oliveira ao redor da sua mesa. E 4, ele reforça o conteúdo de temor a Deus. Ok? Eis como será abençoado o homem que teme ao Senhor. Aleluia. É obviamente aqui está falando o homem e a mulher, né, gente? Então, é o ser humano, né? Que teme ao Senhor, será abençoado. E eu tinha dito isso, né? Que a luz de Cristo, ela deve vir em primeiro lugar da nossa casa. Então, somente lá que vai sair. É a fonte, é onde os nossos filhos estão. Tinha recordado também a passagem de Provérbios, da qual a gente deve ensinar a criança no caminho que ela deve andar. E ainda quando for velha, ela não se desviará dele. E aí eu falei para vocês da ilustração, ou pelo menos a paráfrase de Charles Spurgeon sobre essa passagem, dizendo lá, ó, então, ensina a criança no caminho que deve andar, Elinho, mas ó, se certifique que você está nesse caminho andando, hein, cara? E a gente ensina pelos exemplos, né? Então, os 10 pontos são esses. Eu já comentei sobre o primeiro: não somos donos da verdade na relação que a gente tem com os nossos filhos, mas diferentemente nós somos instrumentos da verdade, e isso é importante, que eu sou um instrumento da verdade. Já falei amplamente, falei um pouquinho aqui daquela moça da Patrícia Carlos de Andrade, ela deu umas declarações muito legais, depois você pode assistir, quem não assistiu aí nos domingos passados, que você vai ver isso. O segundo ponto que eu tinha falado é que nós não devemos subestimar ou desvalorizar os nossos filhos. Pelo contrário, nós devemos ser pessoas incentivadoras e motivadoras. Você sabe que o verdadeiro espírito de Deus é de incentivar e te motivar. É de encorajamento. Se não houver esse espírito, gente, está desconectado com o céu, não adianta. Terceiro ponto que eu tinha falado com vocês, que os nossos filhos, eles registram tudo. Tudo acontece, eles percebem tudo. Então a gente deve tomar cuidado para não descarregar sobre eles frustrações e fracassos pessoais de várias áreas e situações que acontecem. É tipo assim, fazer uma blindagem, né? O nosso lar não pode ser um lugar de descarrego, né? De situações que acontecem, principalmente emocionalmente falando, né? Não é que você está escondendo as suas emoções, não é isso. Mas a gente tem que ser sábio. É esse conteúdo que eu comentei aqui com vocês, sobre dar declarações sobre determinadas coisas ou posicionamentos, e os nossos filhos ainda não estão preparados para ouvir isso, gente. Eles vão acabar crescendo vendo que esse mundo está tudo quebrado, entende? Mas tem momentos para tudo, né? Ok? E a terceira, essa é a terceira? É, quarto. Que fortaleça dia após dia aquilo que eu tinha comentado, a amizade com os filhos. Os filhos precisam estar certos que seus pais

0: são verdadeiros amigos. Isso aqui é o que vai ficar no final da história. Amizade. Vai ficar registrado no coração deles e dos pais também. Então não é uma questão DNA, pai, filho e tem que ser. Não, não tem que ser. Se eu não construir a amizade, eu vou construir o quê? Com base no DNA, achar que essa amizade ela vem espontaneamente? Não vem, gente, não vem. Você não faz ideia do número de pessoas que estão com problemas e famílias de ressentimento. Agora, recentemente, fui fazer um casamento. E uma pessoa estava me contando sobre uma situação familiar. Eu não estou perguntando nada, né? Mas começou a falar e tal, eu só estou ouvindo. Me botou para dentro uma situação difícil, que não sabe nem aonde um dos familiares vive. Não está nem aí. Beleza, o que, que aconteceu? As pessoas sempre têm justificativas, cara. Esse é o problema. Mas aí elas perdem aquilo que é principal, são família, cara. Ok? É um ser humano. E aí, cadê a amizade? Não existe, né? Então tome cuidado com isso. Teu alvo tem que ser isso, e o meu também. No final da história, meus filhos vão para fora, eles vão casar, beleza? Mas nós temos com ele uma grande amizade. Muito bom. Quinto ponto, então, hoje. E a gente vai rapidinho até o final, passando a sexta marcha. O quinto ponto seria esse, né, gente? Cuidado ao passar para os nossos filhos conceitos, né? Muitas vezes os nossos conceitos são acumulados. A gente trouxe muitas vezes a nossa relação com os nossos pais. E situações, que deixa eu te falar uma coisa. E às vezes são situações que não são legais, elas não são próprias, né? Indiscriminadamente, sem filtrar o que realmente é bom, o que edifica. Eu, principalmente quando você encontra Jesus. Eu vim de um lar que não tinha Jesus, então tem muitos conceitos errados que foram colocados dentro de mim, que passaram, que é coisa familiar, mas aquilo não traz bênção, não traz uma edificação, e a gente vai aprendendo pela palavra a filtrar as coisas. Porque a palavra de Deus é muito legal, gente, porque ela funciona como um filtro. O que está em linha com a palavra, beleza pura. O que não está em linha com a palavra, não funciona. Por mais que uma tradição seja boa, se ela não estiver em linha com a palavra, eu tenho que descartar. Que alguém diga amém aí. Jesus falou sobre isso. Ou vocês invalidam a palavra porque vocês ficam com a tradição que vocês têm e vocês acabam ensinando o conceito que vocês querem. Não é o conceito que a gente quer. Então, tem muita coisa que a gente vai ter que jogar para fora. Então, se não, meu pai falou isso para mim, então ele me ensinou, eu vou fazer o meu... Não é assim que funciona. E às vezes a gente é marcado justamente por vários comportamentos dos nossos pais, e às vezes nós somos marcados de maneira até negativa. Eu estou falando sobre minimizar as influências negativas. Passa sempre tudo pelo filtro da palavra. Vou repetir de novo. Passa sempre tudo pelo filtro da palavra. Ok? Para a gente não ser um replicante, né? De situações erradas ou sentidos errados, e não precisaria disso. Acho que você pegou. Vamos lá, um sexto ponto aí, nesse conteúdo da gente minimizar os nossos erros e as influências negativas. Eu quero passar esse aqui para você. Caráter. Xiii. É exatamente esse xiii aí. Caráter, gente, deve ser a marca registrada. Diga, marca registrada. É, pois é, da nossa relação com os nossos filhos. Mas interessante, né? E primeiro o caráter tem que estar em nós, né? O bom caráter, né? Aí que faz a diferença. Porque na verdade todos nós viemos de um caráter quebrado, completamente comprometido com as trevas. E Deus vai operando a transformação na minha vida e na sua. Ok? Mas se os nossos filhos começarem a enxergar em nós desvios de caráter, cara, isso é muito ruim. A nossa base tem que ser essa. Caráter. Deve ser a marca registrada da nossa relação com os nossos filhos. Os nossos filhos vão olhar para a gente, os desvios de conduta dos pais criam oportunidades para que os nossos filhos sejam assim também. Os desvios, Eles criam as oportunidades para que os nossos filhos também sejam assim. E eu quero te falar algo aqui muito sério, cara. Tome cuidado com a mentira. Porque tu sabe quem é o pai da mentira, não sabe? Pois é, se a gente não resolver isso na nossa vida, nós estamos dando uma brecha, uma oportunidade para as trevas muito grande. Tem como a gente viver debaixo daquilo que é verdadeiro? Claro que tem. Mas tem que pagar um preço para isso? Claro que tem também. Ou a gente paga ou não paga. Mas aí a gente tem o selo do céu e a força dele com a gente, para fazer a gente vencer dentro dessa área, nesse mundo falso, no mundo de ilusão, no mundo onde tudo é fake, tudo é mentiroso, toda proposta, tudo, até hoje determinados empregos que as pessoas têm, cara, é uma mentira só. E aí, pastor, o que eu faço com isso? Sei lá. Ué, o céu fala tudo pra gente, porque tem que pagar um preço para ter um outro tipo de conduta, de caráter, porque isso aí vai ficar registrado, você não tenha dúvida. E agora eu vou fazer do sétimo ponto aqui algo que de repente a gente não presta atenção, é algo que a gente tem que dar aquela engolida numa boa, mas isso aqui é uma baita de uma verdade. Sétimo ponto: eu tenho que tomar cuidado com portas de legalidade da nossa parte. Eu estou falando para os pais, não é? Dando brechas para o inferno escravizar de uma forma ou de outra os nossos filhos. Muitas situações que acontecem com os filhos hoje são por portas de legalidade dos pais, porque nós somos as portas da nossa casa. Os pais são as portas da casa. O inferno não pode passar e entrar nessa casa, quebrar os filhos, se não passar pelos pais. São conceitos que de repente, caramba, eu nunca tinha pensado dessa maneira, mas é verdade. Eu sabia, eu estou fazendo essa série, depois a gente vai fazer aqui na igreja, mas estou falando sobre a vida de santidade, explicando bem o que seria isso, né? Sem aquele conceito meramente tradicional, de aparência, de várias coisas aí, que vou te dizer, que é pura religião, mas é o conceito verdadeiro. E lendo justamente Josué capítulo 7, faz essa leitura: o povo de Deus não pôde vencer uma cidade pequena. Já tinham passado por Jericó, e Deus deu grande vitória, derrubando as muralhas. Eles entraram, conquistaram, mas Deus havia dado algumas ordens, perdão, e não foram cumpridas, justamente por uma família, por um líder de uma família. Eles foram para o próximo combate e apanharam feio. E aí o povo todo começou a ficar, meu Deus, e chorou aquele negócio todo. E Josué foi conversar com Deus, aquele negócio todo, e falou, Deus falou assim, não tem jeito. Tem coisas condenadas. E está escrito isso com toda claridade, gente. Vamos lá? Josué capítulo 7. Vá lá comigo. Josué capítulo 7, já pega a caneta, verso número 12. Eu só vou pegar esse aspecto aqui para te falar. E Deus falando com Josué, né? Então disse o Senhor a Josué, desde o 10 no 12, pelo que os filhos de Israel, 12, Josué 7, 12, caneta, bom, já vai grifando, eu grifei, pelo que os filhos de Israel não puderam resistir aos seus inimigos, viraram as costas diante deles, porquanto Israel se fizera o quê? Condenado. Já não serei convosco, se não eliminar do meio de vocês a coisa roubada. Verso 13, dispõe-te, santifica o povo e diz, santificai-vos para amanhã, porque assim diz o Senhor, Deus de Israel, há coisas condenadas no vosso meio, ó Israel, aos vossos inimigos. Nossa, olha o que está escrito, vocês não poderão resistir. Beleza? Enquanto não eliminar do meio de vocês as coisas condenadas. Quando se entender de maneira bem clara esse verso, tem comportamentos, condutas, o ser humano faz, ele dá brecha, ele dá porta de legalidade para o inferno quebrar. Acã, ele pegou lá, não poderia pegar, E Deus havia dito que não pegassem nada. Ele pegou uma barra de ouro, escondeu, pegou uma capa babilônica bonita, principalmente de couro, devia ser um casaco motociclista, alguma coisa assim, bonita, né? E o cara, caramba, isso aí cai bem no meu cavalão, olha aí, aleluia. Tal, meteu lá, cara. Pra você ter uma ideia, o negócio foi tão feio. Aí, isso em relação ao povo de Deus, olha a responsabilidade. Os inimigos prevaleceram e continuariam prevalecendo enquanto não resolvesse. Tem comportamentos do pais e coisas que acontecem, que se não resolver, o inimigo vai continuar quebrando a casa. Não tem como dizer em nome de Jesus, para. Porque tem a ver com comportamento, arrependimento. E eu vou te falar logo uma porta grande, perigosíssima, da qual muitos pais caem nessa cilada e arrasam a sua casa. Imoralidade sexual. Sexo fora do casamento. Ou resolve isso, ou os filhos serão destruídos. Pastor, pastor, o senhor está sendo forte. Estou não, está escrito. Sei, no mundo do espírito eu enxergo. Casamento, gente, família é algo muito sério. E você protege a tua casa com a tua conduta e o teu comportamento. Acã achou que ninguém ia saber daquilo. Por quê? Meteu aquilo lá escondido. Coisas escondidas. É porta para o inimigo prevalecer sobre a casa. E não tem como resisti-los enquanto não resolver as coisas escondidas. E aí Deus foi lançando a sorte até chegar em Acã. Acã, é verdade mesmo que você tem aí? Vai lá, dá uma olhadinha que você tem. Pum, aí veio. Tudo que é escondido vai ser revelado. É melhor resolver no arrependimento rápido. Rápido. E sabe o que é triste nessa história? Que todo mundo perde. O povo de Israel não pôde continuar a sua jornada, perdeu. E pior ainda, Acã foi destruído. Ele, toda a sua casa e tudo que ele tinha. Dá uma lidinha na história. Como é que termina? Algo que pode ser prazeroso, gostoso, ninguém sabe, é meu. Da morte. No mundo do espírito está tudo aberto. E as portas da legalidade, o inferno, vou entrar, já me deu legalidade. Eu não estou julgando ninguém, gente, só estou dizendo que no mundo do espírito funciona assim. Tudo por legalidade. O inferno não pode passar sobre a tua vida como rolo compressor se eu não der legalidade. Uma vez que somos novas criaturas, eu estou falando para a igreja, Efésios capítulo 4 diz lá, não deis lugar ao diabo, porque nós temos autoridade sobre ele. Mas a minha autoridade não é em si porque eu sou crente. A minha autoridade não é em si porque eu abro a minha boca dizendo, sai para lá, Satanás. A minha autoridade está no meu comportamento, na minha atitude, na minha maneira de viver na segunda-feira onde ninguém vê, na segunda noite que ninguém sabe. Mas Deus está vendo. Outra porta de legalidade nos dias de hoje, pornografia, cara. A internet, está lá no celular, e hoje pior, né, com esse algoritmo, o cara puxa uma cena ou aparece ali, se tocar vai vir outra. Na época que eu estudava fora, 20 anos atrás, gabinete pastoral de um pastor com outro, razão número um de gabinete pastor um com outro, razão número um de gabinete pastoral, pornografia na internet, há 20 anos atrás, imagine hoje. E depois coisas estão acontecendo, as pessoas não sabem por que estão acontecendo. Legalidade no mundo do Espírito, é só você andar com Deus, andar em comunhão com o Espírito Santo, com a palavra, e você perceberá tudo isso no mundo do Espírito. Então eu coloquei exatamente como está aí, cuidado, diga cuidado. Pois é, porque é nossa responsabilidade. Não estou dizendo que nós somos perfeitos, mas uma vez que nós caminhamos com Deus, nós sabemos aonde a gente pode pisar e não pode. Aonde a gente pode ver e não pode ver. Se eu tenho consciência que isso é prejuízo para mim, como foi para Acã, eu quero te dizer que também é prejuízo para sua casa, como foi para ele. Todo mundo morreu. Ele, o palhaço de Acã, só dizendo assim, o palhação, podia ter ficado sozinho. Aí, tu é um idiota mesmo, né? Deus falou para você isso, aquilo, outro, e largar fora a família. Mas a família não ficou de fora. Por que não ficou de fora? No mundo do Espírito, Deus está nos ensinando. O que está ligado a mim como pai está ligado aos meus filhos.
1: Uau!
0: Cara, as coisas se resolvem fácil. Eu tenho entendido uma coisa muito legal. Beleza? Quer fechar as portas de legalidade, onde o inferno não terá mais oportunidade, não tem mais legalidade? Quer fechar? Arrependa-se. Arrependimento implica em mudança. Mudança implica em outra maneira de pensar e sair dessa. Quer ver porta de legalidade sendo fechada? Vá comigo a João capítulo 8. A oportunidade veio do céu para essa mulher. João capítulo 8, uma mulher foi pega em adultério. E já iam apedrejar, já era, acabou. E Jesus chega para dizer, bom, aquele que tiver sem pecado, seja o primeiro que atire a pedra, verso 7. Então, a galera ouvindo isso no verso 9, acusados pela própria consciência, o cara foi embora, desde os mais velhos até os mais novos. E Jesus nos 10, erguendo e vendo a ninguém mais além da mulher, perguntou, mulher, onde estão aqueles que te acusam? Ninguém te condenou? Verso 11 para a gente terminar. Olha, legal a oportunidade do céu que deu para essa mulher, como Deus dá para nós, porque Ele nos ama. Diga amém. Ok, então ninguém, Senhor. Então Jesus disse, nem eu tampouco te condeno. Vai e o quê? Isso aqui implica arrependimento. Ele não deu margem para uma talvez, quem sabe. Não, olha só, não tem que ficar à vontade. Se resolve assim, não faça mais. Essa é a voz do céu libertadora, mas requer de nós arrependimento. Arrependimento, a palavra arrependimento implica em mudança, porque se não houver mudança, não é verdadeiro arrependimento. Jesus falou assim, arrependei-vos e produzi frutos de arrependimento. Uau, muito bom. Pronto, verdadeiramente essa porta está fechada. Arrependimento. Mudança. Jesus falou, não peques mais. Nosso Deus é maravilhoso. Provérbios 26, você pode abrir? Provérbios capítulo 26. No verso número 2, a segunda parte desse verso, já pega a caneta. E eu quero declarar o que está aqui. Em algumas versões fala um pouquinho diferente, mas na minha versão está. Assim, a maldição sem causa não se estabelece ou não se cumpre. Não tem maldição sem causa. Tem uma causa, tem uma origem. Em algum momento uma porta se abriu para a legalidade das trevas quebrar. Então tem que fechar essa porta com arrependimento. Que alguém diga amém. Outro um assunto bem destrutivo, né, no mundo, algumas legislações, como na América, aborto, cara. Tem que quebrar isso, cara, com arrependimento. O mundo não está nem aí, cara. Essas são práticas pagãs, são práticas, cara, vou te dizer. Mas aqui diz assim, maldição sem causa não se estabelece. Fecha-se a causa com arrependimento. Fechou a palhaçada das trevas. Não tem mais legalidade. Uhul. Oitavo ponto. Cuidado com expectativas e desejos da nossa parte em relação ao que esperamos dos nossos filhos, né? Que sejam assim ou façam isso. A gente não pode ter esse tipo de governo ao ponto de direcionar e que eles façam aquilo que a gente quer, gente. Porque, na verdade, não é isso. Tem uma programação do céu para a vida deles. O que nós temos que incentivar é os nossos filhos a buscarem a Deus, para eles descobrirem a proposta de Deus para a vida deles. Hã? Não, não, mas pastor, eu tenho umas ideias aqui que eles vão ganhar muito dinheiro. A tua ideia é ganhar dinheiro, cara. Pode ser a destruição dos filhos. Ué, porque essa não é a proposta do céu. A proposta do céu é eles saberem e a gente ajudá-los a descobrirem a chamada deles. A proposta de Deus. Porque é essa que tem a bênção. Que alguém diga aleluia aí. Eu sei que a nossa força é muito grande em desejar coisas boas para os nossos filhos. Em si, não tem nada de errado. E muitas vezes a gente fica só naquele quadradozinho de enxergar coisas da nossa maneira. Mas Deus tem 1 milhão de maneiras de abençoar os nossos filhos. Com situações que a gente nem imagina. Eu poderia contar algumas a respeito lá da minha casa. Mas ele tem. Como é que pode, né? Deus abençoando dessa maneira, fazendo isso, aquilo, outro. A gente nem imaginava. Então a gente não pode ser quadradão. Nem emplacar para cima deles o nosso desejo. Não funciona. Eu falei para vocês, né? Deus nos deu filhos, mas eles pertencem a Deus. Nós devemos ser bons administradores. De incentivá-los a descobrirem o propósito deles. Com base no talento.
2: Muito bem, você ouviu essa mensagem. E agora eu quero fazer um convite maravilhoso para você. E isso só depende de um coração aberto. De você poder receber, se você nunca fez isso, de você poder receber a Jesus como Senhor e Salvador da sua vida. E se você fizer essa oração comigo de maneira sincera, você será transformado, como diz a palavra, numa nova criatura, de dentro para fora. Ok? Vamos fazer juntos essa oração? Se é o teu desejo e é a sinceridade do teu coração, repita comigo. Senhor, ao ouvir a tua palavra, foi gerado fé no meu coração. E com base na tua palavra e de sincero coração, eu entrego a minha vida e te recebo como Senhor e Salvador. Vem, Senhor, com teu Espírito Santo habitar em mim. Cancela o meu passado porque eu não te conhecia, mas a partir de hoje eu vou andar contigo todos os dias da minha vida. E eu declaro, com base na tua palavra, que a partir de hoje eu sou um santuário vivo da presença do Espírito Santo. Em o nome de Jesus, amém. Agora eu te convido, você recebeu a Jesus como Senhor e Salvador? A você procurar uma igreja local, perto de onde você mora, e você possa se congregar, porque é muito importante você estar no corpo de Cristo, e você crescer junto com os teus irmãos, e junto com o poder vivo dessa palavra, na qual também mudou a tua vida. Grande abraço.
3: 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Deus te abençoe.
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5: A Ponte Rio-Niterói deve registrar a passagem de 879 mil veículos durante este feriado prolongado de Corpus Christi. Segundo a concessionária Ecovias, o maior movimento será hoje no sentido Niterói, principal acesso para a região dos lagos. O retorno dos motoristas está previsto para segunda-feira. A BR-101 deve receber mais de 545 mil veículos durante o feriadão. A estimativa é da concessionária Arteris Fluminense, responsável pelo trecho entre Niterói e a divisa do Rio com o Espírito Santo. Por causa da tradição de fazer os tapetes de sal, a Prefeitura de Niterói montou um esquema especial de trânsito no centro da cidade. Desde o início da madrugada, a Amaral Peixoto está totalmente interditada no trecho entre as ruas Evaristo da Veiga e Visconde de Sepetiba. As ruas no entorno também estão com alterações. Os agentes da NIT Trans orientam os motoristas. O feriado prolongado de Corpus Christi altera o funcionamento dos transportes públicos no Rio entre hoje e domingo. No metrô, a operação terá início às 7 da manhã e vai até às 11 horas da noite, com integração entre as linhas 1 e 2, feita no trecho entre as estações Central do Brasil e Botafogo. O VLT funcionará normalmente. No sistema BRT, hoje, a grade de horários é a mesma do sábado. Nas barcas, a linha Araribóia terá viagens com intervalos de 1 hora. As linhas Charitas e Cocotá não operam nesta quinta-feira. Amanhã, a circulação será normal. Do Departamento de Jornalismo, Juliano Medeiros.
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0: queridos, graça e paz. Bom dia, bom dia, bom dia. Hoje é sexta-feira, dia 5 de junho do ano de 2026, dia que o Senhor fez para nos alegrarmos e nos regozijarmos nele. Se prepare, porque hoje o gigante vai cair. Preste atenção no que eu vou lhe dizer. João capítulo 16, verso 33. No mundo tereis aflições, mas tende bom ânimo. Eu venci o mundo. Você já ouviu aquela voz do inimigo sussurrando? Aonde está o seu Deus? Você já se pegou ouvindo essa frase quando alguma coisa sai do seu controle? Todos nós já passamos por isso. Na verdade, quase todos os dias nós somos constantemente confrontados em nossa confiança em Deus, especialmente quando as circunstâncias parecem difíceis. Mas quem disse que tudo seria fácil? Deus nunca nos prometeu uma vida sem problemas, uma vida sem provações, uma vida sem tentações. Ele não nos chamou para um playground. Deus nos chamou para um campo de batalha. E se estamos em um campo de batalha, é hora de nos comportarmos como guerreiros e guerreiras, e não como filhinhos mimados que reclamam porque não têm o que não querem. A vida cristã exige coragem, fé e determinação. Deus não prometeu dias perfeitos, mas ele prometeu estar conosco em cada batalha, nos fortalecendo e nos guiando na direção da vitória. Portanto, hoje, nessa sexta-feira, levante-se, vista a armadura de Deus e enfrente os seus desafios com a certeza de que ele já venceu por nós. Anote o que eu vou lhe dizer. No campo de batalha, a vitória não é para filhos mimados, mas para aqueles que lutam com fé e com coragem. Receba essa palavra, e tem muito mais outras palavras no meu livro Alimentados pela Palavra, uma jornada diária para fortalecer a sua fé. Vamos de louvor? Vamos de louvor, e daqui a pouco a poderosa palavra de Deus.
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0: Vamos à palavra? 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
5: Primeiro livro do profeta Samuel, capítulo 17. Nós vamos ler do verso 32 ao verso 37. Chamada Derrubando Golias. Amém? E quero lembrar que Golias não é uma pessoa, né? Golias não são pessoas. Golias são problemas que se avolumam, são situações que tomam o nosso coração, nos assalta constantemente, roubando-nos a paz, a alegria, a fé, a esperança. Muitos Golias gritaram nessa pandemia aos nossos ouvidos e ainda gritam hoje. Mas Deus vai nos dar muitas estratégias para nós derrubarmos um a um, sejam eles quantos forem que estejam se levantando contra nós. 1 Samuel 17, verso 32 ao verso 37 diz assim: Davi disse a Saul: ninguém deve ficar com o coração abatido por causa desse filisteu. O teu servo irá e lutará com ele. Respondeu Saul: você não tem condições de lutar contra esse filisteu. Você é apenas um rapaz e ele é um guerreiro desde a sua mocidade. Davi, entretanto, disse a Saul: o teu servo toma conta das ovelhas do seu pai. E quando aparece um leão ou um urso e leva uma ovelha do rebanho, eu vou atrás dele, dou-lhe golpes e livro a ovelha da sua boca. E quando se vira contra mim, eu o pego pela juba e lhe dou golpes até matá-lo. O teu servo pôde matar um leão e um urso. Este filisteu incircunciso será como um deles, pois desafiou os exércitos do Deus vivo. O Senhor que me livrou das garras do leão e das garras do urso, me livrará das mãos desse filisteu. Diante disso, Saul disse a Davi: vá, e que o Senhor esteja com você. Glórias a Deus pela palavra do Senhor. Essa história de Davi e Golias é uma das histórias mais lidas em qualquer lugar que se fale sobre a Bíblia. Na verdade, desde cedo as nossas crianças já aprendem sobre Davi e Golias. As tias preparam nas salinhas uma bolinha de papel e ensina as crianças a atacarem a bolinha de papel para derrubar os Golias que estão ali representados por um outro tio, sei lá como se faz essa didática nas nossas aulinhas. Mas essa história é uma história muito interessante, uma história que Eu, por exemplo, já preguei inúmeras vezes nesse texto tão especial. Mas durante um tempo eu tenho estudado e preparado essa série sobre derrubar Golias e aprendi algo. Por isso o tema da mensagem nessa noite, o título da mensagem nessa noite, e não se espante com o que eu vou lhe dizer, é que nunca foi apenas sobre Davi e Golias. Essa história não está guardada de forma específica para dois personagens, Davi e Golias. Nunca foi sobre eles, mas sempre foi sobre o foco em Deus e o foco nos gigantes. Essa história é simplesmente um resumo de onde estão os teus olhos na hora das tuas lutas. Não é sobre Davi e Golias, é onde está o seu foco. É para onde você está olhando, é quem você está valorizando, é a quem você dá mais importância na hora em que as dificuldades se levantam diante de nós. E eu quero começar nessa manhã pedindo que você anote essa frase aí para que fique marcado na sua história. Porque vai chegar uma hora na sua vida. Vai chegar uma hora na sua vida que as suas experiências com Deus farão toda a diferença na hora de enfrentar as suas guerras. Vai chegar uma hora na sua vida. Pastor, ainda não chegou, então se prepara porque vai chegar. Isso não é uma palavra de maldição, isso não é uma revelação. Jesus disse que no mundo nós vamos ter aflições. Então vai chegar uma hora na sua vida que o que vai fazer a diferença não são quantos seguidores você tem no seu Instagram, que não são quantos likes você recebe nas suas postagens. Vai chegar uma hora que não vai ser a quantidade de pessoas que te aceitam que vai fazer a diferença na hora da luta. O que faz diferença na hora das nossas batalhas é a experiência que nós temos com Deus todos os dias da nossa vida. Quem está entendendo essa palavra aqui nessa manhã? Diga glória a Deus. Dá um aplauso ao Senhor bem forte, meu irmão. Então a gente precisa entender que essa narrativa não é sobre Golias e Davi, é sobre mim, é sobre você, é sobre nós. Essa história fala dos gigantes. Repito que não são pessoas, mas dos gigantes que todos os dias vociferam nos vales, tentando nos intimidar com palavras assustadoras. São os gigantes que cospem em nós, nos amedrontando. Gigantes que na hora do momento difícil que nós estamos passando, eles fazem nós nos entregarmos. Fazem com que nós joguemos a toalha, faz com que nós entreguemos os pontos quando toda a guerra se levanta contra nós. É quando o medo se aproxima, é quando o sentimento de incapacidade nos ronda, é quando nós olhamos e não vemos uma saída. E a voz de Golias parece estar aqui ao nosso lado, gritando nos nossos ouvidos que acabou, que não tem mais jeito, que é o fim. Desiste, esquece. Naquele dia do texto que nós lemos, estava se completando 40 dias que aquela voz ecoava no vale e acovardava os homens mais valentes que havia em Israel, os soldados da guarda do rei Saul. E essa voz, irmãos, para alguns aqui já são meses que você ouve essa voz de afronta. Para outros já são alguns anos que essa voz te empurrando para um sentimento de incapacidade arranca sua esperança e sua fé. Para outros, mais alguns, são uma vida inteira ouvindo uma voz dizendo que você não é capaz de vencer essa batalha. Uma voz que não deixa você dar um passo sequer para tentar sair dessa cilada. Porém, naquela manhã do 40º dia, alguém teve coragem para interromper aquele barulho de medo. E eu quero nessa manhã, de uma forma bem carinhosa, de uma forma pastoral, quero liberar sobre a sua vida que Deus vai encher o teu coração de coragem para dar um basta aos dias de afronta. Levanta a tua mão, Pai, em nome de Jesus, libera nessa manhã coragem aos nossos corações para dar um basta a toda voz de afronta, a toda voz depressiva, a toda voz de incapacidade, a toda voz que quer fazer com que você desista. Você não vai desistir, porque Deus está te enchendo de coragem nessa manhã. E quem crê, quem toma posse, dê glória a Deus e um aplauso mais uma vez ao Senhor. Mas de onde vem a coragem de um menino? De onde vem a coragem daquele menino para enfrentar não só aquele gigante, mas toda aquela oposição que se levantou contra ele? Porque Davi não estava enfrentando apenas um gigante. Davi enfrentou Saul, dizendo que ele não podia lutar contra o gigante. Davi enfrentou seus irmãos, que olharam para ele e falaram assim: você é muito presunçoso. Por que tamanha presunção? O que você quer ganhar com isso? Você quer nos envergonhar? E são oposições como essa que muitas das vezes nós mesmos enfrentamos quando compartilhamos de um sonho com alguém. Quando dizemos para alguém: olha, eu acho que eu vou mudar a história da minha família. Quem é você? Você não acha que você é muito presunçoso? Não acha que você é muito sonhador? Em terminar um ciclo de maldições, de terminar um ciclo onde todo mundo nunca estudou, de terminar um ciclo onde todo mundo se separa, de terminar um ciclo onde só tem uma família inteira de confusão. Aonde está a sua presunção? É assim que nós nos sentimos quando estamos dispostos a dar um basta, quando estamos dispostos a fazer com que Golias se cale, quando estamos dispostos a escrever uma nova história a respeito da nossa casa, da nossa família, daquilo que Deus tem preparado para nós. Meu irmão, se você não quer acreditar, mas pelo menos ouça, Deus tem uma história diferente para fazer na sua vida, diferente da tua casa. De onde veio essa coragem? A gente pode imaginar, não, a coragem de Davi veio da sua musculatura. Era um rapaz que frequentava academia. Não, Davi era um raquítico, magrinho igual Samuel, que vai fazer 5 anos terça-feira. A coragem de Davi veio na sua sabedoria. Davi era um garoto sábio? Não. Talvez a coragem de Davi viesse nas suas habilidades de pastor? Também não. Não são as minhas habilidades de pastor e com a palavra que me fazem vencer as minhas guerras. Então a coragem de Davi veio no manuseio da sua atiradeira, do seu bodoque, do seu estilingue? Também não. A coragem de Davi, o que gerou coragem para enfrentar aquele momento, foram as experiências que Davi teve com Deus enquanto pastoreava as ovelhas do seu pai. Ei, enquanto todos ali falavam sobre Golias, Davi falava sobre Deus. Enquanto todos naquela guerra falavam sobre Golias, o gigante, meu Deus, e Davi falava sobre Deus. Enquanto todos conheciam a fama e a força de Golias, Davi conhecia a maravilhosa graça do Senhor dos Senhores, do Senhor dos Exércitos. Enquanto todos tinham pleno conhecimento das estratégias de guerra de Golias, Davi conhecia o Deus que arrancava ovelhas da garra de um urso e da boca de um leão. Meu irmão, deixa eu lhe dizer uma coisa: talvez o seu maior erro, talvez o nosso maior erro, seja em ser mais especialistas nos nossos inimigos do que especialista num Deus que é muito maior do que qualquer um dos nossos inimigos. Anote o que eu vou lhe dizer. A sua história de vitória só vai começar a ser escrita quando o lápis parar de escrever sobre seus inimigos e começar a escrever mais de Deus e dos seus livramentos. Pastor, eu tenho uma história de vitória. O que está escrito até hoje nas suas páginas? Sobre o tamanho das suas lutas? Sobre a força dos seus opositores? Uma história de vitória escrita sobre aquele que tem poder para te dar vitória. Meu irmão, ninguém até Davi chegar, pastor Serginho, falava sobre Deus. Dá uma lida na história. Começa a ler a história. Ninguém até Davi chegar falou sobre Deus. Nem Saul, nem seus soldados, nem Samuel que estava ali. Ninguém falava sobre Deus até Davi chegar. Golias afrontava o exército de Saul, mas Davi se levanta respondendo à afronta como um integrante dos exércitos de Deus. Olha que coisa interessante. Davi se refere ao Senhor dos exércitos. Irmãos, quem tem experiência com Deus vê o que ninguém vê e se recusa a enxergar como os outros enxergam. Aleluia! Quem tem experiência com Deus não vê como os outros veem. Enquanto os outros veem falido, aqueles que têm experiências com Deus diz: Deus ainda está no controle. Aqueles que veem perda, os que têm experiência com Deus veem ganho. Porque quem tem experiência com Deus se recusa a enxergar como os outros enxergam. Todos os olhos daqueles soldados se voltavam para aquele brutamonte cheio de ódio. Só que Davi era especialista em Deus. Enquanto os soldados de Saul enxergavam um gigante, Davi enxergava os exércitos de Deus ao seu lado. Posso te dar um conselho nessa manhã? Faça Deus aumentar na sua vida e diminua o tamanho desse gigante. Ei, faça Deus aumentar. Eu não me sinto melhor do que ninguém. E todos os dias nas minhas orações, todos os dias, eu sempre começo o dia tomando um banho. Eu sou pobre, mas sou limpinho. O que eu mais gastei nessa pandemia foi sabonete. É sério, pergunta a pastora. Se eu saio na rua, volto para casa e tomo banho, tem jeito. E a minha oração todos os dias é: Senhor, apesar de todo o cuidado que eu tenho, apesar da minha neuro, eu ponho máscara, eu ponho álcool, eu tenho álcool ali, eu tenho álcool no meu carro, eu tenho álcool no bolso, apesar de toda a minha neuro, apesar de usar silk shoes, esse negócio aí, space shoes, isso aí. Minha filha, o meu inglês é britânico. Eles entenderam, você não me corrige. Eu digo para ele assim: eu sei que quem me guarda é o Senhor. Quem te guarda não é a máscara, filha. Quem te guarda não é o álcool. O álcool, inclusive, mata. O álcool que você... A gente tá bebendo mais álcool, cheirando mais álcool, né, do que os caras do bar. Quem te guarda é Deus. Quem está te guardando até hoje é o Senhor dos Exércitos. Não é outro. Desculpa, não é outra coisa. É o Senhor dos Exércitos. E a gente começa a ver uma coisa muito interessante. Eu já vou terminar a mensagem. Quando Davi se refere a Golias, Davi se refere em dois versículos, 26 e 36, de uma forma insignificante, porque Golias pouco interessava para Davi. Dá uma lida lá, verso 26 e 36. Duas vezes Davi se refere, dois comentários insignificantes
6: E mais, nenhuma pergunta particular sobre Golias. Quem é ele? Nasceu aonde? Com demônio tu não faz entrevista. Qual o teu nome? Da onde tu veio? Veio fazer o quê? Tá afim de quê? E meu irmão, com demônio fala assim: Senhor, tira e manda embora. Davi não quis saber de nada. Ele não quis saber quanto pesava o escudo. Ele não quis saber qual era o tamanho da lança. Ele não quis saber qual foi a academia que Golias lutava. Não interessava saber sobre Golias. Davi só queria saber e falar sobre Deus. E ele usa 9 versículos para falar da grandeza do Senhor dos Exércitos. 2 insignificantes. 9. 9 para dizer que Deus livra, para dizer que Deus sara, para dizer que o Senhor é o socorro, para saber que Ele é um refúgio, para saber que Ele é poderoso, para dizer que Ele é Senhor dos Senhores, para saber que essa guerra não termina, para dizer que hoje mesmo o Senhor vai colocar a sua cabeça na minha mão. Esse é aquele que se especializa em Deus. Eu me lembro de uma situação que aconteceu. O Brasil ia jogar não sei com quem, eu acho que era com a Tchecoslováquia. Aí entraram no vestiário e estavam os jogadores do Brasil lá, e aí olharam pro Amaral Caolha e falou assim: Amaral, ó, tu sabe quem é que tá do outro lado? Tá Benovic, Tchoykovic, não sei o que, papapá. E o pessoal, e o Amaral: você conhece eles? Conhece esses caras? Alguém disse assim: Amaral, não me interessa quem tá do lado de lá, quem tá do lado de cá é Ronaldinho, Ronaldo, Cafu, não me interessa. Irmão, se eu sei quem tá do meu lado, não me interessa quem tá do outro lado. Se eu sei que quem está em mim é maior do que qualquer um, não me interessa quem está do outro lado. Quem está comigo é maior, bem maior do que aquele que se levanta contra nós.
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6: E aí, meu irmão, preparado para a vitória? Sim, hoje é dia de vitória, hoje é dia de fazer Golias cair. Posso orar por você? Quero orar por você, quero abençoar a sua vida, abençoar o seu final de semana, te lembrando, domingo pela manhã, às 9:30 e às 18:30, na comunidade evangélica da Zona Norte, na rua Hipólito da Costa, número 109, Vila Isabel, nós teremos ceia do Senhor. Você que não tem um lar espiritual e quer fazer parte, quer cultuar conosco, você e sua família são muito bem-vindos. Eu, pastora Marizângela, todos os pastores, diáconos, obreiros e membros da CZN, nós sentiremos honrados, nos sentiremos honrados em receber você para juntos cultuarmos o nome do Senhor. Vamos orar. Pai, em nome de Jesus, quero te agradecer por essa semana. Uma semana de luta, é verdade, mas também uma semana de vitória. Uma semana onde mais uma vez provamos da tua fidelidade, da tua bondade, das tuas misericórdias e da tua generosidade. O pão nosso de cada dia sempre esteve em nossa mesa. O Senhor nos livrou de todo o laço do passarinheiro. O Senhor nos livrou das setas que voam de dia e de noite. E por isso chegamos a mais um final de semana com nosso coração ardendo e desejando a tua presença. Guarda filhos, guarda pais, guarda nossa parentela, porque a nossa família faz parte dos teus planos. E nós te louvamos, te exaltamos e te adoramos em o nome de Jesus. Amém. Amém, queridos. Deus te abençoe.

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Bom dia, Rio, Brasil, mundo! As misericórdias do Senhor se renovam a cada manhã. 6 horas e 5 minutos, sexta-feira, 5 de junho.

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2: Glórias e glórias ao eterno Deus, Senhor dos senhores, Rei dos reis, Autor dos autores. Eu te exaltarei, ó Deus meu, Rei meu. Bendirei teu nome pelos séculos dos séculos, para todo sempre. Porque grande é o Senhor.

esteja no meio de nossa família, Senhor. Perdoa os nossos erros e pecados, as nossas iniquidades. Tu és aquele que promete estar conosco todos os dias. E que bom saber que em meio às lutas, guerras e batalhas, o Senhor diz que teríamos paz, a paz que excede a todo entendimento. É o que guarda os nossos corações. O Senhor nos protege, diz, ser forte e corajoso. Ah, Senhor, disse o Senhor certa vez, não rogo que os tire do mundo, mas que os livre do mal. E aqui estamos vivendo nesta terra, Senhor, em meio a tantos tornados, intempéries. Mas o Senhor diz que somos mais que vencedores e aqui estamos para testemunhar que até aqui o Senhor nos ajudou. Ah, Deus, quando tudo parece perdido, o Senhor entra em ação e muda a nossa história. O Senhor sopra o vento e coloca tudo no lugar e hoje não será diferente, Pai. Porque a cada dia as Tuas misericórdias se renovam, a cada manhã. Ah, Deus, que possamos sentir o Teu abraço, a Tua presença, o Teu cuidar, o Teu agir. Gratidão, gratidão, porque nenhum dos Teus planos podem ser frustrados ou se perderem. Nada e nem ninguém pode impedir o Teu realizar em nossas vidas. O Teu agir, porque o Senhor opera em nós o querer e o realizar. Ah, Deus, gratidão, gratidão, gratidão. Jesus, queremos colocar tudo em Tuas mãos e lançar sobre Ti as nossas ansiedades, porque o Senhor está ali, zelando por nós. Cuida de nós, da nossa família, de toda a nossa parentela, visita a vizinhança, o estado, a cidade. O Brasil é Teu, Pai. Coloca homens tementes a Ti no poder. Feliz a nação cujo Deus é o Senhor Jesus. Toma a Tua igreja, Senhor, no meio de tudo isso e aviva a nossa fé. Que haja paz em nossa nação, entre as nações. Que haja paz no Oriente Médio, Pai. Que haja paz em Israel. Nós oramos em nome daquele que é sobre todo nome, Jesus. Amém.

Dias de alegria, de vitória, de conquistas, de bênçãos. Já fez o café? Um abraço aí, ó. Larissa Santos, é Deus quem vai fazer. Ouvimos ainda por aqui Samuel Messias, os planos de Deus. Começamos bem com Fernandinho, se não for pra te adorar. Bom dia, bom dia. Olha, hoje tem aqui, ó, 3 livros. Serão 3 pessoas contempladas com livro devocional de oração da minha autoria, Respingos Diários no Céu. É isso aí. Hoje, então, é dia do lançamento, logo mais às 7 da noite. O templo aí da Devec, né? Tem um antigo templo. Então, eu conto com a sua presença, toda a sua família. Vamos juntos agradecer ao Senhor. É um

0: as amigas, né? A doutora Verônica, a pastora Graça Lopes. Ai, vai ser muito bom, gente! E também a Bela Assunção. Gente, vai ser uma bênção. Eu conto com a sua presença, porque o Espírito Santo com certeza vai estar na casa. Ei, é bom demais os irmãos viverem em união, não é isso? E obrigada a você que está com a gente aqui, mandando beijo para todo mundo. Como é o Claudinho de Deodoro, bom dia. Bom dia, Lloyd Samu. Alô, Miguel Pereira. Alô, Barão de Javari. Alô, Sueli Fernandes. Alô, Dineia, ouvintes amados. Anice da Ilha, bom dia. Bom dia, Alex em Japeri. Turma tá ligada, hein? Bom dia, tio Bebetinho, vozinha Margarida. Ei, a Rosane de Austin. Rosana, um abraço pra você, Deus abençoe. As irmãs da Dig, irmã Angela, um beijo pra ti. Tá sempre ligadinha, acorda cedo, fazendo café com a gente. Olha, obrigada, vai tomar café? Vai, um abraço aí, beijo carinhoso. Ei, corre lá, corre, porque vai pro Instagram da 93, tem um banner lá, você pode faturar sim, tá? São três contemplados hoje, hein? Que coisa!
1: Bom dia, Marcinha. Oi, Cartier, abençoada! Fala, Marcinha, aqui é o Edson de Azevedo, morador de Costa Barros. Eu estou ligado no Café com Cristo desta sexta-feira. Amém. Vou levantar, vou fazer meu cafezinho.
0: Marcinha.
1: E manda um alô pra todo o povo de Costa Barros.
0: Alô, Costa Barros.
2: Bom dia, Marcinha. Bom dia. 93, Ana Lúcia Abreu.
0: Fala, Ana Lúcia.
2: Que venha junho, abençoado, amém, e regado das bênçãos do nosso Deus, de proteção, de saúde sobre nós, sobre a nossa nação. Deus te abençoe, Marcinha.
0: Amém.
2: Beijos
0: a todos nós. Bom dia.
3: Bom dia, Márcia Cartier.
0: Bom dia.
3: Que Deus te abençoe no dia de hoje, com o culto logo mais da apresentação do seu livro.
0: Amém, querido.
3: E lembre-se, agradece, que a graça desce.
0: Ô, glória!
3: José da Lúcia, Vitor Duma, Santa Cruz, Quadrangular, Pastor Atílio, vai ser feliz!
0: Vamos sim! Se agradece, que a graça desce. Nosso mano Alexandre, ele que é das 10 mais, o Noite Feliz. Um abraço, Alexandre Teixeira, um abraço, Ana Cláudia, Rafinha. Alô, Nova Iguaçu. Aí, Marine Freezer, 6h25. Não perca a sua hora.

0: óleo de alegria, hora certa, confere aí. 6h29 no Rio.
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0: E nesta sexta-feira, a entrada de ventos úmidos vindos do oceano ainda influenciará o tempo na cidade do Rio. O dia será de céu nublado a parcialmente nublado, de acordo com o Alerta Rio, a previsão de chuva fraca isolada. As temperaturas devem variar entre 15 e 27 graus. Os ventos estarão fracos a moderados.
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2: Chegando, Léo Vieira, bom dia, querido.
3: Bom dia, Márcia Cartier, bom dia pra você e pra todo mundo ligado no 93 FM. Estamos começando a cobertura do trânsito nesta manhã de friozinho na cidade maravilhosa. Para quem está circulando na ligação entre a Zona Norte e a Zona Sul da cidade, já encontra trânsito pesado no túnel Rebouças. Tem um caminhão enguiçado na primeira galeria em direção à Lagoa e o trânsito já é intenso a partir do trecho do elevado da Paulo de Fronten. Para você que circula na saída da Zona Norte e do centro em direção à Zona Sul, dê preferência pelo trecho do 31 de março e túnel Santa Bárbara, onde o panorama é bem melhor. Lembrando que no Aterro do Flamengo já há bloqueios por conta de mais um dia de provas da Maratona do Rio, ali a partir do trecho de saída da General Jus, do MAN, até a chegada em Seada de Botafogo, o motorista vai encontrando interdições por conta da prova de atletismo. 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

0: Amém! Glória a Deus, tá aí! Midian Lima, o Rei da Glória ao vivo! Estamos juntos aqui no Ar da 93 FM. Daqui a pouquinho tem Ilustrações do Reino com o nosso queridão pastor João Ribe Pagliari, ele que é da comunidade cristã Paz e Vida. E a turma tá concorrendo aí ao livro, é, são três livros hoje sorteados aqui, tá? Respingos Diários no Céu, um devocional de oração. Quero te ouvir, bom dia.
1: Cristo, bom dia, Marcinha. Bom dia. Cartier, parabéns pelo seu livro, pelo culto à noite. Um abraço para a pastora Miriana Reine e a Cari, boa sexta, bom trabalho, bom fim de semana. É Fabiana de Bangu, tudo de bom aí, um abraço.
0: Beijo, Fabiana, beijo.
2: Marcinha, bom dia, paz de Cristo. Paz. Quem fala é Ângela Cristina Fidelis, eu moro em Barros Filho. É, você não sabe quanto eu tô alegre pelo seu livro,
0: glória a Deus,
2: pela sua conquista, pela sua vitória.
0: Amém.
2: Gostaria muito de estar lá. Mas não vou poder, não vou conseguir, mas eu te desejo o melhor dessa terra, que você seja muito feliz, tá bom? Você é uma bênção nas nossas vidas, um beijo.
0: Beijo, querido, beijo.
3: Bom dia, Márcia Cartier. Sou Renato Passos, de Juiz de Fora, e estou chegando ao Rio especialmente para o lançamento do seu livro logo mais. Forte abraço para você e todos da equipe 93 FM.
0: Ô, glória a Deus, valeu, Renato. Deus abençoe sua vida poderosamente, tá? Vamos juntos, seguimos por aqui juntinhos. E aí, a louvor, a adoração agora é com ela. 93. Quem? Léo Mendonça.

0: Nossa, Deus não faz acepção de pessoas. E ele já tá por aqui.
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0: Juliano Medeiros, bom dia, Juliano.
2: Bom dia, Márcia Cartier, bom dia também aos ouvintes do Café com Crente. As facções criminosas Comando Vermelho do Rio de Janeiro e Primeiro Comando da Capital de São Paulo passam a ser classificadas pelos Estados Unidos hoje como organizações terroristas. A medida foi anunciada pelo governo do presidente Donald Trump e amplia a atuação de órgãos americanos de contra-terrorismo contra esses grupos. Desde o anúncio, o governo do presidente Luiz Inácio Lula da Silva, do PT, mantém negociações diplomáticas para tentar reverter a decisão. Os especialistas avaliam que a mudança pode gerar sanções econômicas e impactos na cooperação entre os dois países. O Tribunal de Contas do Estado do Rio deu prazo de 5 dias úteis para que a Prefeitura de Angra dos Reis, na Costa Verde Fluminense, explique a cobrança da nova taxa de turismo na Ilha Grande e a contratação sem licitação da empresa responsável pela arrecadação. A taxa começou a ser cobrada há uma semana e provocou protestos de moradores e empresários. Pelas regras, visitantes podem pagar entre R$ 28 e R$ 100, dependendo do tipo de permanência na ilha. Durante as manifestações, totens de cobrança foram incendiados. Apesar disso, os moradores afirmam que os protestos são pacíficos e cobram diálogo com a prefeitura. Outras notícias do dia estão no nosso site radio93.com.br.
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3: Uma igreja tem vários tipos de frequentadores, mas um só tipo de cristão. Vamos deixar esse único tipo de cristão para o fim e vamos ver primeiramente os vários tipos de frequentadores. Alguns são como o gatinho, só estão contentes quando são mimados dentro da igreja e só querem como alimento o leitinho, não suportam um alimento diferente ou mais forte. Alguns outros são como carrinho de mão, precisam ser empurrados, porque senão não vão na igreja. Também tem aquele tipo de frequentador que é como uma canoa, só a remo ou rio abaixo, senão não se move. Também tem aquele tipo de frequentador que é como a bateria descarregada de um carro, sem nenhuma força para fazer funcionar a obra de Deus ou a sua vida espiritual. Outros frequentadores são como trailers, só caminham e avançam na vida cristã quando são rebocados. Não têm iniciativa própria. Outros frequentadores são como a bola de futebol. Ninguém sabe que direção tomará a sua vida espiritual. Ninguém imagina para onde vai. E outros frequentadores são como o papagaio. Precisam ter o pé amarrado e a asa cortada, senão sai da linha. Não desfrutam de liberdade. Outros frequentadores são como balão de gás, a bexiga. Vivem cheios de ar e estão sempre prontos para explodir. Na hora em que menos se espera, blum, explodem. E outros frequentadores são como aqueles anúncios de gás neon. Você já viu? Vive apagando e acendendo no seu testemunho cristão. Uma hora está na luz, outra hora está nas trevas. E outros frequentadores são como o clima, instáveis e imprevisíveis. Uma hora estão frios, outra hora estão quentes, outra hora estão estabilizados, mas você nunca sabe como será no dia seguinte. E outros frequentadores são como uma criancinha. Não tem responsabilidade alguma, nem maturidade na sua vida cristã. Mas tem também os frequentadores microscópios. São aqueles que estão sempre examinando atentamente a vida dos outros para descobrir coisas que ninguém vê. Eles ficam interessadíssimos nos detalhes. E outros frequentadores são como o nascer do sol. Deixam tudo para o dia seguinte. Só para amanhã, só para um novo dia. Esses frequentadores realmente estão nas igrejas, mas trazem mais problemas do que soluções. São difíceis de se tratar, são difíceis de prosseguir. O pastor e a própria Igreja de Cristo não pode contar com estas pessoas. Só existe um tipo de cristão, que é aquela pessoa que está sempre firme, constante e abundante na obra do Senhor Jesus. Quer que eu te prove isto? Jesus Cristo disse assim: quem perseverar até o fim será salvo. A pessoa tem que crescer na fé, perseverar na fé. Este é o cristão que interessa. E esse tipo de cristão, o único tipo possível, é aquele que é firmado sobre a rocha. Por isso também ele é uma pedra viva do altar de Deus. Jesus Cristo disse assim, e você pode conferir no Evangelho de Mateus, capítulo 7, versículo 26. Aquele que ouve estas minhas palavras e não as cumpre, compará-lo-ei ao homem insensato que edificou a sua casa sobre a areia e desceu a chuva e correram os rios e assopraram os ventos e combateram aquela casa e caiu e foi grande a sua queda. Porém, todo aquele, toda aquela que escuta estas minhas palavras e as pratica, assemelhá-lo-ei ao homem prudente que edificou a sua casa sobre a rocha, e desceu a chuva, e correram os rios, e assopraram os ventos, e combateram aquela casa, que não caiu, porque estava edificada sobre a rocha. A rocha é Jesus Cristo. Se você está ouvindo esta palavra, e se você achou interessante os tipos de frequentadores de uma igreja, saiba que Jesus Cristo quer não que você seja um frequentador, mas que você faça parte do alicerce da casa de Deus. Aquele cristão constante, permanente, abundante na obra do Senhor. Porque quando chegar a hora da chuva, a hora da tempestade, quando os ventos assoprarem e combaterem contra a tua vida, você não cairá, porque está firmado sobre a rocha, que é Jesus Cristo, o Filho de Deus.

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3: Olá, muito bom dia, queridos amigos ouvintes da 93 FM. Você está no programa Momentos de Paz e Vida. Eu sou seu amigo, seu companheiro de todas as manhãs. Eu sou o pastor Vitor Apolinário. Hoje, manhã de sexta-feira, dia 5 de junho de 2026. Você acabou de ouvir uma linda ilustração do Reino de Deus contada pelo pastor João Ribe Palharim. E a ilustração desta manhã de sexta-feira, ela teve o tema Vários Tipos de Frequentadores da Igreja. E eu tenho a certeza que a sua vida e a sua fé foram edificadas através desta linda ilustração. Porém, eu quero que você ouça agora com muita atenção um poderoso testemunho dos encontros de Paz e Vida. O testemunho de uma mulher chamada Viviane Barbosa. A Viviane, ao comparecer na Paz e Vida, ela foi curada e ela foi liberta de todo o mal. Ouça na íntegra e na sequência eu estarei de volta com o programa Momentos de Paz e Vida.
4: Como é teu nome completo?
5: Viviane Barbosa.
4: O que que estava acontecendo? O que que você sentiu?
5: Estava ouvindo vozes, né? Estava sentindo dor na carne. E aí me deu aquele calorão, eu comecei a enrolar minha língua. E é isso, eu estou muito feliz por eu estar aqui.
4: Você sentiu que foi liberta hoje?
5: Eu senti.
4: Saiu a dor que você estava sentindo?
5: Saiu.
4: Você estava com cilício na carne?
5: Estava.
4: Jesus assim, arrancou?
5: Arrancou.
4: Você está em paz?
5: Estou.
4: Você está alegre?
5: Eu estou muito alegre, alegre mesmo.
4: Encontrou o que queria?
5: Encontrei.
4: Vai ficar com Jesus até o fim?
5: Vou sim.
4: Amém, vamos aplaudir o Senhor, parabéns, tá?
3: Verdadeiramente Jesus Cristo não mudou. Ele é o mesmo de ontem, de hoje, ele será eternamente. E o mesmo Deus, o mesmo Senhor Jesus que trouxe cura e libertação para Viviane Barbosa, é o Deus que vai trazer cura para o teu corpo e a tua alma e te libertar de todo o mal. Por isso eu quero que você se prepare, que você se programe e que você compareça hoje, sexta-feira, na Paz e Vida mais próxima de você. Às 9 da manhã, às 3 da tarde, como também às 7 horas da noite, em 3 poderosas reuniões de cura divina e de libertação. Para você que me ouve de São Gonçalo, mais precisamente para você que me ouve de Porto da Pedra, está aqui comigo o homem de Deus, o pastor Diego Guimarães. Pastor Diego, muito bom dia. convida ali todo o povo de São Gonçalo para estar com o Senhor.
6: Bom dia, meu amigo pastor Vitor Apolinário. Um bom dia para você, querido ouvinte desta programação. O povo em Porto da Pedra tem sido abençoado. Milagres têm acontecido. E se você também, que é de Porto da Pedra, comparecer, você também vai viver o milagre de Deus para a sua vida. Quero deixar aqui o endereço da Paz e Vida na região de Porto da Pedra, em São Gonçalo, que é na rua Abílio José de Matos, 1707, em Porto da Pedra. Te aguardo hoje, sexta-feira, nestes horários, às 9 da manhã, 3 da tarde, ou, se você preferir, às 7 horas da noite, e te aguardo em nome de Jesus.
3: Tenho certeza que vai ser uma bênção. Para você que me ouve de Niterói, eu, pastor Vitor Apolinário, estarei te esperando na sede de Niterói, Avenida Visconde do Rio Branco, número 173, a tradicional, a conhecida Rua das Barcas, bem no coração, bem no centro da cidade de Niterói. Venha, traga toda a sua família, pois eu tenho a certeza que a sua vida vai mudar. Todos nós e o Senhor Jesus estaremos esperando por você.
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0: É, e hoje o recado vai direitinho pra você que ama cuidar da família, passear, mas tem enfrentado dias difíceis por causa das dores. A rotina é muito exigente e quando as inflamações tomam conta do corpo, elas roubam a energia e o nosso bem-estar. Aí, Manolo, bom dia, Manolo. O biomagnésio consegue agir aí nessas inflamações e trazer mais bem-estar? Fala pra gente, querido. Bem-vindo! Manolo, cadê você? Eu vim aqui só pra te ver. Tá me ouvindo, Manolo? Ei, Manolinho, cadê você? Pois é, tá uma loucura. Ih, caiu. Jesus, faz o que na vida, hein? A gente vai tentar achar o Manolo aqui. Tem dessas coisas, né?

0: É pra chamar o nome de Jesus, o nome sobre todo nome. Aliás, diz o Senhor, né? Clama a mim, responder-te-ei. Tudo de bom é a nossa queridíssima Sara Farias. Música linda, música nova, chame Jesus ao vivo. E por falar em chamar o Senhor Jesus no socorro, tem também o socorro aí na área do Bill Magnésio. É isso, Manolo, caiu, mas o Manolo levantou. Que é isso? É, o levantar é de Deus, o cair do homem, levantar é de Deus. Manolo, a gente tá falando sobre informação. Bom dia, querido.
1: Olá, querida, que alegria poder falar contigo, alegria poder falar com toda a audiência nessa sexta-feira. Dia gostoso, dia maravilhoso, dia abençoado. Amém. E olha só, ô Márcia, quando a gente fala do biomagnésio, é importante a gente destacar os princípios ativos que tem nessa formulação de mudar a vida das pessoas, transformar. Isso é muito importante. Olha só, o biomagnésio, ele tem um colágeno tipo 2. Esse colágeno tipo 2, ele tem uma ação regenerativa nas nossas cartilagens. Então, ele é muito importante para quem tem desgaste de cartilagem, pessoas que sofrem com problemas de reumatismo. Às vezes, está andando, é aquele atrito de osso com osso. Você já reparou, Marcia, que depois dos 30, 40 anos de idade, o corpo começa a estralar inteiro. É aquele barulho, levanta, estrala, na hora de se alongar, estrala o corpo. É muito importante.
0: Nem me fala, que é isso?
1: Ô, Márcia, eu queria aqui até fazer uma observação que eu acho importante. Quando a gente fala do biomagnésio, além de melhorar muito nessa questão das articulações, ele tem o magnésio, esse mineral é fantástico. Os especialistas falam que esse magnésio é considerado o maestro dos minerais. Então, ele é muito importante para fortalecer os ossos e os músculos. Claro, diminui todo o processo inflamatório. Para você ter uma ideia, o biomagnésio, ele vai melhorar você que sofre com osteoporose, ele ajuda na manutenção da massa magra, evitando a sarcopenia. Ele é muito importante para nutrir o nosso cérebro, controlar a ansiedade, o estresse, o cansaço, a fatiga. Ele vai melhorar muito a nossa qualidade de vida, Márcia.
0: Pois é, você estava falando disso tudo aí, tem o um recado aí do Assis, ele tem 65 anos, motorista de ônibus, morador do Vidigal, homem trabalhador que acorda cedo, enfrenta trânsito o dia inteiro. Ó, ele contou que as pernas doem, estavam inchadas, além de sentir a lombar queimando de tanta tensão. Começou a usar o biomagnésio e hoje, ó, tá muito mais disposto. E ele diz assim, ó, parece que tiraram um fardo de cima de mim. Como é bom ouvir relatos assim, né, Manolo?
1: Ah, obrigado, Márcia. Obrigado por compartilhar essa história. Eu fico muito feliz em ouvir esses relatos. Mandar um abraço pro pessoal do Vidigal. E olha só, uma coisa que é importante. O nosso magnésio para dor, ele é excelente. Aquela dor muscular, aquela dor tensional, ou até mesmo aquela dor na coluna. Você usa o nosso biomagnésio, ele tem a cúrcuma, que é o anti-inflamatório natural. Ele tem a glicosamina, que vai também trabalhar essas inflamações. Então, tudo isso é para melhorar muito a sua qualidade de vida. 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

0: Maravilha, maravilha, tá aí, Gabriela Rocha, Vida Sepulcros ao vivo aqui na sua 93 FM. Sexta-feira abençoada, sexta-feira de vitórias, de conquistas, de bênçãos incontáveis da parte de Deus, é isso? Um abraço aí pra Mileide, alô, bom sucesso, minha querida. Corina do Rio Verde, Goiás, também tá ligadinha com a gente. Um beijo, Dilma. Deus abençoe, tá? Tatiana em Vilar dos Teles também tá ligada. Um abraço aí do Chiquinho, que tá na companhia do Sargento Edson. No pedal, é mesmo, é? No alto, que Copacabana, que isso? Chique, Chiquinho. Um abraço, tá, querido? Obrigada, companhia. Fabrícia de Alcim, bom dia. Uma ótima sexta-feira pra você, tá? E o pessoal tá concorrendo, sim. Corre ali no Instagram. Tem um banner aí pra concorrer. São 3 livros hoje sendo sorteados pra você que tá ligado na 93 aqui no Café com o Crente. E, claro, você que tá ligado, quero te ouvir. Gravou áudio? Bom dia, bom dia, bom dia.
1: Bom dia, Marcinha.
0: Bom dia.
1: Aqui é a Adriana de Nova Iguaçu.
0: Fala, querida.
1: Carro da Luz. Marcinha, quero oferecer o próximo voo para você e te dar os parabéns pelo seu livro.
0: Obrigada, querida.
1: Um abraço, Marcinha.
0: Outro beijo.
2: Bom dia, Marcinha.
0: Bom dia.
2: Bom dia. Deus te abençoe.
0: Amém,
2: parabéns,
0: querida.
2: Marcinha, pelo lançamento do teu livro, A Tua Alegria Nos
0: Amém.
2: Contagia.
0: Deus é fiel, né?
2: Seja grandemente abençoada.
0: Glória
2: é muito lindo estar ouvindo a tua alegria.
0: Amém,
2: por
0: querida.
2: Mais uma conquista, Marcinha.
0: Deus é
2: seja
0: tremendo.
2: Feliz. Aqui é a Rosa de Vigário Geral.
0: Um abraço.
3: Bom dia, bom dia, bom dia, bom Marcinha dia. Cartier.
0: Bom dia.
3: Lembrando a todos os ouvintes,
0: diga,
3: que todos os caminhos hoje levam você pra Penha!
0: Que é isso?
3: Uma Assembleia de Deus de Sila Malafaia. Hoje tem aquele lançamento daquele livrinho abençoado da nossa amada irmã em Cristo, nossa locutora, que a gente começa a trabalhar ouvindo.
0: Obrigada,
3: e
0: companhia.
3: E nos abençoa. Então hoje é dia de abençoar ela. Que Papai do Céu abençoe e seja maravilhosamente
0: Amém,
3: abençoado Deus. Esse projeto lindo de você. Eu vou estar lá, hein? Vou estar lá.
0: Sério?
3: Nome de Jesus.
0: Amém.
3: Deus abençoe,
0: querido.
3: Tá? Pedro Zupo, Vista Alegre.
0: Abraço, Vista Alegre, abraço, Pedro. E a hora certa? 7:30 no Rio.
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6: Fala, bênção, hoje sexta-feira, né? E aí a gente compartilhando um pouquinho sobre a parábola do fariseu e do publicano. O interessante, né, que o fariseu estando em pé, verso 11 do capítulo 18 de Lucas, fala: o fariseu estando em pé orava consigo desta maneira: ó Deus, graças te dou, porque não sou como os demais homens, roubadores, injustos e adúlteros, nem ainda como este publicano. Jejuo duas vezes na semana e dou os dízimos de tudo quanto possuo. Interessante, né, essa fala, porque essa fala talvez replica, né, talvez muitas pessoas que chegam na casa do Senhor se justificando e julgando serem as pessoas que merecem da graça e do favor de Deus, mas não conseguem olhar para o lado. Olhar para o lado e ter misericórdia de alguém pecador. Pense nisso. Deus te abençoe.
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9: De volta a ele, Léo Vieira, com você, querido.
10: De volta, Márcia Cartier, ouvinte ligado na 93 FM, agora de olho na movimentação do trânsito para quem está circulando pelo trecho das Vias Expressas, Avenida Brasil, com trânsito intenso, ali a partir do trecho de Irajá até a chegada à altura da Cidade Alta, e entre Ramos e a chegada ao trecho de Benfica, o motorista vai encontrando dificuldades, principalmente pela pista lateral. Para quem está seguindo em direção ao centro, linha vermelha também com problemas entre o Batalhão da Maré e a chegada ao trecho do Caju, mais cedo, de uma moto enguiçada ali na altura da Cidade Universitária, o veículo já foi retirado e o trânsito segue ainda com retenções. Para você que está circulando num trecho entre a Penha e a chegada ao centro, dá para ganhar um tempinho ali através da Ibiapina, Rua Uranos e mais à frente o acesso ao Leopoldo Bulhões. São opções para o motorista ganhar um tempinho nesta manhã de mobilidade ainda reduzida por conta do ponto facultativo. 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

0: É, foi ela, sim, Aline Barros e a música, a tua palavra na sua 93 FM. Por aqui assim, antes eu, Lacris, controlo tudo ao vivo, hora certa, 7h44 no Rio.
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0: Juliano Medeiros de volta.
7: A Secretaria de Ordem Pública do Rio iniciou a instalação de placas na Rua Uruguaiana e no Largo da Carioca, no centro da capital fluminense, para reforçar a proibição do comércio ambulante nessas áreas. Segundo a Prefeitura, a medida faz parte das ações de ordenamento urbano e tem como objetivo garantir o exercício regular das atividades econômicas na região, além de organizar a circulação de pedestres e comerciantes nos dois pontos de grande movimentação. O jornalista Luan Araújo teve a prisão determinada pela Justiça de São Paulo após descumprir o pagamento de uma multa imposta em condenação por difamação contra a ex-deputada federal Carla Zambelli. A decisão foi assinada pelo juiz José Fernando Steinberg, que converteu a pena restritiva de direitos em pena privativa de liberdade a ser cumprida em regime aberto. O processo tem relação com um texto publicado na internet, no qual o jornalista fez críticas à então parlamentar. Essa condenação não está ligada ao episódio lá de 2022, em que Luan Araújo foi perseguido e ameaçado com uma arma por Carla Zambelli. O prazo de inscrição para o Enem 2026 termina hoje. O cadastro deve ser feito exclusivamente na página do participante. Quem não conseguiu a isenção precisa pagar a taxa de R$ 85,00 até o dia 10 de junho. Também termina nesta sexta-feira o prazo para solicitar atendimento especializado e tratamento por nome social. As provas do Enem serão aplicadas nos dias 8 e 15 de novembro. Neste ano, os estudantes do terceiro ano do ensino médio da rede pública passaram a ser inscritos automaticamente no exame. São 7h48 aqui no Rio.
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0: Por aqui é assim, só musicão, só louvor, adoração e, é claro, a sua participação. Tudo de bom e a gente segue, porque daqui a pouquinho tem ele, Roberto Vidal, chegando por aqui com o Bom Dia 93. Aliás, durante todo o dia, uma programação especial na rádio que conquistou o meu e o seu coração. Gratidão a Deus pelo seu carinho, sua audiência, sua boa companhia. É isso mesmo, sempre com a gente. Feliz da vida, olha. É, segue então aí o sorteio dos 3 livros Espingos Diários no Céu, devocional de oração. Gratidão aí a toda a direção da rádio, nossa querida Andréia, Cristina Xista, Marina de Oliveira, não é isso? Que nos permitiu aqui sortear o nosso livro, falar aí do lançamento que acontece hoje, dia 5 de junho, ali no ADVEC sede, no Templo Antigo. Pastora Elisete Malafaia falando uma palavra especial, com certeza, do coração de Deus para o nosso coração, porque gratidão a Deus é tudo, hein? Se você tem motivo para agradecer, tem algum motivo para agradecer, então junte-se a nós. Hoje será uma noite de gratidão às 7 da noite. Um beijo carinhoso para você, ó. Ah, quem faturou? Primeiro ganhador é @AngelaCristinaFidelis, é Cristina Fidelis. Segundo ganhador, @Vanessa_Moura_Fotografia. É isso, é a Vanessa Moura. Terceiro ganhador, Karen_Venâncio. Parabéns, então, a Cristina Fidelis, Vanessa Moura e Karen Venâncio. A partir de segunda-feira, liberado seu prêmio aqui, Rua Senador Harold de Oliveira.

fechar muito bem. Você não imagina. Galinho! Vai na paz. Vai ser feliz! Beijo no coração!

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Muito bem, você ligado aqui na 93 FM, a Rádio do Povo de Deus. São 8 horas e 4 minutos. 8 e 4. Vamos começar o nosso bom dia?

São 8:05, agora vamos até às 11 horas da manhã, aqui na 93 FM, a rádio do povo de Deus, com muito louvor, alegria, prêmios pra você, tem Bíblia, tem caixa de chocolate pro Dia dos Namorados, né? Caixas de chocolate, tem Pousada Soares pra você passar o final de semana com a sua família, na promoção na palavra-chave e muito, muito mais. Aumenta o som e vem. Daqui a pouco na 93 FM tem Que Isso Varô, hein? Daqui a pouco a gente fala do debate. Vai mandando o teu WhatsApp aí, 968038319, 968038319. Só vem!

0: Disco Praise no Bom Dia 93, seu mil milhar, e ainda enche lá a chuva de poder. 93. Até as 11 horas, Bom Dia 93. Daqui a pouco tem informação pra você do volante. Me dá um excelente dia, ótima semana, né? Final de semana, estamos aqui em Barão Geraldo Campinas. É o Edmilson, o povo de Barão Geraldo Campinas. Povo de Sampa, Edmilson, bom dia, Edmilson. Vidal, bom dia. Excelente sexta para você e equipe. Sua rádio é top, hein, Vidal? Oferecimento para minha amada esposa Karine, meus filhos Miguel e Eloá, lindos. E quem fala aqui é o Davi Ferreira, de Vista Alegre. Tô ligadinho, esperando sorteio aí. Hoje tá valendo também aqui 4 ingressos para 3D, tá? Para os cinemas aí, UCI. Você vai assistir qualquer filme em cartaz. Segue lá, arroba UCI Cinemas. É só mandar alô aí também para concorrer, tá? Rádio 93 Oficial é o aplicativo. Nosso WhatsApp é o 968038319.
1: Oi, Vidal, a paz. Eu sou Lenise de Colhe da Roça. Vidal, gostaria de desejar uma sexta-feira abençoada para todos nós. Quero ganhar essa caixa de bombom, hein, Vidal, a paz.
2: Bom dia, Roberto Vidal, aqui já é de Oliveira, Elane de Oliveira, junto na 93 FM, que conquistou nosso coração. Bom dia, Vidal. Manda alô para todos os irmãos e irmãs da fé da Quadrangular. Campo Grande, todos os ouvintes, yes!
3: Estamos passando para já uma sexta-feira abençoada com nosso Pai Celestial, tô ligadinha na rádio, estou no meu coração, 93 FM, Vidal, fé no Pai que o inimigo cai, graças a caixa aí, hein, Vidal, rumo ao Hexa.
4: Bom dia, Vidal, a paz do Senhor Jesus a todos os ouvintes, passando para agradecer a Deus aí por mais uma sexta-feira, um abençoado fim de semana a todos, Vidal. Deus continue nos abençoando sempre.
5: Bom dia, Vidal, pastor Jesus Cristo, que é pastor Hamilton Pantanal de Isabel. Vidal, quero oferecer o pastor Locor para minha irmã Vânia, minha irmã Tati, meu cunhado Carlos Jorge, meu estudo lá de Itapuaçu, minha irmã Esna, minha mãe Joana Maria, minha esposa Beatriz, meu filho Vitor Vinícius Vitória.
0: Oito e 16.
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0: Kemuel com Tom Carf, Aba. Elaine Martins, Fé de Valor em Valor, é a nova da Elaine. Bruna Carla, Como Águia. Esse é o canal que Deus escolheu para abençoar a tua vida. Bom dia, ótima sexta-feira aí. 8:32, daqui a pouco você é bem informado. Vidal, manda alô para o pessoal de paciência aí, Vidal, ouvindo a 93. Aqui é a Gláucia, quero ganhar ingressos aí, tá, Vidal? Pé no pai que o inimigo cai, valeu, Gláucia. Claudinha de Deodoro, ótima sexta-feira para todos. De Santa Cruz, a Selma, Vidal, tô ligadinha. Ana Dalva de Mesquita, ótima sexta-feira para todos aí, especial para amiga obreira Gleice, do Ministério Kadosh em Mesquita. Ela tá completando mais um ano de vida, parabéns a Gleice aí. Marcelo Vinícius, da Igreja Batista da Conquista, na famosa Campo Grande, quero participar do sorteio aí. Valeu, garoto, tá concorrendo.
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0: 8:32.
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5: Nenhum atleta é coroado como vencedor se não competir de acordo com as regras, segundo Timóteo 2:5. O vencedor é o cristão, no qual o mundo, a moda, o dinheiro, o sexo livre, a religião alternativa e a fé relativa não corromperam a identidade divina, 1 João 5:4. O vencedor é o cristão que, pela fé em Jesus, abriu mão de facilidades, de vantagens e do lucro obscuro para viver na prática da justiça, no amor aos irmãos e no testemunho do Evangelho de Jesus. A esses vencedores, Jesus diz que receberão 3 prêmios: o direito à vida eterna, a semelhança da santidade divina e a autoridade de Jesus. Apocalipse 2, versículo 7, Apocalipse 4, versículo 4. Quando a Bíblia fala dos vencedores, ela trata de algo mais sério, mais profundo e eterno. Vitória espiritual não é dominar o mundo, é não depender dele.
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6: 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Olha, daqui a pouco tem o nosso momento de oração, a partir das 9, juntos, clamando ao Senhor e agradecendo ao Senhor. Vamos orar juntos? Você pode sim digitar aí, escrever o seu nome para oração, tá? E 9 da manhã eu te aguardo aqui, tá bom?
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6: Quem chega é o Léo Vieira. Bom dia, Léo. Bem-vindo. Bom trabalho aí, cara.
8: Bom dia, Vidal. Bom dia pra você e pra todo mundo ligado na 93 FM. Vidal, tô de olho na movimentação do trânsito nas estradas. Pra quem tá pelo trecho da BR-116, a Rio Teresópolis, ali na altura de Guapimirim, quilômetro 97, a via tá totalmente interditada nos dois sentidos por conta de um tombamento de um caminhão naquele trecho mais sinuoso, ali já quase na chegada ao Mirante do Soberbo. O trânsito está interrompido nos dois sentidos, então para você que está saindo do Rio em direção a Teresópolis, deve fazer um caminho mais longo e aí a melhor opção é circular ali pelo trecho da Itaipava Terê, depois da saída da Washington Luiz, trânsito por lá bem tranquilo. Inclusive na Washington Luiz, no trecho ali de acesso a Petrópolis, não observo problemas. Na chegada ao Rio, trânsito é mais intenso a partir do Parque Gráfico até o acesso à Avenida Brasil, no sentido do Rio, sentido Juiz de Fora, com bom panorama no momento. 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Léo Vieira para 93 FM, a rádio que conquistou o meu coração.
6: Olha, são 8:37. Daqui a pouco tem debate 93 para fechar a semana. E vamos fechar bem com um tema maravilhoso que a gente vai antecipar para você agora através da nossa querida Marcela Bastos. Marcelinha, muito bom dia.
9: Muito bom dia, meu amigo Vidal. Bom dia, você, ouvinte da 93 FM. Esse diazinho mais friozinho, gostosinho, mas na certeza do cuidado do nosso Deus, que aquece o nosso coração. E ó, que vai uma dica: seja forte e corajoso naquilo que o Senhor te manda fazer, porque aquilo que ele te diz para fazer, ele vai te garantir.
6: Isso aí, então, tô contigo. Você
9: tem que ter só força e coragem.
6: Boa, Marcelinha. E o nosso tema de hoje,
9: amigo, manda. Tema de hoje é importante, sabe por quê?
6: Por quê?
9: Vai falar sobre a questão de uma liderança adoecida pode adoecer seus liderados. E tem esse aspecto mais amplo, mas também tem um aspecto familiar. Porque o que acontece? A ouvinte que manda mensagem pra gente disse que o marido dela sempre fez de tudo para que ela evitasse o contato com a família dele. Ela disse assim: eu nunca entendi, até que eu fui morar perto da minha sogra. E aí ela descobriu que a sogra sempre maltratou e humilhou os filhos e o marido. Só que o problema é que a sogra é líder na igreja.
6: Meu Deus.
9: Ela comanda uma igreja. E aí ela diz assim: como é que alguém que é o pivô da destruição emocional dos filhos pode liderar alguém? Como é que se cura sem estar curado? O que que um líder doente, adoecido, pode fazer na vida dos seus liderados? Quais são os sinais de que uma pessoa está pronta para liderar?
6: Boa!
9: Um tema importantíssimo.
6: Necessário, Marcelo.
9: Necessário. Delicado, mas que deve ser dito, deve ser estudado por nós, e sem contar aquele giro de notícias que a gente tem dado. Você fica informado, mas sempre com uma análise cristã dos fatos do dia a dia que estão aí acontecendo.
6: Então, 11 da manhã é aquele encontro que você não pode perder pra gente fechar a semana, né?
9: De jeito nenhum.
6: 4 dias nessa semana de esclarecimentos. E hoje vai ser pra fechar.
9: Chave de ouro,
6: Loura, 11 da manhã. Marcelinho, daqui a pouco, qual a dica da comidinha de hoje?
9: Chave de ouro, no que é isso, varou, porque vai ser uma sobremesa. Você gosta de danoninho?
6: Gosto.
9: Mas um danoninho caseiro de sobremesa. Sabe que eu sou chata pra sobremesa, né? Mas essa é uma sobremesa que eu amo demais.
6: É mesmo? Com danoninho?
9: É, você vai fazer um danoninho caseiro. Ih, ó, guarda, não falta não.
6: Aguenta aí, 9:30, até já, Loura, um beijo.

0: 3, a Thalita Roberta, e Foi Milagre. Sarando a Terra Ferida, autor da vida no Bom Dia.
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0: Muito bem, se liga na hora porque já já tem informação. 8:49.
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0: Quem chega é o Marcos Caetano Júnior. Marquinhos, bom dia, bem-vindo.
7: Bom dia, Vidal, muito bom dia a todos os ouvintes da 93 FM. Eu começo com uma informação muito importante. Os candidatos do vestibular da UERJ, que fariam prova neste domingo em um CIEP de Campo Grande, na Zona Oeste do Rio, tiveram o local de exame alterado após o furto de cabos que deixou a unidade sem energia elétrica. A universidade informou que os estudantes do CIEP Brigadeiro Sérgio Carvalho foram transferidos para o CIEP Olímpio Marques dos Santos, também em Campo Grande. Segundo a UERJ, não haveria tempo hábil para o restabelecimento do fornecimento de energia antes da aplicação da prova. O novo endereço consta no cartão de confirmação, que deve ser apresentado no dia do exame. O Exército de Israel ordenou nesta sexta-feira a evacuação imediata de moradores de cidades do sul do Líbano antes de novos ataques contra o grupo terrorista Hezbollah. Segundo os militares israelenses, a medida foi adotada após ações dos radicais que teriam violado o acordo de cessar-fogo anunciado recentemente. O alerta orienta a população a se afastar pelo menos um quilômetro das regiões que poderão ser atingidas. Israel afirma que os bombardeios têm como alvo instalações e armazenamentos do Hezbollah. Nas últimas 24 horas, ataques na região deixaram pelo menos 7 mortos. O próximo desafio da seleção brasileira feminina de vôlei na Liga das Nações será neste sábado, às 11 da manhã, contra a Bulgária. A equipe chega embalada após vencer a República Dominicana por 3-1 de virada em Brasília. Foi a segunda vitória seguida do Brasil na competição. A oposta, Tainara, foi a maior pontuadora da partida com 20 pontos. No domingo, a seleção encerra esta etapa da Liga das Nações diante da Itália, às 2h30 da tarde. 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

0: Na 93, a Marco Teles e F Hop Music, único ao vivo. É cada musical, né? Deixa eu mandar um bom dia aqui, um oferecimento especial para as irmãs Michele Souza, da Igreja Batista de Realengo, a irmã Kelly Barbosa, da Igreja da Graça Plena de Realengo aí, dona Nezilda, do minha mamãe, que tá mandando pra essa turma linda aí, esse carinho especial, né? Olha, continua valendo 4 ingressos para o cinema. Isso aí, é só ligar e participar. 968038319.
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0: Agora no Rio, se liga, hein? São 9 horas em ponto. Vamos falar de saúde? Quem nunca aí passou por isso que eu vou falar agora? Dormir mal uma noite e no dia seguinte sentir o corpo todo dolorido, lento, né? O humor muda, o trabalho não rende, a energia fica zerada. O que muita gente não sabe, e a gente vai falar agora, é que a qualidade do sono influencia na saúde mental, no foco e também na disposição. Brabo, né? 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
2: Bom dia, Vidal. Bom dia para você que está aqui. É um mineral essencial. Por quê? Porque quando falta, o nosso corpo ele vai deixar de absorver outras vitaminas, outros nutrientes. O corpo para de produzir alguns hormônios que são essenciais. O primeiro deles é o hormônio do sono, a melatonina. Dormindo mal, você não recupera. Noite de sono perdida não recupera, mas vai desencadear uma série de reações. A pessoa vai sentir aquele cansaço, aquela fraqueza, aquela moleza, vai ficar mal-humorada, às vezes te dá um branco. Você tá ali, você pode fazer o caminho de casa para o trabalho, trabalho para casa, aquele caminho que você faz habitual, constantemente. Um belo dia você entra em um lugar errado. O que que eu virei aqui? Para onde que eu estou indo? Sabe, dá uns brancos. No dia a dia, a pessoa está conversando, às vezes você está conversando com alguém, você fala, o que a gente estava falando? O que eu estava falando? Você se perde. São sinais de que os neurônios estão precisando também de nutrientes. Então, essa é uma fórmula que vai nutrir o corpo, vai aumentar a imunidade, vai ajudar a produzir a melatonina, que é o hormônio do sono, equilibrar, regular o intestino para funcionar igual um reloginho, vai tirar esse peso dos ombros. E o que eu gosto é uma combinação. Tem a cúrcuma, que é a curcumina, uma ação anti-inflamatória, muito importante. Tem um colágeno tipo 2, que é para você evitar esse desgaste, restaurar essa cartilagem que a gente tem entre as articulações. Joelho, você vai dobrar, dói. Você vai subir uma escada, dói. Vai descer a ladeira, dói. Começa a usar já, Vidal.
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1: Valeu, até.
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0: Agora 9h05.

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1: Nosso momento de oração está chegando e eu coloco os nomes aqui do Newton de Niterói, Jorge Família da Taquara, Clébio Nunes de Belfor Roxo, Cláudia Regina de Caxias, Cleide de Niterói, Ronaldo, Cíntia e família de Maricá, Paulo Henrique, Daniela e Ana Clara de Olaria, Ana de Jardim Alcântara, Caio, Luiz, Milena e Lucas de Nova Iguaçu, Elisângela Azevedo de Pilares, Almerinda Moura de Mesquita, de Belfor Roxo, Marilene e Otton Luiz de São Gonçalo. Vamos orar, Pai, no nome de Jesus. Nós entramos nesse momento de oração nessa manhã de sexta-feira e nos colocamos diante de Ti com o coração cheio de gratidão. Pai, obrigado pelo dom da vida, obrigado pela saúde, pela família dos nossos ouvintes, pela minha família, pelo nosso trabalho. Ó Deus, eu te agradeço também por cada livramento que recebemos, até mesmo aqueles que a gente nem percebe. Pai amado, nós entregamos esse final de semana que se aproxima em Tuas mãos e te pedimos, Pai, que guarda os nossos lares, protege os nossos familiares, proteja os nossos ouvintes, abençoa os motoristas nas estradas, os profissionais que estarão de plantão, os trabalhadores e todos aqueles, Pai, que precisam da Tua direção. Jesus amado, nós declaramos que Tu és o maior, maior que todo e qualquer problema, maior que qualquer enfermidade, maior que qualquer luta financeira, luta emocional ou espiritual. Ó Deus, onde houver medo, nós te pedimos que traga coragem. Onde houver tristeza, derrama a tua alegria. E onde houver dúvidas, Pai, concede direção. Nesse momento em que muitos precisam de uma porta de emprego, nós te pedimos, Pai, aquela porta que ninguém pode fechar. Conduz-nos para lugares certos, conecta-nos às pessoas certas e dá sabedoria, Pai, para tomarmos as decisões corretas. Ó Deus, que a tua graça nos acompanhe em cada passo e que a tua paz governe os nossos corações. Pai, abençoa todos aqueles que estão enfermos, fortalece os que estão desanimados, Pai, restaura os relacionamentos e renova, Deus, a esperança por um milagre. Ó Deus, que esse fim de semana, começando agora nessa sexta-feira, seja marcado pela tua presença, pelo teu cuidado e por muitos, muitos testemunhos de vitória. Ó Deus, nós te louvamos e engrandecemos o teu nome em tudo. E quando Jesus está à frente, o impossível encontra um limite e a esperança encontra um caminho. Nós te exaltamos e oramos em nome de Jesus, o nome que salva, cura, restaura e liberta. Amém e amém.

0: Lima, junto com o Delino Marçal, Jó. Essa letra é do Delino Marçal, né? Que canção incrível. Antes da saudade com a comunidade de Nilópolis, descerá sobre ti. 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Programa reservado para você. Programas, né? 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Hoje com Alexandre Teixeira e no domingo no comando do Marcelo Machado. Vidal, aqui é a Dilma Corina, de Rio Verde, Goiás. Quero mandar um louvor para o Fernando. Beijos para ele aí, ela mandou aqui. Valeu, Fernando. Valeu, Dilma Corina. Deus abençoe seu dia. Povo de Rio Verde, Goiás. Obrigado. Gisele de Almeida, de Belfor Roxo, manda alô aí, quero participar do sorteio, já tá.
1: Ah, senhor Roberto Vidal, que é o pastor Reginaldo da Assembleia de Deus, Belfor Roxo Vidal, quero oferecer o próximo louvor para todos os ouvintes e locutores da Rádio 93. Fé no Pai, comigo, Caio, meu amigo.
2: Bom dia, Vidal, aqui quem fala é o Berinda, moro em Mesquita. Eu quero desejar para todos nós uma feliz sexta-feira e dizer que vocês são a minha companhia todos os dias.
0: Obrigado pelo carinho, que honra, que alegria.
3: Bom dia, Roberto Vidal, a paz do Senhor Jesus para todos nós. Eu sou Rosa Caetano do Complexo do Alemão, passando para desejar uma sexta-feira e um final de semana super abençoado por Deus. Beijos, fé no Pai,
0: comigo cai. Ezequiel Moreira da Penha, tá ouvindo a 93. Obrigado, Ezequiel, Deus te abençoe.
4: Olá, bom dia, meu nome é Luana, falo de Gianópolis. Eu gostaria de estar mandando um grande alô e um beijão para meu marido Luiz Fernando, meu filho Alexandre, meu filho Fernando Sérgio, para a comunidade Cristã Paz e Vida de Vicente Carvalho e, claro, para 93. Beijo, Jesus.
0: Beijo, amém, valeu.
5: Bom dia, Vidal, aqui é Cristina de Niterói, uma sexta-feira abençoada para você e todos os ouvintes da família 93, Vidal, a alegria do Senhor é a nossa força. Tchau.
0: Tchau, tchau, valeu.
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0: Conta aí, Léo Vieira.
7: Tô de volta, Vidal e ouvinte ligado na 93 FM, atualizando as condições do trânsito na linha amarela. Quem está circulando pelo trecho vai encontrando dificuldades ali na passagem pela Zona Norte. Mais cedo, um caminhão perdeu o controle, acabou caindo na canaleta que divide as pistas e tombou, derramando a carga de materiais de construção na pista. Temos bloqueios neste momento de faixa, uma no sentido Fundão e outra no sentido Barra da Tijuca, e há congestionamento para quem segue em direção ao Fundão a partir do pedágio em Água Santa. No sentido Barra da Tijuca, o motorista perdendo tempo desde Inha Uma até o local do acidente ali na altura da saída 4. Para você que está nessa ligação entre Zona Norte e Zona Sudoeste, prefira a autoestrada Grajaú Jacarepaguá, onde o panorama é bem mais tranquilo no momento. 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
0: Agora 9:22 da melhor. Bom dia, sextou, tamo junto.

0: Marine Friesen, Jeová. Central 3, tudo a ver com ele. Essa é a 93, né? Como é que tá aí a sua sexta-feira? Alô, Niterói, alô, povo de São Gonçalo, São Gonçalo, Jardim Catarina. Pessoal do Monjolos aí também ouvindo a 93, né? Muito obrigado pelo carinho. Gente, vou para aquele intervalo e já tem aquela dica de comidinha no quadro Que Isso Varou. Aguenta aí.
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0: Agora no Rio, se liga na hora, se atrasa não, hein? São 9:31. 9:31.
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5: Pastor Alberto Vieira, da Assembleia de Deus Aviva no Rocha, em São Gonçalo.
6: Tia Ju, qual é a palavra de hoje?
7: E a mensagem de hoje que eu quero compartilhar com todos os amados irmãos está lá no livro de Malaquias 3:6. Talvez você já tenha ouvido muitas vezes essa passagem, né? Mas aqueles dias, né, que você fica, sabe, aquelas setas, os dados informados do maligno, vem tentar tirar de nós aquilo que a palavra de Deus determina. Deus não muda. Ele prometeu, ele vai fazer. Olha o que diz: porque o Senhor não muda. Por isso, vós, filhos de Israel, não sois consumidos. Nós não seremos consumidos. Porque o nosso Deus não muda. E nunca se esqueça, Deus se importa com você.
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0: Que
1: isso, Varo?
2: Olha, eu quero dizer, quando eu abri o microfone, saiu a sua voz falando assim, não sei o que. Só um negócio aí. Tava falando com o JP.
0: Já ajeitando o debate 93.
2: Ai, meu Deus. Olha, a Loura falou pra mim que vai dar dica hoje do Danoninho. Danoninho caseiro.
0: Caseiro. É uma sobremesa, tá? Não pensa assim, ah, Danoninho, eu vou tomar de manhã. Não.
2: Não.
0: Isso aqui é pra... É fácil de fazer pra você reunir a turma pra uma sobremesa aí de amanhã, domingo, sei lá, ou ainda hoje, se você quiser.
2: Boa,
0: bota mana. Aí. Uma lata de leite condensado.
2: Ingredientes, hein? Começou com uma lata de leite condensado na defensiva, hein?
0: Duas caixas de creme de leite.
2: No ataque, o creme de leite, duas caixas.
0: 200 gramas de iogurte natural.
2: Meio campo aí, 200 gramas de iogurte natural.
0: E um pacote de suco em pó sabor morango.
2: Aí no ataque vai um pacote de suco em pó sabor morango. E o modo de preparo, Loura?
0: Moleza. Molezinha. Joga todo mundo em campo do liquidificador.
2: Aham. Uhum.
0: Bate tudo até você ter uma consistência cremosa, coloca num recipiente, leva pra geladeira até ficar firme e sai pra galera.
2: Mas tão rapidinho assim, Marcelo?
0: Muito rápido e
2: fica
0: muito gostoso.
2: Fica gostoso.
0: Eu falo agora, mas é muito gostoso, Vidal.
2: Muito gostoso.
0: Muito gostoso.
2: Então, olha, essa dica
0: só tem
2: se
0: que
2: você...
0: tomar cuidado que você não aguenta comer um só.
2: É impossível comer um só. Tinha uma propaganda que falava assim, né? É impossível comer um só. Então tá bom, Marcelinho. Então, olha, quem quiser, pede aqui pra Larissa no WhatsApp 968038319, tá, Marcelinho?
0: Isso aí, que ela passa pra você essa receita.
2: Ô, Marcelinho, tem sorteio de Bel Arte hoje?
0: Tem sorteio.
2: Eu vou deixar pra 11 da manhã.
0: Então tá bom.
2: 11 da manhã a gente faz sorteio?
0: Então fica ligado você aí.
2: Então tá bom, 11 da manhã sorteio.
0: São dois aí, hein? 200,
2: Loura. Valeu, beijo.
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2: Agora no Rio 936, William Nascimento, família Cavalcante. É, levanta a mão e receba.

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0: Glória Souza, eu permiti o vento, são 9h45. Olha, teve também o William Nascimento com a família Cavalcante e receba aqui na 93 a cada musicão, Vidal. Sextou, hein? Vidal e Vildimar do Engenho, Vildimar do Engenho da Rainha. Manda abraço para minha esposa Georgina, meu filho Lucas, Deus sempre no controle, sempre. Vidal, aqui é o Anderson de Embaria Caxias, quero dedicar o próximo louvor para a Igreja Missionária Projeto Resgate do Jardim Nazareno. Turma, tá ligada.
1: Vidal, eu sou José Rosa da TV, eu tô ligadinho na melhor. Mando um abraço, um beijo pra minha esposa, meus filhos e meus netos.
0: Valeu, Zé Rosa. Abraço pra você. Ótima sexta-feira.
2: Bom dia, Vidal e todos da Rádio 93. Eu sou Rui de Copacabana. Quero mandar um beijo pros meus netos. Iago, Hugo, Igor e Nina. E Maria Vitória. Quero ganhar esses ingressos aí, Vidal. Pra mim no cinema com meus netos.
0: Isso aí.
2: Beijo, Deus abençoe.
0: Amém.
2: Todos.
0: Você também. Resultado sai daqui a pouquinho, às 11 horas, tá?
3: Bom dia, Vidal. Graça e paz. Bom dia a todos da família 93. Ângela de Inhaúma. Sexta-feira abençoada para todos nós. Até aqui nos ajudou o Senhor.
4: Bom dia, amém. Vidal, Jussara de Mesquita. Mandou alô aí pra mim, quero participar do sorteio.
0: Bora, garoto.
4: Bom dia. Bom dia a todos, bom final de semana pra nós todos, abençoado, tá? Esse é o próximo louvor pra vocês aí da rádio, pra minha família e todos os ouvintes, tá bom? Bom dia, um
0: bom
4: abraço
0: dia,
4: aí.
0: Bom dia,
5: Vidal, tô ligadinha de você, na melhor aí, alegria do nosso dia de sexta-feira. Você é beijo, Sueli Rosa da Tijuca, mandando um beijo pro meu marido José Rosa, pro meu destino, Pedro Vitor e Jadeira, pro meu ter neto. Beijo pra minha igreja Fogo e Submissão.
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0: Se atrasa não, hein? São 9h47. Daqui a pouco você bem informado. É o jornalismo da 93 em cima da notícia. 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
0: Quem está de volta é o Marcos Caetano Júnior.
6: A Delegacia de Homicídios da Baixada Fluminense investiga a morte de Lucélia Domingos Isidro, de 44 anos, em Duque de Caxias. Ela foi baleada pelas costas, na frente dos filhos, nesta quinta-feira, no bairro Parque Marilândia. A vítima chegou a ser socorrida no Hospital Municipalizado Adão Pereira Nunes, em Saracuruna, mas não resistiu aos ferimentos. Testemunhas afirmam que o autor do disparo foi o ex-companheiro Rogério Costa, de 42 anos, que fugiu do local após o crime. O suspeito segue foragido. O Brasil deve ampliar a cooperação entre os Estados Unidos no combate ao crime organizado. Segundo o secretário da Receita Federal, Robson Barreirinhas, uma missão será enviada ainda este mês a Washington para reforçar a troca de informações sobre patrimônio de brasileiros no exterior. A medida ocorre no momento em que o governo americano passa a classificar as facções Comando Vermelho e PCC como organizações terroristas. A mudança permite a adoção de medidas financeiras, restrições migratórias e o uso ampliado de inteligência contra os grupos criminosos. Após Arrascaeta ser confirmado na Copa do Mundo, o Flamengo deve igualar este ano o Botafogo de 1934 como clube brasileiro com mais jogadores convocados para uma edição de Mundial, com 9 no total. Além do meia uruguaio, Alexandro, Danilo, Léo Pereira, Paquetá, Carrascal, Plata, De La Cruz e Varela foram chamados por suas respectivas seleções e estarão no torneio que será disputado nos Estados Unidos, México e Canadá. Em 1934, o rival alvinegro também teve 9 nomes chamados para o torneio que aconteceu na Itália. 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

nosso querido Samuel Miranda, Aprovação e o Altar. Antes da Gisele Nascimento, A Promessa. Vidal, Deus abençoe vocês, Adriano da Vila da Penha, tá? Que seja a melhor sexta-feira das nossas vidas. Vivian de Marabaia, Vidal passando pra desejar uma ótima sexta-feira. Tô curtindo o feriado prolongado na melhor companhia, 93. Rio de Mado, Engenho da Rainha, abraço para minha esposa, Georgina, meu filho Lucas. Deus sempre no controle, Vidal.

0: Gente, são 10:02. Você já percebeu como o nosso corpo começa a cobrar a conta depois de tanto corre-corre? É trânsito pesado, pressão no trabalho, correria para cuidar da casa, filhos, e aí não tem jeito. Aquela dorzinha chata nas costas aparece. O cansaço vira rotina e as inflamações começam a travar nosso dia. Não é verdade? Se identificou? Como o biomagnésio que a gente fala ajuda o corpo aí a aguentar essa rotina e devolver a disposição? Como, Vanderlei?
1: Ó, primeiro é o seguinte, a pessoa que tá com essa falta de energia, esse cansaço, tá esperando o quê? Você dormir, acordar e o cansaço foi embora. Não vai acontecer. A situação vai se tornando um círculo vicioso. Daqui a pouco tá tomando energético, tá tomando mais café, tá recorrendo a remedinha de farmácia. Então é importante saber que o biomagnésio é uma fórmula natural justamente para reequilibrar essa questão. Essa saúde, esse cansaço vai embora, vai produzindo mais cortisol. O excesso, o estresse, a ansiedade, o excesso de cortisol, ele afeta a saúde de uma forma muito mais agressiva. Então, o biomagnésio faz a desinflamação, a desintoxicação, vai nutrir o corpo, absorvendo as vitaminas que são essenciais para aumentar a sua imunidade, dar mais energia, dar mais disposição. Se você tem um intestino inflamado, se você tem gordura no fígado, fica mais difícil o seu corpo absorver os nutrientes. Por isso que o biomagnésio é interessante para fazer essa desinflamação e essa desintoxicação. Agora, quem sofre com dor, imagina, é dor no ciático, é dor na coluna, é o joelho travando, você que apoia...

0: triste, Vidal.
1: Que boa notícia, né? Além das dores, da fadiga muscular, é verdade também que a falta do magnésio também pode afetar o emocional, Vanderlei, ansiedade, irritação, insônia. Tudo isso pode ter relação com a carência desse mineral?
0: Também, o corpo entra em desequilíbrio. Ó, não é à toa. Às vezes você está numa pressão no trabalho, uma preocupação com conta, com alguma coisa. Tem um estudo, uma notícia que saiu agora, que no Enem vão colocar mais profissionais, porque tem muitos alunos ali, candidatos, que tem crise de ansiedade, trava, não consegue fazer a prova. Estuda o ano inteiro, chega na hora da crise de ansiedade. A crise de ansiedade pode dar um infarto, pode levar a pessoa à depressão. Essa é a fórmula aliada, Vidal.
1: E qual a condição da sexta-feira, Vanderlei?
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1: 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Vanderlei, um abraço, bom fim de semana, irmão.
0: Pra vocês também, até.
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0: Sara Farias, eu posso orar por você? É. Você sabe que todos os dias a gente tem oração na 93 FM, 24 horas, né? 93. Tem oração aqui daqui a pouco no final do debate. Tem oração com Cid Gonçalves logo mais às 18 horas. E por aí vai, né? Comigo a Márcia às 6, eu às 9. Então, a gente tá aqui junto orando por você, né? Essa é a 93 FM, a melhor, a rádio que é bênção pra sua vida.
1: Bom dia.
0: 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Se liga na hora, agora são 8 horas e 18 minutos. 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
0: Conta mais aí, Léo.
6: De volta, Vidal e ouvinte ligado na 93 FM. Vou atualizar o panorama da linha amarela, aquele caminhão que tombou mais cedo ali no trecho da saída 4 em Pilares. Ele já foi içado e está sendo preparado para ser rebocado neste momento. Ainda há uma faixa ocupada tanto no sentido Fundão quanto no sentido Barra da Tijuca e congestionamento na via. Para quem segue em direção à cidade universitária, problemas desde a saída do pedágio Água Santa até o trecho de Pilares. Para quem segue em direção à zona sudoeste, dificuldades entre em
0: Muito bem, gente. O que, que houve com o trânsito aqui, né? Deixa eu acionar novamente o Léo. Volta aí, Léo. Conta mais, Léo.
6: Tem a uma e o local do acidente. Para quem tá ainda no caminho para Barra, tem retenções. Entre a Freguesia e a chegada ao trecho da Gardenia Azul, também tem outro acidente ali no trecho da Ayrton Senna, causando reflexos na saída da Via Expressa. Falando agora de Zona Sul, para quem tá pelo aterro, seguem ainda as interdições por conta da prova de 10 quilômetros da Maratona do Rio, para você que tá circulando em direção ao centro, de preferência pelo trecho de Laranjeiras, através da Pinheiro Machado, a chegada ao túnel Santa Bárbara e o elevado 31 de março, por lá o panorama é melhor. 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Léo Vieira para 93 FM, a rádio que conquistou o meu coração.

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1: Na 93, o William Nascimento, Aí Você Chegou.
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1: Antes teve na 93 o Eliseu Alves com Me Ama. É só musicão. São 10 horas e 31 minutos. 10h31. Me dá um bom dia. Jaciane Rodrigues manda um louvor para a Igreja Nova Vida em Cascadura. Lá do meu amigo, né? Pastor, Nova Vida de Cascadura, metodista de Cascadura, é o pastor Célio, né? Mas um abraço à turma aí da Nova Vida em Cascadura. Silvio Werneck de Tanguá, alô para o meu amigo Valdinei Gilson, para o André José da Manga e o senhor Roberto Dinho, que trabalha na equipe da roçadeira da Prefeitura de Tanguá, prefeito André Paixão.
3: Bom dia, Roberto Vidal. A 93 conquistou o meu coração. Aqui é a pastora Miriam da Reina de Acari. Que Deus abençoe a todos os irmãos da Reina de Acari, no nome de Jesus. Fica com Deus, Vidal.
1: Amém.
4: Bom dia, Vidal, graça e paz. Aqui é Renata de Alche. Deixo um grande abraço para você, cada um dos ouvintes, família 93. E deixo também um grande abraço à irmã Silvana Galida, presidente Vargas. Uma sexta-feira abençoada para todos, no nome de Jesus.
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0: Anderson Freire e Marcelo Marques, estou te esperando. SA 93, a rádio do povo de Deus, a melhor. Palavra-chave é a palavra comum dos três versículos que a gente manda aqui. 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
3: Conta aí, Marcos Caetano Júnior.
5: Vidal começa falando de tragédia no cinema. O ator James Hand, conhecido por participações nos filmes Jumanji e Top Gun Maverick, morreu aos 81 anos após ser esfaqueado em Los Angeles, nos Estados Unidos. A polícia prendeu o Michael Gradhill, de 44 anos, filho da companheira do ator, que é suspeito do crime. Segundo as autoridades, o próprio homem ligou para o serviço de emergência e confessou o homicídio. James Hand foi encontrado ferido no peito e não resistiu. Com longa carreira no cinema e na televisão, o ator também participou de séries como NCIS Los Angeles e Cold Case. As duas vítimas de ataques de tubarão registrados nesta semana no litoral de Pernambuco deixaram a UTI e apresentam um quadro de saúde estável. Segundo o Hospital da Restauração, no Recife, os pacientes seguem internados em enfermaria e continuam sob acompanhamento médico. Um menino de 11 anos foi atacado na Praia de Piedade, em Jaboatão dos Guararapes. E uma jovem de 19 sofreu o ataque na Praia de Boa Viagem. Ambos tiveram uma perna amputada. A aeronáutica está com processo seletivo para ingresso nos cursos de graduação em engenharia no Instituto Tecnológico de Aeronáutica, o ITA. São 200 vagas para candidatos de ambos os sexos que tenham concluído o ensino médio e possuam no máximo 24 anos até 31 de dezembro de 2027. As inscrições vão até 12 de julho no site vestibular.ita.br. A taxa de participação custa R$ 195. A prova está marcada para 27 de setembro em 25 capitais, incluindo aqui o Rio de Janeiro. Outras notícias estão no nosso site, radio93.com.br.
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É a última de hoje do Bom Dia 93. Estela Laura, o Senhor é o meu pastor. O Senhor é o meu. 4 ingressos 3D para os cinemas aí, UCI. É pra você assistir em qualquer filme em cartaz aí, né? Quer assistir o He-Man? É, tá lá. Arroba UCI Cinemas. Arroba UCI Cinemas. UCI, né? Quem tá levando aqui é a Márcia de Benfica. Telefone final 3036. Márcia de Benfica. Vai curtir o cinema aí, presentão da 93, tá? Olha que tá levando a promoção da Belarte lá. Ganhando R$100 cada uma aqui. Rafaela Moura, arroba Rafaela underline Paixão 22. E o Tito, arroba Tito RJ 86. Rafaela Moura, arroba Rafaela underline Paixão 22. E Tito, arroba Tito RJ 86. É só curtir lá a Belarte, tá? É só gastar. Abraço do Vidal, bom fim de semana, segunda-feira, 8 da manhã, tem mais Bom Dia 93. E amanhã eu tô aqui, meio-dia, tá? No Web 93. E no programa 93 minutos de música e sem intervalos comerciais. Vem o debate no comando do J.R. Vargas com a Marcela Bastos e na mesa um time bem especial de pastores pra gente fechar a semana com esse tema maravilhoso. Não perde não, fica aí. Deus te abençoe e fé no Pai que o inimigo cai. Tchau, tchau.

0: Espaço Social Harold de Oliveira, com Juliano Medeiros.
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0: 11:01 no Rio. 93. E aí, 93, é sexta-feira, 5 de junho de 2026. 93,3. Estou de volta, 93, para começarmos juntos o último debate 93 desta semana.
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0: Alô, meu irmão. Alô, minha irmã. Aqui fala J.R. Vargas. Estamos de volta, minha gente, começando aqui mais uma super edição do nosso debate 93 de hoje. Que a bênção do Senhor repouse sobre a sua vida, sua casa, sua família, sobre todos os seus, em nome de Jesus. Muito bom dia para os nossos queridos e amados debatedores. No programa de hoje, o pastor Roberto Medeiros, a pastora Marta Pompeu, o pastor Sérgio Gil e o pastor Melquíades Lino. Todo mundo no debate 93. Estamos juntos e ao vivo no rádio 93,3, no FM no Rio de Janeiro para todo o Brasil e o planeta. O debate 93 também está ao vivo no canal do YouTube. Atenção, galera do YouTube. Rádio 93 FM Gospel. Rádio 93 FM Gospel. Para sua participação super especial, interatividade também no canal do YouTube para mais de 1.489.389 inscritos no canal do YouTube. Estamos ao vivo também na página do Facebook da 93, Rádio 93.3 FM, para mais de 890.351 amigos no Face. O debate 93 também está ao vivo no X, arroba 93 FM Gospel, no nosso site rádio 93.com.br e também no nosso aplicativo.

0: Amanheceu bem?
1: Tô aguardando a
0: Sandra. Tá tranquila, Sandra? Dá mais informações, querida Sandra.
1: Mas como toda a família, além da Sandra, que vai trazer informação se Guará, esse Guará dela é São Paulo ou não, a gente tem ouvintes de todas as idades. E hoje o seu bom dia especial vai pro seu Círio Belo. Sim. Vou te contar quem ele é. O Círio é um fã do Debate 93. Ele é morador do Rio e ontem ele fez 92 anos de idade. Te ouvindo, e é o tio da pastora Celeste Belo. Não perde um debate.
0: O meu querido Círio, 92 anos de vida. Muito obrigado pela sua audiência. Muito obrigado pela sua audiência. Estamos quase na mesma idade. Fica firme aí, Círio. Ano que vem vamos celebrar os seus 93 com a 93 FM. Que Deus abençoe grandemente. Muito obrigado pela sua atenção. Muito obrigado pelo seu respeito e pelas suas orações aqui por nós do Debate 93, nessa família maravilhosa. Olha, celebrar o seu aniversário para nós é uma alegria. Mas e o bolo? É, agora apareceu o bolo aí, por acaso?
1: Não, ainda não.
0: Salgadinho, apareceu?
1: Ainda não.
0: Salgadinho, nada. Suco? Não. Que suco? Tangue?
1: Também
0: nada?
1: Não. Nada.
0: Ô, Círio, esse povo seu aí, vou te falar uma coisa, hein, Círio. Culpa não é sua, não. Eu sei de quem que é. Você sabe o que eu tô falando, né, Círio? É, meu querido Círio, muito obrigado pelo seu carinho, pela sua audiência. Nós estamos juntos na 93. Querido Círio, Sandra, o Debate 93 é pra vocês. Muito bem, hoje é sexta-feira, temos meta altíssima pra sexta-feira.
1: Meta alta, 600 likes, a turma, pra quem ainda tá folgado do feriado,
0: como
1: pra quem
0: assim,
1: tá trabalhando.
0: Folgado?
1: E tem muita gente folgada ainda.
0: Como assim,
1: feriado,
0: folgado? Tá? A pessoa é ou a pessoa está?
1: Não, está folgada.
0: Eu conheço gente que é.
1: Nenhum dos nossos ouvintes aqui são folgados, não.
0: Não, estão ouvindo a concorrente.
1: 600 likes. E só pra te dar uma informação, você tava querendo se meter na intimidade da Sandra com Guaratinguetá.
0: Pelo menos, pera, eu que, olha a frase. Olha a frase que você trouxe aí. Pensa na frase que você trouxe.
1: Tudo bem.
0: Você avalia.
1: Eu ali pensando.
0: Porque Guará.
1: Né, Guará. Que ela chama Guaratinguetá. É Guará.
0: Guará então. É na região de Brasília.
1: É,
0: tem então. Guará 1, tem Guará 2. Eu conheço o Brasil.
1: Ela é Guaratinguetá. Íntima de Guaratinguetá.
0: Tudo bem.
1: Guará.
0: Aí tudo bem. Caraguá. Caraguá. É Caraguatatuba. Tu conhece São Paulo? Entendeu? Morei em São Paulo. Então tem um carinho muito grande aí pelos paulistas e paulistanos, por esse povo maravilhoso que nos abençoa. Mas, ô Sandra, nada a não ser isso. Quero agradecer o seu carinho, a sua audiência. 600 likes é a minha. Pastor Sérgio, como é que o senhor tá? O senhor tá bem?
2: Tô bem, graças a Deus.
0: Animado? O senhor veio acompanhado hoje?
2: Não, hoje.
0: Não veio acompanhado hoje. Mas tem um time aí atrás. O senhor tá vendo esse time massa atrás do senhor aí? Muita gente atrás do senhor aí. A pergunta que eu faço ao senhor, o senhor já faz muita coisa. O senhor dá aula,
2: sim,
0: o senhor prega,
2: sim,
0: o senhor ora, uhum, o senhor dança também, não?
2: No espírito.
0: É, olha, fiquei curioso pra saber, mas não vou me aprofundar, não. Ô, querido pastor Sérgio, o senhor vai ser o primeiro caçador de likes do programa de hoje, tá bom? Opa, então, por favor, chama o like aí, porque nós temos 600 likes pela frente, é o grande desafio do debate 93 de hoje, e começamos com o senhor.
2: Temos os nossos queridos, amados irmãos de São Gonçalo,
0: olha,
2: a região ali de Monjolos, Vista Alegre, Alecrim, Mundel, embora o nome seja assim meio estranho, mas tem bastante gente lá, bastante servo do Senhor lá. Então, a todos esses, nós convocamos aí o like para que a gente possa chegar à nossa meta. Né? Todos esses que estão ouvindo, aí você pode chamar também os seus parentes, seus amigos. Né, todos que estão ao seu redor aí, pessoal também que está trabalhando, né, chama também a atenção daqueles que são seus colegas de trabalho, para que possamos aí reverter esses likes aí a pelo menos 600, mas eu acho que vai passar, hein?
0: Eu acho que vai, pastorzão.
2: Acho que vai.
0: Olha aí, se chegarmos a 600, eu também concordo com o senhor, chegando a 600, a trombeta vai soar. E muita gente sabe que quando escuta essa trombeta, pensa assim, é hoje, Jesus. É hoje? Hoje também vai sair a camisa do Botafogo. Cadê a camisa do Botafogo? Camisa autografada do Botafogo vai sair hoje. Vai sair hoje. Então vai sair essa camisa hoje, já é tempo. Passou aqui uma semana conosco no nosso estúdio, uma camisa autografada. Quero mandar um abraço pro pastor Ricardo Pinudo e agradecer a ele.

0: seu time aí pelo apoio e a parceria com o Debate 93. Camisa do Botafogo autografada, hoje é o último dia. Para participar, você vai mandar uma mensagem no nosso WhatsApp e no nosso aplicativo. Atenção, dizendo: eu quero a camisa do Fogão. Isso. E você vai dizer isso, olha só, no aplicativo e no WhatsApp. Vai sair hoje, com a ajuda da inteligência artificial, teremos o sorteio hoje da camisa do Botafogo e ao final do programa eu vou mostrar qual camisa nós vamos sortear na semana que vem. Conforme o apoio dos nossos ouvintes, vou até vestir a camisa. Mas isso depende somente e tão somente dos nossos amados ouvintes. Se eles quiserem, eu vestirei.
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0: Ô, meus queridos e amados debatedores, meu marido, diz aqui a nosso ouvinte, fez tudo para evitar o meu contato com a família dele. Aí ela diz assim: eu nunca entendi, sabe? Até que fui morar perto da minha sogra e descobri que ela sempre maltratou e humilhou os filhos e o marido. Mas o que mais me impressiona é que ela está à frente de uma igreja e age como se nada acontecesse. Como alguém que é o pivô da destruição emocional dos filhos pode liderar alguém? Como curar sem estar curado? O que um líder doente pode fazer na vida de seus liderados? Quais os sinais de que uma pessoa está pronta para liderar? Eu quero ouvir a sua opinião no nosso debate 93 de hoje. Querido pastor Melqui, muito bom dia, seja bem-vindo ao debate 93. Quero ouvir suas palavras iniciais sobre o tema, meu irmão.
2: Bom dia, querido JR, bom dia nossos ouvintes e debatedores. É um tema bem forte, né? Dentro do contexto aí que você apresentou, dá para se perceber algumas situações que precisam ser corrigidas, né? Uma pessoa que diz que está na frente da obra me faz lembrar aí das recomendações da carta de Paulo a Tito, de como uma pessoa tem que estar na frente ou liderando, né? Primeiro, ele recomenda que seja indispensável que a pessoa seja amigo do bem, né? Que tenha domínio próprio. E for analisar essa situação dessa senhora liderando, primeiro que ela tem marido, né? E dá para ver que ela lidera e não fala-se do marido. Então, ela que está na frente, né? Então, ela precisa compreender que o domínio próprio faz parte de ser espiritual. Porque hoje o que nós vemos, JR, é que muitos líderes que estão aí na frente de algumas igrejas e obras, eu coordeno um grupo aí com quase 200 pastores de mais de 50 denominações diferenciadas, e nós temos acompanhado alguns casos parecidos com esse, onde os líderes estão muito preocupados com a questão de muito poder, no sentido de é importante que a igreja seja avivada, espiritual, no sentido de movimento, mas não cuida do seu emocional. Pessoas com crise de burnout, depressão, angústia profunda, ansiedade, e acha que tudo isso se resolve simplesmente buscando. Claro que o nosso Deus é poderoso para fazer tudo e qualquer coisa, mas há uma grande necessidade que esses líderes tenham a humildade de procurar um especialista, seja um psiquiatra, psicólogo, um terapeuta, né? Ou então volta para a mãe dele com um chicotezinho na mão para voltar, levar uma lapadinha para poder se consertar. E tem muita gente que está vivenciando assim. Nesse caso especificamente dessa senhora, ela precisa entender que não é só a questão de... não estou dizendo que o texto não diz isso que você leu, mas eu já estou aqui abrangendo, porque pelos casos que eu tenho acompanhado, pessoas dizem: não, eu sou espiritual, eu oro, eu jejum, eu consagro, e acha que isso é o suficiente para uma liderança. Não tem gestão, não tem domínio próprio, não tem cuidado com os filhos é tudo debandado pelo meio do mundo, sendo que a carta Tito diz que os filhos têm que ter o exemplo do pai, então, ou da mãe. Então, se ela maltrata o marido, maltrata os filhos, né? E a nora diz, eu não entendi, até que foi morar perto, então há grande necessidade, porque aí é uma líder, se realmente ela tem essa liderança, esse chamado, essa convicção, qual foi chamado, ou se ela quer estar na frente dessa liderança pelo fato de poder, de status, tudo isso precisa ser analisado, porque ela está ferida e não deixa ser curada. Eu estou aqui já generalizando, mas é isso que dá para se entender. E ainda tem pessoas sendo lideradas por ela, não há cura. Há uma busca do êxtase, mas não há uma busca de uma cura do emocional. E isso é primordial.
0: Querido pastor Roberto, muito bom dia, seja bem-vindo. Uma das perguntas que faz a nossa ouvinte, como alguém que é o pivô da destruição emocional dos filhos, pode liderar alguém? É uma pergunta, pastor Roberto, o senhor já entendeu, é o ponto de vista dela. Claro que pode ser que a sogra dela pense diferente. Pode ser que outras pessoas pensem diferente. Mas é o ponto de vista dela, como o senhor responde?
3: Então, a gente
0: bom dia, bem-vindo.
3: Bom dia, querido, bom dia a todos. Hoje estou muito feliz, né? Estou com a família toda aí, trouxe a caravana aí, aproveitar esse feriadão. Mas a gente fica muito triste vendo que, infelizmente, isso é uma realidade que tem acontecido. E o próprio apóstolo Paulo tinha essa preocupação quando ele vai dizer, tendo eu cuidado de não ganhar o mundo todo e perder a minha própria salvação. E nós vamos perceber que essa senhora, que essa líder, né, está diante de uma situação difícil, porém que ela é o pivô desses problemas. E aí, quando a carta aos Hebreus escreve para nós, Hebreus 12, verso 15, tende cuidado de que ninguém se prive da graça de Deus e de que nenhuma raiz de amargura brotando vos perturbe e por ela muitos se contaminem. Então, através de um líder, né, que infelizmente é ruim, ele tem vários traumas, vários problemas, e um líder doente, um líder com problemas, um líder sem estrutura emocional, espiritual, sem fruto do espírito, sem autogerenciamento, sem autocontrole, ele é pior, né? Era melhor, a Bíblia diz que é melhor que não tivesse alguém à frente. Por quê? Porque até os gafanhotos não têm rei, porém eles se juntam. Então, uma pessoa doente, magoada, ferida, diante de uma obra, de liderando vidas como família, igreja, não importa, empresas, essa pessoa vai causar tantos transtornos e vai gerar várias raízes. Raiz fala de algo que vai crescendo e crescendo, vai quebrando calçada, né? Vai destruindo casa, vai destruindo coisas. Então, se ela não tomar cuidado, ela vai, infelizmente, possivelmente, pode perder a sua própria salvação e vai levar muitos a se afastarem e se desviarem da fé.
0: Ô, pastora Marta Pompeu, muito bom dia, pastora. Tudo bem?
4: Tudo bem. Bom dia, JR. Bom dia a todos os nossos pastores aqui. Prazer estar aqui.
0: Seja muito bem-vinda, pastora Marta. Eu só vou pedir que a senhora se aproxime um pouquinho mais do microfone para que o povo de Deus possa ouvir a sua voz com tranquilidade. Pergunta que eu faço à irmã está na mesma linha, mas entendo eu que muitas pessoas não percebem as suas dificuldades. Então é mais razoável, numa situação como essa, que alguém diga, olha, você parece que tá com a mão, sua mão tá meio estranha, você tá, não, eu não tô com a mão estranha, não, tá aí, sua mão tá assim, você tem um outro olhar sobre o outro, e às vezes a própria pessoa já acostumou, tá com a mão meio assim, mas já acostumou com a mão meio assim, ou justifica de alguma forma, né? Pergunto à querida irmã sobre esse assunto, porque quando diz aqui, como alguém que é o pivô da destruição dos filhos pode liderar alguém, alguém falar com essa senhora de que ela não está saudável, por isso não está gerando saúde, talvez ela não perceba. Como é que a gente trabalha esse assunto, hein, pastora?
4: Realmente é bem complicado, porque é um comportamento terrível de alguém que deveria ser um exemplo, né? Ela deveria ser um exemplo. E você falou uma palavra que eu posso também usá-la aqui. Ela se conformou. A maioria se conforma em se manter. Não quer enxergar, né? Às vezes, a ignorância, o nível de ignorância está tão alto que a pessoa não consegue enxergar que precisa de melhoras, de mudanças. E com isso, ela também não dá legalidade para que o Espírito Santo a molde, né? Ela deveria ser o exemplo, porque eu não posso liderar fora se eu não consigo liderar bem dentro. Né? Não consigo liderar bem fora se eu não conseguir liderar bem dentro. Então, assim, o nosso primeiro ministério é a nossa família. Deus, para nos pôr, para executar alguma função fora, primeiro ele nos treina dentro, que é dentro da nossa casa. E ela deixou de ser o exemplo para os filhos, né? Segundo a narrativa aqui da nossa ouvinte, ela deixou de ser o exemplo para quem deveria de fato ser, que são os filhos.
0: Pastor Sérgio Gil, e o senhor, hein? Que pensa sobre esse ponto?
5: Eu penso que realmente é uma dificuldade que nós enfrentamos talvez num ambiente mais geral. Realmente pessoas que se sentem chamadas ou vocacionadas precisariam estar cuidando realmente da sua emoção. Não é somente o espírito, né, talvez alguns cuidam do físico, mas também da emoção, porque nós somos como um todo. Se a minha emocionalidade não está bem, vai atingir o espírito, né? Se o meu espírito não estiver bem, as minhas emoções também não estarão bem e talvez vai influenciar no físico, fatalmente vai influenciar no físico também. Então, é um agindo com o outro, nessa responsabilidade de ter um sinal para quem está à frente, talvez o primeiro sinal fosse realmente entender a sua emocionalidade. Uhum. Né? Freud nos ajuda bastante, né? com o id, ego, superego, né? O id, ele menciona que é o desejo, superego seria as limitações, interdições, e o ego estaria naquela balancinha, né? Uhum. Eu não pendo nem para um lado, nem para o outro, eu seria equilibrado, né? Mas muitos acabam assumindo algum compromisso sem equilíbrio, e isso é evidente, mas percebe? Poucos percebem, né? Ou poucos realmente entendem que devem trabalhar sobre isso. Por quê? Porque o seu desejo acaba aflorando. E desejo aflorando, eu não ouço ninguém. Aí nós caímos na questão do narcisismo, né?
0: Vamos sair um pouquinho do aspecto ministerial, ele é muito importante. Vocês já deram palavras muito interessantes sobre a questão ministerial, mas estou pensando mais na questão familiar, que às vezes tem uma encrenca dessa dentro de casa. Não é fácil. Isso aqui é um caso raro em que uma nora fala mal de uma sogra. Raro.
3: Eu acho.
0: Praticamente nunca recebi isso. Já viu falar sobre isso, pastor Amado? Pastor Amado também nunca ouviu. Pastor Roberto, já ouviu alguma vez?
3: Não sei,
0: pastor
3: só,
0: Sérgio, pastor Sérgio é muito elegante, não vai nem dar resposta.
3: Não vou nem dar resposta.
0: Eu tô vendo o pastor Mel que tá com visual diferente, ele agora resolveu colocar um cavanhaque ali, um bigode. O pastor Mel, que a foto que nós temos do senhor aqui, coloca a foto que nós temos do pastor Mel aqui. Coloca aquela foto. Pastor Mel que tá mais novo naquela foto. Põe lá, olha lá.
3: Isso.
0: Tá muito mais novo nessa foto aqui. Coloca ele agora. É um senhor de idade. Mas ele vai dar opinião pra gente aqui daqui a pouquinho, aqui no nosso debate 93. Quero dizer que a nossa meta hoje são 600 likes e já estamos acima dos 200 likes.
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0: aqui já está, nossos ouvintes estão com os ouvidos abertos, alguns contando as situações de lideranças adoecidas de convívio, eles estão mandando, na verdade a turma agora está muito focada na questão da camisa do Botafogo.
1: Ah,
0: viu?
1: É? Eles querem a camisa?
0: Querendo
1: ou
0: a camisa
1: querem
0: do
1: a camisa do Botafogo. Graças a Deus, e um presente. Nós já fizemos aqui do Fluminense, já fizemos do Vasco, estamos no Botafogo e semana que vem quem será?
0: Quem será? Quem
2: América,
0: será?
2: Mengão.
0: Quem será?
2: América.
0: E aí vamos lembrar pra turma que tá pedindo lá no nosso canal do YouTube, gente, é pelo nosso WhatsApp 21 96803 8319, 21 96803 8319, ou pelo nosso aplicativo.
1: Pastor Roberto, dentro dessa lógica do relacionamento em que existe a necessidade de se criar respeito, de ter uma admiração, de ter um relacionamento pacífico, né? Casal, tem filhos, tem vida ali, que às vezes tem aqueles almoços, aqueles aniversários, quando existe esse tipo de comportamento que adoece, que afasta, que enfraquece emocionalmente o outro, como é que sai disso, hein, pastorzão?
2: Olha, excelente pergunta, né? Então, como é que eu saio disso, né? Família não vem pronta, família se constrói. Então, nós precisamos entender que a minha família valida o meu ministério. A minha família que me dá o aval para eu continuar pregando, ensinando e até exortando o povo de Deus, porque eles olham para a nossa casa. Então, quando uma família está numa situação dessa, Provérbios 4:7 diz que a sabedoria é o principal, a busca principal para um pai de família, de uma dona de casa, dos filhos. Então, quando isso está insustentável, porque toda família tem, às vezes, seus desentendimentos, seus problemas, faz parte do ser humano, nasceu, tem problema. Porém, quando isso está insustentável, quando isso não dá mais para conviver junto, né? Procurar ajuda profissional. A primeira ajuda que eu acho que essa... Eu não sei como essa senhora se tornou a líder dali, não estou aqui para entrar no mérito desse, mas como ela se tornou a líder dali? Teve uma mentoria? Quem foi o seu líder? Quem lhe preparou? Quem lhe consagrou? Segundo, então, quem ela buscou vai ter que ajudá-la, orientá-la. Então, são pessoas que nós, mesmo como pastores, precisamos de ser ajudados. Porém, quando envolve a família, esse mentor, esse líder vai ali, vai intervir, vai conversar, dialogar. Procura ajuda também profissional. Irmãos, quem procura psicólogo não é maluco, pelo contrário, é aquela pessoa sã que sabe que precisa de ajuda. Tem um pensador que ele vai dizer, conhece-te a ti mesmo, né? Então, quando você se conhece, sabe que você precisa melhorar, irmãos, às vezes nós sabemos que temos que mudar, melhorar, só que nós temos que dar o primeiro passo, né? Então, aquela pessoa acha que ser turrona, brigar com as pessoas, se posicionar firme, firmeza é uma coisa, truculência é outra. Então, ajuda profissional. Procura um psicólogo, um psicanalista, tem casos até que tem que procurar um neuro, né? Então, ajuda espiritual, peça irmãs, mulheres de Deus, homens de Deus, para orar pela sua casa. Mas se você não entender que o seu ministério começa na sua casa, Noé, se nós formos olhar numa perspectiva de pregador, né, de mensageiro da palavra, não ganhou ninguém para poder entrar na arca, mas ele levou toda a sua família e toda a sua casa.
1: Agora o senhor está falando para a sogra. Só quem está ouvindo a gente é a nora.
2: É. Não, então.
1: Entendeu?
2: Tantos dois, né? Porque
1: o senhor conhece alguma sogra?
2: Conheço.
1: Conhece. Nora, o senhor conhece?
2: Conheço.
1: Tá. Não vou, não, só vou ficar até aí, pode ficar tranquilo, pode ficar em paz.
2: Minha sogra é uma benção.
1: Ah, olha aí. Pastora Marta, conhece alguma sogra?
3: Conheço e tenho.
1: Tem. E nora, conhece alguma nora?
3: Conheço.
1: Conhece. Então, esse relacionamento, tradicionalmente, é um relacionamento que tem conflitos, né? Às vezes as duas estão olhando para a mesma pessoa, às vezes a mãe tem um olhar de dona, né? Do filho, e tem uma relação complexa entre os dois. Ela faz a comida, ele só gosta da comida que ela faz, ele só gosta do jeito que dobra a roupa que ela dobra, e outros tipos de dependências que podem acontecer. Como que a nora deve se portar para resolver esse assunto dentro de casa?
3: Duas palavras: respeito e maturidade.
1: Da nora. Como é que faz isso?
3: Na verdade, deveria existir de ambos, né? Os lados. Tanto a sogra quanto a nora, elas precisam se respeitar, e as duas precisam ter maturidade para cada uma aprender a respeitar o espaço da outra. A nora tem que entender que agora ela é a esposa, né? E ela precisa assumir o seu papel de esposa e de mulher sábia dentro da sua casa, porque essa pauta que você trouxe, isso hoje em dia é muito comum. Na verdade, sempre foi muito comum, né? Alguns entram em relacionamentos sem ter essa maturidade e trazem as cargas de fora que deveriam ser mantidas fora, trazem para dentro do relacionamento. Então, precisa a mulher, como ela agora sendo esposa, ela precisa ter essa maturidade para ser uma esposa sábia e conseguir também moldar o lar dela com sabedoria, ensinando para o esposo os limites, né? E deveria também haver respeito e maturidade de parte da sogra para entender que, a partir daquele momento, ela também tem um limite que foi imposto.
1: O pastor Sérgio, é normal ter curso de noivos.
4: Uhum.
1: Eu nunca vi curso de sogra. Como é que, por quê? Porque os noivos estão ali, eles fazem um curso ali, o líder está ensinando como é que se relaciona até com a própria sogra, com o sogro, com a família dela, com a família dele, interferências, etc. Mas eu nunca vi falar que um curso para sogra, você não acha que é uma boa ideia, não?
4: Seria uma ótima ideia, mas assim...
1: Vamos lançar?
4: Vamos.
1: Opa. Nós dois, vamos lançar o curso juntos aí para sogra.
4: Então, na verdade a gente supõe, né, ou a maioria supõe, que quem é sogro já tenha passado pelo curso de noivo. Só que quem é sogro está numa situação...
1: Ih, já esqueceu.
4: Diferenciada.
1: É a aula da...
4: E já esqueceu, o tempo já passou e é uma situação diferenciada. Né? Na verdade, tanto na liderança como quem é liderado, a gente precisa aprender a construir relacionamentos e a manter os relacionamentos. Né? Existe talvez aí uma dinâmica, né? Um conflito em nós mesmos, daquilo que eu quero, daquilo que eu posso, daquilo que eu devo. Então, aquilo que eu quero, não posso, daquilo que eu posso, eu não devo. E aquilo que eu devo, eu não quero. Então, existe essa dinâmica entre nós e vai justamente culminar nas relações. Essas relações precisam ser de aprendizagem. Precisa ser não de autoridade, mas de alteridade. E não muda somente as letras, né? Mas a alteridade é a minha capacidade de construir no outro. E entender que o outro também pode me construir. E nesse entendimento, há o crescimento das relações. Eu acho que é isso que está faltando.
1: Muito bem. Pastor Mel, que aí a sua visão sobre esse assunto, querido?
5: JR, sobre a questão da nora, né? Dá a se entender no texto que você leu, que o marido, de uma certa forma, tenta protegê-la, evitando que ela tenha contato com a sogra, né? Esse contato, não houve ela não teve conhecimento antes quem era a sogra no momento do namoro, já entrou direto no casamento e depois que descobriu quem era a sogra. Agora, como ela como nora lidar com a situação dessa? Não deixar que a amargura, conforme o pastor falou aí, do coração da sogra, interfira no relacionamento dela com seu esposo. A questão é ela manter a sabedoria para lidar com a situação. A gente não sabe qual é o grau, mesmo com toda a situação que o filho deixa entender, do filho para com a mãe, porque se ele, mesmo com a mãe errada, vou dizer assim, se ela falar mal da mãe, o filho pode tomar as dores para si. Ou, mesmo que não tome, de repente há um certo incômodo dentro do ambiente. Então, a minha visão é que ela tem que saber lidar com a situação. Se porventura ela encontrar a sogra em algum lugar, bom dia, boa tarde e tal, como a pastora falou, né? Manter o respeito do contato, mas isso não significa que ela precisa forçar a barra de manter o relacionamento. O pastor usou uma frase muito certa, que família se constrói, mas no sentido de construir não significa que temos que forçar a barra para que haja uma certa aproximação. Pode haver uma certa comunhão, né, sem haver uma aproximação, porque às vezes o fato de estarmos distante, mas mantermos a paz, é muito mais importante do que forçar estar presente e acontecer um incômodo ou um certo desconforto. Então é respeitar a sogra no sentido de não rebater ou querer confusão sobre o posicionamento dela, porque há um incômodo ou um desconforto da nora em relação a quem é a sogra. Ela é uma líder religiosa e não tem um exemplo para com o marido nem com os filhos. Então, isso dá um desconforto para a senhora. O que ela tem que fazer é não tomar isso para si. Como é que pode? A mulher é crente, diz que é de Deus e faz isso. Ela viver a vida dela com o marido, tentar manter a paz, né, e seguir a vida dela. Agora, isso não impede também dela estar apresentando a Deus, se ela já faz amém em oração, para que Deus mude essa situação. Já que a sogra não tem esse posicionamento de procurar um profissional, psicólogo, seja o que for, terapeuta, para se tratar, então ela tem que continuar na oração, manter a paz com o filho e o respeito com a sogra, no sentido de não querer confusão, sem uma aproximação. Essa é a minha visão, a minha opinião.
1: Muito obrigado, meu querido pastor Mel, que aproveita que o senhor está animado aí, a sua vez de brilhar e chamar o like. O senhor agora é o nosso caçador de likes do Debate 93.
5: Olha lá, quero chamar aí aos likeiros de Osasco, São Paulo, Trairi, eu tô no Ceará agora, para que todos vão lá e dêem a curtida, vamos passar de 600, dê a curtida especial aqui na 93 FM, vamos lá, nossos queridos irmãos da Igreja Cristã Jardim de Deus que está nos assistindo aí pelo Brasil afora, e aos amigos, vão lá e curta e dê essa força que eu tenho certeza que você vai se tornar um likeiro ungido na 93 FM.
1: Eita, te falar uma coisa, likeiro ungido, gostei dessa. Agora eu tô preocupado com a sogra aqui, porque eu vou falar o nome dela ou não falo?
0: Não, né?
1: Não sei se não eu vai falo. Falar. Talvez eu não fale agora, mas talvez depois eu fale. Ela tá dizendo aqui, é um ouvinte, tem sogra que é o capeta em forma de gente. Infelizmente, está dizendo aqui a nossa ouvinte.
0: E tem outro ouvinte, nome
1: e sobrenome dela. Eu quero recomendar essa ouvinte. Ouvinte, apaga esse negócio que você mandou aí, menina. Vai você mesma. Outro ouvinte, a Sozineia, está dizendo também tem que ter curso para nora. Aí você já vê o que tem aí no ambiente. Eu vou dizer para as queridas irmãs, as noras e as sogras. Ambas têm razão. Muito obrigado pelo carinho da sua audiência. Já estamos aqui acima de 300 likes. Uma salva de palmas para os nossos maravilhosos ouvintes. A caminho dos 600 likes. Daqui a pouquinho vamos bater essa meta de sexta-feira. Batendo a meta, a trombeta vai soar. Ô, pastor Sérgio, o senhor viu aí o negócio da menina que é uma senhora que dizendo que era uma criança. Você ouviu falar isso aí, não?
4: Sim, sim.
1: Eu já vi muita coisa, sabe, pastora Marta? Pastor Roberto, na sala de aula, também já viu muita coisa, né?
2: Muita coisa.
1: Eu nunca tinha visto isso. Uma pessoa se passar por uma criança. E nós temos desdobramentos aqui daquele caso. Exato. Tem a foto dela? Eu gosto da foto. Daqui a pouquinho eu vou entrar nesse tema, mas coloca aí, coloca aquela imagem. Essa aí, ela tá dizendo que ela tem quantos anos?
0: 12.
1: Aí ela tá dizendo que tem 12. Mas foi antes ou depois do aniversário? Eu não sabe. Então aí ela tem 11 ou 12 anos na cabeça dela e no que ela falou.
0: Não, no que é a história dela.
1: Ela ganhou o presente do aniversário dela de 12 anos, tá na tela aí. Tem aí também, não tem? Coloca aí o presente. Vamos botar esse vídeo. O presente. É bom que dois falam ao mesmo tempo, né? Você fala aí, eu falo aqui no microfone. Cadê o aniversário?
0: Não, a gente tem que chegar lá.
1: Ah, é?
0: Mesmo.
1: Não, isso aí.
0: Porque é no vídeo.
1: Meu Jesus, não, passa rápido isso aí. Tô assustado. Vai lá. Esperando sendo preso. Tá.
0: Vai passar.
1: Cadê o aniversário? Ah, é o aniversário. Coloca no aniversário. Coloca no aniversário. Ela no aniversário. Bom, ela fazendo 12 anos. Será que isso não é IA, não?
0: Não, senhor.
1: Isso é de verdade, meu?
0: É de verdade.
1: Deus é o centro da nossa família. Ela foi adotada, pastora Marta, por um casal de pastores, lá de Blumenau? Joinville?
0: Joinville.
1: Mas e o presente que ela ganhou? Coloca o presente. Quero ver o presente.
0: No final, acho que está no final.
1: Tem um presente aí dela ou não tem? Eu acho que isso é IA, viu?
0: Aí,
1: olha lá. Ela ganhou um monte de aro. Papai, mamãe, dá mão de aro pra mim, que eu tô precisando de mão de aro. Ela com monjaro na
0: mão.
1: Abrindo um pacotinho, presente embaixo aí, e o monjaro, eu acho que ela não fez uso do monjaro. É apenas a minha opinião sobre esse assunto. Mas, ô, pastor Melk, esse assunto, ele ganhou esse destaque nacional, e nós temos agora o desdobramento, eu quero ouvir a sua opinião sobre esse assunto, porque uma instituição aqui no Rio cuidou dela.
0: Sim.
1: E as duas líderes da instituição deram uma entrevista e nós temos aqui a possibilidade de reproduzir essa entrevista. A Marcela vai contar para os nossos ouvintes do rádio, para que ninguém perca nada caso haja somente imagem. Vamos botar o vídeo, que tem um áudio aí tranquilo para os nossos ouvintes, a opinião do pastor Melk, já já.
6: Ela me conquistou. Eu fiz mamadeira para ela, eu dava chupeta, eu fazia ela dormir, eu cantava musiquinha para ela. Gente, que vergonha. Ela me conquistou.
1: A 93 também, conquistou seu coração, mas não engana, né?
7: Essa mulher, a Renata Magalhães, ela disse assim: a gente não olhava para a mulher, mas a gente olhava para a história que ela contava. Diz ela assim, perplexa: isso aconteceu em 2023 aqui no Rio. Sei. E aí, quando a notícia estourou, ela se ligou lá, né, do caso que aconteceu em Florianópolis, lá em Santa Catarina, e aí pensou assim: acho que é a mesma. E realmente era.
1: E é uma instituição para cuidar de crianças carentes e autistas.
7: Isso.
1: Ou seja, gente com excelente intenção, coração Sim. cheio de graça, coração cheio de misericórdia, e foram enganados por essa menina. Vai colocando, enquanto o pastor Melco fala, a imagem da menina, aquelas imagens que o pessoal está querendo ver, essas imagens aí. Vai lá, querido pastor Melco, sua perspectiva sobre esse assunto, querido.
5: Olha, JR, primeiro que eu não vou mentir, me deu vontade de rir quando você falou, fez a vozinha de Mondiário, né? Mondiário. Eu fiquei pensando, meu Deus.
2: Pastor Melco, dá Mondiário.
5: Meu Deus do céu, Jesus, olha só, gente. Primeira questão aí que eu ouvi, que é um casal de pastores, né? Às vezes a gente pode entender como um julgador. Rapaz, esses pastores não oram, né? A questão é como é que é enganado por uma mulher. Claro que a pessoa se passa fazendo uma voz. É o primeiro caso aí, já levando para a instituição, era chamar um especialista para fazer um exame, ver o que, realmente, se a pessoa é isso mesmo, né? Se ela tem alguma deficiência mental ou sei lá, algum tipo de perturbação, porque pela fala da pessoa, como eu vi aí o vídeo, né, ela conseguiu persuadir profissionais que trabalham em prol das crianças, de um instituto. Eu fico imaginando, será que do outro lado, o JR, não havia uma carência de quem a recebeu, de ter alguém ou ter perdido alguém, de repente preencher com a pessoa que estava chegando e achando que o fato de estar ajudando alguém isso seria uma forma de dizer, não, eu estou fazendo alguma coisa pelo social, né? Ou com algum preenchimento de uma lacuna de alguém que se foi, ou algum relacionamento quebrado. Tudo isso eu fico pensando, porque como assim uma pessoa, é tanto que está tomando aí as redes sociais, todo mundo perplexo com a situação, alguém que tem 37 anos, se passa por 12, né? E ela é nada boba, porque pelo que eu vi aqui em algumas reportagens, que ela pede só coisa boa, né? Os pais caem nessa situação, os pais não, as pessoas que a receberam, né, cai nessa situação e acredita nisso. Eu acho que, para quem recebeu, sinceramente, por mais que essa senhora tenha uma boa intenção, a do vídeo aí, faltou um senso para dizer, não, peraí, eu estou sendo enganado, então deixa eu ver aí o que essa pessoa tem, chamar um profissional. Eu vejo pelo outro lado, carência, porque se ela já é uma carência, se carência. Essa que é esperta, isso. Essa que já é abestalhada aí, que de 37 anos, se passa por 12.
1: Ela é o quê?
5: Né? E a pessoa aí entende, abestalhada.
1: Ah, tá.
5: Né? Ah. Entendeu? Se faz de besta para melhor passar. E mais besta é quem a recebeu. Desculpa a minha sincera opinião. Mas eu fico tentando imaginar como uma pessoa é enganada por uma cabra velha dessa, de 37 anos, se passando pelo ano de 12, e a pessoa recebe na sua casa, sem conhecer, sem saber... Me perdoe, gente, mas eu não tem como, isso não entra na minha cabeça. Sinceramente.
2: Mongero. Eu quero Mongero.
5: Isso vai ficar.
1: Ô, pastor Roberto, o senhor dá aula no município?
2: Já dei no município.
1: Já deu aula no município. Então o senhor foi durante um período colega de Monique Medeiros. Monique Medeiros, a mãe do menino Henrique Borel. E o prefeito do Rio, Eduardo Cavalieri, ele trouxe um depoimento sobre o julgamento de ontem, né? Em que ela foi absolvida, recebendo perdão judicial, onde a juíza trouxe, né, a fala da misoginia, da cultura patriarcal, dizendo que ela já apanhou muito das mídias, que havia uma exigência dela ser uma mãe perfeita. O prefeito ficou indignado e disse: causa certa perplexidade a decisão da justiça de perdoar a pena de Monique Medeiros, condenada pelo homicídio culposo do próprio filho, o menino Henrique Borel, é isso mesmo, Marcela?
0: Aí,
1: mas cadê onde é que ele fala que a decisão do juiz e
0: aí
1: tal?
0: Aí ele diz, decisão judicial não,
1: não
0: se discute.
1: É isso aí.
0: Se cumpre.
1: Isso aí.
0: Independentemente disso, eu quero informar que a decisão da Prefeitura do Rio de manter Monique Medeiros fora de seus quadros está integralmente mantida, segue o prefeito dizendo, enquanto prefeito, pai, cidadão, farei de tudo para assegurar que as salas de aula sejam um ambiente não só de aprendizado, mas de proteção e respeito.
1: Ela já dirigiu escola, pastor Roberto. E ela dava a aula dela é para ensino infantil e fundamental também. Ela já dirigiu escola, pastorzão.
2: Sou diretora de escola.
1: E aí?
2: Então a gente fica triste, né? Porque o que paira na nossa mente é mais uma vez a sensação de impunidade. Né? E bandeiras que se levantam defendendo pessoas que, na verdade, deveriam de pagar pelos seus atos, pelos seus crimes. Nós somos a favor, né, de questões de proteção à mulher, de tudo isso. Porém, levantar uma bandeira para defender uma mãe omissa, uma mãe que não protegeu nem sequer o seu filho, né, por questões pessoais, e parabéns ao prefeito por ter tomado essa decisão certíssima. Uhum. Imagine um pai, uma mãe que leva o seu filho, cuja diretora é essa pessoa, né? Que não cuidou nem do seu filho, vai cuidar do meu filho?
1: Então, eu sou na sala de aula. Quem é? Filho, quem que tá dando aula para você? É a tia Monique.
2: Aquela que matou o filho.
1: Tia Monique.
2: Aquela que foi omissa e tal. Então, imagine um pai e uma mãe, vai ter um problema muito grave. Eu trabalhei com educação infantil. São crianças que precisam realmente de pessoas com empatia, com profissionalismo, com capacidade e muito mais do que tudo isso, amor. Então elas precisam de ter respeito, os seus pais confiam nesses profissionais para entregar o seu bem maior, o seu filho, né, para ser cuidado, para crescer intelectualmente. E aí o prefeito está acertadíssimo, parabéns. E foi como ele disse, né? Eu, às vezes, né, para a minha área de trabalho, tem coisas que a gente tem que acatar porque é uma decisão judicial. E que quem não concordar entre com algum recurso, mas tem decisões aí que a gente fica muito estarrecido e entristecido.
1: Pastora Marta, muita gente anda de Uber, né? E tem um vídeo que eu quero mostrar aqui para os nossos ouvintes de uma mãe que chamou Uber, né? Ou outra pessoa chamou Uber e uma criança, uma criança de 6 aninhos de idade, foi sozinho no Uber. Eu fico impressionado com a capacidade de alguns pais de botar uma criança dentro do Uber, assim, correndo todos os riscos. Ah, não, tá no Uber, tem o nome da pessoa, tem isso, tem aquilo, mas isso não assegura absolutamente nada quando uma pessoa tem má intenção, né? Quando as motivações são erradas. E vai se descobrir isso depois que o dano já foi feito. Essa cena, vamos botar o vídeo aqui. Tem vídeo aí, né, Marcela?
0: Tem o vídeo, a motorista de aplicativo que gravou. Ela estava nervosa e indignada.
1: Vamos mostrar esse vídeo daqui a pouquinho para os nossos ouvintes que estão nos acompanhando agora, porque o povo de Deus gosta de ver o vídeo. Gosta de ver o vídeo e fala assim: meu Deus, isso é verdade? Como é que pode um negócio como esse? Eu vou mostrar esse vídeo aqui para os nossos queridos ouvintes do Debate 93. A pastora Marta vai dar a opinião dela. Mas o pastor Sérgio Gil, o senhor está sabendo de uma pesquisa que está dizendo que convivência com pets eleva bem-estar mental? É um estudo que diz que quem anda com pet anda bem. Segundo esse estudo, a companhia de um animal de estimação está associada a um aumento expressivo na satisfação com a vida. Os autores concluíram que ter um pet pode elevar significativamente os índices de bem-estar dos tutores. Isso gera um impacto emocional muito grande. E uma das estimativas mais comentadas da pesquisa, os cientistas calcularam que o ganho de satisfação proporcionado por um animal de estimação poderia equivaler até a 70 mil libras esterlinas por ano, em valor subjetivo de bem-estar, uma medida utilizada pela economia da felicidade para quantificar fatores que contribuem para a qualidade de vida. Isso hoje, na moeda de hoje, equivale a R$ 476.526,93. E aí, pastor Sérgio?
4: Que soma, hein? Uau. Fiquei estarrecido aí com o valor. Mas eu concordo plenamente, né? A convivência com os pets pode trazer vários benefícios, sim, com certeza. No entanto, há uma ressalva. Eu não posso substituir a convivência com as pessoas pelos pets. Ou seja, eu me decepcionei, tive um trauma de relacionamento, então agora só vou ter pet, só vou conversar com pet, só vou andar com pet, eu vou me afastar do restante da sociedade. Ou seja, só vou conviver com o restante da sociedade somente por algum tipo de necessidade e obrigação. Mas a minha, talvez, devoção, entre aspas, né, seja ao relacionamento com o pet. E aí nós temos um problema.
1: É, tem gente que coloca o nome do pet de alguém.
4: Isso.
1: Ou a favor ou contra.
4: Isso.
1: Né?
4: Aí tem uma dificuldade de ter filhos e tal.
1: Coloca
4: aí
1: no pet.
4: Isso.
1: Olha, o gato. O senhor tem gato, não?
4: Não.
1: Não, o senhor não tem gato. Mas o gato...
4: Tem uma gata.
1: Ele custa...
4: Gatona.
1: É, vou nem entrar nesse ponto aí que eu já entendi o seu tom de voz. Ficou animado com o assunto, hein? R$256 é o gasto médio por mês quando tem um gato. Isso aí com ração, areia, vermífugo, vacina, brinquedos e tal. Cachorro, um cachorro pequeno de até 10 quilos, gasta em média aí R$320. Cachorro médio, que é de 15 a 25, 550. Cachorro com mais de 30 quilos, mais de R$900 por mês. Isso aqui é média. Isso aqui é uma varia de estado para estado.
0: De raça também, tá,
1: raça para raça. Dedicação para dedicação, disputa com disputa, porque tem gente que tá cuidando do pet, não por causa do pet, mas é para botar inveja no outro.
4: O vizinho tá.
1: Tem também gente que faz, né, isso. Olha o valor que dá isso aqui no final do mês, no final do ano, quando vai se multiplicando. E é muito mais, né, Marcela?
0: É muito mais, dependendo da raça. Tem até um ouvinte aqui que acabou de escrever pra gente no YouTube dizendo: ah, mas o caramelo não tá nessa lista, não, né, JR?
1: Caramelo,
0: o caramelo
1: é mais caro.
0: Não gasta. Não, porque o caramelo
1: vira-lata,
0: é conhecido,
1: né,
0: como vira-lata, né?
1: Então, nem existe mais vira-lata, caramelo. Vira-lata. Vira-lata antigo, na época do pastor Roberto, que tinha muito vira-lata.
4: Vira-lata é
1: hoje os cachorros têm nome de pessoas. Não tinha nome de pessoa. Lembra disso, pastor Roberto?
4: Bolinha.
1: Ah.
4: Agora
0: é nome de...
1: Deixa eu pedir ao nosso ouvinte aí. Ouvinte, conta aqui no YouTube, exclusivamente no YouTube, o nome do seu pet. Aí você vai dizer, cachorro, gato, tem de tudo, hein? Tem hora que aparece uns bichos aqui que eu nem sabia que podia ficar em casa. Conta aqui para os nossos queridos e amados ouvintes. Pastora Marta, é a sua vez de chamar o like agora. Caçadora de likes no Debate 93.
3: Convoco todo mundo lá da Assembleia de Deus Ministério Amar, meus amigos, muitos que quando viram o banner disseram que estariam online, eu creio que estão. Convoca aí os amigos de vocês, vamos passar dos 600. Eu creio que hoje a trombeta
1: vai soar.
3: Vai soar.
1: Opa!
3: Vai soar com força. Vamos lá, gente.
1: Tá animada,
3: pastora.
1: Muitos
3: likes.
1: Obrigado, pastora. Daqui a pouquinho vamos atualizando aqui os números para o acompanhamento dos nossos maravilhosos ouvintes. Pastora, esse assunto da motorista do Uber é um assunto assustador. Alguém botou uma criança de 6 anos no carro. Ela conta tudo. Quem está acompanhando aqui pelo rádio, não perde nada, porque o áudio dela é muito bom e você vai entender no momento que ela vai conversar com a mãe. Ela chama a atenção da mãe e no final a Marcela vai contar o que a mãe fez e o que a mãe disse. O vídeo na tela do Debate 93.
8: Gente, ó, eu tô tremendo, eu estou tremendo. Minha carne tá tremendo, vocês não estão entendendo. Uma mãe pediu um Uber com uma criança de 6 anos. A mulher só enfiou a criança dentro do carro e falou: tua mãe tá te esperando. E assim, eu só trouxe, gente, com medo de outro aceitar e fazer mal pra essa criança. Mas eu não perdi a oportunidade, não, pra falar com essa mãe, não. Meu Deus, tô passada. Tô assim, horrorizada.
0: De relance, né, o menininho sentadinho ali atrás olhando pra janela, e ela tá dirigindo
8: e... onde é? Aqui? É aqui? Você é a mãe dele? Mulher, tu é corajosa, hein? Mulher de Deus, tu é corajosa. Não, moça, mas eu só trouxe porque eu sou mulher e eu falei, vou levar em segurança. E se é um homem que traz ele, sequestra? Sequestra nada. Nossa, moça, olha.
9: Que Deus guarde sempre seu filho, viu? 6 anos assim, no Uber sozinho.
7: É, ela diz pra mãe, né? Mulher, tu é corajosa. E a mulher diz, não é nada, é pertinho. E aí, quando ela questiona, né? E se fosse um homem, eu só trouxe porque se fosse um homem, a resposta da mãe é rir. E aí, depois ela diz que Deus guarde o seu filho. E a mulher sai rindo.
1: E aí, pastora Marta?
3: Imprudência total. Total, sem comentários, sem... Ela tratou o filho dela, que deveria ser o bem mais precioso dela, como uma mercadoria. É como chamar um moto ou Uber e falar, leva isso aqui e entrega lá para mim.
0: Isso aí.
3: Né? E o bem mais precioso, uma criança vulnerável, sem meios nenhum de defesa. Mas também a gente precisa parabenizar essa motorista pela postura dela, né? Ela resolveu transportar a criança, levar a criança para que uma outra pessoa com uma maldade no coração, né, para proteger. Quem deveria proteger não protegeu, né? Infelizmente, colocando essa criança num risco muito grande. E infelizmente, às vezes, depois de se Deus não tivesse tido misericórdia, o mal que poderia acontecer, são os mesmos que vêm chorando, né? Dizendo por quê? Por quê? Porque faltou vigilância, né? Faltou vigilância total. Que essa mãe venha, dá tempo ainda dela despertar depois desse susto que ela vai levar com a repercussão, que ela se posicione como uma mãe que protege, porque para isso Deus a colocou ali, para ser mãe dessa criança, para proteger.
1: É impressionante a capacidade que algumas pessoas têm de serem responsáveis. Impressionante. E o Estevão, hein? Você conhece o Estevão, né? Jogador de futebol, menino crente, firme, deu um testemunho maravilhoso do que aconteceu com ele. O Estevão poderia estar na seleção. E por que não está? Porque ele se machucou. E ele poderia se revoltar. É um menino novo, um garoto ainda. Mas olha a postura madura, equilibrada que tem o nosso querido Estevão, que é cristão e deu um testemunho na igreja ou numa igreja. Conta aí pra gente. Tá na tela do debate.
10: Recebi um testemunho tremendo faz 2 semanas que tive uma lesão que eu rompi 80% do bíceps da coxa e muitas pessoas no Chelsea, inclusive os médicos, queriam que eu operassem. Até o dono do Chelsea queria que eu operasse. Mas junto com meus pais, sempre falo que é muito importante você ter as pessoas que você ama ao seu lado, porque numa decisão dessa é muito difícil você tomar sozinho, porque você está cercado de muitas pressões, de muitas coisas, mas graças ao apoio da minha família, do meu pai, da minha mãe, da Estarzinha, eu optei por não fazer a cirurgia. E é um procedimento que vai demorar tempo, Deus está no controle. E há 2 semanas atrás eu fiz a ressonância, a segunda ressonância. E saindo da ressonância, o médico chegou para mim e falou: Estevão, você tá com dor, você tá com alguma coisa? Eu falei: não, doutor, tô super tranquilo, acho que dá pra até jogar já. Mas ele falou: é, dá pra perceber mesmo, olha aqui, ele me mostrou a imagem do exame. Ele falou que não vê mais nenhuma lesão. Falou assim.
1: Delírio, né, pastor Roberto? Porque é uma palavra muito boa de um menino muito jovem que tem contentamento, né, pastor? Eu vi contentamento na vida dele, né?
2: A gente sente até a presença de Deus, né, quando você vê um testemunho desse de um jovem que literalmente cumpre o que a Bíblia diz: entrega o teu caminho ao Senhor, confia nele e tudo mais ele fará. Como Paulo, quer comais ou bebais, faças qualquer coisa, tudo é para a glória de Deus. Que bênção, que Deus continue usando ele. Que o milagre aconteça, que ele continue mostrando para uma juventude que está tão carente de testemunhos assim, de jovens compromissados com o reino de Deus, não se deixou corromper, né? Como Daniel e os seus amigos na Babilônia, pela fama, pelo sucesso, pelo holofote, e está ali testemunhando que Deus é fiel e quer honrar a sua família, quer honrar o nome de Deus, que benção.
1: Muito bom. Ah, estamos aqui com quase 500 likes na transmissão do Debate 93 de hoje, no canal do YouTube, quase 500 curtidas. Quero agradecer o carinho dos nossos, mas dá tempo de alcançar os 600. É agora, povo de Deus. É agora, povo de Deus, deixando o like na transmissão do Debate 93 para sua participação ser ainda mais especial e a nossa turma do debate hoje bater a meta, uma meta alta, 600 likes na transmissão do Debate 93. Ontem e anteontem, foi ontem, todo mundo amou a seleção de Curaçao.
0: Anteontem e ontem.
1: E temos aí uma repercussão muito importante sobre esse assunto. É o culto mesmo que aconteceu lá. É um grupo de crentes. Tem um menino que é o mais animado de tudo. Gosto dele. Já sigo ele agora no Instagram. Não lembro o nome. Porque já foi.
0: Ele é agora o Kenji Gorré.
1: Kenji Gorré. Esse Gorré é sensacional. É. Tô torcendo contra a Alemanha só por causa dele, sem nenhum outro motivo. Eles jogam na abertura não, vão jogar no domingo, dia 14 às 14 horas. Vê se é isso aí mesmo. Vamos lá. Solta o vídeo deles aí no culto. Quero ver esse pessoal no culto aí.
0: É ele aí orando.

0: essa música é ao vivo lá, né? Ele aí, ó. Ó, ele é bom, mas tem ele no microfone. Ele cantando, pegando o microfone, dando a palavra. Ele é bem animado aí, o nosso querido Gorrê. Olha aí, ó. Lá vai ele, ó.
1: Thought that if you're a good person, you'll make it to heaven.
0: Ele é um pregador, cara. Esse menino é bom. Graças a Deus pela vida dele. Que Deus abençoe. E a seleção de coração já ganhou o coração do povo de Deus. Muita gente está colocando aí como o segundo time. Segundo time. Brasil primeiro e depois a seleção de Curaçao, que tá, parece que está no número 82 entre as seleções. Não é uma posição muito. Mas, entendeu? E também não pode dizer que só porque orou vai ganhar a Copa, senão vai ter empate. Tem gente na fila há mais tempo, né? O Curaçao, acho que é a primeira vez que eles estão indo à Copa.
2: É, a primeira vez.
0: Nomes de pets. Eu peguei aqui alguns nomes, Marcelo. Eu tô vendo aqui a Vilma. A Vilma diz que o dela chama Thor. A Rosane chama Pituca. Quase que eu achei que fosse Pitica. Pituca. A Alessandra diz que é Black. A Cláudia diz que tem 5. Tem que ver onde é que a Cláudia está falando, qual é o nome dos 5 aí. A Ivanete é Bob, Garrincha e Nina. Aqui outra dizendo que é Joy. Não dá nem para falar o nome dos donos mais. Tá só o nome dos cachorros.
2: Disse que é Nescau.
0: Manhoso, Chiquinha. Ah. Nossa, pastora. Não, aqui é outro comentário. Nossa, eu achei que estava falando o nome da cachorra. É, Rex, Duque.
2: Pandora.
0: Cão. Não, meu cão é Johnny. Ah, Johnny.
2: Lipisvaldo, olha esse.
0: Como é que é?
2: Lipisvaldo.
0: Olha aí. Tô de olho nessas pessoas aí.
2: Lipisvaldo Pandora.
0: Rock, Belo. Rock. É, tem gente que precisa,
2: Miúda,
0: né?
2: Miúda e Teco, tem aí, ó.
0: Fred.
2: Miúda e Teco.
0: É, Fred, Sansão. Princesa.
2: Tem Sansão.
0: Olivia.
2: Ayla. Dorinha.
0: Mel. E
2: Dorinha.
0: É, Notorious Big. Pô, botou o nome do cara lá do rap americano.
2: Jujuba, Faísca.
0: É. Às vezes o nome tem a ver com a cara do cachorro, né? Com o jeitão do cachorro.
2: Bom, se for o jeito, a Kelly Machado mandou pra gente dizer que o caramelo dela se chama Marçal. Só que ela disse assim: ele tá me dando é um estresse, porque ele come as plantas, até o cacto, nada escapa dele. As roupas ele arranca todas. Ela não gasta muito no cuidado com o caramelo, mas tem o gasto com aquilo que o caramelo destrói.
0: Ela deu o nome: Marçal.
2: Marçal.
0: Por que será?
2: Não sei.
0: Tô perguntando, que é pra ela mesma responder, pra nosso ouvinte responder. Por que, Marçal?
2: Conta pra gente aí.
0: Eu quero ouvir a sua opinião aqui no nosso debate 93 de hoje, sua participação mais do que especial com a gente no programa.
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0: Bom, temos a camisa do Botafogo, não temos, Marcela?
2: Temos.
0: Cadê a camisa do Botafogo? Vamos botar a camisa aí. Do Botafogo, os nossos ouvintes participando conosco, é sempre muito bom. O que será que vai acontecer com a camisa do Botafogo? O sorteio é agora? O
2: sorteio é agora.
3: Botafogo,
0: campeão. Cadê os botafoguenses aí? Estão quase 600 likes da transmissão do debate 93. Falta pouco, hein?
4: Vamos lá, Botafogo.
0: Falta pouquinho. Cadê os botafoguenses aí, Marcela?
2: Pois é, os botafoguenses estão enlouquecidos querendo a camisa do Botafogo.
0: Nós já demos,
2: like,
0: já demos do Vaz, já demos do Vasco e já demos do Fluminense. Tem as imagens das pessoas que ganharam?
2: Vamos tentar recuperar aí, ó, do Vasco aí.
0: Quem ganhou a camisa do Vasco aí? Cadê o ouvinte?
4: Ela tá animada?
2: Ah, ela ganhou a camisa do Vasco.
0: Você achou ela animada, pastora Marta?
5: Tá bastante.
0: Tá animada. Tá bom.
5: Tá animada.
0: A do Fluminense, cadê? Mas ela botou longe, você viu? Olha a diferença. Coloca do Vasco. Ó, botou de lado. A do Fluminense.
2: Ah, Jota.
0: Olha lá. Não tem diferença aí? Tem
4: não,
0: diferença.
4: Tem diferença.
0: Essa não é vascaína. Essa é tricolor. Essa não é vascaína. A vascaína ganhou pra dar de presente pra alguém. Tem certeza disso? Consulta ela. Vê se acha ela aí no telefone. Consulta a nossa. A postura mostra tudo. Quero ver quem vai ganhar a do Botafogo e o que fará com a camisa do Botafogo. Cadê? Quem é que ganhou? Essa aqui?
2: É.
0: Esse nome aqui?
2: Esse
0: então
2: nome.
0: Vamos dar o nome dela aqui, Alexandra Oliveira, ela é de São Gonçalo, Final do telefone 8696. Alexandra Oliveira de São Gonçalo ganhou a camisa do Botafogo, uma camisa nova e autografada aqui de presente para você no Debate 93. Parabéns para ela. Semana que vem, o povo, não sou eu não pergunto nada, entendeu, pastor Sérgio? O senhor me entende, pastor Sérgio? Entendo, ou não?
4: Com certeza.
0: O povo quer saber quem vai ser, que camisa de que clube vai ser na semana que vem. Uau. Há uma expectativa, porque já foi a do Fluminense, já foi a do Vasco, já foi a do Botafogo, portanto, semana que vem.
4: América.
2: Bangu.
4: Isso aí. Nova sua. Tira isso aí, gente.
0: Me dá aqui a camisa do Mengão. Me dá aqui.
4: El Manto. Vai cair a audiência, gente.
0: Eu vou mostrar pra vocês como é que uma pessoa que torce pro clube faz.
4: Esconde o rosto,
0: a pessoa até se esconde. Ela pode até se esconder, mas não põe do lado. Aqui. Do lado aí. Não. Quem torce pelo time coloca na frente, aí que a gente vê quem torce pelo time ou não. Então, semana que vem nós vamos ter aqui uma dica. Eu quero dar uma dica para os atletas do Vasco, do Fluminense e do Botafogo. Todos os times autografaram, mas o do Flamengo coloca um número. Olha que coisa inteligente. Eles assinam, ninguém entende nada.

0: É o único time que de verdade tem torcedores que sofrem até o fim.
1: Se mantém firme, né?
2: Tá bom. Então, vamos ficar com essa palavra aí. Vamos em paz, né? É bom pra descansar.
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2: A Bíblia diz que se a criança for educada no caminho certo, ela vai crescer e não vai se desviar. Só que a despeito disso, o que mais tenho visto são filhos de crentes desviados. O que está acontecendo? É um problema dos pais ou dos filhos? Como pais cristãos devem agir com filhos desviados dentro de suas próprias casas? É possível equilibrar amor e disciplina? Existe diferença entre criar filhos no caminho do Senhor e na igreja? Qual a sua opinião sobre esse assunto? Eu quero ouvir você. Esses e outros assuntos estarão nesta segunda-feira, se Deus quiser, a partir das 11 horas da manhã, em mais uma super edição do nosso Debate 93. Pastor Roberto, obrigado, querido. Um abraço.
0: Eu sou grato mais uma vez de estar aqui tantas vezes, louvando ao Senhor com todos vocês. Um beijo aos nossos seminaristas. Assembleia de Deus em Campo dos Afonso. Deus abençoe. Hoje eu trouxe minha família toda, minha esposa.
2: Quem
0: Luciana.
2: É que tá aí? Anuncia o nome
0: Luciana,
2: de todo mundo.
0: Fica lá. De pé, minha linda. Princesa Luciana, minha filha Ana Cristina. E o Paulo Roberto, a Ana já até gravou uma chamada sua, quando ela era bem pequenininha. Uhum. Alô, meu irmão, aqui é o tio JR e tal.
2: É, fala com ela pra ela falar assim, Monjaro! Eu vou botar a voz de criança pra chamar aqui, pra imitar. Como é que é o nome da menina lá, ô Marcelo? A criancinha?
4: A doidinha que dizia que é. Aqui dizia, bom, depende, ela agora passava por Duda. Não, lá em Santa
2: original.
4: Catarina ela passava por Gabriel.
2: O nome original.
4: O nome original.
2: Então daqui a pouquinho você conta para os nossos ouvintes. Pastorzão, obrigado, tá aqui. Tá.
0: Então um beijo para minha sogra, Maria Helena, Dona Lili, e a minha mamãe. Com carinho, o amor que eu tenho pela minha sogra.
2: Tô achando.
0: Minha sogra, te amo. Não, hein? Mamãe, te amo. Esse mês ela faz aniversário. Missionária Rosária, beijo.
2: Tá bom. Faltam 7 likes para 600.
0: Ah, não, vamos chegar. Que
2: faltam
0: isso?
2: 4 likes para 600.
0: Opa!
2: Opa, falta agora. Faltam 3 likes para 600.
0: Quero ver a força do debate aí, hein?
2: Aqui é ao vivo.
0: Quero ver. Aqui é ao vivo. Trombeta vai soar. O cara vai botar a blusa do Botafogo que ele falou.
2: Pastora, eu não falei nada. Faltam 2 likes. Gente, pastora Marta, obrigado, pastora.
5: Eu que agradeço, é uma honra estar aqui pela primeira vez, né?
2: Obrigado.
5: Agradeço JR, Marcela, Deus abençoe vocês, Pastor Roberto, Pastor Sérgio, Pastor Milquias, Deus abençoe vocês, foi uma honra para mim estar aqui. Quero mandar um abraço para minha igreja, posso?
2: Claro.
5: Assembleia de Deus Ministério Amar, lá em Queimados, estamos completando 10 meses apenas, mas tem um povo crente lá que está ouvindo a rádio. Eu quero mandar um abraço, um beijo para todos vocês, para minha família, meu esposo, que está comigo aqui hoje, Pastor Carlos, minha filha mais velha, primogênita Natália, e também para as duas que estão em casa, Thaís e Tainá, e a todos os amigos que mandaram mensagem, um beijo para todos vocês. Temos uma amiga que está ouvindo lá da Flórida, Deus abençoe, Fernanda, é uma alegria estar aqui com vocês todos, eu só tenho gratidão no meu coração.
2: Obrigado, pastora. Pastor Melk, obrigado, um abraço.
6: Eu agradeço, JR, já tem sugestão para o nome do curso, né, para sogra e nora, Noemi Ruth. Um abraço especial para a nossa Igreja Cristã Jardim de Deus no Brasil, a equipe da MNA Editorial e meus queridos pastores literários. Deus abençoe, um beijão para minha sogra que completou 98 anos. Deus abençoe, queridos.
2: Não tira. Pastor Sérgio, obrigado, querido.
7: Muito obrigado mais uma vez pela oportunidade. Eu não tenho mais sogra, né? Minha sogra está... né, em lar celestial, e queria enviar um grande beijo, um grande abraço para o meu irmão, para minha esposa, todos os meus familiares. Nós tivemos uma perda agora há pouco tempo, minha mãe faleceu, mas graças a Deus deixou um legado aí especial, com 91 anos, pregadora, né, palestrante, regia coral, música e implantadora de igrejas. Uma benção, me sinto muito honrado, né, de ter nascido nessa família e dela ter cuidado das nossas vidas, minha e do meu irmão. Então, meu grande abraço, meu grande beijo também para a igreja, né, metodista Wesleyana em Monjolos, que orou tanto por nós e tem o seu carinho por nós.
2: Obrigado, querido. Qual o nome da sua mãezinha?
7: Neorniza, complicado mesmo.
2: Neorniza. Neorniza. Neorniza. Fica aí a lembrança desse nome especial, nome diferente.
7: Sim.
2: Que

0: escreve aí na história da vida de vocês e de tantas pessoas uma linda história. É bom honrar os pais. Amém. Louvado seja Deus pela vida dela e pela história que ela escreveu e esse legado maravilhoso que os senhores têm. Que Deus abençoe grandemente e continue a consolar e a confortar a família em nome de Jesus.
1: Amém.
0: Marcela.
2: O nome da mulher presa, Amanda Maria. Ela se passava agora pelo nome de Gabriele, chamava
0: Gabi. Vou botar o nome, chamar só de Amanda. Amanda. Maria é o nome da minha mãe. Vai levar o nome da minha mãe não, dona Amanda. Muito obrigado a você.
2: Agora, peraí, que eu tenho que dar voz a duas ouvintes. Uma delas é a Dani Oliveira, mandou dizer que o pastor Roberto é assim, careca, porque ele perdeu os cabelos com o Vasco.
3: Que o ouvinte isso, falou.
2: E a outra ouvinte, JR, ela disse assim, ai, que bom falar com vocês. A gente tem aquele momento, né, que às vezes o JR fala que um debatedor parece com determinada pessoa, mas eu queria dizer pra vocês que o JR lembra muito.
0: Olha bem, só pra antes de você falar, pensa... Pensa no trabalho. E aquele que está ao seu lado tem que se lembrar que, às vezes, na prancha, entendeu? Vai quem chegou por último. O primeiro a mergulhar, eu não vi nada. Mas o primeiro a mergulhar é o que chegou por último.
2: Olha, a gente tá dando voz aos nossos ouvintes. Ela disse que você parece muito. Vou botar na tela com essa marca aí, ó.
4: Que isso?
0: Poxa, isso aí eu já ouvi várias vezes.
4: Ele tá, por isso que ele tá muito rico.
0: Várias vezes eu já ouvi isso aí. E aí eu já uma pessoa queridíssima, o Bruno fez assim, ele colocou assim, Zé Delivery da Palavra. Entendeu? Aí no lugar do Zé, ele botou JR, Delivery da Palavra. Deixa eu mandar um abraço pro Bruno aqui, que criou essa, não essa aí, que isso aí é zoeira, isso aí é entrega de bebida, você sabe disso, né?
2: Várias, o povo não, de mas Deus não é sabe. Só bebida, a gente pesquisou aqui.
0: É?
2: Inclusive entrega comida também, nós pesquisamos antes.
0: Ele tá anunciando aqui na rádio, essa marca
2: não,
0: aí?
2: Não, querido, eu nem falei o nome, foi você que botou, só falei.
0: Põe na tela, não precisa falar o nome.
2: A gente precisa mostrar quem é que parece com você.
0: Irmão,
2: que é
0: meu,
2: tô dando a voz pra Denise. Muito obrigada, bem. Denise.
0: 693 likes.
4: Isso aí, gente. Glória a Deus. Vai aumentar mais.
0: Então, obrigado aí pelo carinho. Vou encerrar logo, porque os comentários aqui no YouTube são todos para me zoar. Então, vou encerrar o programa logo enquanto é dia. Ô, gente, olha aí. A trombeta do debate 93. Muito obrigado o carinho de cada um de vocês com a gente no programa de hoje.
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0: Vamos orar juntos, queridos. Vamos colocar diante de Deus nossos assuntos. Pastor Roberto vai orar. Vamos lembrar de orar sempre pela cura dos enfermos e por consolo aos corações enlutados, além dos temas que tratamos hoje.
6: Querido Deus, te apresentamos esse tema tão importante e tão saudável para o teu povo. Que possamos, ó Pai, ter equilíbrio na tua palavra, no trato com o próximo, ter empatia e nos posicionarmos, ó Deus, para que o teu nome seja sempre glorificado. Nós pedimos a tua bênção, direção e proteção sobre todos os líderes, ó Deus, que têm grandes responsabilidades, mas também têm a sua casa. Tome nas tuas mãos, te apresentamos todos os que estão passando por um momento de dificuldade, de luto, de adversidade, os que estão encarcerados, os que estão hospitalizados, Senhor, aqueles que perderam um ente querido, toma nas tuas mãos, conforta, consola, porque nós sabemos, ó Pai, que um dia nos veremos na glória. Por isso, Deus, que essa manhã e tarde seja bênção na vida de todos aqueles que acompanharam esse debate tão especial e continue conosco, em nome de Jesus. Amém.

0: Olá, eu sou o Paulo Moura e esse é um dos destaques do portal Pleno.News. A rede de farmácias Drogasil foi condenada a pagar 10 milhões de reais de indenização por pedir o CPF de clientes para oferecer descontos. A decisão é da Justiça do Maranhão, mas vale para todo o território nacional. Para o juiz responsável, descontos e promoções devem ser oferecidos de forma acessível, sem exigência de cadastro prévio. A empresa terá que mudar a política nos pontos de venda. Leia mais em Pleno.News.
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0: Boa tarde, Rio de Janeiro. Boa tarde, Brasil. Vamos iniciando mais uma programação. Hoje é sexta-feira, dia 5 de junho de 2026. Mais um dia maravilhoso que Deus nos concede. Hoje vamos seguindo com a programação, trazendo de sorteio para você uma caixa de chocolate aqui pelo Dia dos Namorados. E você tá participando, tá? Já concorre a esse lindo brinde aqui na programação, tá bom? 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Então se você deixar aí o seu alô, já sabe que concorre. Vá pro nosso WhatsApp, pro nosso Instagram e participe. Bem, como hoje é sexta-feira, J.R. Vargas retorna na segunda no comando do Debate 93 a partir das 11 da manhã. A Marcela Bastos na produção do debate e mais um time de debatedores para nos abençoar, tá? E daqui para frente, já conto com a sua participação, você escolhendo uma canção bem bonita e mandando para cá. Nosso WhatsApp tá valendo para você. 968038319.
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0: E a gente abre com a voz da Eixla cantando Deus Forte. Segue a canção. Já pra gente dar o tom, o clima do Pediu Tocou na nossa sexta-feira.

0: Mais uma no pediu, tocou, a gente traz aqui a escolha da Luísa do Barreto. Tá pedindo a canção Nada Temerei com o Ministério Atitude. Beleza? Pediu, tocou.
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0: Aí, gente, o Ministério Atitude cantando Nada Temerei. Abrimos com a Eixla, Deus Forte. Agora 12:29, confirmando 12:29.
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8: Bem, ele já chegou, Marcos Caetano Júnior. Boa tarde.
9: Boa tarde, Gilberto. O Hemorrio iniciou hoje uma série de coletas externas em hospitais do estado como parte da campanha Junho Vermelho, que incentiva a doação de sangue. A ação busca reforçar os estoques para o período de férias, quando o número de doadores costuma cair. Nesta sexta, as coletas acontecem no Rio Imagem, na Avenida Presidente Vargas, no centro. No decorrer do mês, doações também serão realizadas em unidades das zonas sul, norte e oeste. Para fazer a boa ação, é preciso apresentar um documento com foto, ter entre 16 e 69 anos, pesar mais de 50 quilos e estar em boas condições de saúde. Não é necessário estar em jejum. Profissionais do SAMU do Rio passaram por um treinamento especial para o transporte de pacientes com suspeita de ebola. A capacitação seguiu protocolos do Ministério da Saúde e teve como objetivo reforçar a segurança de pacientes, equipes médicas e da população. Os agentes receberam orientações sobre o uso correto de equipamentos de proteção individual e os procedimentos para a preparação das ambulâncias. A atividade foi conduzida por especialistas do Instituto Nacional de Infectologia Evandro Chagas, da Fiocruz. Um erro no site da FIFA permitiu que pelo menos 60 torcedores resgatassem ingressos para jogos da Copa do Mundo de 2026 sem pagar absolutamente nada. A entidade confirmou a falha e informou que os bilhetes foram emitidos gratuitamente por engano. Os compradores foram avisados que terão 7 dias para concluir a aquisição do valor correto. Caso o pagamento não seja realizado dentro do prazo, os ingressos serão cancelados e colocados à venda novamente. 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
8: Vamos Vamos lá, gente, com mais uma canção no Pediu Tocou. Você vai conferir a escolha da canção para todos os ouvintes da Rádio 93, especialmente para o José Luiz Ferreira e também para Joselane. Tá certo. A canção você confere com William Nascimento. Era

0: Boa tarde, meu mano Gilberto Ribeiro. Aqui quem está falando é Vanessa, de Bom Sucesso, do Ministério Vida Plena. Gil, se possível, toca Espelhos Mágicos com Oficina G3, claro. Que eu ofereço para os meus filhos Thaís e Heitor e meu pai, pastor Antônio Alves.
1: Tá no ar, minha irmã. 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

0: Aí com Oficina G3, Espelhos Mágicos e William Nascimento cantando Era Você.
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0: Daqui a pouquinho a gente volta com mais. Meio-dia e 45.
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7: A paz do Senhor, meu amigo Gilberto Ribeira, que é o Thiago. Sou motorista de aplicativo, sou de Duque de Caxias, estou ligadinho na 93.
0: Beleza, Thiago.
7: Gostaria de pedir Thales Roberto Arde Outra Vez.
0: Claro.
7: Fica na paz de Cristo, meu amigo.

Tá na hora da saideira do Pediu Tocou. Vamos conferir com Cris Duran a canção Sonhos. O oferecimento segue para Amanda, Marcela e Ana Clara. Quem faz o oferecimento é o Marcelo de Paciência. Mandou bem. Pediu Tocou, Marcelo. Agora 12:54.

0: Aí então, fechando o Pediu, tocou Cris Duran cantando Sonhos, Thales Roberto Arde Outra Vez, Oficina de Três Espelhos Mágicos, William Nascimento Era Você, Ministério Atitude Nada Temerei, abrimos com a voz da Eixla cantando Deus Forte.
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0: Meio-dia e 58.
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7: Queridos, Atos 4:12 vai falar: não há salvação em nenhum outro, pois debaixo do céu não há nenhum outro nome dado aos homens pelo qual devamos ser salvos. Só o nome de Jesus pode te salvar. Sabe, gente, tem muita gente buscando amuletos, achando que pode ser salvo por um amigo, ser salvo por um político, ser salvo por alguém que é a garantia dele, sabe? Não há salvação nesses homens. Não há salvação em Pedro, não há salvação em Paulo. A salvação somente em Jesus. E a Bíblia vai relatar que nem o nome é dado entre os homens pelo qual devamos ser salvos. O nome de Jesus está acima de todo nome. E é nesse nome que você tem que confiar. Fica com essa palavra em nome de Jesus. Eu quero te lembrar que todos os dias, meia-noite e meia, eu estou contigo e com Sai da Tenda. Ministério Sai da Tenda junto comigo no programa Revoltado com o Diabo. Baruch Haba B'Shem Adonai. Tchau. 93.
0: Parabéns pra você. Feliz aniversário. Olha, você tá completando mais um ano de vida. Agradeça a Deus que não te falte esse entendimento, esse reconhecimento, tá? Sincero diante do Senhor. Agradeça pela vida, meu querido, minha querida. E eu começo mandando os parabéns pro Benedito Seabra, do bairro Boa Sorte, Áureo Valente, do Engenho Novo, Geliard da Costa e Silva, da Vila Marina, o Frederico Guilherme, de Copacabana, a Karina Keller Correia, do Barro Vermelho, Rosângela Alves França, de Queimados, Edjalma dos Santos, de Padre Miguel, a Dalila Miranda, de Lages, e Dulcinete Leopoldino, de Figueira. Para todos vocês, aquele abraço e um feliz aniversário!

0: Eli Soares, tá aí a canção, a música Se Eu Cair. Ouvimos antes ainda a Marine Friesen, Gratidão, e o Matheus Pereira cantando Nova Criatura. 93. E a gente vai de alô, lembrando aqui que nós estamos com a participação, temos brinde acontecendo, brinde na programação. Para você que tá acompanhando e quer sorteio, vamos sortear uma caixa de chocolate pelo Dia dos Namorados, aliás, duas caixas, tá? Então você tem. É uma caixa de chocolate pro Dia dos Namorados e um par de ingressos para uma noite de homenagem ao Dia Nacional da Música Gospel no Teatro Nova Iguaçu Petrobras. Então fica aí a dica para você, tá? Para você conhecer o que tá tudo que tá acontecendo, siga no Instagram, arroba Teatro Nova Iguaçu Petrobras, dia 9 de junho, às 19h, a respeito do evento. Então, serão dois sorteados, levando cada um par de ingressos, tá bom? Duas pessoas vão se dar bem faturando um par de ingressos. E também vamos fazer o sorteio da caixa de chocolate pelo Dia dos Namorados. O povo tá mandando mensagem aqui direto pra gente pelo Instagram, pelo WhatsApp, participando. E é claro, você não vai ficar fora dessa, né? Falando nisso, deixo aqui o Nilson Marques, ele é da Rocinha, tá participando com a gente da promoção. Quer também participar a Rose dos Santos. Olá, Rose, boa tarde para você. A Débora Rosendo, de Paciência. Uma boa tarde, Gilberto, manda um feliz aniversário, por favor. Tá bom. Então fica um abraço para você, Débora Rosendo, pelo seu aniversário, tá? Parabéns para você. Um alô também para Léa Barbosa, que tá deixando aqui o seu oferecimento com lembrança também. Um abraço, minha irmã. E o último alô, eu quero trazer na participação da nossa irmã Aide Carvalho. Deixou um texto aqui, um texto bem grande, né? Vou ler com calma aqui direitinho e já te respondo. Tá bom, minha irmã? Obrigado pelo texto aqui e pela confiança pra gente.
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0: 1:17.
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0: Advogado Fiel, tá aí a canção na voz de Bruna Carla e antes a Larissa Santos, é Deus quem vai fazer. Gente, hora certa, 1:29, se liga aí, tem informação pra você.
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3: Olá, amados, a paz a todos. Quero trazer uma palavra para você que está escrito no livro de Salmos, capítulo 27, versículo 14, que diz assim: espera no Senhor, anima-te, e ele fortalecerá o teu coração. Espera, pois, no Senhor. Não temas. Você que está passando por dificuldade, você que está passando por um processo terrível de enfermidade, de falta de recursos, o Senhor está dizendo: não temas, esforça-te, eu tenho te fortalecido, espera em mim, o meu tempo é o tempo exato que eu vou te abençoar. Muitas das vezes, Deus não nos abençoa antes para que nós não nos desviemos da presença dele. A igreja está orando por você, a sua casa está orando por você. Às vezes, o silêncio do Senhor é para ele fazer mais gente orar por você. E as orações estão subindo. Não pare, fortaleça-te. O Senhor vai te dar a vitória. Creia nisso. 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
5: Pois é, Fernanda Paredes já está conosco aqui no estúdio da 93. Boa tarde, Fernanda.
6: Olá, Gilberto Ribeiro, muito boa tarde. Muito boa tarde aos nossos ouvintes. Gil Rio registrou mais de 14 mil denúncias de crimes ambientais em 2026. Levantamento da Linha Verde, divulgado no Dia Mundial do Meio Ambiente, hoje aponta maus tratos a animais, soltura de balões, uso de linhas chilenas e também pesca predatória entre os principais, né, as principais ocorrências do estado do Rio. O senador Flávio Bolsonaro, pré-candidato do PL à presidência, pediu ao Supremo Tribunal Federal que declare que o ministro Alexandre de Moraes é suspeito para processar e julgar fatos relacionados a Daniel Vorcaro e o Banco Master. Segundo a defesa do senador do PL, o impedimento se justifica pela suposta relação entre Moraes e o empresário que está preso em Brasília e negocia uma delação premiada com autoridades. Dados da Receita Federal mostram que o Master pagou 80 milhões de reais ao escritório da esposa de Moraes pela prestação de serviços. A Secretaria de Estado de Saúde do Rio anunciou o reforço das equipes de atendimento da Rio Farmes, rede estadual responsável pela distribuição de medicamentos especiais. A medida foi divulgada após reclamações de pacientes sobre longas filas e demora no atendimento, especialmente na unidade da Praça 11, no centro da capital. A expectativa da Secretaria de Estado de Saúde é de que até a próxima segunda-feira a Rio Farmes receba novos medicamentos e conte com reforço adicional nas equipes para melhorar, né, claro, o atendimento aos pacientes. 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

0: Bem, tá aí o louvor do Ministério de Louvor Diante do Trono, medley Coração Igual ao Teu. Antes, Sara Farias cantando Chame Jesus ao vivo na 93 FM. Vamos que vamos, gente. Se liga.
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0: Agora 15 para as duas.
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0: Aí, gente, Midian Lima foi a última música da hora. Ouvimos juntos o Rei da Glória e Anderson Freire com Raridade. 1h58, a gente volta daqui a pouquinho trazendo ao vivo ela na programação. Josiane tem lançamento, tá? Você vai conferir com a gente daqui a pouco.
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1: 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Fala, doutor Renato.
4: Amigos da Rádio 93 FM, está começando mais um Fala, doutor Renato. Hoje recebemos a pergunta do senhor Carlos de Irajá. Ele quer saber: doutor Renato, sinto dor nas costas há anos. Isso é normal? É coisa da idade, seu Carlos? Envelhecer é normal. Sentir dor todos os dias não é. Estudos mostram que cerca de 80% das pessoas terão dor lombar em algum momento da vida. Hoje, a dor nas costas está entre as principais causas de afastamento do trabalho no Brasil e no mundo. Muitas vezes, o problema não é apenas a coluna. Pode estar relacionado ao sedentarismo, excesso de peso, fraqueza muscular, postura inadequada ou até mesmo estresse emocional. A boa notícia é que a maioria dos casos melhora muito com acompanhamento fisioterapêutico, fortalecimento muscular e mudanças simples de hábito. A Bíblia nos ensina em Provérbios 17:22: o coração alegre é bom remédio, mas o espírito abatido faz secar os ossos. Nosso corpo e nossas emoções caminham juntos. Por isso, cuidar da saúde física é uma forma de honrar a Deus e proteger a qualidade de vida. Se você convive com dor nas costas, não aceite isso como algo normal. Se movimente, que melhora. 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
0: Sou eu mesmo, seu irmão e sempre amigo. Agora 2h02. Estamos numa sexta-feira abençoada com novidade na programação. Você que está acompanhando a gente, estamos ao vivo e também estamos online com alguém que é muito amada por todos nós. Falamos de Josiane e ela está lançando a nova música Altar de Adoração ao vivo Lembrando a você que o single está disponível em todas as plataformas digitais e o clipe no YouTube nos canais MK Music e o canal também da Josiane em Collab. Então vamos conferir aqui a canção. A gente já traz para você em primeira mão, você já vai conferindo. Lembrando, para você se inscrever no canal MK Music no YouTube, para você ser avisado aí de todos os lançamentos e não perder absolutamente nada. Ok, Josiane, bem-vinda!
6: Boa tarde, Gilberto!
0: Boa tarde!
6: Boa tarde a todos os ouvintes aí da Rádio 93. Dia de novidade, né? Dia de contar aqui mais uma bênção, mais uma vitória com os nossos ouvintes.
0: E a gente vai falando aqui a respeito do novo álbum Visual, né? São oito músicas.
6: Isso, são oito músicas, estamos na sétima, né? Já estamos caminhando aí para a última, para finalizar esse projeto aí incrível que o Senhor me presenteou nesse ano.
0: Conta pra gente aqui, antes de entrarmos na canção Altar de Adoração, como é que tem sido para você a repercussão do teu trabalho?
6: Então, a cada canção, a cada single lançado, existem reações diferentes, né? Até porque, como eu sempre falo com vocês, né? Cada canção tem uma característica,
0: sim,
6: né? Por exemplo, essa canção fala sobre o compromisso que nós devemos ter com o nosso altar e nossa adoração. Não adianta a gente querer levantar o nosso altar se a gente não arrumar as pedras, né? Lembra lá de Elias?
0: Sim.
6: Que foi colocar as pedras no lugar. Essa canção fala sobre o compromisso que nós devemos ter com o nosso altar e nossa adoração. Não adianta a gente querer levantar o nosso altar se a gente não arrumar as pedras, né? Lembra lá de Elias?
0: Sim.
6: Que foi colocar as pedras no lugar. Não adianta a gente querer levantar o nosso altar se a gente não arrumar as pedras, né? Lembra lá de Elias?
0: Sim.
6: Que foi colocar as pedras no lugar. Uma canção de despertamentos, Gilberto. Essa é uma canção de confronto, né? Onde eu faço a pergunta: e aí, como é que tá o seu altar? Então, é uma canção com um assunto diferente, mas uma canção também especial que vem complementar essa série de singles aí que a gente tem lançado para enriquecer não somente a nossa vida ministerial, mas também os nossos ouvidos, né? Com canções que falem de letras com relação ao nosso compromisso de adoração.
0: Como a gente já está fazendo a entrada na canção propriamente dita, Altar de Adoração, gravada ao vivo, conta pra gente a história dessa canção com você.
6: Essa canção, ela não é uma canção de minha autoria, eu tô aqui com a colinha aqui para ver os nomes dos compositores, que eu não posso esquecer nenhum, que é do Adriano Martins, Jim Soares, Kenison Alan e o Hélida Lima. Né? São canções assim de um pessoal aí com muito compromisso com Deus, que escrevem muito, escrevendo para muita gente, composição, né? E quando eu vi pela primeira vez, eu me identifiquei por causa

0: posicionamento para quem busca uma conquista. Não tem como você fazer diferente. Então você vai e traz uma canção num momento bastante interessante, porque a gente vive com uma sociedade repleta de informações o tempo todo. Seja por TV, tablet, iPad, celular, redes sociais, você tem uma gama de informações. Aí fica aquela pergunta: nós, enquanto cristãos, com que a gente está se alimentando? Porque quando você fala a respeito do que a música é, quando você fala de confronto, você também está falando de posicionamento, e só se posiciona, só tem expectativa quem se alimenta.
1: Isso, exatamente.
0: E do que a gente está se alimentando, Josiane? A gente vai pensando nisso, né? E fica como reflexão aí para a nossa galera que está acompanhando, os nossos irmãos. Não é uma música qualquer, é uma música que ela faz um desafio ao nosso coração. Tô certo?
1: Completamente, certíssimo, que nós possamos escolher aquilo que vai produzir algo na nossa vida.
0: Amém.
1: Né? E sobre o posicionamento, quem faz é a pessoa. Não adianta eu querer que você se posicione, que é, não, essa canção aqui é para fulano para se posicionar, que é Beltrano que tem que se posicionar. Não, essa é uma decisão de nós mesmos, para com a presença de Deus e para com o nosso Deus, né? Uhum. Então, a partir do momento que eu decido me posicionar, coisas novas vão acontecer na nossa vida.
0: É isso aí. Amém, amém. Eu queria que você deixasse, Josiane, uma mensagem, apesar de você já ter feito, porque é muito denso, né? A gente falar sobre esse assunto, acho que isso rende aí meia hora, 40 minutos, uma hora de conversa, se fosse um podcast. Né? Mas a gente está no ar da 93. Você quer aproveitar esse momento e deixar alguma mensagem para os nossos ouvintes em relação ao single Altar de Adoração?
1: Quero sim, Gilberto. Eu quero falar sobre o compromisso. Eu quero questionar nessa tarde, eu quero fazer um questionamento. Eu não vou liberar uma palavra de bênção, como eu sempre libero aqui uma palavra de vitória. Minha palavra para você hoje é: como você tem se apresentado diante de Deus? Será que Deus tem recebido a tua adoração, a tua oferta, o teu sacrifício? Ou você tem apresentado a Deus coisas misturadas? Será que você tem olhado para você mesmo, como eu falei, se posicionado em si mesmo, né, para o teu compromisso com Deus e falando assim: essa cinza que eu preciso tirar. Isso aqui é o que está me afastando da presença de Deus. Isso aqui eu preciso recomeçar para que essa presença de Deus venha. Porque quando nós queremos essa presença, nós estamos dispostos a pagar o preço, a sacrificar as nossas próprias vontades, para que o fogo de Deus arda em nós de uma forma diferente e a gente possa, através disso, alcançar a presença de Deus, a face de Deus voltada para as nossas vidas, mas também alcançar o coração daquelas pessoas que estão próximas a nós. Então, que você seja alguém que atrai a presença de Deus, para que, por consequência, outras pessoas sejam curadas, transformadas, restauradas, libertas através do seu testemunho de fé e de adoração. Que Deus abençoe vocês.
0: Amém. Obrigado, Josiane, cantora, pastora, esposa, mãe, alguém que tem muito a somar, muito a acrescentar na vida de todos nós, através, no momento, através da sua unção para adoração, com a palavra profética cantada. Muito obrigado pela participação. Você honra muito a gente aqui com isso, viu?
1: Amém. Obrigada, Gilberto. É sempre um prazer passar essa tarde com vocês. Deus abençoe.
0: Amém. Brigadaço. Olha, e para você que está acompanhando a gente, o single Altar de Adoração ao vivo com Josiane está disponível, tá? Em todas as plataformas de música. Você pode procurar na plataforma da sua preferência. E o clipe Altar de Adoração ao vivo está disponível no canal MK Music no YouTube, canal da Josiane também. Então você corra lá para assistir, deixe seu like, seu comentário e, é claro, inscreva-se e ative o sininho para ser notificado sobre os nossos lançamentos. Vamos lá então, JP, daqui para frente é com a gente.
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1: Nós estamos aqui, Senhor, para te adorar, para te entregar o nosso louvor e a nossa adoração.

0: Aí, gente, Controlo Tudo, a música na voz de Eula Cris, Aline Barros também, cantando Primeira Essência aqui na programação, Marcos Salles, Estamos de Pé, e Josiane com o Altar da Adoração, ela que esteve conosco ao vivo fazendo o lançamento do mais novo single na programação da rádio.
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0: Lembrando a você que nós estamos aqui na programação sorteando brinde, tá? Você que está acompanhando, vamos liberar uma caixa de chocolate. Olha, gente, além de gostosa, ela é bonita, essa caixa de chocolate, pro Dia dos Namorados. A gente tem vídeo, botou foto no Instagram, você pode procurar por lá. E um par de ingressos para uma noite de homenagem ao Dia Nacional da Música Gospel no Teatro Nova Iguaçu Petrobras. Siga no Instagram, arroba Teatro Nova Iguaçu Petrobras, dia 9 de junho, às 19 horas. Fica aí a dica para você. Então, duas pessoas vão faturar. Cada uma vai levar um par de ingressos e ainda uma terceira pessoa faturando essa caixa de chocolate para o Dia dos Namorados. Legal, né? Então se liga aí e participa. Agora a hora certa, 2:30, né? 2:30 aqui na programação.
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14: Daniel 10:12. Então me disse: não temas, Daniel, porque desde o primeiro dia em que aplicaste o teu coração a compreender e a humilhar-te perante o teu Deus, são ouvidas as tuas palavras, e eu vim por causa das tuas palavras. Joelho no chão, toque de Deus. Joelho no chão, amor de Deus. Rosto no pó, Deus sobre nós. Joelhos dobrados, Deus colocando mais unção. Quanto mais temente for ao Senhor, mas ele se achega. Aqui a palavra revela que desde o primeiro momento que o servo do Senhor se colocou para buscá-lo, desde o primeiro segundo, Deus já era com ele, já era dando força para ele e enaltecendo ele. Um minuto da palavra pode salvar a sua família.
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0: É com você, Fernanda Paredes.
6: Gil, Corpo de Bombeiros do Rio começou a distribuir as 23 novas ambulâncias que passam a integrar a frota operacional da corporação para reforçar o atendimento pré-hospitalar à população. As viaturas fazem parte do lote de 60 unidades compradas pelo governo do estado. As ambulâncias adquiridas com dinheiro da taxa de incêndio também vão para diversos municípios do interior e da região metropolitana do Rio. O INSS autorizou o remanejamento temporário de até 80 servidores da área de reabilitação profissional para reforçar o setor responsável pela avaliação social de pessoas com deficiência que solicitam benefícios previdenciários e assistenciais, entre eles o benefício de prestação continuada, BPC. A autorização terá validade inicial de 90 dias, podendo ser prorrogada por mais 45 dias. A associação da categoria criticou a medida. O presidente da Rússia, Vladimir Putin, declarou hoje que não há sentido em se reunir com o presidente da Ucrânia, Volodymyr Zelensky, antes de um acordo de paz seja alcançado aí, rejeitando assim a proposta de um encontro presencial. Ontem, Zelensky propôs em uma carta aberta uma reunião presencial com Putin. O ucraniano também ofereceu um cessar-fogo total durante a negociação dos termos para o fim da guerra. Agora no Rio, 2:36.
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0: Aí, gente, Léa Mendonça, Deus não faz acepção. Antes o Delino Marçal cantando Guarda Meu Coração. Olha, daqui a pouquinho a gente retorna trazendo o resultado de sorteio. Hoje a gente tem 3 ganhadores aqui na programação, hein? Se liga na hora. São 2:46. Volto daqui a pouquinho trazendo para você também o Esporte 93 com ele, Marcos Caetano Júnior.
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1: 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E vamos lá, gente, está na hora do Esporte 93 com Marcos Caetano Júnior.
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1: Boa tarde.
4: Fala, Gilberto. Estou de volta para trazer as informações do esporte. Começo falando do rubro-negro, que deve faturar uma bolada com a Copa do Mundo.
5: Flamengo.
4: Isso porque a FIFA paga um valor diário de $5.000, o equivalente a R$25.000, por cada atleta cedido para a disputa do torneio. O Flamengo é o clube brasileiro com mais convocados, 9 no total, e pode receber cerca de R$225.000 por dia, enquanto seus atletas seguirem na competição. A Agência Nacional de Regulação e Sustentabilidade do Futebol advertiu o Alvinegro e deu prazo de 10 dias para que o clube apresente documentos requisitados em abril, entre eles o contrato de empréstimo feito por John Textor, dono da SAF, para pagar ali uma dívida pela contratação do argentino Thiago Almada com o Atlanta United. A agência determinou multa de R$100.000, mais R$20.000 por dia, caso os documentos não sejam entregues. O Tricolor fez sondagem pelo meia Arthur, que pertence à Juventus da Itália e está emprestado ao Grêmio. A consulta foi feita de forma inicial e ainda não há uma negociação oficial em andamento entre as partes. Além do Flu, outros dois clubes brasileiros consultaram a situação do jogador. Ele tem vínculo de empréstimo com o Tricolor Gaúcho até o final do mês e, apesar do desejo de permanecer, o cenário ainda é indefinido. O Cruz Maltino pode ter muitas mudanças para o segundo semestre da temporada. O clube avalia a saída de alguns jogadores para enxugar a folha salarial e trazer reforços para atender o pedido do técnico Renato Gaúcho, que reclama constantemente de falta de opção no elenco. O lateral esquerdo Lucas Piton e o volante Tchê integram essa lista de possíveis saídas. Agora vamos falar da seleção brasileira. O treinador Carlo Ancelotti confirmou que o zagueiro Léo Pereira e o meia Lucas Paquetá serão titulares na partida contra o Egito neste sábado às 19h em Cleveland. Além deles, Igor Thiago também começará jogando. O jogo será o último amistoso do Brasil antes do Mundial. A estreia na Copa será no próximo dia 13, no mesmo horário, contra o Marrocos em Nova Jersey. E para encerrar, o Brasil está perto de levar o primeiro título de Roland Garros juvenil. Guto Miguel, de 17 anos, está na final da chave de simples. Em uma semifinal brasileira, o goiano venceu Leonardo Storck por 2-7 a 1 na manhã desta sexta-feira. A grande decisão será neste sábado, às 8h20 da manhã, pelo horário de Brasília, contra o norte-americano Michael Antonius. Vale toda a nossa torcida pelo título inédito do Brasil.

Bem, gente, tivemos aqui o último louvor de hoje do Caravana 93 com o Ministério Zoe, Aquieta Minha Alma. Agora é hora do resultado do sorteio, tá? Você que tá acompanhando a gente, falamos logo no início do programa que nós temos uma caixa de chocolate pro Dia dos Namorados, um par de ingressos para uma noite de homenagem ao Dia Nacional da Música Gospel no Teatro Nova Iguaçu Petrobras. E esse aqui saíram, na verdade, dois pares, né? Um par para um irmão, né? Ouvinte nosso, e o outro par para o outro ouvinte. Então, quem se deu bem levando primeiro a caixa de chocolate, Dia dos Namorados, a caixa de chocolate saiu para Elaine de São João de Meriti. A Elaine tem um telefone 998, final 70, tá bom? Parabéns para você. O primeiro par de ingressos saiu para o Kleber de Parada de Lucas, telefone 984, final 14. Kleber de Parada de Lucas, telefone 984, final 14. O outro par de ingressos saiu para o Alex, telefone 984, final 11. Se deu bem, tá? Então são os ganhadores de hoje aqui da programação. E eu vou encerrando aqui, tá? Lembrando a você, você vai entrar em contato com eles, Larissa? Ok, a Larissa vai entrar em contato com vocês, tá? Direitinho a respeito dos brindes, como é que vai fazer aí com os ingressos, etc e tal. Agora, 3 horas em ponto, eu vou encerrando aqui o Caravana 93. Hoje é sexta-feira, eu tô de volta, domingaço, a partir das 7:15 da manhã, com o 93 Dominical. Contando com você, sempre com muita alegria, com muita disposição e com a presença de Deus, tá bom? Cid Gonçalves, daqui a pouco, no comando do 93 Radical, aqui na rádio que conquistou o seu, o meu, o nosso coração. 93 FM. Até lá, gente!

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2: Graça e paz, eleitos do Senhor Jesus. Tiago 1, versículo 6. Peça sabedoria, porém com fé, em nada duvidando, pois o que duvida é semelhante à onda do mar, impelida e agitada pelo vento. Então note que para receber sabedoria de Deus, é preciso pedir com fé, em nada duvidando. Esta palavra dúvida do grego é diakrimonai. Tem a ideia de uma mente dividida. É a pessoa que está em conflito. Ela está na igreja, mas o pezinho está no mundo. Ela ouve a palavra do Senhor, mas ela vive emprestando seus ouvidos para ouvir os conselhos do mundo. Ovelha amada, duplo ânimo, mente dividida, produz um duplo resultado: fracasso na oração e inconstância espiritual. É preciso fé. Sem fé é impossível agradar a Deus. Posicione-se. Você é de Deus, você é do reino, em nome de Jesus. 93.
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5: Gente boa! Oi, gente! Boa tarde pra todo mundo ligado na 93 FM. Tô chegando, gente, pra mais um encontro. A partir de agora, vamos juntos até às 18, trazendo o melhor do louvor, adoração a Deus. É claro, com a sua participação, que é muito importante. Você sabe que sem você não tem a menor graça, né? E a partir de agora somos nós aqui. Gilberto Ribeiro já se mandou, nosso queridão, daqui a pouquinho, atravessando a Baía da Guanabara sem molhar os pés. Mas ele volta, volta amanhã. Amanhã ele volta? Nem sei, acho que volta só na segunda-feira ou domingo. Mas ele vai voltar, eu sei que ele volta. O arrebatamento não aconteceu ainda. E aí estamos nós, a partir de agora, vamos juntos até as 18, trazendo tudo de bom, tudo de melhor, do louvor e adoração a Deus pra você ligado aqui na melhor. 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
5: No comando. E pra começar nosso encontro, vem chegando ela, Nívia Soares, aqui na melhor. Teu amor não falha.

0: Olha, gente, você tá concorrendo hoje, hein? Tá concorrendo a uma caixa de chocolate aqui para o Dia dos Namorados, hein? Caixa de chocolate para o Dia dos Namorados aqui para você ligado na 93 FM. Participa aí que vai dar bom, hein?
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0: Essa é Fabiana Sinfrônio aqui na 93 FM, Deus já está lá. Antes, Nívia Soares, Teu Amor Não Falha, foi a primeira canção que nós começamos hoje o nosso encontro.
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0: Tá na hora.
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0: Muito bem, vamos lá com as informações que vem chegando agora com ele, Léo Vieira. Diga lá, Léo, boa tarde, campeão.
3: Boa tarde, Cid, boa tarde para você e para todo mundo ligado na 93 FM. Cid, tô de olho na movimentação do trânsito na Avenida Brasil. Quem tá circulando ali pelo trecho Deodoro, mais cedo teve um acidente envolvendo um carro e um utilitário ali no trecho do viaduto de Deodoro. Pista já foi liberada, mas ainda há reflexos ali a partir da Vila Militar para quem segue em direção ao centro. Quem está optando pela Estrada da Água Branca ou mesmo a Estrada São Pedro de Alcântara ali na chegada ao trecho de Deodoro e da Vila Militar vai conseguir ganhar um tempinho. Você que circula pela zona norte da cidade, muita atenção. Na Estrada Intendente Magalhães, trânsito está complicado ali no trecho próximo à Praça do Valqueire e no cruzamento com a Estrada da Fontinha por conta de sinais de trânsito em flash. E isso está deixando o trânsito bem bolado na região nos dois sentidos. Muita atenção ao circular por essas vias. 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Léo Vieira para 93 FM, a rádio que conquistou o meu coração.
0: Valeu, Léo. É isso aí, gente. A informação toda hora para você.

0: Maria Marçal aqui na programação da 93. Deixa antes, Isaac Marins é bem melhor ainda. Elaine Martins, fé e de valor em valor pra você ligado aqui, ó.
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0: Você sabe que eu falei agora há pouco que tá valendo hoje uma caixa de chocolate pra você dar de presente no Dia dos Namorados, né? Continua valendo. Só que a coisa melhorou mais ainda. 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Pra presentear duas pessoas aí, ó. 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Vai ser bom demais!
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0: E o alô do povo, hein? O alô do povo acontecendo. Cid, boa tarde. Tô ouvindo aqui a programação da 93 FM. Tô ligadinho nos louvores nessa promoção do chocolate, ó. Deu água na boca aqui. Eu quero. É a Ruth falando lá da Vila da Penha. Valeu, Ruth. Muito bem, vamos lá. Tem mais gente querendo falar aqui. Fala aí,
2: boa
0: oi.
2: Boa tarde, meu amigo Cid Gonçalo.
0: Boa.
2: Tô aqui arrumando a casa.
0: Sim, tá arrumando a casa? Coisa boa,
2: pra
0: cara.
2: Pegar minha netinha amanhã pra passear com o vovô.
0: Aí, vovô,
2: Antonella, de 7 aninhos.
0: Rapaz, deu uma saudade das minhas agora.
2: Sou Juscelino de Parada Angélica.
0: Valeu, Juscelino. Deu uma saudade das minhas netinhas. Ô, meu Deus. Oi, Cid. Aqui é Cristiane Gondim do Grajaú. Boa tarde. Eu quero presentear meu maridão com esse chocolate no Dia dos Namorados, viu? Um dia abençoado pra toda a equipe da 93. Obrigado, bênção. Cid, boa tarde, graça e paz. Ótimo dia, amados irmãos. Aqui é Sandra Augusto, da Igreja da Graça em Madureira. Ofereço o próximo louvor para toda a minha família, para os ouvintes da 93. Eu quero participar da promoção. Tá participando. Ainda que a Tatiana de Vilar dos Teles também quer ganhar a caixa de chocolate. Não é boba nem nada, né? Tá aí. Vamos lá, intervalo rapidinho, eu tô de volta já.
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0: eu tô. Uma nada, são 3:32.
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0: 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Muito bem, gente boa. 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

0: Agora faltando 14 minutos, 14 minutos faltando para as 4 da tarde. Ministério Cristo Vivo, Teu Reino. Tivemos ainda a canção com William Nascimento. Aí você chegou, a canção romântica para você ligado na 93 FM. Maria Massal também cantou a canção Deixa.
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0: 14 minutos faltando para as 4, segura aí que eu volto, já tem muito mais para você que tá ligado aqui na 93, já tem mais oferecimentos, mais participações e já sabe que tem prêmio para você hoje.
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0: Samuel Messias, a glória desta última casa. Tivemos ainda Ministério Cristo Vivo, Teu Reino, aqui na 93 FM, a rádio que conquistou meu coração. Informação chegando pra você agora aqui, ó, com ela, Fernandinha Paredes já tá na área, então bora lá pra informação.
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0: Com ela, Fernanda Paredes. Diga lá, Fernandinha, boa tarde.
2: Olá, Cid Gonçalves, muito boa tarde. O sistema Imunana Laranjal teve a operação interrompida devido à falta de energia elétrica na estação de tratamento de água. Segundo a SEDAE, a ocorrência foi causada por uma obra realizada pela Prefeitura de São Gonçalo em frente à unidade. Em razão da paralisação, moradores de São Gonçalo, Itaboraí, Ilha de Paquetá e dos distritos de Inhoã e Itaipuaçu em Maricá, pois é, poderão enfrentar intermitências no abastecimento de água bem ao longo do dia. Então, bastante atenção. Quem puder, né? Evite aí, né?
0: Gasta menos água.
2: Pois é, é difícil, mas...
0: Toma menos banho.
2: Pois é.
0: Não, melhor não, melhor não.
2: Não. Bom, os novos radares da RJ-106, conhecida como Rodovia Amaral Peixoto, entram em operação nessa segunda quinzena deste mês. Bom, segundo informações aí, né, foi confirmada pelo Departamento de Estradas de Rodagem, DER. E segundo órgãos, novos equipamentos estão em fase de testes. Presidente Lula sancionou hoje a lei que permite a renovação automática da Carteira Nacional de Habilitação, CNH, para bons condutores. A medida autoriza a renovação sem custos para motoristas que não cometerem infrações de trânsito sujeitas à pontuação nos últimos 12 meses. A lei foi publicada hoje no Diário Oficial da União. Outras notícias, acesse radio93.com.br.
0: Valeu, Fernandinha.
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0: Essa é Marine Friesen cantando a canção Jeová ao vivo aqui na 93 FM, a rádio do povo de Deus.
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0: Sarando a terra ferida, louvor e glória. Tivemos ainda Anderson Freire, acalma o meu coração depois dessa aqui, né, Alexandre? Tem que acalmar, agora tem que acalmar o coração, né? Oi, gente, estúdio nota 10 e a gente fora, que isso? Aí não, varão. Aqui, gente, intervalo rapidinho, eu tô de volta já já. É piada interna, piada interna. Segura aí, gente, agora faltando nada, são 4 horas 15 minutos, estamos juntos na melhor.
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7: E quem tem as informações agora é ele, Paulo Lage. Diga lá, Paulo, boa tarde, campeão.
8: Oi, Cid, muito boa tarde a você e a todo mundo ligado aqui na 93 FM. Excelente sexta-feira para todo mundo. Vamos lá para a zona norte da cidade. Atenção, o engavetamento entre quatro carros está ocupando uma faixa na rua Maxwell, bem próximo do acesso para a rua Araújo Lima, para quem está seguindo em direção ao Maracanã. O movimento por lá já começa a complicar um pouco mais. Inclusive, você que está saindo dessa região da Tijuca tem opção seguir pela Conde de Bonfim ou até mesmo a Avenida Repelé. Quem vai em direção ao centro da cidade também não vai encontrar dificuldades até o momento. Na pista contrária, passando pela Praça da Bandeira, o movimento está apenas intenso. Ali no chegada à estação de São Cristóvão, tudo tranquilo por enquanto também para você que está seguindo pela Avenida Repelé. O trânsito é intenso só no Boulevard 28 de Setembro. Aí sim, por ambas as pistas, está um pouco pior na altura do Hospital Pedro Ernesto e também mais à frente, na chegada à Visconde de Abaeté. 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Paulo Lage para 93 FM, a rádio que conquistou o meu coração.
7: Valeu, Paulo!

0: Thalita Roberta, a canção Foi Milagre aqui na Melhor, na 93 FM. Antes nós ouvimos o Preto no Branco cantando junto com Juninho Black, Lucão Carvalho, Eli Soares, Sonhos de Deus, e o Sarando a Terra Ferida cantou a canção Louvor e Glória, e o Anderson Freire cantou Acalma Meu Coração. 93, é a rádio do povo mais feliz e abençoado do planeta. 93. Oi Cid, eu sou o Marco da Igreja Batista Nova Jerusalém no Sampaio, quero participar do sorteio de chocolate para comemorar em dose dupla Dia dos Namorados e os 35 anos de casado. Eita! Tá aí, rapaz. Oi Cid, boa tarde, sextou e eu tô ligada na 93 FM que conquistou meu coração. Beijos, Gabriela do Pilar em Duque de Caxias. Beijos pro meu filhão Caio de 8 aninhos, que assim como eu ama 93. Aê, coisa boa, viu? Tá aí. Quem mais tá mandando abraço aqui? A Jacira de Duque de Caxias também tá ligada na 93, mandando um beijão carinhoso pra todo mundo que tá ligado aqui na Melhor. Maravilha. Vamos lá, gente, intervalo rapidinho. Já já eu volto trazendo mais pra você. Agora são 4h31. 93. Sai daí não, gente, sai daí não. Fica aí que eu tô de volta num instantinho só. Peraí.
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0: Agora no Rio são 4:34, gente boa. 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
0: Batendo um bolão na sua tarde. Agora tem Leia Mendonça, vem coisa nova por aí ao vivo.
4: Coisa maravilhosa.

0: Agora são 4:45, 4:45. Estamos juntos na melhor, na 93 FM. 93. Ouvimos Gisele Nascimento, a dona da voz, a promessa ao vivo. Leia Mendonça, vem coisa nova por aí. Ainda Thalita Roberta, foi milagre. Essa é a 93 FM, a rádio que conquistou o meu coração, e eu volto já já. Sai daí não, meu povo.
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0: Agora no Rio, faltando 11 minutos. 11 minutos faltando para as 5. É chegada a hora da informação.
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0: Com ela, Fernanda Paredes. Diga lá, Fernandinha.
10: Pois é, Cid, o INSS autorizou remanejamento aí temporário, né, de até 80 servidores da área de reabilitação profissional para reforçar o setor responsável pela avaliação social de pessoas com deficiência que solicitam benefícios previdenciários e assistenciais, entre eles o benefício de prestação continuada, BPC. A autorização terá validade inicial de 90 dias, podendo ser prorrogada por mais 45 dias. A medida foi criticada pela associação da categoria. As inscrições para o Enem 2026 terminam hoje. Os candidatos devem se inscrever pela página do participante no portal do INEP. O valor da taxa é de R$ 85,00. E as provas serão aplicadas nos dias 8 e 15 de novembro. Agora no Rio, 4:51.
0: Valeu, Fernandinha.
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0: Tá aí pra você a canção com Paulo Neto e Cleiton Queiroz, o Céu TV, ainda Felipe Rodrigues, Melhor Lugar, Gisele Nascimento, a dona da voz, a promessa, ao vivo aqui na Melhor, na 93, afinal de contas aqui, ó.
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0: É isso, gente, agora são 5:01 no Rio.
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3: Olá, povo de Deus, ouvinte amado e querido, gente boa demais, conosco nesse melhor horário da Rádio 93, a rádio que conquistou o meu coração, tá todo mundo cantando, a rádio que conquistou o meu coração, que alegria, hoje é sexta-feira, gente, a primeira semana do mês de junho, estamos chegando no meado do ano, e eu aqui contabilizando vitórias, são tantas as vitórias, são incontáveis, porque Deus tem feito coisas extraordinárias, sabe que eu decidi parar de ouvir quem não tem aliança com Deus, sabe que eu decidi tapar os meus ouvidos para quem não vive o que eu estou vivendo, sabe que eu tomei posição, ouvi só a voz de Deus, e o Senhor está dizendo, eu estou contigo todos os dias, até a consumação dos séculos, eu não te deixarei, eu sou o teu Deus, eu sou o teu socorro, o teu refúgio, na hora da tristeza, Deus é contigo, levanta a cabeça, vamos juntos proclamar em alto e bom som, a

0: Agora no Rio são 5:17, 5:17, tá aí pra você, Livres pra Adorar, e Juliana Son cantando Milagres, olha, Milagres, hein? Letícia Vitória cantando Ao Lado do Rei, Midian Lima, Prioridade. 93. Intervalo rapidinho e eu tô de volta já já com coisa muito boa pra você ligado na melhor.
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4: As informações vêm chegando agora com ele, Paulo Lage. Diga lá, Paulo, boa tarde, campeão.
5: Oi, Cid, tô de volta, trazendo mais destaques do trânsito para você ligado aqui na 93 FM, de olho na região de São Cristóvão. Atenção que a rua São Luís Gonzaga apresenta dificuldades ali próximo do Largo da Cancela para quem vai no sentido Benfica. Aliás, mais à frente, passando pela rua Capitão Félix, também tô observando essa lentidão um pouco maior, sobretudo no acesso para a Couto de Magalhães. A diferença é que mais à frente, quem vai pela Leopoldo Bulhões, tá bem tranquila a passagem por ambos os sentidos. Quem vai rumo ao centro também não vai encontrar dificuldade. Serve de alternativa também a pista contrária comparada com a Avenida Brasil. Essa já apresentando lentidão no sentido Zona Oeste, a partir do trecho de Bom Sucesso até pelo menos a altura de Ramos. Mais à frente volta a piorar também, entre Irajá, Coelho Neto e também nas proximidades de Deodoro, sobretudo no acesso para a Transolímpica. Linha Vermelha permanece dificuldade a partir do Fundão para quem vai uma Baixada Fluminense. 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Paulo Lage para 93 FM, a rádio que conquistou o meu coração.
4: Valeu, Paulo!

0: Bruna Carla, Pai, Eu Confiarei. Tivemos ainda aqui na 93 o Pastor Lucas cantando Lugar na Mesa, Juliano e Som e Livres para Adorar, Milagres aqui na 93 FM. 93! Eu volto rapidinho, peraí.
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0: Tá na hora de informação para você ligado na 93 FM, tá na hora dela.
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0: As informações vêm chegando com ela, Fernanda Paredes. Diga lá, Fernandinha.
7: Cid, o ex-companheiro de Lucélia Domingos Isidro, de 44 anos, foi preso por feminicídio nesta tarde após se entregar à Polícia Civil. Rogério Costa, de 42 anos, é suspeito de matar a mulher a tiros na frente dos filhos. O crime aconteceu no Parque Marilândia, em Duque de Caxias, na Baixada Fluminense. Milagre, uma mulher de 43 anos que estava desaparecida há 5 dias foi encontrada com vida dentro de uma cisterna ontem. O caso aconteceu na cidade de Candiba, na Bahia. Ainda não há informações sobre como ela foi parar dentro da cisterna. Eva Ribeiro desapareceu no dia 30 de maio. Ela foi levada para um hospital da região. Segundo familiares, Eva está bastante debilitada e não consegue falar. O diretor-geral da Polícia Federal, Andrei Rodrigues, chamou de equívoco a decisão dos Estados Unidos de classificar as facções criminosas brasileiras, Comando Vermelho e Primeiro Comando da Capital, como organizações terroristas. Andrei também defendeu a cooperação das autoridades brasileiras com os Estados Unidos para a prisão de foragidos que estão no território norte-americano e para o bloqueio de envio de armas para o Brasil. 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
0: Valeu, Fernandinha.
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0: Vai, Sandraque! Meu Deus, se eu cantar desse jeito, eu fico rouco 15 dias, né? Nem uma semana, são 15 dias de rouquidão. Daí pra você a canção com a Anaí Hernani aqui na programação da 93FM, Melhor Amigo. Aí também a canção Que Seria de Mim. Samuel Miranda, Aprovação e o Altar ao vivo, Pai, eu confiarei com Bruna Carla na 93FM. Ah, deixa eu ver aqui. Oi, Cid, boa tarde. Quero concorrer a essa caixa de chocolate aí, ó. Caixa de bombom. Eu sou Luzia Alves, do Nascimento, do Jacarezinho. Maravilha. Oi, Cid, manda uma galera, manda um alô aí pra galera da Vila da Penha que tá aqui acompanhando a 93, comendo um pãozinho com queijo aqui na chapa e um cafezinho bem quentinho. Adriana da Vila da Penha, faz isso não, Adriana, eu tô com fome, menina, não almocei ainda. Ô, meu pai do céu, viu? Valeu, um beijão, cabeça a todo o pessoal da Vila da Penha. Aliás, todo dia de manhã eu tô lá na Vila da Penha, todo dia de manhã e depois do meio-dia. Pois é, deixa eu mandar um abraço também carinhoso aqui, ó, pra o Felipe. O Felipe tá ligado aqui também na 93FM, mandando um abração carinhoso. E é o seguinte, Cid, parece que quando a gente tá sozinho, né, no deserto, se perguntando onde está Deus, tem que confiar mesmo, tudo dizendo ao contrário, né? Aí vocês pegam, o dia que a gente perde a esperança, né? Mas aí vocês pegam pesado, eu acabei de falar sobre o assunto, vocês tocam essas canções maravilhosas aí. Ô, Felipe, se é Deus respondendo você, meu maninho. É Deus respondendo você que você não tá sozinho, que a aprovação também está ligado ao altar, porque na aprovação você vai ser aprovado e você pode confiar em Deus, como diz a canção da Bruna Carla, aquele sabendo que o seu melhor amigo é Jesus e o que seria de você sem ele, hein? Foi quase uma pregação pra você agora, né, Felipe? Grande abraço, meu maninho, Deus abençoe, tá bom, campeão? Você não tá sozinho não, acredite, não tá sozinho. 93.
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0: Essa é Marine Friesen aqui na 93 FM, a rádio que conquistou meu coração. Óleo de alegria. Que haja alegria na sua vida, na sua casa, na sua família, no seu ministério, na sua igreja. Que haja unção de alegria em todo o tempo. E você que está ligado aqui ouvindo a programação da 93 FM, a rádio do povo mais feliz e abençoado do planeta. Coisa boa, vamos lá, gente, vamos lá, porque tá na hora. Hora de quê? Hora de saber quem leva pra casa os prêmios de hoje da nossa programação, a caixa de chocolate do Dia dos Namorados, saiu pra Glória Catarina da Ilha do Governador. Atenção, Glória Catarina da Ilha do Governador, final de telefone 5575. É teu prêmio, hein? E um par de ingressos saiu aqui pela noite de homenagem ao Dia Nacional da Música Gospel no Teatro Nova Iguaçu, Petrobras. Lá no Instagram saiu o primeiro para Andréia Farias de Belfor Roxo, final de telefone 0519. Andréia Farias de Belfor Roxo, final de telefone 0519. E o outro par de ingressos saiu aqui para o Rodrigo. Rodrigo lá do Engenho de Dentro. Atenção, Rodrigo do Engenho de Dentro. Final de telefone 8929. Você é o ganhador. Ô, gente, eu tô indo embora agora, mas eu volto amanhã, porque já tá na área. Alexandre Teixeira, o Barba, já comandando as 10 mais e Gênesis aqui na Melhor, na 93 FM. Beijo para todo mundo. Fiquem com Deus e hasta amanhã.
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4: Olá, querido, a paz do Senhor. Aqui é o pastor André Brandão da Devip Queimados. E eu quero orar por você. Senhor, eu glorifico o teu nome, porque sei que o Senhor é grande em graça, em misericórdia e em poder. E o Senhor Jesus nos disse: tudo o que pedirdes em oração, crendo, o recebereis. E eu creio que agora, enquanto oramos, o Senhor pode visitar essa casa, o Senhor pode visitar essa família, o Senhor pode visitar esse querido ouvinte. E o milagre que ele está necessitando da parte do Senhor pode acontecer por causa do poder que há no nome de Jesus. Então visita esta pessoa que está doente agora, toca com a tua mão do alto da cabeça à ponta dos pés, repreenda toda a enfermidade, restaura essa casa, essa família, traz alegria para esse coração entristecido, desanimado, e que por causa do poder do nome de Jesus, um milagre grande e extraordinário aconteça. Eu oro e abençoo o teu povo, no nome de Jesus. Amém.

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1: Opa! Boa noite aí, Rio de Janeiro. Boa noite, Brasil. 6:05. Excelente noite pra você. A noite tá só começando. Eu tô por aqui, seu mano Alexandre Teixeira. Você que passou o dia inteiro votando no site radio93.com.br. Agora juntinho comigo, vai conferir, hein? Bora conferir aí as 10 mais votadas. Só musicão. A 93 toca cada musicão. E você, né? Não deixa barato. Vai lá no site e vota nas melhores ainda. Aí a coisa fica boa demais. Ó, daqui a pouquinho tem informação do trânsito pro motorista que dá carona pra melhor pra 93. Avisa pra geral que o Barba tá na área, tô por aqui, você tá comigo aí. E já já a gente se fala, manda alô, beijo, abraço, faz oferecimento, tá combinado? Mas avisa pra todo mundo que eu tô por aqui, que já cheguei na
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0: Um novo dia, Get Your Chip, aqui na 93, defendendo a nona posição de hoje, aqui nas 10 mais. Antes você ouviu em décimo lugar Marina Frizen, Samuel Miranda, Paulo Neto, Gisele Nascimento, a turma toda cantando Escape, versão ao vivo. Motorista, valeu a carona, hein?
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0: Grande Paulo Lage, boa noite, meu irmão, bem-vindo.
2: Oi, Alexandre. Opa. Uma ótima noite pra você e pra todo mundo ligado aqui na 93 FM. Excelente sexta-feira pra todo mundo. Vamos continuar agora trazendo destaque para Botafogo. Motorista ainda encontrando lentidão pela Voluntários da Pátria, sobretudo na passagem da Real Grandeza e também próximo da Nelson Mandela, ali no trecho da estação Botafogo do metrô. Quem vai passar pela General Polidoro está encontrando um panorama um pouco melhor. Chega até a Enseada de Botafogo com um excelente panorama. Na Praia de Botafogo é que a movimentação está mais intensa. Isso principalmente no acesso para o viaduto Santiago Dantas, a Rua Pinheiro Machado também mais à frente chegando a Laranjeiras. Observa-se a lentidão maior até o Palácio Guanabara. Quem vai seguir mais à frente pelo aterro é um bom caminho. Até a chegada ao centro da cidade, boas condições estou observando também no trevo dos estudantes e também no acesso para a Presidente Antônio Carlos. 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Paulo Lage para 93 FM, a rádio que conquistou o meu coração.
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0: Eixo da Casa de Bênção, lugar de vida, versão ao vivo aqui na 93. Às 10 mais, essa é a sexta mais votada de hoje. Aqui na programação da sua 93 FM, a rádio que conquistou meu coração. Você curtiu ainda? Em sétimo lugar, Kailane Frauches no Secreto. E a oitava mais votada, Eula Cris e Sara Farias, Nele Esperarei. Intervalo, daqui a pouquinho também tem informação pra você. Fernanda Paredes já na área. E a gente confere juntinhos daqui a pouquinho a quinta mais pedida de hoje na programação da 93.
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4: 93 FM, a rádio que conquistou meu coração. Tá na hora da informação, hein? Fernanda na área.
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4: E aí, Fernandinha, boa noite, bem-vinda.
6: Olá, Alexandre, boa noite. Os ministros Alexandre de Moraes e Flávio Dino, do Supremo Tribunal Federal, votaram hoje para rejeitar o recurso do ex-deputado Roberto Jefferson contra o pagamento de multa de R$452 mil. O julgamento do plenário virtual vai até o dia 15 de junho. Ainda faltam os votos de 8 ministros. Segundo a Procuradoria-Geral da República, Roberto Jefferson incentivou a população a invadir o Senado e a fazer agressões físicas contra senadores da Comissão Parlamentar de Inquérito da Pandemia. O ex-presidente Jair Bolsonaro, do PL, de 71 anos, apresentou uma recorrência acima da média dos episódios de soluços nos últimos 7 dias e seguem em acompanhamento médico domiciliar. O boletim informa que Bolsonaro está em recuperação após uma cirurgia no ombro direito realizado no início de maio para reparar lesões em tendões da articulação. O tempo estimado de recuperação é de 6 a 9 meses. Outras notícias, acesse radio93.com.br.
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0: Essa é Sara Farias, Chame Jesus, versão ao vivo, agora 6h48. Sara defendendo a terceira posição de hoje aqui nas 10 mais da 93. Antes teve Juliane Souza, Quem É Esse? A quarta mais pedida. Em quinto lugar, você conferiu Desconheço Outro Senhor com Midian Lima. Agora vou para o intervalo, já eu volto aí com a top 2, a vice-campeã e a campeoníssima do dia.
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0: Essa é a primeiríssima de hoje, a mais votada na programação da 93, Gabriela Rocha, Toda Terra, versão ao vivo. A primeira, a mais votada, a mais pedida nas 10 mais da 93. Em segundo lugar, rolou por aqui Fernandinho Único. E Sara Farias defendeu a terceira posição com Chame ao Jesus.
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6: Olá, eu sou Paulo Moura e trago novidades do portal Pleno.News. Uma mulher de Santa Catarina usou as redes sociais para pedir ajuda para o filho, Luiz Felipe. O menino de 8 anos luta contra um sarcoma de Ewing, um tipo de câncer raro e agressivo. A criança está internada em um hospital de Lisboa, em Portugal, e a família esperava que o governo brasileiro custeasse a volta para o Brasil, o que não aconteceu. Por causa disso, a mãe disparou críticas e disse que a negativa ocorreu porque o filho não tem expectativa de vida. Leia mais em Pleno.News.

0: Agora 7:04. Boa noite, Rio de Janeiro, mais uma vez. Boa noite, Brasil. Começando por aqui na melhor, seu programa preferido das sextas-feiras. Gênesis 93. Músicas que marcaram época. Você curte a partir de agora. E você vem comigo participando, deixando sua mensagem no WhatsApp 968038319. Gente, ó, hoje, né? A gente tem presente, a gente nunca tem presente na sexta-feira, né? Mas hoje tem. E detalhe, tá? Não é um presente só, não. São vários. Aqui eu tô me sentindo aqui no show de prêmios, né? Ó, hoje eu tenho para um ouvinte, caixa de chocolate do Dia dos Namorados. Para outro ouvinte, um par de ingressos para uma noite de homenagem ao Dia Nacional da Música Gospel no Teatro Nova Iguaçu Petrobras. E também mais um par de ingressos para uma noite de homenagem ao Dia Nacional da Música Gospel lá no Teatro Nova Iguaçu. Então, são dois pares de ingressos. Então, três ouvintes hoje vão faturar aqui na programação da 93. Olha que legal isso, hein? Isso é bacana, né? Então, ó, três pode ficar na expectativa aí, quem sabe hoje não é o seu grande dia, é ou não é? Então participa aí para concorrer ao par de ingressos. Você precisa seguir ao Teatro Nova Iguaçu Petrobras no Instagram. O Instagram é @teatronovaiguaçupetrobras. Facinho, né? Óbvio, né? O nome é esse, @teatronovaiguaçupetrobras. Agora, uma coisa importante para você concorrer, se você quiser ganhar esse par de ingressos, para essa homenagem maravilhosa, atenção, você tem que ver se você pode estar lá no evento, que vai ser no dia 9 agora, tá? Dia 9 de junho, às 19h. Se tiver horário, agenda, né? Horário disponível para estar no evento, no dia 9 de junho, às 19h, aí você bota aí para concorrer. Se você não consegue chegar nessa hora, aí você não coloca para concorrer, por quê? Vai acabar atrapalhando outra pessoa que poderia ir e você acaba ganhando e a pessoa não ganha. E você não vai poder ir, né? Aí a gente vai queimar cartucho à toa, entendeu direitinho? Então tá, se você tiver com a agenda disponível pro dia 9 de junho às 19h, aí você põe lá para concorrer no Instagram da Rádio 93 a esse par de ingressos. Tá joia? Combinado? E tem também aí, ó, caixa de chocolate pro Dia dos Namorados. Sucesso, hein? Estamos aqui no Gênesis 93, o início de tudo, tudo bem explicadinho no início do programa. E a gente vai agora pro baú da bênção.
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0: Olha, gente, quem vai cantar hoje no Baú da Benção é uma das vozes mais consagradas do Brasil, né? A gente vai falar da Shirley Carvalhais. A música é de 1995, Bate Coração. Essa música na voz da Shirley traz aí essa mensagem de fé, uma mensagem realmente que traz ao coração uma esperança, né? Traz aí a perseverança. A canção que vai comparando aí o coração, a força que mantém a gente seguindo em frente, mesmo nos momentos mais difíceis. A letra, ela utiliza uma metáfora do coração que bate como um símbolo, né? Da persistência, da necessidade de continuar essa jornada, apesar das adversidades. Então é necessário renovar as forças e confiar em Deus, que está sempre pronto para socorrer a gente, para trazer a nossa vitória. Um outro destaque legal, importante, nessa música, né? É que traz ao nosso entendimento que é importante orar, né? Esse apoio mútuo que reforça que ninguém enfrenta as próprias batalhas sozinho. É um convite para a gente continuar caminhando, crendo em Deus, crendo que o Senhor está no controle de tudo, cuidando de cada detalhe da nossa jornada. Então, essa música realmente é maravilhosa e você vai acompanhar comigo agora. Quem já conhece, vai relembrar. Quem não conhece, senhoras e senhores, eu apresento Shirley Carvalhais, Bate Coração.

0: Coisa linda, né? Meu Deus do céu. Chile Carvalho, aliás, bate coração. Essa música traz emoção, tantas lembranças. Ô, meu Deus. Haja coração, bate coração, gente. Brincadeira não, né? Que poder tem a música de nos transportar, né? Pois é, de nos teletransportar, de nos levar aí para um momento específico da nossa vida. Duvido que você não tenha uma história para contar com as músicas que cantam aqui, né? Que tocam na 93. A música tem esse poder, é indescritível, né? Inexplicável essa parada. É um negócio bem bacana, né? Bem bom, bem gostoso de se ter, né? De se sentir. Bom, a gente segue agora Matando Saudade. E eu tô super empolgado aqui porque eu tô com 3 presentes pra dar pra vocês, gente. Geralmente a gente não tem as sextas, vocês já repararam isso, né? As sextas-feiras a gente não tem presente pra galera e hoje eu tenho 3. Tenho caixa de chocolate do Dia dos Namorados, um par de ingressos pra um ouvinte, um par de ingressos pra uma noite em homenagem ao Dia Nacional da Música Gospel no Teatro Nova Iguaçu Petrobras. Segue lá em arroba Teatro Nova Iguaçu Petrobras, vai ser dia 9 de junho agora, às 19h. São um par de ingressos para um ouvinte e mais um par de ingressos para outro ouvinte. São 3 ouvintes hoje concorrendo aqui na programação da 93. Bora matar a saudade, vamos matar a saudade, vamos.
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0: E a saudade é do Wagner, irmão Wagner de Niterói, é participante assíduo da Rádio 93 FM. Alexandre, ele tava com saudade aqui de ouvir a música do Voices de 1999, Digno. Vamos ouvir juntos, vamos matar essa saudade juntos. Aí sua música aí, Wagner. Agora 7:14 no Rio.

0: Cassiane, que saudade linda aqui no Gênesis 93, o início de tudo. Tá curtindo o programa hoje, tá? Pois é. O programa tá maravilhoso, né? Tá espetacular, como sempre. E essa foi aí realmente uma saudade maravilhosa aqui no Gênesis 93, dessa sexta-feira abençoada. Quem pediu essa música foi o Rafael Peçanha, pelo Instagram, K93. A música Atualidades de 1992, de Cassiane. Antes teve Bianca de Jardim América que participou, pediu para ouvir a Kemily Santos de 2017. Fica tranquilo, você ouviu e curtiu. Eu quero mandar um abraço rapidinho pro pessoal que tá aqui comigo, né? Ligado, participando, deixando mensagem no WhatsApp 968038319. O nosso. Deixa eu ver aqui, é nosso. Ah, tá. Cadê o nome da pessoa? Gente, não colocar o nome, tem que colocar o nome, né? Deixa eu mandar aqui um alô pro pastor Adílio Costa. É, para a missionária Gilda Santos, né, que está acontecendo aí lá no dia 6, às 7 da noite, na Assembleia de Deus Central lá de Nova Jersey, rua Dr. Jefferson 89, em Paciência, né, lá Nova Jersey, está acontecendo o sexto encontro de casais, que vai ser uma bênção lá, né, está convidando o pessoal aí para ir. Tá joia, obrigado aí pela participação, pela audiência. Abraço, pastor Adílio, a missionária Gilda. Sempre ligado aqui na 93. Tem áudio, fala aí.
1: Boa noite, Alexandre. Boa. Teixeira, o Barba. Barba, manda um abraço aí pra Deep de Jardim Palmares, em Paciência.
0: Jardim Palmares.
1: Estão todos na escuta. Barba, um abração.
0: Valeu, irmão.
1: Sérgio, fique na paz.
0: Valeu, Sérgio, tamo junto,
2: fala,
0: irmão.
2: Fala, meu amigo Alexandre Teixeira, opa, pai do Senhor. Opa. Aqui é Juscelino de Padre Angélico.
0: Tudo bom, Juscelino?
2: De todas as noites. Vamos começar a Gênesis.
0: Tamo aí, ó.
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0: Só bom dia, ela meteu a voz aí.
3: Sextou, Alexandre Teixeira.
0: Opa.
3: Tá frio, hein?
0: Tá, né, cara?
3: Tá frio, hein?
0: Eita, meu Deus.
3: Deus abençoe vocês aí, excelente programação.
0: Obrigado, irmão, muito
3: ligadinho,
0: obrigado.
3: Ligadinho, como sempre.
0: Coisa boa,
3: Deus,
0: né,
3: abençoe a todos.
0: Amém.
3: Marcinho do Pula Pula, Barro Vermelho, São Gonçalo.
0: Marcinho,
3: grande abraço.
0: Marcinho da Ferrari, valeu, Marcinho.
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0: Agora 7:35, quero mandar um abraço aqui pra Miriam de Jesus Silva, curtindo a programação da 93 lá em Três Fontes, em Austin, né? Sintonizada aqui com a gente, um abraço pro povão de Austin aí, em Três Fontes, terra boa, né? Onde passei grande parte da minha infância, um beijo pra todo mundo aí, obrigado, viu, Miriam, pela audiência aí, Deus abençoe a tua família, um abraço pro Adriano também, tá ligado com a gente na programação da 93, Fernando Henrique, turma toda sintonizada na melhor. Ó, fechar aqui então essa saudade que já eu volto com a linha do tempo. Tem essa saudade aqui, ó.
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0: Pois é, quem pediu foi o Daniel Júnior pelo Instagram. Deus é bom demais. De Ludmila Férbia. Vamos lembrar o ano 2000.

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1: Jesus, nessa noite, construímos neste lugar um trono de louvor. 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Faz de cada um de nós o teu reino, o teu trono, o teu lugar.

0: Alda Célia, posso ir além aqui no Gênesis 93. Coisa linda, né? Agora 7 horas e 51 minutos. Essa foi aí a melhor dos anos 2001. Alda Célia. Antes você ouviu o Trono de Louvor de 1993, Vigília de Bento Ribeiro, Eu Pertenço a Ti, de 88, com Cristiane Carvalho.
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6: 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Você tá curtindo aí o Gênesis 93. Chegando de formação, ela tá na área, Fernanda Paredes por aqui.
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6: E aí, Fernandinha, com você mesmo.
10: Zé Alexandre, o Ministério da Educação prorrogou o prazo de inscrição do Enem 2026. Os interessados poderão se inscrever agora até o dia 12 de junho pela página do participante. Com a mudança no prazo final, né, para a inscrição, todo o cronograma acabou alterado, como a data limite para o pagamento da taxa. O valor de R$ 85,00 pode ser pago até o dia 17 de junho. E quase 50 pessoas morreram de sede em uma área remota do deserto do Saara, no norte do Níger, depois de que o caminhão em que viajavam se perdeu e depois quebrou. O grupo estava voltando do Mali, onde havia participado de um festival muçulmano, quando ficou sem água, isolado a mais de 80 quilômetros a oeste de Massaka, um importante ponto de passagem de fronteira entre o Níger e a Argélia. Apenas 2 homens sobreviveram e, caminhando pelo deserto, conseguiram alertar as autoridades.
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10: É, para este sábado não há previsão de chuva, o dia será de sol com algumas nuvens, o céu ficará parcialmente nublado a claro e, segundo o Alerta Rio, as temperaturas devem ficar entre 12 e 28 graus. Agora no Rio, 6h56. Aliás, 7h56.
6: É, acontece, né,
10: Terra? Isso aí. Valeu, Alexandre.
6: Valeu, um abraço.
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Pois é, gente, chegando ao finalzinho aqui, hoje tem transmissão obrigatória, hoje tem algumas coisas acontecendo, a gente tem que terminar o programa mais cedinho hoje, agradecendo aí a audiência, a participação de todos os ouvintes aqui na 93 FM. Olha, quem fatura aí a caixa de chocolate do Dia dos Namorados é o Roberto de Bangu, final de telefone 1244. É, um par de ingressos para uma noite de homenagem ao Dia Nacional da Música Gospel no Teatro Iguaçu Petrobras, no Instagram, arroba Teatro Iguaçu Petrobras, segue lá. O evento vai acontecer no dia 9 de junho, às 7 da noite. Primeiro par de ingressos saindo para Adriano Brito. É, e o segundo par de ingressos saindo para Fernando Henrique. Agora 8 horas e 3 minutos, a gente finaliza aqui o Gênesis 93 e semana que vem tem mais. Vem aí Giro Cristão, na sequência tem culto doméstico, no meio do culto tem aí a transmissão obrigatória, de rede obrigatória, né? 3 minutos aí o ministro vai falar e a gente vai aqui adorando a Deus, pedindo ao Senhor para estar conosco o tempo todo. Gente, aquele abraço. Obrigado pela audiência. E amanhã também, depois do culto doméstico, quero lembrar você agora também, amanhã a gente volta aí, tem Os Arrebatados a partir das 3 da tarde. Tchau, meu Rio, tchau, Brasil, até já.

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3: No feriado desta quinta-feira vai acontecer a 34ª Marcha para Jesus 2026 São Paulo. A concentração está marcada para as 10 horas da manhã na Estação da Luz do metrô e seguirá encaminhada com trios até a Praça Heróis da FEB, onde uma mega estrutura está sendo montada para receber as vozes de Thales Roberto, Anderson Freire, Aline Barros, Gabriela Rocha, Liz Soares, Jefferson Suellen, Renascer Praise, entre outros. Mais de 25 mil caravanas já estão confirmadas e milhares de

0: pessoas irão adorar e clamar a Deus sobre o tema Todo joelho se dobrará e toda língua confessará que Jesus é o Senhor. A criação da Frente Parlamentar Mista em Defesa da Liberdade Religiosa dos Psicólogos Cristãos foi aprovada pelo Senado. A nova parlamentar vai atuar na promoção de debates, estudos e ações voltadas à defesa da liberdade religiosa e da liberdade de consciência dos psicólogos cristãos, reunindo parlamentares de diferentes partidos e casas legislativas. A iniciativa foi formalizada através do projeto de resolução do Senado e agora segue para promulgação. Milhares de pessoas participaram do Festival da Esperança na Espanha. O país, historicamente conhecido como cemitério de missionários, recebeu o evangelista Franklin Graham em um momento considerado uma grande resposta de oração. Cristãos espanhóis afirmaram que há anos as igrejas evangélicas oravam por um despertar espiritual e durante o evento centenas de pessoas responderam ao apelo evangelístico entregando suas vidas a Cristo. Essas e outras notícias estão lá no nosso site radio93.com.br. Eu sou a Marcela Bastos, esse é o Giro Cristão e amanhã voltamos a nos encontrar aqui na sua 93 FM. Que o seu coração se encha de alegria na esperança de que Deus está cuidando de você. Até mais.
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1: De volta para mais um culto doméstico aqui na 93 FM, esse programa onde você e sua família recebem sempre uma palavra de fé, esperança, transformação. Fique com a gente aí até o final porque está começando. Este é um momento preparado por Deus para você, para sua família, para todos nós. E é com alegria que eu recebo hoje o pastor Cláudio Gama, da Assembleia de Deus Cristo em Voz, a Esperança da Glória. Pastor Cláudio Gama, bem-vindo, que prazer tê-lo conosco no culto doméstico.
2: Com muita honra e alegria, eu cumprimento a você, Alexandre Teixeira, e os diletos e abençoados ouvintes da Rádio 93 FM. Com a preciosa paz de nosso Senhor e Salvador Jesus Cristo.
1: Conta pra gente, pastor, onde será feita a leitura bíblica?
2: Texto bíblico de hoje, onde fundamenta-se a ministração da preciosa palavra de Deus, encontra-se no Evangelho de nosso Senhor e Salvador Jesus Cristo, segundo a narrativa do evangelista Mateus, no capítulo de número 6, versículos de número 5 ao versículo de número 15.
1: Olha, você de casa já aproveita, pega sua Bíblia, deixa aberta em Mateus 6, versos 5 ao 15, porque daqui a pouco a gente vai meditar nessa palavra.
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0: Ministério Pedras Vivas, Pai Nosso, aqui no culto doméstico. Agora vamos ouvir a palavra de Deus, pastor Cláudio Gama.
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2: Meu nobre ouvinte, leiamos a palavra de Deus que se encontra no evangelho de nosso Senhor e Salvador Jesus Cristo, segundo a narrativa do evangelista Mateus, capítulo de número 6, versículos de número 5 ao 15, que diz assim: E quando orares, não seja como os hipócritas, pois se comprazem em orar em pé nas sinagogas e às esquinas das ruas, para serem vistos pelos homens. Em verdade vos digo que já receberam o seu galardão. Mas tu, quando orares, entra no teu aposento e, fechando a tua porta, ora teu pai que vê o que está oculto, e teu pai que vê o que está oculto te recompensará. E orando, não useis de vãs repetições como os gentios, que pensam que, por muito falarem, serão ouvidos. Não vos assemelheis, pois, a eles, porque o vosso pai sabe o que vos é necessário antes de vos lhe pedirdes. Portanto, orareis assim: Pai nosso que está nos céus, santificado seja o teu nome, venha o teu reino, seja feita a tua vontade, tanto na terra como no céu. O pão nosso de cada dia dai-nos hoje, perdoa as nossas dívidas, assim como nós perdoamos os nossos devedores. E não nos induz à tentação, mas livra-nos do mal, porque teu é o reino, e o poder e a glória para sempre. Amém. Porque se perdoardes aos homens as suas ofensas, também vosso Pai Celestial vos perdoará a vós. Se, porém, não perdoardes aos homens as suas ofensas, também o vosso Pai vos não perdoará as vossas ofensas. Amém. Amém. Palavras de Jesus. A palavra de hoje, ora lida, segundo a narrativa de Mateus, capítulo de número 6, versículo 5 ao 15, está inserida no Sermão da Montanha, ensinado por Jesus. O Sermão da Montanha é um código de ética que Jesus estabelecera não somente para os seus discípulos, seus contemporâneos, mas para todos.

0: todos os discípulos na face da terra. Este código de ética tem a objetividade de proporcionar uma qualidade de vida exemplar, salutar, onde reproduz a natureza do Cristo na face da terra. E de todos os códigos, que você também pode chamar de lições, de diretrizes, de ensinamentos, de orientações, você, de várias lições que eles nos apresentam, nós temos uma hoje muito importante, que é a lição sobre a oração. Esses versículos que lemos, Jesus está nos ensinando a orar corretamente. E Jesus, na sua perspectiva, está mostrando na sua linguagem, nas suas diretrizes, neste código, que o ato de orar não é um ato religioso, mas é um estilo de vida, porque a oração, segundo Jesus, vai muito mais além do que uma praticidade religiosa. A oração, ela é um estilo de vida que proporciona à pessoa que ora uma vida relacional, de comunhão, de conexão com o Deus dos céus. Haja vista que a oração é como uma ponte que te liga ao divino e traz o divino até você, porque na oração não é simplesmente falar com Deus, mas também é ter a possibilidade de desfrutar da voz de Deus, porque na oração não é apenas um monólogo, é um diálogo, é o servo que fala e depois para ouvir a voz do seu Senhor. E neste código de ética, Jesus nos ensina qual é o modelo saudável que ele estabelece para esta vida relacional com Deus, para tocar o coração do divino por meio da oração. Destaco o versículo de número 5. No versículo de número 5, Jesus distingue o que é uma oração hipócrita, que é uma oração religiosa, que é uma oração farisaica, que é uma oração antropocêntrica, o que é uma oração egoísta, o que é uma oração interesseira. E ele vai orientar que o comportamento dos seus discípulos, dos seus servos, daqueles que têm aliança com ele, ele ensina assim: quando orares, ou seja, quando for estabelecer sua vida relacional ou devocional ou comungal, que ele chama de oração, ele diz assim: não sejais como os hipócritas, que se comprazem orar em pé nas sinagogas, nas esquinas das ruas, para serem vistos pelos homens. Em verdade que já receberam o seu galardão. Jesus está ensinando um modelo que nós não devemos nos espelhar nele, que é o modelo dos hipócritas. Esse modelo é recheado de autopromoção pessoal, de vaidade pessoal, de soberba, de orgulho e de evocação de aplausos humanos, de méritos humanos, de recompensas humanas. Jesus diz: não seja como eles, não se comporte como os hipócritas, porque essas atitudes eles já receberam a recompensa pelos homens, no mundo dos homens, e isto para mim não passa de fantasia religiosa, de antropocentrismo religioso, e não tem nenhum tipo de legalidade no reino de Deus. Jesus, então, está abominando todo tipo de praticidade de oração centralizada no homem, em busca de glorificação humana, de honra humana e de prêmio humano. Isso não passa de ativismo religioso. Então, no próximo versículo, que é o versículo de número 6, Jesus vai orientar qual é a orientação dele. É uma orientação acerca de uma oração exemplar, salutar, que toca o coração de Deus, que não chame a atenção dos homens, mas que vá chamar a atenção de Deus, que não busque a glória humana, mas que busque a glória de Deus, que não está na autopromoção pessoal, está na honra, está na submissão, está na entrega, está na glorificação do Todo-Poderoso. E ele ensina isto no versículo de número 6, quando ele diz: mas tu, apontando que o relacionamento é pessoal, é individual, é exclusivo, é personalizado, quando orares, entra no teu aposento e fecha a tua porta e ora ao teu pai que vê o que está oculto, e teu pai que vê que está oculto te recompensará. Em outras palavras, Jesus está chamando para o secreto, para orar em secreto. É uma relação pessoal direta com Deus dos céus. Esta oração é um ato de participação do divino com o humano, do humano com o divino, do fraco com o forte, do todo-poderoso com o frágil, com o limitado com o ilimitado, com o natural com o sobrenatural. E ele chama isso de vida relacional por meio da oração. E ele está dizendo: olha, entra no teu aposento e fecha a tua porta. Jesus está falando de privacidade. Ou seja, você precisa ter tempo para Deus, você precisa se disponibilizar para Deus, você tem que ter um lugar reservado para Deus, como vos disse, que isso é chamado do secreto. O quarto de hora, ou o quarto da hora, ou o lugar, o ambiente do relacionamento, do quebrantamento, da entrega, da submissão, da rendição. E Jesus ensina que quando você entra no secreto para se relacionar com o Pai, é você que entra, porque o Pai já está lá dentro, ele está presente e ele está vendo. Ou seja, na oração você desfruta da presença de Deus, e na oração Deus contempla você por completo. E segundo Jesus, ele te recompensa publicamente. Você ora no secreto, você constrói uma vida relacional de forma íntima, de forma reservada, de forma integral ao Deus dos céus, e ele te recompensa. Ou seja, o Deus que está presente, o Deus que vê, ele sabe plenamente de todas as suas necessidades, e pela sua entrega no altar da oração, o Senhor Deus não despede você de mãos vazias. Tem recompensa, porque na oração você, além de adorar, além de agradecer, além de você expor as suas necessidades, você está reconhecendo que tem um Deus nos céus, que você é servo dele e que a sua vida está debaixo do seu comando, do seu controle, do seu governo. E Jesus, ele ensina o seguinte, ainda no versículo de número 7: e orando, não useis de vãs repetições como gentios, que penso que por muito falarem serão ouvidos. Ou seja, Jesus está dizendo aqui: não vá para a presença de Deus em oração como um pedinte, só para pedir, só para falar das suas mazelas. Vá para se relacionar. e dê tempo para Deus falar, porque na oração não é só petição, oração é relacionamento, oração é comunhão, oração é interrelacionamento familiar. Não é só você que fala que ora, Deus também fala, Deus também se relaciona, Deus também compartilha. Na oração, não é só você que vai falar com Deus, Deus também deseja falar com você. Não é somente você que vai sentir a presença de Deus, Deus também quer sentir a sua presença. Então, nada de vãs repetições, dê tempo para cultuar, para reconhecer, para agradecer, para adorar, e volto a dizer, para relacionar. E além disso tudo, dê tempo para Deus falar contigo, porque Deus na oração sempre tem um direcionamento, sempre tem uma palavra, sempre tem um renovo, sempre tem um conforto, sempre tem uma promessa, sempre tem uma edificação, sempre tem um fortalecimento, sempre tem algo novo para semear no teu espírito. Quem cuida de você é Deus. Teu socorro vem do céu, tua provisão vem do céu, teu provedor é Deus. O Deus que deu ontem é o Deus que dá hoje, é o Deus que dará amanhã. Então busque apenas o suprimento diário. As demais coisas, quando você prioriza o divino, ele vos acrescentará. Não fiqueis ansiosos pelo dia do amanhã. Viva o hoje. A provisão é hoje e a provisão é fresca. A provisão é exclusiva. A provisão é direta do céu para você. A cada dia, Deus supre, Deus cuida, Deus protege, Deus orienta, Deus guarda, Deus abençoe, Deus libera a bênção, Deus socorre, Deus dá o livramento, Deus dá a cura. E isto está sinalizado na petição: pão nosso de cada dia, dai-nos hoje. E por fim, Jesus ensina o mecanismo para alcançarmos a bênção do perdão. E na linguagem de Jesus, a bênção do perdão está no nível da proporcionalidade, porque Jesus ensina que da maneira que perdoamos os homens, nós somos perdoados por ele. E quando deixamos de perdoar, logo nós não alcançamos o perdão. Então a cura do perdão está quando nós, baseado na graça de Deus, regido pelo Espírito Santo, nós liberamos o perdão. Não importa quem, o que fizera, mas quando você libera o perdão, você reproduz a natureza do divino na face da terra. Assim sendo, liberando o perdão, você pode cantar o grande hino de louvor, de reconhecimento do poderio, da majestade, do governo divino, e evocar toda a proteção e preservação que está no versículo 13º. E não nos induza à tentação, mas livra-nos do mal, porque teu é o reino, o poder, a glória para sempre. Amém. Então desenvolva uma vida de oração, um estilo de vida, uma espiritualidade saudável, entendendo que todas as vezes que você decide se relacionar com Deus em oração, a pessoa mais abençoada neste relacionamento é você. Aí, assim sendo, você pode, com todas as prerrogativas, dizer: Pai nosso que estás nos céus.
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2: Boa noite, eu sou João Paulo Ribeiro Capobianco, ministro do Meio Ambiente e Mudança do Clima. Estou aqui hoje para prestar contas à sociedade brasileira dos avanços e dos desafios que temos nesse Dia Mundial do Meio Ambiente. Desde janeiro de 2023, o governo do Brasil voltou a tratar o meio ambiente como indutor do desenvolvimento, não como obstáculo. Assim, estamos mostrando que é possível crescer, gerar emprego e renda sem deixar de proteger nossas florestas, nossas águas e nossa biodiversidade. Nos últimos 3 anos, o desmatamento na Amazônia caiu pela metade. No Cerrado, a redução foi de 32%. E no Pantanal, 65%. Ao proteger nossos biomas, salvamos a biodiversidade e evitamos lançar na atmosfera milhões de toneladas de gases de efeito estufa. Também ampliamos significativamente as áreas protegidas, com a criação de mais de uma dezena de novas reservas ambientais e o reconhecimento de terras indígenas e de territórios quilombolas. Somadas, elas equivalem em torno de 5 milhões de campos de futebol, desses em que veremos nossa seleção jogar durante a Copa do Mundo que se aproxima. Voltamos também a liderar a transição energética a partir da substituição de combustíveis fósseis por opções mais limpas, como os biocombustíveis e eletricidade. Teremos estímulos à renovação da frota brasileira, tanto privada quanto de transporte público. Esses resultados são fruto de um amplo trabalho de cooperação entre o governo do Brasil, os estados e municípios e a sociedade civil. Eles só foram possíveis porque voltamos a investir em ciência, em monitoramento e a fortalecer instituições importantíssimas como o IBAMA e o Instituto Chico Mendes de Conservação da Biodiversidade, que foram alvo de tentativas de desmonte em anos anteriores. Outro fator central foi a retomada da cooperação internacional. E depois de 4 anos de exclusão, retomamos o Fundo Amazônia, que agora tem 9 países financiadores. Juntas, essas ações viabilizaram um volume recorde de 204 bilhões de reais em recursos públicos e privados, nacionais e internacionais, para o desenvolvimento sustentável no Brasil. Também voltamos a investir fortemente na recuperação de áreas degradadas e na restauração florestal. Hoje, temos 3,4 milhões de hectares recuperados. Neste ano, diante da previsão de um novo El Niño, reforçamos o monitoramento e colocamos em campo o maior contingente de brigadistas da nossa história. Aumentamos o número de aeronaves e equipamentos de prevenção e combate e apoiamos em mais de 500 milhões de reais os corpos de bombeiros dos estados onde há mais incêndios florestais. Hoje, no mundo inteiro, são os critérios ambientais que definem acordos comerciais e abrem as portas do investimento. Ir na contramão dessa tendência pode fechar mercados e isolar o país. Proteger as nossas florestas, os nossos rios e a vida de nossas famílias já seria a razão suficiente e é, ao mesmo tempo, uma garantia para o futuro próspero da economia brasileira. Neste Dia Mundial do Meio Ambiente, renovamos o compromisso de deixar para as próximas gerações um país mais preparado e mais sustentável. Porque proteger o meio ambiente é proteger a vida e o futuro de todas as famílias brasileiras. Muito obrigado.
3: Lição nosso nos dai hoje. Viva o milagre de Deus. Reconheça que você tem um pai. Libere o perdão e desfrute da provisão do vosso pai. Deus te abençoe muitíssimo em Cristo Jesus, não só hoje, mas para todo sempre. Amém, amém e amém.
4: Que palavra abençoada, hein? Com certeza Deus falou profundamente ao nosso coração através da sua mensagem. Agora é o momento de oração. Vamos apresentar ao Senhor as causas dos nossos ouvintes. Saúde, vida financeira, união nos lares, portas de emprego abertas, autoridades constituídas. Vamos orar também pelos trabalhadores da segurança pública, da educação, as famílias que perderam entes queridos, pessoas hospitalizadas e também pelas nações e pela paz no mundo. Oremos agora todos por essas áreas em nome do Senhor Jesus Cristo e vamos abençoar também os nossos ouvintes.
5: Senhor nosso Deus, o nosso Pai, oro, Senhor Deus, em favor da diretoria da Rádio 93 FM e da MK Music, Senhor. Estas diretorias que têm sido canais da bênção de Deus para o seu povo na face da terra. Conceda-lhes saúde e longevidade. Senhor, também te suplico pelos enfermos. Venha repreender todo tipo de enfermidade, porque o Senhor é Jeová Rafá, o Senhor que sara e dá saúde. Também te suplico em favor dos aflitos, dos enlutados. O Senhor é socorro bem presente no dia da angústia, e o Senhor tem o bálsamo e o refrigério para cada coração aflito e sangrando. Senhor Deus, eu suplico a ti, haja vista que o Senhor tem nas mãos a chave de Davi. Então abra portas de emprego para esta cidadã, para este cidadão, para que eles possam adquirir o pão de cada dia por meio de um trabalho digno. Senhor Deus, abençoe o nosso país, sara nossa terra, estabeleça seu trono em nosso país. Também eu lhe apresento todas as autoridades constituídas. Venha conceder a elas graça, sabedoria, força, Senhor Deus, para exercer as suas funções. Suplico em favor dos encarcerados, Senhor Deus, daqueles que estão desesperados. Senhor Deus, estenda suas mãos, vai desfazendo os laços, armadilhas, e liberando a sua bênção. Que nesta hora o Senhor possa se levantar do trono, Senhor, e mover as tuas mãos, atender a nossa oração e liberar o grande milagre. Toma, Senhor Deus, estas pessoas nas suas mãos, atende o nosso clamor e, por amor a Jesus Cristo, responde-nos. Assim nós te agradecemos, na autoridade do nome de Jesus, que vive e reina para todo o sempre. Amém, amém e amém, Jesus.
4: Amém, graças a Deus. Quero agradecer mais uma vez a sua presença aqui no culto doméstico e deixar este espaço para você compartilhar as redes sociais, o endereço da sua igreja e os dias de culto.
5: Meu nobre Alexandre Teixeira, quero agradecê-lo muitíssimo por esse convite honroso de estar participando deste culto maravilhoso. Agradecer a diretoria da Rádio 93 FM, a diretoria da MK Music por esta oportunidade riquíssima, que é contribuir com a expansão do reino de Deus e abençoando todo este dileto ouvinte com a ministração da palavra de Deus. A nossa igreja, Assembleia de Deus, Cristo em Vós, a Esperança da Glória, fica na rua Nazário Machado, número 415, Amendoeira, São Gonçalo. Os cultos são às terça-feiras, às sexta-feira e domingo pela manhã, uma abençoadíssima escola bíblica dominical. Domingo à noite, uma celebração a Deus em família, e às segunda-feira o Instituto Bíblico. E nós temos a honra e o prazer de receber cada um de vocês na nossa igreja.
4: Mais uma vez, muito obrigado por compartilhar conosco esta mensagem e orar pelos nossos ouvintes. Antes da gente encerrar aqui o programa, eu quero dizer uma palavra para você. Se você já é um cristão, permaneça firme. Continue caminhando, mesmo quando o caminho estiver parecendo muito difícil. Agora, se você está afastado da fé, preste atenção. Ou se você ainda não reconheceu Jesus como seu único e suficiente Salvador, talvez este seja o momento de você dar esse passo. Abra o seu coração hoje, não adie essa decisão. Entregue a direção da sua vida para Deus. Permita que Ele conduza seus caminhos e procure uma igreja evangélica aí perto da sua casa para você caminhar na fé, aprender mais da palavra de Deus e fortalecer a sua vida espiritual. Você que nos acompanhou até agora, lembre-se que o culto doméstico está disponível nas plataformas digitais no formato de podcast. Você pode ouvir novamente esta mensagem e compartilhar com seus amigos e familiares. Eu sou Alexandre Teixeira e fico por aqui. Uma boa noite, Deus abençoe você e até o nosso próximo encontro no culto doméstico. E lembre-se, agradece que a graça desce. Tchau, meu Rio. Tchau, Brasil.
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1: O governo do estado do Rio bloqueou a inscrição estadual de 19 empresas ligadas ao grupo Refit, impedindo a emissão de notas fiscais de compra e venda de produtos. A medida faz parte de uma ação da Secretaria Estadual de Fazenda para combater a sonegação fiscal no setor de combustíveis. Segundo o governo, as empresas apresentavam pendências ou irregularidades tributárias identificadas pela Receita Estadual. O grupo Refit é apontado como um dos maiores devedores de impostos do país, com uma dívida superior a 13 bilhões de reais junto ao estado. O governo federal planeja inaugurar ainda no mês de junho dois escritórios voltados para o combate ao crime organizado nas cidades de São Paulo e do Rio de Janeiro. As bases fazem parte do Programa Brasil contra o Crime Organizado e serão subordinadas à Secretaria Nacional de Segurança Pública. As cidades foram escolhidas por serem os berços das facções Primeiro Comando da Capital e Comando Vermelho, classificadas como organizações terroristas pelo governo dos Estados Unidos. O ministro das Relações Exteriores do Irã, Abbas Araghchi, descartou em uma entrevista qualquer possibilidade de um encontro entre o presidente dos Estados Unidos e o líder do Supremo do Irã, Mujtaba Khamenei, conforme sugerido por Donald Trump. Em entrevista ao New York Post, Trump disse que gostaria de se reunir com Mujtaba Khamenei enquanto as negociações entre Teherã e Washington para pôr fim à guerra no Oriente Médio permanecem estagnadas. Do Departamento de Jornalismo, Fernanda Paredes.
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5: Olá, queridos, uma ótima noite, a paz do Senhor Jesus. Eu sou o Bispo Maurílio Luiz e começa o programa do Comerge lá em cima, com expectativa total, porque semana que vem será a reunião do Comerge. Hoje, sexta-feira, ainda dá tempo de você convidar outros amigos, convidar pastores, compartilhar nesse final de semana e declarar que, meu irmão, vai ser um tempo de favor, unidade e relacionamento. Vai acontecer na Divec Recreio, estará ministrando o pastor Luciano Subirá, dia 10 de junho, 8:30 da manhã, anota na sua agenda, repetindo, 10 de junho, 8:30 da manhã. Vai ser assim um tempo de comunhão, relacionamento, favor de Deus, graça, aonde eu acredito Deus vai se manifestar tremendamente, tá bom? Beijo no seu coração, vamos com a adoração, daqui a pouco voltamos com mais.

amigos, eu sou o Bispo Maurílio Luiz. Uma ótima noite, que a boa mão do Senhor esteja sobre a sua vida, sobre a sua casa e sobre a sua família. Me segue lá no Instagram, Bispo Maurílio Luiz. E hoje eu quero compartilhar uma palavra contigo que tem por tema sonho. Muitos colocariam talvez esse tema da mensagem para hoje à noite como é tempo do seu recomeço. Quero ministrar algo ao teu coração hoje, guarde isso. Vigie seus pensamentos, eles se tornam palavras. Vigie suas palavras, eles se tornam suas ações. Vigie suas ações, eles se tornam seus hábitos. Vigie seus hábitos, eles se tornam seu caráter. Vigie seu caráter, ele se torna o seu destino. Guarde isso, meu irmão. Muitos não gostam de passar por desertos, por lutas. Cicatrizes, na verdade, não revelam fraquezas, mas sim a capacidade de superação em áreas que outros pensavam que seríamos derrotados. Preste atenção nisso. Hoje eu quero falar sobre sonhos. José é uma referência de sonhos. Nada melhor do que falar de José, porque José significa aquele que acrescenta. Aquele que acrescenta. Perceba, na história de José, meu irmão, é uma história marcada por sonho e realização. E é isso que eu quero profetizar sobre a tua vida nessa noite. A definição da palavra sonho. Sonho no hebraico significa etanque, significa ficar saudável na espera. Fortalecer em seu objetivo ou ainda mais, esperar animado. Olha a definição de alguém que sonha. Ou seja, a definição de um sonhador é aquele que é saudável na espera, ou aquele que espera animado. Um homem que guarda a palavra e o sonho de Deus no mais íntimo do seu coração. Eu não sei como foi a tua semana passada, mas nessa semana eu quero profetizar que você vai voltar a viver os sonhos de Deus. Você vai voltar a realizar os sonhos de Deus. Você vai voltar, meu irmão, a viver aquilo que o Senhor separou para a sua vida, para a sua casa e para a sua família. E já receba isso no teu espírito. O sim de Deus sobre você é maior do que qualquer impossibilidade. O sim de Deus sobre a sua vida é maior do que qualquer possibilidade. Então, bispo, o que mantém um sonhador animado? A visão bem nítida, uma visão bem nítida, guardada no seu espírito. Para um sonhador, seu sonho não é uma alucinação, nem tampouco uma ilusão, mas algo que Deus colocou a trazer uma existência em seu espírito. Cada um de nós também recebe uma capacitação sobrenatural para alcançar e viver cada um dos seus sonhos. Ainda hoje, há uma grande maioria de pessoas que ainda estão vivendo sem esperanças, mas nessa noite eu quero profetizar que você vai trazer à sua memória aquilo que vai te dar esperança, esperança de dias melhores, esperança de um tempo maior, esperança de um tempo muito melhor. Eu já quero profetizar mais uma vez sobre a sua vida. O teu passado pode ter sido manchado, marcado, mas o teu futuro ainda está intacto. Deus está te dando um tempo de recomeço hoje. Ninguém, meu irmão, pode tirar você de um lugar que Deus preparou para a sua vida. Então declare comigo essa noite: eu não vou morrer aonde eu estou. Eu vou voltar a sonhar, eu vou voltar a acreditar, eu vou voltar a viver os sonhos que o Senhor separou para a nossa vida. Eu vou voltar a viver aquilo que o Senhor separou para a minha casa, para a minha família. Eu vou voltar a viver aquilo que o Senhor separou para os meus filhos. Independente da minha situação hoje, independente da minha circunstância, eu posso estar numa batalha, mas ainda não fui vencido. Eu posso estar vivendo uma guerra, mas ainda não fui vencido. Deus vai se levantar em meu favor. Você precisa acreditar, você precisa se posicionar.
Guarde isso, meu irmão. A maior escravidão na vida de um homem é a escravidão da mente. A maior escravidão que existe na terra é a escravidão mental. Por isso, precisamos de uma alma livre, uma mente saudável. Você só chegará ao lugar onde a sua mente e seus sonhos lhe conduzirem primeiro. Então, supere obstáculos e vença seus medos. Quantas pessoas estão paralisadas, dizendo, talvez o meu ano vai terminar ruim. Se já chegou agora, deu ruim. Eu não consegui. Está dando ruim o negócio, eu não vou vencer. Mas esse não é o pensamento de Deus para sua vida, nem para sua casa, nem para sua família. Diz a palavra: eu é que sei os pensamentos que tenho a vosso respeito, pensamentos de paz e não de mal, para te dar o fim que você deseja. Independente do que você esteja atravessando, Deus não esqueceu de você. E eu quero profetizar nessa noite: Deus tem o seu nome gravado na palma da mão dele. Se levante hoje, volte a sonhar, meu irmão, minha irmã, volte a acreditar. Deus ainda realiza sonhos. Deus ainda realiza sonhos. Tenha um espírito diferente. Tenha um espírito diferente desse tempo. Comece a declarar. Comece a usar sua fé para revigorar sua alma. Faça uso de uma boa confissão. Declare, meu irmão, seu sonho precisa de uma boa confissão. Seu sonho precisa de uma boa confissão. Vitória ou derrota navegam pelas palavras que saem da nossa boca. Então use a sua boca para declarar, para decretar e para profetizar. Eu viverei os melhores dias da minha vida. Eu viverei os melhores dias da minha família. Está chegando um tempo novo aí. Está chegando um tempo maior, melhor, muito melhor do que aquilo que eu passei. Independente de como você chegou até aqui, irmão, eu profetizo em nome de Jesus. Tem um tempo melhor. A sua família, a sua casa, seus filhos, os seus parentes, todos viverão debaixo do poder da palavra, eu profetizo. E diz a palavra que eu, você, toda a nossa casa, serviríamos ao Senhor com alegria. Eu não sei como você se encontrava hoje, mas eu quero profetizar. Há um bom futuro para a sua vida e para a sua casa. Visto que eu estou afastado do caminho do Senhor, tanta coisa aconteceu. Eu fui paralisado pelo tempo, eu fui paralisado pelas situações, eu fui paralisado pelos vendavais, eu fui paralisado pelas cisternas, eu fui paralisado pelos vales. Hoje é o dia de você se levantar em Deus novamente e voltar a sonhar. Volta para Cristo agora, me chama no meu Instagram, Bispo Maurílio Luiz, me adiciona lá, manda uma mensagem. Se você tomou posse dessa palavra, eu quero te conhecer. Manda uma mensagem para mim, bispo, eu recebi essa palavra. E hoje eu dou um passo de fé, eu volto para Jesus, porque eu sei que em Deus eu farei proezas. Que Deus abençoe a sua vida, que Deus abençoe a sua casa e a sua família, em nome de

0: final de mais um programa, que a boa mão do Senhor esteja sobre a sua vida, o favor de Deus sobre a sua casa. Não esquece, não, a próxima reunião do Comércio será dia 10 de junho, 8:30 da manhã, na Divec Recreio. Pastor Luciano Subirá ministrando a palavra. O nosso presidente, pastor Leandro Silva, tem pedido: pastores, convide outros amigos, leve companheiros, porque será um tempo de unidade, relacionamento e comunhão. Deus te abençoe, até amanhã, em nome de Jesus. Amém.
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5: Está no ar a voz do Brasil. As notícias do governo federal que movimentaram o país no dia de hoje. Olá, boa noite.
6: Boa noite para você que nos acompanha em todo o país.
5: Sexta-feira, 5 de junho de 2026.
6: Vamos ao destaque do dia. Bom condutor ganha incentivo na hora de renovar a carteira.
5: Agora é lei. Motoristas que não cometeram infrações terão a CNH renovada de forma automática. Gabriela Noronha.
7: Cerca de 2 milhões de motoristas já foram beneficiados desde a publicação das novas regras, em dezembro do ano passado.
6: Você vai ouvir também MEC Idiomas.
5: Já está no ar plataforma digital para ajudar o cidadão a aprender inglês e espanhol de graça.
6: Presidente Lula destaca que saber outro idioma amplia oportunidades e abre novas portas na vida das pessoas.
8: O governo está fazendo, utilizando a tecnologia para criar oportunidade de vocês poderem aprender coisas que a gente não conseguia há muito tempo atrás.
5: E ainda, bloqueio voluntário e simultâneo de todas as casas de apostas autorizadas do Brasil.
6: Mais de 574 mil pessoas já usaram plataforma que permite a autoexclusão de bets. Márcia Fernandes.
9: Cerca de 40% apontaram a perda de controle sobre jogos e afirmaram que os impactos na saúde mental foram o principal motivo para a autoexclusão.
5: Hoje, na apresentação da Voz do Brasil, eu, Luciana Vasconcelos e Luciano Seixas.
6: E acompanhe a gente ao vivo, acesse radiogov.ebc.com.br ou Canal Gov na sua TV aberta.
5: Bons condutores vão ter renovação automática da Carteira Nacional de Habilitação.
6: É o que prevê lei sancionada hoje pelo presidente Lula.
5: A medida integra o programa CNH do Brasil, que facilita e deixa mais em conta o acesso à primeira carteira de motorista.
7: A lei sancionada nesta sexta-feira institui o programa CNH do Brasil e permite a renovação automática da Carteira Nacional de Habilitação para os motoristas que estejam cadastrados no Registro Nacional Positivo de Condutores e que não tenham infrações de trânsito nos últimos 12 meses. A nova legislação é resultado de uma medida provisória encaminhada pelo governo do Brasil ao Congresso Nacional em dezembro do ano passado. Segundo o Ministério dos Transportes, cerca de 2 milhões de motoristas já foram beneficiados desde a publicação das novas regras. Entre os beneficiados está Andrei Abreu, morador de Santa Catarina, que conta que em 20 minutos teve o documento renovado.
10: Então eu só precisei fazer a consulta e lá só testar mesmo a efetivação. E foi tranquilo, foi bem rápido, questão de 20 minutos mesmo. Porque se a gente anda corretamente, não tem multa e o sistema, ele busca uma forma de desburocratizar.